0: de um sistema presidencial para um sistema parlamentar. Há quem pense na mudança de um sistema de eleição proporcional baseado em listas partidárias para um sistema de eleição individual. O segundo cenário, onde iriam ser mantidas questões consideradas como boas do atual sistema político e jurídico. O terceiro cenário, que seria o de alterações pontuais, mantendo o atual sistema político.
1: Segundo Edson Macuacua, as audições públicas vão decorrer no território nacional e na diáspora. A falta de recursos financeiros impossibilita os serviços provinciais dos combatentes de transformarem as antigas bases da luta de libertação nacional em locais de atração turística na província de Tete. O diretor daqueles serviços disse que, apesar deste constrangimento, o projeto ainda existe. Segundo Marcelino Cefani, enquanto se aguarda pelo melhor momento para a implementação das iniciativas, algo pode ser feito usando os recursos locais.
2: O que nós podemos fazer agora é fazer limpezas com recursos locais, mas o projeto inicial era mesmo construção ou reconstrução, sem destruir ou reconstruindo aquilo que foi, mas colocando lá também infraestruturas que possam atrair o público a ir para ali, e lá teríamos os guias que iriam explicar, olha, isto aqui era a residência do comandante, ali era o refeitório, ali era o centro de saúde dos combatentes, tudo isto aqui. Isso teria de ser reconstruído, mas para essa reconstrução é necessário que haja um recurso.
1: Diretor dos Serviços Provinciais dos Combatentes em Tete, falando da exiguidade de recursos financeiros que impossibilita a sua instituição em transformar as antigas bases da luta de libertação nacional em locais turísticos. A chefe do Conselho Executivo Provincial de Gaza insta os governos distritais a tomarem as artes e cultura como veículo de promoção das potencialidades turísticas e económicas locais. Margarida Mapanzen Chongo lançou o repto durante a realização este sábado da terceira edição do Festival de Carnes e Arroz, que juntou mais de 30 mil pessoas idas de vários pontos da província de Gaza e não só. A governadora de Gaza diz que a realização deste tipo de eventos, que expõe as potencialidades locais a vários níveis, é um veículo fundamental para a atração dos investidores.
3: Coincidência desta terceira edição do arroz e da carne com a primeira conferência de investimento do distrito de Xongwen é uma monte para demonstrar aquilo que o distrito de Xongwen tem como potencialidade, e é uma forma de atrair estes tais investimentos para o distrito de Xongwen.
1: Governadora de Gaza, Margarida da Mapanzen Chongo. Já são conhecidos os vencedores da primeira edição do Festival Cultural Sambuatu, evento realizado este sábado na cidade de Moatize, em Tete. Sambuatu, que em português significa Nossos Hábitos e Tradições, é um concurso de dança tradicional e que teve nesta primeira edição a participação de 15 grupos de Joli e Mafui. Para a expressão Joli, o grupo de Katemi Sede ficou na terceira posição, na segunda posição ficou Joli de Chitata e o primeiro lugar foi para o grupo Joli de Malabwe. Para a dança de Mafui, o grupo de Nyamitsatsi ficou em terceiro lugar e o de Malabwe em segundo e na primeira edição. E na primeira posição ficou o grupo Mafui, primeiro de maio. O governador de Tete, Domingos Viola, garantiu que o governo vai continuar a incentivar e a mobilizar parceiros para garantir a realização de mais eventos temáticos.
4: Vamos continuar a promover festivais desta natureza. Vamos continuar a promover festivais temáticos. Temáticos em função das nossas potencialidades. Hoje, estando em Moatize, estamos a destacar o carvão que é explorado aqui. O dinheiro que aqui atribuímos aos grupos vencedores é resultante da exploração do carvão. Então, este festival podemos atribuí-lo como o Festival do Carvão de Moatize. É ou não é? Então, esse é o Festival do Carvão de Moatize, porque o valor que aqui foi entregue é resultante desta atividade.
1: Os vencedores da primeira edição do Festival Cultural Sambuatu receberam como prémio os valores monetários disponibilizados pela Vulcan Moçambique, a patrocinadora do evento, que variam de 15 mil a 50 mil meticais. Na atualidade internacional, o ministro dos Negócios Estrangeiros iraniano avisou este domingo aos Estados Unidos da América que Teherã tem controle absoluto sobre o Estreito de Hormuz nos próximos 30 dias de negociações e exigiu que o governo americano pressione Israel a retirar-se do Líbano. Segundo avança a Europa Press, Abbas Araghchi fez estas declarações à chegada ao Iraque, no meio de novos confrontos com os Estados Unidos, envolvendo ataques aéreos, após um acordo entre o Líbano e Israel, que foi rejeitado pelo grupo X.

Ita Hezbollah. O acordo assinado na sexta-feira entre o Líbano e Israel, no entanto, apenas menciona uma retirada gradual condicionada à verificação do desarmamento do Hezbollah, algo que o grupo armado não tem intenção de fazer, entendendo ser uma manobra israelita para deixar o país indefeso. Fechamos com a previsão do tempo. Hoje, as cidades de Tete e Maputo vão atingir os 31 graus Celsius de temperatura máxima, seguidas por Pemba e Xai-Xai com 30 graus, Beira e Nampula, 29. Para a cidade de Quelimane, prevê-se uma máxima de 28 graus Celsius, Vilanculo, 27, Nhambane e Chimoio, 25 graus, e para a cidade de Lixinga, é esperada uma máxima de 24 graus Celsius. Apresentamos as notícias a esta hora, as próximas às 3 horas.

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3: Caro amigo que está na nossa companhia, queremos agradecer-lhe pelo gesto que nos enche de alegria e, acima de tudo, motivação para continuarmos a fazer o nosso melhor, sempre que nos dirigirmos a si. Estamos juntos e a música será o nosso prato predileto para os próximos minutos. Esperamos que goste.

recordamos nada mais, nada menos do que a voz de Laura Branigan, que cantou sobre o amor, a vida e o poder do amor na vida de cada um de nós. O amor nos relacionamentos, o amor na amizade, o amor como característica de um ser humano, onde quer que esteja. The Power of Love. E agora vamos fazer uma viagem até Angola para ouvirmos cantar Iola Semedo. Consta que Iola Semedo é uma das artistas mais premiadas do seu país.

Está na companhia da Antena Nacional da Rádio Moçambique. Estamos a transmitir a nossa emissão a partir dos nossos estúdios em Maputo.

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Foi momento musical na sua antena nacional, pelas vozes sonantes de Isabel Novella, de Moçambique, e Grace Évora, de Cabo Verde, respectivamente. Bom dia, esperamos que esteja confortável com a nossa companhia.

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Agora vamos ouvir cantar os Cool and Gang. Recuamos no tempo para mantermos atualizada sua memória.

Depois de nos deliciarmos ao som da banda Cara Metade do Brasil, vamos continuar na terra do samba, mas para ouvirmos cantar uma moçambicana, Idálvia Baúde. Por via desta cantora, a música Roia Roia, da autoria de Mingas, e reinterpretada pela Idálvia, integra uma das telenovelas brasileiras. Porém, nesta madrugada, Idálvia Baúde vai cantar a música Te Quero Mucho.

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1: Boa noite, estimado ouvinte. Bem-vindo às notícias apresentadas por Vítor Rufino. Arranca hoje a fase das audições públicas para debater as contribuições recebidas durante as auscultações realizadas no âmbito do Diálogo Nacional Inclusivo. Este domingo, o presidente da Comissão Técnica para o Diálogo Nacional Inclusivo, Edson Makwakwa, disse em conferência de imprensa que a nova fase vai servir para a partilha de todas as questões fundamentais e concretas.

0: o jurídico. O terceiro cenário, que seria o de alterações pontuais, mantendo o atual sistema político.
1: Segundo Edson Macuacua, as audições públicas vão decorrer no território nacional e na diáspora. A falta de recursos financeiros impossibilita os serviços provinciais dos combatentes de transformarem as antigas bases da luta de libertação nacional em locais de atração turística na província de Tete. O diretor daqueles serviços disse que, apesar deste constrangimento, o projeto ainda existe. Segundo Marcelino Cefani, enquanto se aguarda pelo melhor momento para a implementação das iniciativas, algo pode ser feito usando os recursos locais.
2: O que nós podemos fazer agora é fazer limpezas com recursos locais, mas o projeto inicial era mesmo construção ou reconstrução, sem destruir ou reconstruindo aquilo que foi, mas colocando lá também infraestruturas que possam atrair o público a ir para ali, e lá teríamos os guias que iriam explicar, olha, isto aqui era a residência do comandante, ali era o refeitório, ali era o centro de saúde dos combatentes, tudo isto aqui. Isso teria de ser reconstruído, mas para essa reconstrução é necessário que haja um recurso.
1: Diretor dos Serviços Provinciais dos Combatentes em Tete, falando da exiguidade de recursos financeiros que impossibilita a sua instituição em transformar as antigas bases da luta de libertação nacional em locais turísticos. A chefe do Conselho Executivo Provincial de Gaza insta os governos distritais a tomarem as artes e cultura como veículo de promoção das potencialidades turísticas e económicas locais. Margarida Mapanzen Chongo lançou o repto durante a realização este sábado da terceira edição do Festival de Carnes e Arroz, que juntou mais de 30 mil pessoas idas de vários pontos da província de Gaza e não só. A governadora de Gaza diz que a realização deste tipo de eventos, que expõe as potencialidades locais a vários níveis, é um veículo fundamental para a atração dos investidores.
3: Coincidência desta terceira edição do arroz e da carne com a primeira conferência de investimento do distrito de Xongwen é uma monte para demonstrar aquilo que o distrito de Xongwen tem como potencialidade, e é uma forma de atrair estes tais investimentos para o distrito de Xongwen.
1: Governadora de Gaza, Margarida Mapanzen Chongo. Já são conhecidos os vencedores da primeira edição do Festival Cultural Nsambuatu, evento realizado este sábado na cidade de Moatiza, em Tete. Nsambuatu, que em português significa Nossos Hábitos e Tradições, é um concurso de dança tradicional e que teve nesta primeira edição a participação de 15 grupos de Njoli e Mafui. Para a expressão Njoli, o grupo de Katemi Sede ficou na terceira posição, na segunda posição ficou Njoli de Chitata e o primeiro lugar foi para o grupo Njoli de Malabwe. Para a dança de Mafui, o grupo de Nyamitsatsi ficou em terceiro lugar e o de Malabwe em segundo, e na primeira edição, e na primeira posição ficou o grupo Mafui, primeiro de maio. O governador de Tete, Domingos Viola, garantiu que o governo vai continuar a incentivar e a mobilizar parceiros para garantir a realização de mais eventos temáticos.
4: Vamos continuar a promover festivais desta natureza. Vamos continuar a promover festivais temáticos. Temáticos em função das nossas potencialidades. Hoje, estando em Moatize, estamos a destacar o carvão que é explorado aqui. O dinheiro que aqui atribuímos aos grupos vencedores é resultante da exploração do carvão. Então, este festival podemos atribuí-lo como o Festival do Carvão de Moatize. É ou não é? Então, esse é o Festival do Carvão de Moatize, porque o valor que aqui foi entregue é resultante desta atividade.
1: Os vencedores da primeira edição do Festival Cultural Nsambuatu receberam como prémios valores monetários disponibilizados pela Vulcan Moçambique, a patrocinadora do evento, que variam de 15 mil a 50 mil meticais. Na atualidade internacional, o ministro dos Negócios Estrangeiros iraniano avisou este domingo aos Estados Unidos da América que Teherão tem controle absoluto sobre o Estreito de Hormuz nos próximos 30 dias de negociações e exigiu que o governo americano pressione Israel a retirar-se do Líbano. Segundo avança a Europa Press, Abbas Araghchi fez estas declarações à chegada ao Iraque, no meio de novos confrontos com os Estados Unidos, envolvendo ataques aéreos, após um acordo entre o Líbano e Israel, que foi rejeitado pelo grupo xiita Hezbollah. O acordo assinado na sexta-feira entre o Líbano e Israel, no entanto, apenas menciona uma retirada gradual, condicionada à verificação do desarmamento do Hezbollah, algo que o grupo armado não tem intenção de fazer, entendendo ser uma manobra israelita para deixar o país indefeso. Fechamos com a previsão do tempo.

Hoje, as cidades de Tete e Maputo vão atingir os 31 graus Celsius de temperatura máxima, seguidas por Pemba e Xai-Xai com 30 graus, Beira e Nampula, 29. Para a cidade de Quelimane, prevê-se uma máxima de 28 graus Celsius, Vilanculo, 27, Inhambane e Chimoio, 25 graus e para a cidade de Lixinga, é esperada uma máxima de 24 graus Celsius. Apresentamos as notícias a esta hora, as próximas às 4 horas.

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3: Bem, posto isto e na esperança de que está conosco, isto é, estamos juntos, temos mais uma proposta que pode ouvir a matéria nela contida.

0: Boa noite, caros ouvintes. Bem-vindos a mais um Clássicos ao Domingo, na companhia de Álvaro Carmo Vaz.
1: Boa noite, Rosa. Boa noite, ouvintes.
0: Johannes Brahms foi um dos maiores compositores de romantismo que dominou o século XIX. Nascido em 1833, em Hamburgo, na Alemanha, e faleceu em 1897. O seu pai trabalhava como músico, tocando contrabaixo e trompa. A família era muito pobre e, ainda criança, Brahms teve de tocar em music halls para contribuir para a subsistência da família.
1: Robert Schumann, que além de grande compositor, era também um crítico musical muito influente, ficou tão positivamente impressionado com as primeiras composições do jovem Brahms que se tornou um seu campeão e divulgador. Brahms conheceu um jovem violinista húngaro, Eduard Remeni, que lhe deu a conhecer a música da Hungria e cigana, influenciando o estilo de Brahms e levando-o a compor as célebres danças húngaras, 21 no total. Vamos ouvir as danças húngaras números 5 a 10 pela Filarmónica de Viena, com o maestro Cláudio Abado.

0: Brahms faleceu em Viena em 1897. O outro compositor que trazemos para a audição esta noite é Franz Liszt, que foi um crítico feroz de Brahms por considerá-lo musicalmente conservador. Liszt teve uma vida agitada. Nasceu no Reino da Hungria, no tempo do Império Austro-Húngaro, e o seu pai estava ao serviço do príncipe Esterházy, um músico amador que mantinha uma pequena orquestra ao seu serviço. Ainda criança, Liszt revelou-se como um prodígio musical, impressionando vivamente os seus primeiros tutores Karl Czerny e Antonio Salieri.
1: Para facilitar o desenvolvimento musical da criança, a família mudou-se para Paris. Ainda jovem, Liszt exibiu-se em turnês em França e Inglaterra. Mas o súbito falecimento do pai obrigou-o a dar lições de piano para sustentar a família. Tornou-se amigo de Chopin e, ao assistir a um concerto de Paganini, decidiu também tornar-se um virtuoso, mas do piano. Exibiu-se em concertos por toda a Europa, levando as audiências, particularmente a feminina, ao delírio quase histérico, gerando a designação de listomania. Deixou de dar concertos aos 35 anos, no auge da fama, mudou-se para Weimar e concentrou-se na composição, na organização de festivais de música e na divulgação de outros compositores, como Berlioz e Wagner. A morte dos filhos foi um duro golpe e Liszt retirou-se para um convento, mas foi convencido a regressar a Weimar. A sua saúde foi-se deteriorando e ele faleceu. Para concluir a parte musical do nosso programa de hoje, ouçamos a versão que Liszt orquestrou da sua célebre Rapsódia Húngara número 2, inicialmente composta para piano. A interpretação é da Filarmónica de Berlim, dirigida por Herbert von Karajan.

Assim, chegamos ao fim deste Clássicos ao Domingo. Estiveram consigo na apresentação Álvaro Carmo Vaz e Rosa Maciel. Na sonorização e montagem, Leonardo Matimelle. E na produção, Álvaro Carmo Vaz. Boa noite.

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1: 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Ora bem, voltamos a transmitir música. Da terra da Mutiana Orera chega-nos a voz de Deltino Guerreiro.

Ouvimos cantar Deltino Guerreiro e Michael Bolton, de Moçambique e da América, respectivamente, verdadeiros gênios da interpretação musical. Ambos cantaram sobre o amor, amar e se deixar amar. São atos que se complementam, dizem especialistas. Vamos aderir, apesar de, segundo os músicos, ser um percurso que obriga o coração a saber tolerar os vários momentos desse amor.

0: Moçambique, Angola e Cabo Verde foram os países pelos quais passamos para desfilarmos a classe vocal de Tamires Moyane, Gerilson Israel e Cabo Verde Sul. E lá se vai o tempo. 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
1: Bom dia, bem-vindo às notícias apresentadas por Vítor Rufino. Arranca hoje a fase das audições públicas para debater as contribuições recebidas durante as auscultações realizadas no âmbito do Diálogo Nacional Inclusivo. Este domingo, o presidente da Comissão Técnica para o Diálogo Nacional Inclusivo, Edson Makwakwa, disse em conferência de imprensa que a nova fase vai servir para a partilha de todas as questões fundamentais e concretas para o alcance dos objetivos do processo.
2: Perspectiva-se uma mudança do sistema que iria refundar o Estado, criar uma nova república. Há quem pense na mudança de um sistema presidencial para um sistema parlamentar. Há quem pense na mudança de um sistema de eleição proporcional baseado em listas partidárias para um sistema de eleição individual. O segundo cenário, onde iriam ser mantidas questões consideradas como boas

0: Enquanto se aguarda pelo melhor momento para a implementação das iniciativas, algo pode ser feito usando os recursos locais.
1: O que nós podemos fazer agora é fazer limpezas com recursos locais, mas o projeto inicial era mesmo construção ou reconstrução, sem destruir ou reconstruindo aquilo que foi, mas colocando lá também infraestruturas que possam atrair o público a ir para ali, e lá teríamos os guias que iriam explicar, olha, isto aqui era a residência do comandante, ali era o refeitório, ali era o centro de saúde dos combatentes, tudo isto aqui, isso teria de ser reconstruído. Mas para essa reconstrução é necessário que haja um recurso.
0: Diretor dos Serviços Provinciais dos Combatentes, em Tete, falando da exiguidade de recursos financeiros que impossibilita a sua instituição em transformar as antigas bases da Luta de Libertação Nacional em locais turísticos. A chefe do Conselho Executivo Provincial de Gaza insta os governos distritais a tomarem as artes e cultura como veículo de promoção das potencialidades turísticas e económicas locais. Margarida Mapanzen Chong lançou o repto durante a realização este sábado da terceira edição do Festival de Carnes e Arroz, que juntou mais de 30 mil pessoas idas de vários pontos da província de Gaza e não só. A governadora de Gaza diz que a realização deste tipo de eventos, que expõe as potencialidades locais a vários níveis, é um veículo fundamental para a atração dos investidores.
2: Coincidência desta terceira edição do Arroz e da Carne com a primeira conferência de investimento do distrito de Xongwen é uma mão para demonstrar aquilo que o distrito de Xongwen tem como potencialidade e é uma forma de atrair estes tais investimentos para o distrito de Xongwen.
0: Governadora de Gaza, Margarida Mapanzen Chong. Já são conhecidos os vencedores da primeira edição do Festival Cultural Sambuatu, evento realizado este sábado na cidade de Moatiza, em Tete. Sambuatu, que em português significa Nossos Hábitos e Tradições, é um concurso de dança tradicional e que teve nesta primeira edição a participação de 15 grupos de Njoli e Mafui. Para a expressão Njoli, o grupo de Katemi Sede ficou na terceira posição, na segunda posição ficou Njoli de Chitata e o primeiro lugar foi para o grupo Njoli de Malabwe. Para a dança de Mafui, o grupo de Nyamitsatsi ficou em terceiro lugar e o de Malabwe em segundo e na primeira edição. E na primeira posição ficou o grupo Mafui, 1º de maio. O governador de Tete, Domingos Viola, garantiu que o governo vai continuar a incentivar e a mobilizar parceiros para garantir a realização de mais eventos temáticos.
3: Vamos continuar a promover festivais desta natureza. Vamos continuar a promover festivais temáticos. Temáticos em função das nossas potencialidades. Hoje, estando em Moatize, estamos a destacar o carvão que é explorado aqui. O dinheiro que aqui atribuímos aos grupos vencedores é resultante da exploração do carvão. Então, este festival podemos atribuí-lo como o Festival do Carvão de Moatize. É ou não é? Então, esse é o Festival do Carvão de Moatize porque o valor que aqui foi entregue é resultante desta atividade.
0: Os vencedores da primeira edição do Festival Cultural Sambuatu receberam como prémio os valores monetários disponibilizados pela Vulcan Moçambique, a patrocinadora do evento, que variam de 15 mil a 50 mil meticais. Na atualidade internacional, o ministro dos Negócios Estrangeiros iraniano avisou este domingo aos Estados Unidos da América que Teherã tem controle absoluto sobre o Estreito de Hormuz nos próximos 30 dias de negociações e exigiu que o governo americano pressione Israel a retirar-se do Líbano. Segundo avança a Europa Press, Abbas Araghchi fez estas declarações à chegada ao Iraque no meio de novos confrontos com os Estados Unidos envolvendo ataques aéreos após um acordo entre o Líbano e Israel que foi rejeitado pelo grupo xiita Hezbollah. O acordo assinado na sexta-feira entre o Líbano e Israel, no entanto, apenas menciona uma retirada gradual condicionada à verificação do desarmamento do Hezbollah, algo que o grupo armado não tem intenção de fazer, entendendo ser uma manobra israelita para deixar o país indefeso. Fechamos com a previsão do tempo. Hoje, as cidades de Tete e Maputo vão atingir os 31 graus Celsius de temperatura máxima, seguidas por Pemba e Xai-Xai com 30 graus, Beira e Nampula, 29. Para a cidade de Quelimane, prevê-se uma máxima de 28 graus Celsius, Vilanculo, 27, Nhambane e Chimoio, 25 graus, e para a cidade de Lixinga, esperada uma máxima de 24 graus Celsius. Apresentamos as notícias a esta hora, as próximas às 5 horas.

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2: Renovamos os votos de que tenha uma boa escuta. Já agora, vamos escutar ou ouvir a voz de Dimas. Dimas tornou-se popular nos meandros musicais com a música de sua autoria intitulada Chocholosa. Infelizmente, Dimas já não está entre nós os vivos.

Recordar é viver. E a viagem pelo tempo fizemos-la com Zig, filho de Bob Marley. Estamos na nossa última hora de companhia nesta madrugada de segunda-feira. Fazemos votos de que tenha um bom início de semana. A segunda-feira não deve constituir para nenhum de nós como um dia de preguiça, como vulgarmente se tem dito. Pelo contrário, deve ser o dia para arrumar a casa, colocar as agendas do dia e da semana em pleno, que vão garantir uma planificação perfeita a nível familiar e profissional. Então, vamos!

Ângela Bonomar é natural da província de Niassa. Caro amigo, deve igualmente priorizar o repouso como um dos condimentos para restaurar o seu estado físico e emocional, fator determinante para garantir saúde e evitar o stress e a fadiga. Porém, agradecemos por saber fazer a melhor gestão entre o repouso e manter-se igualmente na nossa companhia. Porém, se não for o seu caso, desperte e prepare-se. O relógio conta para a frente.

Kiss and Say Goodbye. O tema musical pertence ao grupo Manhattans. Pois é, assim mandam as regras de boa educação e de respeito e consideração.

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0: Bom dia. Bem-vindo às notícias apresentadas por Vítor Rufino. O presidente da República, Daniel Chapo, realiza a partir desta segunda-feira até quinta-feira uma visita de trabalho à província de Cabo Delgado, no âmbito da continuidade da iniciativa de governação com o povo. Em Cabo Delgado, Daniel Chapo vai manter contacto com a população, as autoridades locais e os diferentes segmentos da sociedade. Uma nota da Presidência da República indica que o chefe do Estado vai deslocar-se à cidade de Pemba e aos distritos de Montepuez e Meluco, onde vai orientar comícios, dirigir sessões extraordinárias com os órgãos de governação provincial e distrital. A Comissão Técnica para o Diálogo Nacional Inclusivo perspectiva mudanças no sistema eleitoral, na organização da República e na configuração do Estado, na sequência das contribuições recebidas durante a fase de auscultações. Entre as mudanças propostas constam a total desvinculação partidária da Comissão Nacional de Eleições, introdução da votação eletrónica, bem como a substituição do atual sistema de listas. São informações prestadas este domingo pelo presidente da Comissão Técnica para o Diálogo Nacional Inclusivo, Edson Macuaco, destacando que as contribuições foram sistematizadas em três linhas de reforma.
1: Perspectiva-se uma mudança do sistema que iria refundar o Estado, criar uma nova república. Há quem pense na mudança de um sistema presidencial para um sistema parlamentar. Há quem pense na mudança de um sistema de eleição proporcional baseado em listas partidárias para um sistema de eleição individual. O segundo cenário, onde iriam ser mantidas questões consideradas como boas do atual sistema político

0: Durante um culto da Igreja Assembleia de Deus Pentecostal, que assinalou os 51 anos da independência de Moçambique, Guilherme Tamel sublinhou que a violência não resolve os problemas sociais e pediu união entre os povos africanos.
1: A intimidação, a vandalização de bens, as agressões físicas e a violência contra as pessoas em razão da sua nacionalidade ou origem nunca poderão constituir solução para os desafios de qualquer sociedade.
0: Sobre o 25 de junho, o cônsul de Moçambique em Joanesburgo destacou que a independência marcou uma nova etapa na história do país. O culto que assinalou os 51 anos da independência de Moçambique ficou marcado por cânticos e orações de bênção para toda a nação. Rádio Moçambique, Eduardo Figurão, em Joanesburgo.
2: A Procuradoria-Geral da República realiza esta segunda-feira em Maputo o quarto seminário sobre cibercriminalidade, sob o lema "Por uma ação firme contra a burla e fraude eletrônica, investigação, cooperação e responsabilização". O evento é dirigido a magistrados do Ministério Público e Judiciais, investigadores do CERNIC, representantes de entidades reguladoras, instituições de crédito e sociedades financeiras, empresas de telecomunicações e carteira móvel, organizações da sociedade civil, instituições de ensino superior, estudantes universitários, bem como especialistas nacionais e estrangeiros em matéria de prevenção e combate a burlas e fraudes eletrônicas. O seminário visa reforçar a capacidade do Ministério Público e dos demais intervenientes na detecção, prevenção, investigação e repressão das burlas e fraudes eletrônicas, com especial enfoque na articulação interinstitucional e cooperação internacional. Na atualidade internacional, o governo da Tanzânia anuncia a suspensão temporária e com efeitos imediatos de todas as reuniões públicas de partidos políticos. Jornalista Monteiro Bonifácio, em Dar es Salaam, na Tanzânia.
3: A medida visa combater ameaças de desordem pública e manifestações ilegais, supostamente coordenadas por alguns indivíduos por meio de redes sociais. O ministro dos Assuntos Internos, Petrobas Katambi, disse que está interrompida toda a emissão de autorizações para comícios políticos públicos para que as forças de segurança lidem com ameaças que possam comprometer a paz e a estabilidade do país. O ministro Katambi também determinou o encerramento de alguns locais de entretenimento que apresentam indícios de ações capazes de perturbar a ordem pública, essencialmente em áreas como Masaki e Oyster Bay, em Dar es Salaam, bem como em outros locais identificados, tidos como pontos de preocupação em termos de segurança. De Dar es Salaam para a Rádio Moçambique, Monteiro Bonifácio.
2: Fechamos com a previsão do tempo. Esta segunda-feira, as cidades de Tete e Maputo vão atingir os 31 graus centígrados de temperatura máxima, seguidas por Pemba e Xai-Xai com 30 graus, Beira e Nampula 29. Para a cidade de Quelimane, prevê-se uma máxima de 28 graus Celsius, Vilanculo 27, Inhambane e Chimoio 25 graus e para a cidade de Lixinga é esperada uma máxima de 24 graus centígrados. Apresentamos as notícias a esta hora, as próximas às 6 horas, inseridas no Jornal da Manhã.

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Bom dia, Moçambique. Seja bem-vindo a mais uma edição do Jornal da Manhã, o espaço que o mantém informado sobre os principais acontecimentos do país e do mundo. Confira já a seguir os destaques desta edição. Presidente da República, Daniel Chapo, inicia hoje uma visita de trabalho de 4 dias à província de Cabo Delgado. Já começam a mostrar sinais animadores os projetos financiados pelo Fundo de Desenvolvimento Económico Local na província de Sofala. Na província de Tete persistem casos de mortes resultantes do conflito homem-fauna-bravia no Parque Nacional de Mágua. É perto de 56 mil habitantes do distrito de Maua, na província de Niassa, não têm acesso à água potável. Na atualidade internacional, o número de mortos após terremotos que atingiram a Venezuela na última quarta-feira subiu para 1.450, segundo o novo balanço divulgado este domingo pelas autoridades. A parte dos assuntos que vão marcar esta edição do Jornal da Manhã, de segunda-feira, 29 de junho de 2026, e que conta com Sidónio Pires na sonorização,

0: no âmbito da iniciativa de governação com o povo. Em Cabo Delgado, o chefe de Estado deverá deslocar-se à cidade de Pemba e aos distritos de Montepuez e Meluco, onde vai orientar comícios e dirigir sessões extraordinárias com os órgãos de governação provincial e distrital, de acordo com um comunicado da presidência. O chefe de Estado vai manter contacto com a população, as autoridades locais e os diferentes segmentos da sociedade. Arranca hoje a fase das audições públicas para debater as contribuições recebidas durante as auscultações realizadas no âmbito do Diálogo Nacional Inclusivo. A Comissão Técnica para o Diálogo Nacional Inclusivo perspectiva mudanças no sistema eleitoral, na organização da República e na configuração do Estado na sequência das contribuições recebidas durante a fase de auscultação, segundo o presidente da Comissão Técnica para o Diálogo Nacional Inclusivo, Edson Makwakwa.
1: Há quem pense na mudança de um sistema presidencial para um sistema parlamentar. Há quem pense na mudança de um sistema de eleição proporcional baseado em listas partidárias para um sistema de eleição individual. O segundo cenário, onde iriam ser mantidas questões consideradas como boas do atual sistema político e jurídico. O terceiro cenário, que seria o de alterações pontuais, mantendo o atual sistema político.
0: Edson Makwakwa falava este domingo em conferência de imprensa que serviu para anunciar o arranque hoje da fase das audições públicas. O cônsul de Moçambique em Joanesburgo, na África do Sul, Guilherme Tamele, condenou este domingo a violência xenófoba e a intimidação contra estrangeiros no território sul-africano. Falando em Joanesburgo, no quadro das celebrações dos 51 anos de Moçambique, Tamele afirmou que a violência não resolve os problemas sociais e pediu união entre os povos africanos.
2: A intimidação, a vandalização de bens, as agressões físicas e a violência contra as pessoas em razão da sua nacionalidade ou origem nunca poderão constituir solução para os desafios de qualquer sociedade. Os povos africanos estão unidos por laços históricos, laços culturais e de solidariedade, e todos continuamos a orar pela promoção do respeito mútuo, convivência política e fraternidade entre todos.
0: Cônsul de Moçambique em Joanesburgo, Guilherme Tamele, falando em Joanesburgo no quadro das celebrações dos 51 anos da independência de Moçambique. A Procuradoria-Geral da República realiza hoje em Maputo o quarto seminário sobre cibercriminalidade, sob o lema por uma ação firme contra a burla e fraude eletrónica, investigação, cooperação e responsabilização. O evento é dirigido a magistrados do Ministério Público e Judiciais, investigadores do CERNIC, representantes de entidades reguladoras, instituições de crédito e sociedades financeiras, empresas de telecomunicações e de carteira móvel, organizações da sociedade civil, instituições de ensino superior, estudantes universitários, bem como especialistas nacionais e estrangeiros em matéria de prevenção e combate a burlas e fraudes eletrónicas. O seminário visa reforçar a capacidade do Ministério Público e dos demais intervenientes na detecção, prevenção, investigação e repressão das burlas e fraudes eletrónicas, com especial enfoque na articulação interinstitucional e cooperação internacional, refere um comunicado. O Instituto Nacional dos Transportes Rodoviários, INATRO, reúne-se a partir de hoje até quinta-feira próxima, no seu quinto Conselho Consultivo. O evento a ter lugar na cidade da Beira, em Sofala, será realizado sob o lema apostar na competência e integridade do capital humano para melhor servir ao cidadão. Um comunicado do INATRO refere que o encontro reúne órgãos de direção e quadros para avaliar o desempenho institucional, definir prioridades e alinhar as principais ações que irão reforçar a capacidade do INATRO em responder com maior eficiência aos desafios do setor rodoviário e às expectativas dos cidadãos. E no plano internacional, subiu para 1.450 o número de mortos na sequência dos sismos que atingiram o norte de Venezuela na passada quarta-feira. Os novos dados foram apresentados a CQM este domingo pelo presidente da Assembleia Nacional Venezuelana, Jorge Rodrigues, que indicam também a existência de 3.150 pessoas que ficaram feridas. De acordo com o governo venezuelano, as equipas de busca e salvamento resgataram até este domingo 33 pessoas que estavam soterradas. Os sismos ocorridos na Venezuela afetaram 12.721 famílias e danificaram 774 edifícios.

E no desporto, a seleção de futebol do Canadá qualificou-se ontem para os oitavos de final do Mundial da FIFA 2026, após derrotar a congênere da África do Sul por 1-0. O golo que deu vitória ao Canadá foi marcado aos 92 minutos por Estáquio. As eliminatórias prosseguem hoje com os jogos Brasil-Japão às 19 horas de Moçambique e Alemanha-Paraguai às 22 horas e 30 minutos. Apresentamos as notícias, o próximo bloco às 7 horas.

0: Conheça a previsão do estado do tempo para esta segunda-feira com o meteorologista António Massango. Bom dia.
1: Bom dia, estimados ouvintes da Rádio Moçambique. Previsão de hoje, dia 29 de junho de 2026. Para a zona norte e centro do país, prevê-se céu pouco nublado, localmente muito nublado na faixa costeira da província de Sofala, onde se espera a ocorrência de chuvas fracas ou chuviscos, neblinas ou nevoeiros matinais. Vento de sueste a nordeste fraco a moderado. E para a zona sul do país, prevê-se céu pouco nublado a limpo, neblinas e nevoeiros locais. Vento de sueste a nordeste fraco a moderado. E temperaturas máximas previstas em graus Celsius. Indica para Maputo e Tete 31, Xai-Xai e Pemba 30, Beira e Nampula 29, Quelimane 28, Vilanculo 27, Chimoio e Inhambane 25. E finalmente a cidade de Lixinga com 24 graus Celsius. E é tudo quanto à previsão do estado do tempo para o dia de hoje. E bom dia, até a próxima.

0: O Jornal da Manhã da Rádio Moçambique, no seu setor, são neste momento 6 horas e 11 minutos. Este é o magazine informativo mais alargado desta estação emissora. Iniciamos a viagem matinal. Desta forma, o Presidente da República, Daniel Chapo, inicia hoje uma visita de trabalho de 4 dias à província de Cabo Delgado. O ponto de partida, Daniel Chapo, esta província, é o distrito de Montepuez, onde logo a sua chegada irá orientar uma sessão extraordinária dos dois órgãos de descentralização para depois dialogar com a população local, realizando um comício na sede distrital. Florencio Moçambique.
1: A visita de Daniel Chapo é aguardada com expectativas por parte dos residentes desta parcela da província de Cabo Delgado. Alguns cidadãos entrevistados pela Rádio Moçambique, aqui na cidade de Montepuez, consideram a vinda do Presidente da República uma oportunidade para partilhar desafios atuais que interferem a vida normal da população de Cabo Delgado.
2: Calibo Vitorino, eu gostaria de pedir o emprego nós, os jovens, e também aumentar o número das escolas e mais reabilitar as estradas que estão estragadas a Montepuez para Pemba.
3: Camilo Alberto Barreiro. Andar daqui de Chur 130 km, fazer 6 horas do tempo, é muito doloroso. E outra coisa que nós temos aqui, temos problema do hospital. Aqui no hospital não há medicamento. Outra coisa, temos problema de água aqui. Aqui há falta de água, não temos já com esse nosso distrito.
1: Alguns desafios poderão ser reportados ao chefe do Estado, Daniel Chapo, no comício que a agenda orientar dentro de horas, aqui na cidade de Montepuez. O distrito de Montepuez fica localizado a 210 quilômetros da cidade de Pemba, capital provincial de Cabo Delgado. Com cerca de 272 mil habitantes, segundo o censo de 2017, a sua maioria dos residentes locais tem a agricultura como a base de sustento. O comércio é outra atividade econômica do distrito de Montepuez. Além das terras aráveis, ocorrem no distrito de Montepuez alguns minérios tais como rubis, grafite e mármore, constituindo como algumas das várias oportunidades de investimento. Segundo o programa Em Nosso Poder, o chefe do Estado chegará aqui na cidade de Montepuez por volta das 9 horas para, tal como dissemos, orientar a sessão extraordinária e um comício na sede distrital. A partir de Montepuez, para a Rádio Moçambique, Florencio Moçá, bom dia.
0: Bom trabalho, Florencio Moçá, dando conta que o Presidente da República, Daniel Chapo, inicia hoje uma visita de trabalho de 4 dias à província de Cabo Delgado. No âmbito da iniciativa de governação com o povo em Cabo Delgado, Daniel Chapo deverá deslocar-se à cidade de Pemba e aos distritos de Montepuez e Meluco, onde vai orientar comícios, dirigir sessões extraordinárias com os órgãos de governação provincial e distrital, e tal como deu a conhecer o nosso colega Florencio Moçá. E o Presidente da República vai manter contacto com a população, as autoridades locais e os diferentes segmentos da sociedade. E continuamos em Cabo Delgado, onde poderá estar condicionada a execução do programa de manutenção de estradas durante o presente ano devido à insuficiência de fundos. Florinda Fernando.
4: De facto, Ernesto Chauqui, neste momento, o setor de estradas dispõe de apenas 266 milhões de meticais para a manutenção da rede viária, contra 393 milhões disponibilizados no ano passado, representando uma redução em 32% do orçamento. O delegado provincial da Administração Nacional de Estradas em Cabo Delgado, Jorge Guvanica, explicou que, tendo em conta as limitações financeiras, a prioridade é a conclusão das obras transitadas em 2025, afastando numa primeira fase a execução de novas intervenções na rede viária.
5: No ano passado tivemos limite de 393 e este ano desceu para 266. Este é o desafio que nós temos, em que no global estamos com menos 32% do orçamento em relação ao ano passado. Quer dizer, este ano vai ser mais desafiante em relação ao ano passado, mais por conta deste decréscimo que está-se a verificar aqui na alocação do orçamento.
4: Entretanto, o chefe do Conselho Executivo Provincial encorajou o setor a priorizar infraestruturas em curso, defendendo maior rigor na contratação de empreiteiros.
6: Estamos com muitas infraestruturas paradas que nem nós sabemos explicar em algumas circunstâncias, mas não podemos ir acumulando, dar esperança à população e depois pararmos pelo caminho e virmos contar mais alguma coisa. Não pode ser essa a nossa rotina.
4: Valege Tawabo, governador da província de Cabo Delgado. Na Vangamé de Macono, Utumila Sabuni, Aurio, Paculota Turipoche, Xiluele, Xaxi Pindupindu. Florinda Fernando Mpemba, bom dia.
0: Bom dia, bom trabalho. 6 horas e 16 minutos. Projetos financiados pelo Fundo de Desenvolvimento Económico Local em Sofala já começam a mostrar sinais considerados animadores. As autoridades manifestam-se otimistas e dizem que vem aí a transformação nos distritos, Felipe Jorge.
7: A nível da província de Sofala, foram financiados este ano pelo FIDEL mais de 1.600 projetos, num montante estimado em 73 milhões de meticais. Mais de metade dos mutuários são jovens cujas iniciativas estão viradas ao empreendedorismo e geração de emprego, mas são os setores de agricultura, pecuária e comércio que dominam os projetos financiados pelo FIDEL. O governador de Sofala, Lourenço Bulha, afirma que foram lançadas as bases para a revolução econômica nos distritos, enfatizando que se aproxima o momento de colher os frutos.
8: Apelamos aos jovens que capitalizem da melhor forma as várias oportunidades que têm sido colocadas à vossa disposição, destacando as fundos de desenvolvimento, transformando as várias ideias de negócios, gerindo com disciplina e responsabilidade. Para o presente ano, apelamos aos interessados para se dirigirem para as administrações de todos os distritos e municípios para a fase de submissão de projetos cujo termo de entrega termina a 30 de julho. Seguir-se-ão a fase de seleção e aprovação de projetos que serão financiados a partir do mês de agosto. O futuro econômico de Moçambique depende da coragem e ousadia da nossa juventude.
7: O governador de Sofala, Lourenço Bulha, dando nota positiva ao decurso dos projetos financiados pelo Fundo de Desenvolvimento Econômico Local. Felipe Jorge, Beira, muito bom dia.
0: Projetos financiados pelo Fundo de Desenvolvimento Económico Local, FIDEL, em Sofala, já começam a mostrar sinais considerados animadores. As autoridades manifestam-se otimistas e dizem que vem aí a transformação nos distritos. E na província de Tete persistem casos de mortes resultantes do conflito homem-fauna bravia no Parque Nacional de Mágoa. A situação continua a preocupar as autoridades, Manuel Cardoso.
9: É verdade, mais uma vez, bom dia Ernesto. Para já, trata-se de uma área de conservação que se estende pelos distritos de Mauco e Caurabaça e Zumbo, que registrou desde o início deste ano 10 vítimas mortais. As 10 pessoas perderam a vida na sequência de ataques de animais tidos como problemáticos naquela área de conservação, considerada como um dos maiores destinos turísticos de Moçambique. Os hipopótamos e os crocodilos continuam a ser os animais que mais fatalidades provocam, sobretudo nas comunidades ribeirinhas ao longo do rio Zambeze e da Albufeira de Caurabaça. A administradora do Parque Nacional de Mago explicou que os elefantes deixaram de ser a principal causa de mortes, resultado das estratégias adotadas para afastar estes animais das zonas ribeirinhas. Juliana Muito, assim que é, alerta que os crocodilos e os hipopótamos continuam a representar uma ameaça para a população que depende diariamente das águas do rio Zambeze para a pesca, a agricultura e outras atividades de subsistência.
10: Era muito normal que essas fatalidades, 90% estivessem relacionadas com o conflito homem-fauna-bravia, em especial o elefante. E hoje orgulhosamente por causa das medidas de mitigação e prevenção do conflito homem-fauna-bravia em várias vertentes que estão em curso no Parque Nacional de Mágoa. Hoje as fatalidades, infelizmente ainda são fatalidades, mas estão ligadas a outros animais, como crocodilos na água, hipopótamos tudo na água, e tão pouco tem a ver com elefante. Portanto, alguma coisa, algum progresso em relação à gestão do conflito homem-fauna-bravia, especialmente com elefante.
9: Juliana Muito, administradora do Parque Nacional de Mágoa, e as medidas em curso para minimizar os conflitos entre o homem e a fauna bravia naquela área de conservação da província de Tete. Como sempre, antes do fecho, fica este apelo de Manuel Cardoso, que vos falo a partir da cidade de Tete. Bom dia.
0: Na província de Tete persistem casos de mortes resultantes do conflito homem-fauna-bravia no Parque Nacional de Mágoa. Equipas conjuntas trabalham a partir desta semana no projeto de reabilitação e modernização do Centro de Saúde de Boane, na província de Maputo, tal como indica Rigobert Chissan.
11: O projeto anunciado mês passado pelo Presidente da República vai culminar com a requalificação e elevação da unidade sanitária de centro de saúde para o hospital distrital, visando responder à demanda que decorre do aumento populacional. Com financiamento de uma instituição de ensino superior que opera em Boane, as obras vão solucionar as dificuldades de funcionamento numa infraestrutura que a cada dia apresenta sinais de degradação. A diretora do Serviço Distrital de Saúde, Mulher e Ação Social, Olivia Chissaki, diz que o projeto vai igualmente melhorar e ampliar os serviços prestados aos utentes em Boane.
12: Na verdade, está meio degradada, precisa mesmo de uma intervenção, de uma reabilitação e também de uma requalificação. Plano como tal, sim, há uma luz verde, porque o diretor do STEG está mesmo com este projeto de poder nos apoiar na reabilitação e requalificação deste centro de saúde. E, inclusive, dentro desta semana, ele irá fazer uma visita junto com o diretor provincial e também iremos informar o administrador também para fazer parte desta equipe para uma avaliação desta unidade sanitária. Será mesmo aumentar o edifício, porque o número de gabinetes versus o número de funcionários que temos, com este aumento da densidade populacional, acaba ficando pequeno para a demanda. Este hospital precisa de um banho. Há necessidade de trocar-se o teto, porque aquele tem um teto falso. Com tanta chuva que nós tivemos ao longo destes anos, foi se degradando alguma parte, foi tendo infiltrações. Então precisa da remoção do teto e colocar-se um novo teto. E a troca de algumas janelas, vidros.
11: Olivia Chissaki, diretora distrital de Saúde, Mulher e Ação Social em Boane, e o projeto de reabilitação, modernização e requalificação do Centro de Saúde local, Vagaina. Rigoberto Chissano, da Autarquia da Matola, bom dia.
0: Bom dia e bom trabalho, Rigoberto Chissano, dando conta que equipas conjuntas trabalham a partir desta semana no projeto de reabilitação e modernização do Centro de Saúde de Boane, na província de Maputo. E é um projeto anunciado mês passado pelo Presidente da República que vai culminar com a requalificação e elevação da unidade sanitária do Centro de Saúde para o Hospital Distrital, visando responder à demanda que decorre do aumento populacional. E o governador da província da Zambésia reinaugura esta terça-feira o Centro de Saúde da Ilha de Idugo, no distrito de Quelimane, depois da sua ampliação com fundos da Embaixada do Japão. Hamilton António tem mais pormenores.
13: A informação é avançada pelo diretor do Serviço Distrital de Saúde, Mulher e Ação Social de Quelimane, Tomé Charles. As obras de ampliação do Centro de Saúde de Idugo foram executadas pela Fundação Zalala. Todos os serviços daquela unidade sanitária funcionavam no edifício da maternidade, agora passam a funcionar em novos edifícios. Tomé Charles diz que a ampliação do Centro de Saúde da Ilha de Idugo vai melhorar o conforto e a qualidade de serviço que presta ao público.
14: Consultas para adultos, consultas para crianças, O programa de vacinação, tanto para vacinação para as crianças, consulta o bloco, por exemplo, de sala de tratamento para injeções, pensos e entre outras atividades. Portanto, vamos aliviar o bloco da maternidade.
15: Constrangimento isso criava?
14: Criava naturalmente constrangimento. Maternidade é um local altamente sensível e necessita de uma privacidade muito maior. Ao concentrar todos os serviços no mesmo bloco, isso criava algum constrangimento de facto. Primeiro é o espaço, que era pequeno. Segundo é a questão também da privacidade, que maternidade precisa ser um espaço reservado, um espaço com pouca circulação de pessoas.
13: Tomé Charles, diretor do Serviço Distrital de Saúde, Mulher e Ação Social de Quelimane, na Zambésia. Alibôniwa, Ndoinilabe, Winumunu e Moçambicodo. Quelimane, Hamilton António.

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6 horas e 30 minutos. Resumo dos assuntos de destaque no Jornal da Manhã. A Presidente da República, Daniel Chapo, iniciou hoje uma visita de trabalho de 4 dias à província de Cabo Delgado. Já começam a mostrar sinais animadores os projetos financiados pelo Fundo de Desenvolvimento Económico Local na província de Sofala. E perto de 56 mil habitantes do distrito de Maua, na província de Niassa, não têm acesso à água potável. Número de mortos após terremotos que atingiram a Venezuela na última quarta-feira subiu para 1.450, segundo o novo balanço divulgado este domingo pelas autoridades.

0: A previsão do estado do tempo com o meteorologista António Massango.
1: Bom dia, estimados ouvintes da Rádio Moçambique. Previsão de hoje, dia 29 de junho de 2026. Para a zona norte e centro do país, prevê-se céu pouco nublado, localmente muito nublado na faixa costeira da província de Sofala, onde se espera a ocorrência de chuvas fracas ou chuviscos, neblinas ou nevoeiros matinais, vento de sueste a nordeste fraco a moderado. E para a zona sul do país, prevê-se céu pouco nublado a limpo, neblinas e nevoeiros locais, vento de sueste a nordeste fraco a moderado. E temperaturas máximas previstas em graus Celsius. Indica para Maputo e Tete, 31, Xai-Xai e Pemba, 30, Beira e Nampula, 29, Quelimane, 28, Vilanculo, 27, Chimoio e Inhambane, 25. E finalmente a cidade de Lixinga, com 24 graus Celsius.

0: A Comissão Técnica para a Materialização de Compromisso Político para um Diálogo Nacional Inclusivo inicia hoje a segunda fase do diálogo político com o arranque das audições públicas que irão debater três propostas de reforma do Estado resultantes das auscultações realizadas no país e na diáspora. E qual é o real foco desta nova fase do Diálogo Nacional Inclusivo? Esta e outras questões serão respondidas hoje no Café da Manhã pelo presidente da Comissão Técnica para o Diálogo Nacional Inclusivo, Dr. Edson Macuaco. E o ouvinte é convidado também a participar pelos números 21 31 77 77 82 34 77 ou pela página do Facebook Jornal da Manhã RN. A viagem matinal continua quando são 6 horas e 34 minutos. Autoridades sanitárias em Manica apelam à população a procurar assistência médica imediata caso tenham diarreia e vômitos para evitar complicações e possíveis mortes por cólera, uma doença que ainda assola 4 distritos desta província. Jornalista Daniel Oliveira.
1: O coordenador do Centro de Operações de Emergência em Saúde Pública de Manica, Pedro Magul, refere que a doença continua com transmissão ativa nos distritos de Vanduze, Chimoio, Gondola e Tambara, daí a necessidade de reforçar o cumprimento das medidas de prevenção da doença. Os distritos de Guru, Barue e Macossa já foram declarados livres do surto de cólera na sequência da evolução favorável da situação epidemiológica. Pedro Magul revelou que desde janeiro a província registrou 342 casos de cólera, com 239 altas hospitalares e 3 óbitos, apelando à população para a procura imediata de assistência médica perante sintomas da doença.
2: Atitudes de uns poucos podem prejudicar a vida de muitos. Quando tiverem sintomas de diarreia, vômitos, devemos ir cedo às unidades sanitárias para prevenir casos de agravamento em casa. Se alguém, por exemplo, vive um pouco distante ou teve algum constrangimento que não lhe facilitou chegar cedo à unidade sanitária, tem primeiros socorros que recomenda-se. Olha, quando a pessoa tem diarreia e vômitos, ele perde água e alguns outros minerais, não é, que são essenciais para a vida e que não são substituídos por beber água normal. Então, aí recomenda-se a que todos, né, consigamos adquirir sais de hidratação oral, que são vulgarmente chamados de mistura, não é? Então, aquela mistura, ela tem a composição daquilo que o corpo perde quando temos vômitos e diarreia.
1: Pedro Magul, coordenador do Centro de Operações de Emergência em Saúde Pública na província de Manica, reiterando que qualquer caso de diarreia e vômitos deve merecer assistência médica imediata. Mudiwa, Gezamo Kongwadzose Nisipo Kanaduta, Kutitizirire Chirguere Chekolera. De Chimoio, Daniel Oliveira.
0: A Chimoio, vamos a Lixinga, onde perto de 56 mil habitantes do distrito de Maua, na província de Niassa, não têm acesso à água potável. Margarida Nchwembo.
3: Este número corresponde a 61,3% dos 90 mil habitantes do distrito de Maua. A situação se deve a um número reduzido de fontes de água existentes, aliada à dispersão da população. A fraca cobertura em água é mais gritante nos postos administrativos de Maiaca, Mapula e na sede do distrito de Maua. O diretor dos Serviços Distritais de Planeamento e Infraestruturas de Maua, Felizardo Biriate, disse que nestas regiões a população recorre à água dos rios e poços caseiros, correndo risco à saúde. A fonte afirma que para minimizar esta carência, o governo e parceiros vão construir este ano 2 sistemas e 3 furos de água.
4: E nesse momento está a decorrer esforço no sentido de inverter o cenário, com ações tendentes para a abertura de novas fontes de água e incluindo alguns sistemas de abastecimento de água com a ajuda externa. E nesse momento já foi lançado o concurso para abertura de dois sistemas de abastecimento de água nos dois centros de saúde. Referimos aqui o centro de saúde de Mapula. Vai haver um sistema de abastecimento de água e no centro de saúde de Batuba, que é a sede do posto administrativo de Maiaca. Também que a direção provincial das obras públicas, em coordenação com a Embaixada da Irlanda, teremos no distrito mais abertura de três furos de água e vão ser localizados um na localidade de Mugoma e o segundo vamos colocar no mercado central e o terceiro teremos que deixar também no posto administrativo de Maiaca, num dos povoados que achamos melhor colocarmos este furo para garantir a extensão do abastecimento de água.
3: Diretor do Serviço Distrital de Planeamento e Infraestruturas de Mauá, Felizardo Biriati, falando do trabalho em curso para resolver o problema de carência de água que se vive em alguns povoados do distrito de Mauá. Atualmente, aquela região conta com 7 sistemas de abastecimento de água e 107 fontes do precioso líquido, das quais 14 avariadas. A Xalongo, tudo em Zicati, Mambebo. 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Margarida Nchuampo, em Lixinga.
0: Perto de 56 mil habitantes do distrito de Mauá, na província de Niassa, não têm acesso à água potável. Nos distritos de Mabalane e Guijangaza, está em curso a reabilitação de 11 fontes de abastecimento de água que foram afetadas pelas cheias e inundações deste ano, o jornalista Alfredo Muyanga.
5: Trata-se de uma iniciativa da organização não-governamental Visão Mundial no âmbito da execução do projeto de água, saneamento e higiene e com a meta de beneficiar mais de 3 mil pessoas nos dois distritos. O gestor de operações de emergência na ONG Visão Mundial indicou que os trabalhos consistem na limpeza e desassoreamento das fontes com vista a garantir o fornecimento de água potável às comunidades. José Macaringa notou que com esta ação pretende-se evitar a eclosão de doenças de origem hídrica nos distritos de Mabalane e Guijá, em consequência do consumo de água imprópria por parte da população.
6: Há todo tipo de problemas com as fontes. Podem ter ficado assoreadas durante a inundação. Pode ser um problema das bombas afredevas, as bombas manuais. Pode ser necessária uma limpeza, simplesmente. Então, o esforço aqui é de que as fontes devem ser recuperadas, devem ser reabilitadas tanto quanto possível, para garantir que as populações, para além da comida que recebem aqui, vocês sabem o efeito que a água contaminada pode ter nos lares, junto dos agregados familiares. É isso. Mas há uma componente de higiene muito importante. Nós trabalhamos na formação de promotores de higiene, que trabalham, por sua vez, numa abordagem de treinamento de treinadores. Então, estes promotores de higiene recebem formação, recebem informação, que depois deverão disseminar, deverão partilhar com as restantes famílias aqui a nível da comunidade.
5: Paralelamente ao trabalho de reabilitação de fontes nos distritos de Mabalane e Guijá, em Gaza, José Macaringa, gestor de operações de emergência na Visão Mundial, salientou que a ONG está a promover campanhas de sensibilização das comunidades sobre a necessidade do cumprimento de medidas de higiene individual e coletiva. 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Muito bom dia.
0: Bom dia e bom trabalho. Alfredo Mianga, informação segundo a qual nos distritos de Mabalane e Guijá em Gaza está em curso a reabilitação de 11 fontes de abastecimento de água que foram afetadas pelas cheias e inundações deste ano. São neste momento 6 horas e 41 minutos. Em Mabota, província de Inhambane, as autoridades estão a incrementar a produção de gergelim na perspectiva de tornar a região maior produtor desta cultura de rendimento no sul do país. Toda a informação por Armindo Massing.
7: E como resultado do incremento da produção do gergelim, o distrito espera colher, na presente campanha, mais de 600 toneladas numa área de cerca de 250 hectares plantados. O diretor das atividades económicas em Mabote, João Munguambe, disse que as condições agroecológicas do distrito são favoráveis para a prática desta cultura, cuja procura no mercado tem vindo a aumentar. João Munguambe referiu que em apenas um hectare lavrado chega-se a colher em média de 3 a 4 toneladas, quantidade que anima os cerca de 150 produtores envolvidos a aumentarem suas áreas de cultivo de gergelim.
8: Ainda nesta campanha que já está a começar a colher, através do nosso fomentador desta cultura, é um cidadão que vem da província de Manica, e ele garantiu a disponibilidade de semente para esses produtores. Quando ele se apercebeu que, afinal de contas, a procura era muito maior desse produto, já era tarde para poder disponibilizar a semente. Acreditamos que para a próxima campanha este número venha a duplicar, se não triplicar, aquilo que são as necessidades entre os nossos produtores. Não temos dúvida que sim, que a procura é maior devido ao mercado que também é garantido. Agora, o preço de referência de 70 meticais é satisfatório. É um preço justo e acreditamos que os nossos produtores vão aderir e vão produzir em massa para poder garantir a pronta resposta àquilo que são as necessidades em termos de renda das famílias.
7: A diretora das atividades económicas no distrito de Mabote, norte da província de Inhambane, João Munguambe, e a produção do gergelim, que na presente campanha vai colher mais de 600 toneladas em uma área de 250 hectares. Como nota de fecho, realiza-se esta manhã na cidade de Inhambane um seminário sobre o tema branqueamento de capitais e financiamento do turismo. Participam neste seminário, a ser orientado pela secretária de Estado da província, os líderes religiosos e organizações sem fim lucrativos. Vamakados, aí teve que ler em Camabajo, Telangana, Katishika Leite. Sou Armindo Masinga, para a Dinhambane. Bom dia.
0: Bom dia e bom trabalho, Armindo Masinga. A indicação de que em Mabote, província de Inhambane, as autoridades estão a incrementar a produção de gergelim na perspectiva de tornar a região maior produtor desta cultura de rendimento. Vamos agora à província de Nampula, para saber quais são as novidades informativas desta manhã aqui no Jornal da Manhã. A província de Nampula, esta que vai neste momento trazer novidades de atualidade para o dia de hoje. A informação disponível, a indicação que temos é que o distrito de Monjinqual, na província de Nampula, prevê capturar até o final deste ano 20 mil toneladas de pescado. E desta quantidade, o destaque para a chaveta, uma espécie pesqueira em abundância neste distrito costeiro de Nampula. Olívio Mateus.
9: Para a materialização desta meta, Monjinqual conta com perto de 2 mil pescadores artesanais e de janeiro a esta parte foram capturadas cerca de 12 mil toneladas de pescado. O diretor das atividades económicas de Monjinqual, então, na província de Nampula, Daniel Justino, disse que apesar do término dos períodos de veda e de defeso, as autoridades locais mantiveram interdição de atividade pescatória em algumas áreas para a conservação e reprodução sustentável das espécies. Daniel Justino assegura que, a continuar o atual nível de captura pelos pescadores, será ultrapassada a meta de 20 mil toneladas de pescado até ao final deste ano.
10: Porque depois da veda que nós já tivemos há bocado, né, que se levantou no final de março, então, para além dessa atividade, também executamos atividades que são estabelecimento de áreas de conservação lá dentro do mar, que são as reservas permanentes, assim como temporárias. Isso ajuda-nos tanto para que o peixe viva e haja renovação. Aquilo que é capturado hoje, mas também nessas áreas onde se faz a pesca, então veda-se no sentido de passados um ano ou seis meses, abre-se sempre a ver de ter aquelas espécies. Então as espécies não vão desaparecer, mas sim vão aumentando o nível de captura.
9: O diretor distrital das atividades económicas de Monjinqual, Daniel Justino, a falar do plano de captura de pescado este ano naquela região da província de Nampula. A moça, Opia Okati Woriria, uma capelele que anamane e orakavale moro. Olívio Mateus, Nampula.

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E qual é o real foco desta nova fase? Estas e outras questões serão respondidas pelo presidente da Comissão Técnica do Diálogo Nacional Inclusivo, Dr. Edson Macuaco. O ouvinte também é convidado a participar pelos números 2131-7777 ou 8234-77 e também pela página do Facebook Jornal da Manhã, RM.

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0: Desportivo no Jornal da Manhã e agora destaque 4 golos no Caldeirão. Ferroviário da Beira empata ao cair do pano a 2 bolas com o Ferroviário de Nampula. Albino Iambo, bom dia.
1: Bom dia. Num jogo de emoções fortes no Caldeirão de Chivev, o Ferroviário da Beira conservou a liderança do campeonato com 16 pontos ao empatar a 2 bolas com o Ferroviário de Nampula em desafio da 8ª jornada do Moçambola 2026. O repórter Filipe Jorge assistiu à partida.
2: No final do encontro, os técnicos dos dois conjuntos reconheceram que o empate espelha o equilíbrio do jogo, embora tenham lamentado as oportunidades desperdiçadas que poderiam ter feito a diferença. As palavras são de Aquil Marcelino, do Ferroviário da Beira, e Nassir Armando, de Nampula.
3: Oh, 90 minutos perdemos 2 pontos em casa, mais uma vez. Vencer em casa não está fácil. Vínhamos já do empate feito uma chequena aqui em casa, portanto temos que tentar fazer melhor em casa. Sobretudo se nós queremos ter objetivos grandes. Temos que todos fazer melhor. Eu não sei o que é que se passou com os jogadores hoje. Na primeira parte, sobretudo, tivemos muito apagados, muito apagados. Conseguimos acordar um bocadinho nos últimos 15 minutos e conseguimos marcar, mas não fiquei satisfeito com aquilo que nós fizemos durante a primeira parte. Podíamos ter feito melhor.
4: Dominámos a primeira parte, contra a corrente de jogo, o adversário fez 1-0. Fomos atrás do prejuízo e conseguimos empatar. Na segunda parte, o adversário equilibrou, principalmente os primeiros 20-25 minutos. O adversário equilibrou, chegou a ter a supremacia de jogo, mas conseguimos fazer o segundo gol. E contra toda a expectativa, acabou tendo, existindo uma falta que não, contra nós não é correta. E a mesma falta acabou dando o gol de empate do adversário. Depois, obviamente, um jogo acabou sendo feio nesses últimos minutos. Tanto a minha equipa como a outra equipa acabaram não conseguindo segurar os nervos e acabamos tendo um jogo muito polêmico no fim, nos últimos 5 minutos. Mas o empate não nos satisfaz porque tínhamos o jogo muito bem controlado. Além de controle, tivemos também um jogo bem dominado.
2: Rescaldo do jogo, Ferroviário da Beira 2, de Nampula também 2. Filipe Jorge, Beira.
1: Num domingo de empates, na Machixe, a Associação Desportiva de Velancoule e a Associação Black Bulls não foram além de empate a uma bola. Efraim Macetela.
5: A equipa da casa entrou melhor na partida e chegou ao intervalo com vantagem de um golo anotado por Mário. No reatamento, a Black Bulls reagiu e, num lance de bola parada, Cadre restabeleceu a igualdade. Até o apito final, a partida manteve um nível de intensidade elevado, mas o marcador não voltou a sofrer alteração. Nelson Santos, treinador principal da Associação Black Bulls, felicita a sua equipa pelo empate obtido na Machixe.
6: Conseguimos chegar com mérito ao gol, foi uma bola parada. Continuamos com muitas dificuldades na finalização, no último terço. Há muitas equipas que vão perder pontos aqui. Nós queríamos chegar aqui e levar 3 pontos. Falhamos o objetivo, que era levar 3, mas levamos 1 ponto. Não estamos satisfeitos, mas temos que estar felizes porque sabemos a dificuldade e a complexidade que é jogar contra a ADV no campo deles.
5: Do lado da Associação Desportiva de Vilanculo, o treinador adjunto, Arthur Romão, ou simplesmente Arturito, valoriza o esforço dos seus pupilos. Apesar do resultado, agradou-se.
7: Não soubemos nos posicionar, devíamos estar bem enquadrados com a baliza. Amanhã só dar parabéns ao grupo de trabalho, quando eu posso bem, na primeira parte. E saímos com um gol e bola parada, acabamos sofrendo. E houve atitude, não é? Esse empate acaba valorizando o esforço que os muitos puderam ter nesse momento. Estou bem conseguindo assegurar esse 1 pontinho. Antes vale 1 ponto e 2 vão ali para ele.
5: Rescaldo do jogo terminado com empate a uma bola entre a Associação Desportiva de Vilanculo e a Associação Black Bulls na Machixe, referente à 9ª jornada do Moçambola 2026, marcado por uma arbitragem questionável de Dick Muxanga e seus pares. Riem Desporto e Efraim Macitela.
1: No regresso de Xingal de Teta Moatize, os Canarinhos empataram sem abertura de contagem com a Associação Desportiva de Pemba, vulgo Pembinha. Momad Rafik.
8: O treinador adjunto do Clube de Desporto de Xingal de Teta, Hipólito Senet, inconformado com a divisão de pontos, disse que a equipa foi perdulária.
9: Não quisemos ganhar, simplesmente não quisemos ganhar porque tivemos a melhor oportunidade, que foi um penalti. Executámos muito mal e quando é assim paga-se caro. E estamos a pagar caro a fatura porque podíamos ter saído daqui com um bom resultado. Num jogo que, para mim, teve uma primeira parte, os primeiros 15 minutos um pouco apática, as duas equipas entraram apática, mas depois fomos crescendo gradualmente e tivemos controle de jogo.
8: Do lado contrário, o técnico da Associação Desportiva de Pemba, Vítor Mayamba, visivelmente satisfeito, disse que valeu pelo empate fora de portas.
10: É um ponto precioso, estamos felizes, num campo difícil, porque acho que a qualidade da relva não é das melhores. Estamos felizes, porque estava todo mundo esperançoso que seria o regresso de Xingala às vitórias, jogando em casa.
8: Momentos do jogo, Xingal 0, Associação Desportiva de Pemba 0. Com este desfecho, Xingal passa a somar 3 pontos em 11º e antepenúltimo lugar. Associação Desportiva de Pemba soma 7 pontos e passa para a 9ª posição numa prova liderada pelo Clube Ferroada da Beira a partir da cidade mineira de Matiz, em Tate, Momada Rafique.
1: Recapitulamos os resultados dos jogos já realizados desta 8ª jornada. Associação Desportiva de Vilanculo 0, Ferroé de Maputo 0, Ferroé de Lixinga 2, Costa de Sol 1, União Desportiva de Songo 1, Baía de Pemba 1, Ferroé da Beira 2, Ferroé de Nampula 2, Xingal de Tete 0, Associação Desportiva de Pemba 0, Associação Desportiva de Vilanculo 1, Associação Black Bulls de Maputo 1. Portanto, verificaram-se 6 empates. A jornada 8 conclui-se hoje com a efetivação da partida entre a Liga Desportiva de Sofala e o Ferroé de Nacala no Caldeirão do Xivev. Taça de Moçambique, há um jogo grande na zona centro, nos 16º de final da prova. Planície de Pádua, Teste África de Chimoio, jornalista Manuel Cardoso.
11: O Planície de Pádua volta a cruzar o caminho do Teste África do Chimoio nos 16º da fase regional centro da Taça de Moçambique em futebol, edição 2026. Quis o destino que o Planície de Pádua voltasse a cruzar caminho com os Fabris de Manica, para a preocupação do presidente do Planície de Pádua, Caetano Fontade, que reagia ao sorteio desta fase para a Taça de Moçambique em futebol. Aliás, vai ser a reedição de 2025, que Fontade não quer recordar, já que foi eliminado por esta equipa por uma bola a zero. Longe das surpresas, o presidente do Planície de Pádua diz que não vai ser fácil sobreviver no complicado e ruidoso relevado da Sualpo para uma equipa que goza de apoio dos seus adeptos. Mesmo assim, Caetano Fontade diz que não vai assoar por desarmado.
12: Teste África está sempre no nosso caminho, né? Mais uma vez vamos ter que enfrentar o Teste África.
13: O Teste África jogar em casa vai fazer diferença?
12: Sim, vai fazer diferença, porque estamos a falar de um dos colossos com uma massa associativa que dá aquela pressão. Mas pronto, nós estamos também nessa fase, queremos mostrar também que temos alguma coisa a dizer.
13: Jogo difícil.
12: Super difícil, é jogo de mata ou morre. E vamos nos preparar para ver se podemos conseguir passar para outra fase.
11: Presidente do Planície de Pádua, Caetano Fontade, a vida difícil que terá para transpor a grita equipa do Teste África do Chimoio. O jogo Teste África do Chimoio, Planície de Pádua, que conta para os 16º da fase regional da Taça de Moçambique Futebol, está marcado para o próximo dia 4 de julho deste 2026, para o relevado da Sualpo em Chimoio. A contar para a mesma ronda, e já em 2025, o Planície de Pádua perderá com o Teste África do Chimoio por uma bola a zero. Arriama de Esporto, Cidade de Tete, Manuel Cardoso.
1: No Mundial da FIFA 2026, a África do Sul foi eliminada nos 16º de final do certame pelo Canadá. Ao cair do pano, o gol de Stefano Eustáquio retirou os Bafana Bafana da competição. A turma sul-africana até esteve em bom plano na partida, tendo jogado de igual para igual com a formação da Europa do Norte. Hoje jogam Brasil e Japão às 19h de Moçambique, Alemanha e Paraguai, quando forem 22h30 do nosso país. Às 3h da madrugada de amanhã, Países Baixos, Marrocos, e às 19h de terça-feira, Costa do Marfim, Noruega. É o fim deste desportivo no Jornal da Manhã, onde destacamos a jornada de empates no Moçambola 2026. Por exemplo, ontem, domingo, não se verificou nenhuma vitória. Na Beira, na Maxixe e em Moatize foram empates. Bom dia.
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0: A 7 horas no país. Atualização das notícias por Vitor África.
15: O presidente da República, Daniel Chapo, inicia hoje uma visita de trabalho de 4 dias à província de Cabo Delgado, no âmbito da iniciativa de governação com o povo. Em Cabo Delgado, o chefe de Estado deverá deslocar-se à cidade de Pemba e aos distritos de Montepuez e Maluku, onde vai orientar comícios, dirigir sessões extraordinárias com os órgãos de governação provincial e distrital, de acordo com o comunicado da presidência. O presidente da República vai manter contacto com a população, as autoridades locais e os diferentes segmentos da sociedade. E cidadãos entrevistados pela Rádio Moçambique na cidade de Pemba consideram a deslocação do chefe de Estado a Cabo Delgado como oportunidade para partilhar os desafios da população.
16: Calibo Vitorino, eu gostaria de pedir o emprego nós, os jovens, e também aumentar o número das escolas e mais reabilitar as estradas que estão estragadas a Montepuez para Pemba.
17: Camilo Alberto Arlindo. Andar daqui de Chur 130 km, fazer 6 horas do tempo, é muito doloroso. E outra coisa que nós temos aqui, temos problema do hospital. Aqui no hospital não há medicamento. Outra coisa, temos problema de água aqui. Aqui há falta de água, não temos já com esse nosso distrito.
15: Cidadãos entrevistados pela Rádio Moçambique em Pemba e a visita do chefe de Estado a Cabo Delgado. O ponto de partida da visita do presidente da República é o distrito de Montepuez, onde vai orientar uma sessão extraordinária dos dois órgãos de descentralização e, de seguida, dialogar com a população local num comício a ter lugar na sede distrital. Arranca hoje a fase das audições públicas para debater as contribuições recebidas durante as auscultações realizadas no âmbito do Diálogo Nacional Inclusivo. A Comissão Técnica para o Diálogo Nacional Inclusivo perspectiva mudanças no sistema eleitoral, na organização da República e na configuração do Estado, na sequência das contribuições recebidas durante a fase das auscultações, segundo o presidente da Comissão Técnica para o Diálogo Nacional Inclusivo, Edson Makwakwa.
18: Há quem pense na mudança de um sistema presidencial para um sistema parlamentar. Há quem pense na mudança de um sistema de eleição proporcional baseado em listas partidárias para um sistema de eleição individual. O segundo cenário, onde iriam ser mantidas questões consideradas como boas do atual sistema político e jurídico. O terceiro cenário, que seria o de alterações pontuais, mantendo o atual sistema político.
15: Edson Makwakwa falava este domingo em conferência de imprensa que serviu para anunciar o arranque hoje da fase das audições públicas. Perto de 55

0: que nestas regiões a população recorre à água dos rios e poços caseiros, correndo risco à saúde. A fonte afirma que, para minimizar esta carência, o governo e parceiros vão construir este ano 2 sistemas e 3 furos de água. Margarida Anchoampo, em Lixinga.
1: A Procuradoria-Geral da República realiza hoje em Maputo o 4º seminário sobre cibercriminalidade e o sublema por uma ação firme contra burla e fraude eletrónica, investigação, cooperação e responsabilização. O evento é dirigido a magistrados do Ministério Público e Judiciais, investigadores do Cernic, representantes de entidades reguladoras, instituições de crédito e sociedades financeiras, empresas de telecomunicações e de carteira móvel, organizações da sociedade civil, instituições de ensino superior, estudantes universitários, bem como especialistas nacionais e estrangeiros em matéria de prevenção e combate a burlas e fraudes eletrónicas. O seminário visa reforçar a capacidade do Ministério Público e dos demais intervenientes na detecção, prevenção, investigação e repressão das burlas e fraudes eletrónicas, com especial enfoque na articulação interinstitucional e cooperação internacional, refere um comunicado. O Instituto Nacional dos Transportes Rodoviários reúne-se a partir de hoje até quinta-feira próxima no seu 5º Conselho Consultivo. O evento, a ter lugar na cidade da Beira, em Sofala, será realizado sob o lema "Apostar na competência e integridade do capital humano para melhor servir ao cidadão". Um comunicado do Inatro refere que o encontro reúne órgãos de direção e quadros para avaliar o desempenho institucional, definir prioridades e alinhar as principais ações que irão reforçar a capacidade do Inatro em responder com maior eficiência aos desafios do setor rodoviário e às expectativas dos cidadãos. E no plano internacional, subiu para 1.450 o número de mortos na sequência dos sismos que atingiram o norte da Venezuela na passada quarta-feira. Os novos dados apresentados este domingo pelo presidente da Assembleia Nacional Venezuelana, Jorge Rodrigues, indicam ainda que 3.150 pessoas ficaram feridas. De acordo com o governo venezuelano, as equipas de busca e salvamento resgataram até este domingo 33 pessoas que estavam soterradas. Os sismos ocorridos na Venezuela afetaram 12.721 famílias e danificaram 774 edifícios. O exército israelita aprovou ontem a continuidade das operações militares no sul do Líbano, tendo feito novos ataques na região, de acordo com a Lusa. A continuidade das operações militares israelitas no Líbano foi aprovada, mesmo com o acordo sobre paz e segurança duradoura já anunciado entre os dois países. O exército israelita diz em comunicado que o objetivo é atacar membros do Hezbollah perto da zona de segurança definida por Israel. O Hezbollah, por seu turno, opôs-se ao acordo, que o descreve como erro grave. Na sexta-feira passada, foi anunciado em Washington um acordo preliminar entre Israel e Líbano, sob mediação norte-americana. Fechamos com o desporto. A seleção de futebol do Canadá qualificou-se ontem para os oitavos de final do Mundial da FIFA 2026, após derrotar a congênere da África do Sul por 1-0. O golo que deu vitória ao Canadá foi marcado aos 92 minutos por Eustáquio. As eliminatórias prosseguem hoje com os jogos Brasil-Japão às 19 horas de Moçambique e Alemanha-Paraguai às 22 horas e 30 minutos. Apresentamos as notícias. O próximo bloco às 8 horas.
2: A temperaturas máximas para hoje com o meteorologista António Massango.
3: Maputo e Tete, 31. Xai-Xai e Pemba, 30. Beira e Nampula, 29. Quelimane, 28. Vilanculo, 27. Chimoio e Inhambane, 25. E finalmente a cidade de Lixinga com 24 graus Celsius.

0: Minutos, vamos conhecer qual é o ponto de situação do Jardim Municipal de Xai-Xai após as cheias deste ano. Nosso repórter volante, Teodomir Nhantumbo, bom dia.
1: Muito bom dia, Tchau, que bom dia também, ouvinte da Rádio Moçambique. De facto, respondo daqui da baixa da cidade de Xai-Xai, no Jardim Municipal ou por outras, aqui na Praça dos Heróis de Moçambique. É o local onde, na verdade, estamos a espreitar a partir desta janela para podermos perceber até que ponto este lugar pode voltar a ser aquele lugar acolhedor que já foi antes das cheias. Estamos neste local onde praticamente foi a porta de entrada das águas das cheias, pois é um local junto ao rio Limpopo, e depois da destruição do dique de defesa, portanto, as águas arrastaram um pouco de tudo que faz parte deste jardim, que na verdade estava a colorir. E neste momento está conosco o vereador dos Serviços Urbanos no Conselho Municipal da cidade de Xai-Xai, o senhor Anuário Cassamo, para percebermos de perto. Muito bom dia. Na verdade, o que aconteceu aqui e que tipo de trabalho é necessário para a reposição deste jardim?
2: Bom dia. Primeiro, agradecer à Rádio Moçambique pelo convite. De fato, dizer que esse jardim foi um dos locais que mais sofreu os impactos das últimas cheias, das duas vagas. Conforme nós testemunhamos no início da jornada da limpeza, removemos tantos resíduos sólidos neste local e removeu quase tudo que tínhamos como plantas. Estamos a falar da ornamentação, tudo foi abaixo mesmo. E estamos neste momento a evitar esforço para voltar e colocarmos o jardim em condições aceitáveis para os nossos munícipes. Mas temos essa questão de recursos financeiros, não porque não é prioridade. Temos algumas entradas para os bairros no interior da baixa da cidade que estamos a intervir agora, mas o assunto do jardim não está esquecido. Conforme o senhor jornalista pode ver, já começamos a tirar alguns solos para o nivelamento do jardim, para a intervenção subsequente.
1: Qual é o tipo de trabalho necessário aqui?
2: Primeiro, temos o nivelamento. Conforme estamos a ver, as chuvas abriram algumas covas ou algumas ravinas, e nós temos de fato esse trabalho, primeiro de aterrar e nivelar o jardim. Depois temos o assunto de lafis, todos os componentes. Temos também o parque infantil, ficou totalmente destruído, e é um trabalho, de fato, que vai exigir do Conselho Municipal valores assim um pouco avultados. E importa dizer que, se não fosse mesmo o assunto das cheias, o jardim estava num plano de requalificação no primeiro trimestre de 2026. A requalificação incluía também a requalificação do próprio monumento, mas as cheias vieram deixar tudo abaixo. Mas não é um plano armado. Estamos a mobilizar recursos para implementação ou colocarmos em plano o projeto de requalificação deste jardim.
1: Muito obrigado, vereador de Serviços Urbanos do Conselho Municipal da cidade de Xai-Xai, o senhor Anuário Cassamo, a falar aqui do plano para a requalificação do jardim daqui da Baixa. Portanto, era, digamos, o cartão de visita daqui da Baixa da cidade de Xai-Xai, e importa salientar que mesmo as duas cerimônias do Estado neste mês de junho, estamos a falar de Dia da Função Pública e também da Independência, tiveram lugar na Zona Alta, por conta, na verdade, da situação em que se encontra este jardim, ou simplesmente a Praça dos Heróis aqui na cidade de Xai-Xai. De onde vos falou, Teodomir Nhantumbo. Bom dia.
0: Bom dia, bom trabalho, Teodomir Nhantumbo. 7:13, o Banco Mundial selecionou Malawi para implementar um projeto piloto de inteligência artificial com o objetivo de permitir às pessoas acederem a informações e serviços digitais em línguas locais. Correspondente Sérgio Sixpence.
3: Com o financiamento da Fundação Gates, o projeto irá formar modelos de inteligência artificial para compreender e comunicar em Xixewa, abrindo potencialmente o acesso à informação a milhões de malawianos que utilizam principalmente línguas locais. A gestora do Programa de Dados para o Desenvolvimento do Banco Mundial, Holly Krambeck, afirmou que o projeto procura reduzir a barreira linguística que continua a limitar o acesso à informação, particularmente entre a população rural. Afirmou que o Malawi foi escolhido para ser pioneiro na iniciativa devido aos esforços contínuos para construir recursos linguísticos que possam ser utilizados para desenvolver sistemas de inteligência artificial adaptados às necessidades locais. Acrescentou que o projeto já recolheu cerca de 7 mil horas de gravações áudio em Xixewa de programas de rádio que serão utilizadas para treinar a inteligência artificial a compreender e responder aos utilizadores na sua própria língua. O ministro da Defesa, Festoni Kaupa, que representou o governo do Malawi no workshop sobre a iniciativa da Biblioteca de Dados Linguísticos, saudou o projeto, descrevendo-o como um passo significativo para garantir que o Malawi não fique para trás na economia digital que está em rápida evolução. Deu nota de que os sistemas globais de inteligência artificial têm sido tradicionalmente desenvolvidos em torno das principais línguas internacionais, deixando muitos idiomas africanos, incluindo o Xixewa, subrepresentados no ecossistema digital. Sérgio Sixpence, em Blantyre.
0: O deputado da Frelimo, pelo Círculo Eleitoral da África do Sul, Zacarias Mondlane, condena a violência contra os moçambicanos na África do Sul, alertando que estes incidentes mancham as relações históricas entre os dois países. Eduardo Figurão.
4: Zacarias Mondlane, que falava em Joanesburgo, à margem de um culto religioso que assinalou os 51 anos da independência nacional, aconselhou os cidadãos em situação ilegal a regressarem voluntariamente a Moçambique.
5: É, a mensagem que posso deixar para os moçambicanos é que mantenhamos vigilantes e que cuidemos de nós. Os que ainda conseguem atravessarem a fronteira, aqueles que sabem que estão em situação vulnerável, que não tenham documentos necessários, eu aconselharia que todos eles pudessem voltar voluntariamente para casa nestes dias e mais tarde poderá-se ver o que é que vai acontecer.
4: Entretanto, vários grupos anti-imigração agendaram para esta terça-feira manifestações de protesto em toda a África do Sul. Apesar do governo sul-africano garantir que amanhã será um dia normal, o deputado apela à comunidade moçambicana para que reforce a vigilância e permaneça em locais seguros.
5: O moçambicano dia 30 é cuidar de si. Quem está dentro da sua casa, fique em casa. Aconselharia que todos nós ficássemos nas nossas casas e acompanhássemos o que é que vai acontecer nessa data. E depois disso vamos ver o que é que exatamente vai acontecer. Mas aconselharia que todos nós fiquemos dentro dos nossos lugares e criemos também grupos de WhatsApp. Esses grupos não é para agitação, é para comunicarmos um ao outro sobre os acontecimentos dos diversos lugares. Assim estaremos atentos e sabemos o que é que está a acontecer. Nesses grupos de WhatsApp não é para violência, não é para responder, não é para fazer nada, mas é simplesmente para podermos comunicar um ao outro sobre os acontecimentos daquela data. Mas esperamos que tudo corra bem, o moçambicano em todo o sítio onde está, em Cape Town, em Durban, em Mpumalanga, Joanesburgo, aqui onde eu estou, todos nós vamos ficar dentro das nossas casas para nos cuidar.
4: Os protestos foram convocados contra a presença massiva de estrangeiros indocumentados no país. O governo da África do Sul já veio esclarecer que a responsabilidade de lidar com a imigração ilegal cabe exclusivamente ao Estado. Rádio Moçambique, Eduardo Figurão, Joanesburgo.
0: Autoridades governamentais de Machad no Niassa defendem o fortalecimento dos serviços socioeconômicos na região para tirar a população local da dependência da Tanzânia. Monteiro Bonifácio.
6: O chefe do posto administrativo de Machad no Niassa, Daimo Nassane, disse que devido a limitações nos serviços de saúde, a maior parte da população recorre à Tanzânia para o acesso aos cuidados de saúde. Daimo Nassane afirmou que a situação torna-se mais complicada devido à degradação da estrada Machege-Lixinga, de cerca de 210 quilômetros, que chega a ser percorrida entre 10 a 12 horas.
7: Nós, por exemplo, por estar distante da nossa sede, Malulu, e a nossa sede provincial, Quando temos algumas situações de doença, recorremos ao país vizinho. Os hospitais, temos hospital aqui nas Irmãs, aqui em Mquenda. Temos hospital de Mocuro. Temos hospital de Mpitimbi. Temos hospital de Songea. E lá em Songea também temos o hospital de Peraminho, que é o hospital mais de referência nesta zona. É lá onde sempre recorremos. Então, por causa da distância, sobretudo quando é tempo chuvoso.
6: Daimo Nassane diz que o mesmo se vive na área econômica.
7: De que nossos concidadãos aproveitam a partir de Tanzânia, obter vários produtos que naqueles mercados de Tanzânia, estamos a falar a partir de Songea, estamos a falar a partir de Macambako, estamos a falar do mercado regional que é Kariakó em Dar es Salaam. Nós, moçambicanos, por causa da facilidade.
6: Chefe do posto administrativo de Machege, no Niassa, Daimo Nassane, e as relações entre Moçambique e Tanzânia naquela região fronteiriça. Daimo Nassane falava no segundo congresso, sede do posto administrativo, numa entrevista exclusiva à Rádio Moçambique. De Dar es Salaam para a Rádio Moçambique, Monteiro Bonifácio.
0: Este é o momento reservado ao noticiário econômico com Ana Venela.

A queda da produção mineira limita o crescimento económico no país e evidencia a forte dependência da indústria extrativa. Dados preliminares do Instituto Nacional de Estatística mostram que entre janeiro e março a produção mineira caiu 21,6% face ao mesmo período de 2025. Segundo o relatório do INE, o primeiro trimestre ficou marcado por um forte contraste entre os diferentes setores da economia, enquanto o comércio e os serviços ajudaram a sustentar o crescimento. A indústria extrativa, um dos principais motores da economia, registrou uma contração expressiva. A sétima edição da Feira Económica da província de Nampula movimentou mais de 109 milhões de meticais, resultado da venda de vários produtos. Além deste ganho, a sétima edição da FENA serviu de uma oportunidade para a criação de 1.400 postos de empregos sazonais e serviços concretos. O governador de Nampula, Eduardo Abdullah, que revelou os dados no fim de semana, elucidou que os frutos da produção da Feira Económica de Nampula continuarão a dar resultados nos próximos tempos. Antes de terminar o noticiário económico, espreitemos as taxas de referência cambial para esta segunda-feira. A compra do rand custa 3 meticais e 85 centavos e pode ser vendido a 3 meticais e 92 centavos. Já o dólar norte-americano pode ser adquirido a 63 meticais e 27 centavos e vendido a 64 meticais e 53 centavos. E por fim, o euro custa 72 meticais e 28 centavos à compra e 73 meticais e 71 centavos à venda. Bom dia.

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1: Os frutos da independência. Moçambique comemorou a 25 de junho o seu 51º aniversário da independência. Antes da independência, a então cidade de Lourenço Marques, atual Maputo, a zona Cimento era exclusivamente habitada por brancos. Igualmente o Liceu Salazar, atual Escola Secundária Josina Machel, no período colonial era frequentado só por brancos, e o Liceu António Enes, atual Escola Secundária Francisco Manhanga, era frequentado por mulatos, e os filhos dos ditos negros indígenas só podiam frequentar as escolas da periferia. Depois da independência, as escolas passaram a ser inclusivas. E olhando para trás, podemos citar um pouco daquilo que constitui ganho da independência. Dos vários exemplos, podemos citar os seguintes. Na área da educação, em 1975, existia apenas uma universidade, e não era para todos. Hoje, passados 51 anos, em todas as províncias, existe um estabelecimento de ensino superior. O governo construiu N escolas pré-universitárias, secundárias e primárias. Isto é, hoje Moçambique formou e forma engenheiros e doutores. Na área de saúde, um distrito, um hospital condigno, é prova inequívoca de mais um grande ganho. Os moçambicanos, a cada dia, diminuem a distância para ir a uma unidade sanitária. Moçambique formou muitos médicos em 51 anos. Mais um ganho da independência. Na área de infraestruturas, um banco, um distrito, é mais um ganho da independência. Na área da justiça, um distrito, um tribunal distrital, é mais uma prova inquestionável do ganho da independência. A justiça, cada vez mais próxima do cidadão. Na área de obras públicas e habitação, por exemplo, a construção da ponte da unidade sobre o rio Rufuma, a construção da ponte Armando Emílio Guebuza em Caia, província de Sofala, a construção da ponte Maputo-Catembe, a construção da ponte Cais da Inhaca, considerada a maior da África Austral, a construção do Estádio Nacional do Zimpeto, entre outras construções de grande magnitude, são provas inequívocas dos grandes ganhos da independência. Liberdade de expressão. Ah! É sem dúvidas um dos maiores ganhos da independência. No tempo colonial, ninguém podia falar de qualquer maneira. Quem se atrevesse, a PIDE estava ao seu encalço. Era levado para ser encarcerado na cadeia de Kadjamanguane. E hoje, com a liberdade de expressão, os moçambicanos se expressam livremente e onde quer que seja. Há mais ganhos? Claramente que há, sim senhor. E são bem visíveis a olho nu. O importante é que cada moçambicano deve saber como valorizar estas conquistas que custaram sangue dos que libertaram Moçambique. Bem haja Moçambique e os seus 51 anos da independência. E citando o saudoso presidente Samora Machel, termino dizendo: a luta continua. Saudações de Silva Free John.

0: Grupos culturais no distrito de Inharima, em Inhambane, trabalham na promoção de danças tradicionais pelas comunidades. Albino Said. Dizemos que na página cultural, neste momento, quando são 7:28, dizíamos que os grupos culturais do distrito de Inharime trabalham na promoção de danças tradicionais pelas comunidades. Este é o cultural preparado para hoje com Albino Said.
1: Bom dia. Um dos grupos envolvidos neste trabalho é o de Ngalanga de Dongane, formado na década de 70, inicialmente como uma agremiação familiar que tinha como objetivo animar as festas locais. Com o passar do tempo, o grupo integrou elementos da comunidade, permitindo que mais pessoas pudessem praticar esta dança que mistura a timbila e outros instrumentos que dão ritmo aos passos dos dançarinos. O responsável do grupo Ngalanga de Dongane, Henriques dos Santos Lázaro, disse que atualmente o grupo é composto maioritariamente por jovens e crianças, uma estratégia que visa garantir que o mesmo não desapareça.
2: Aqui no nosso grupo tem crianças com 5 anos a começar a aprender a dançar Ngalanga. Principalmente o grupo é evoluído com jovens, crianças. São alunos da escola, outros estão na primeira classe, segunda.
3: Não negam dançar Ngalanga?
2: Não, se nos mobilizamos.
1: Henrique dos Santos Lázaro, responsável do grupo Ngalanga de Dongane, e as ações visando garantir que esta dança não desapareça. Foram conhecidos no final de semana os vencedores da primeira edição do Festival Cultural Sambuatu, evento que teve lugar na cidade de Muatiz, em Tete. Egídio Pascoal e o detalhe.
4: Para a expressão Njole, o grupo de Katembe Sede ficou na terceira posição, na segunda ficou Njole de Chitata e o primeiro lugar foi para o grupo Njole de Malabwe. Para a dança Mafue, o grupo de Nyamitsats ficou em terceiro, o grupo de Malabwe em segundo e, em primeiro lugar, o grupo Mafue, primeiro de maio. O governador de Tete, Domingos Viola, que foi um espectador atento ao evento, garantiu que o governo vai continuar a incentivar e a mobilizar parceiros para garantir a realização de mais eventos temáticos.
5: Nós vamos continuar a promover festivais desta natureza para alegrar a nossa população, para alegrarmos-nos uns aos outros, razão pela qual temos aqui o canhenhe de Moussakama, que é a melhor iguaria que nós temos no distrito de Muatize.
4: Os vencedores da primeira edição do Festival Cultural Sambuatu receberam como prémios valores monetários disponibilizados pela Vulcan Moçambique, a patrocinadora do evento.
1: A cantora moçambicana Juliana de Souza, baseada em Inhambane, lança mais 2 novos trabalhos musicais virados para a exaltação das vivências e tradições do clã dos Vatonga. Horácio Romão.
6: As novas músicas intituladas Gada Gada e Olá Bonito estão a alimentar os locais de diversão e cerimônias tradicionais na província de Inhambane. É um trabalho que teve a participação de uma voluntária italiana que, ao lado da cantora Juliana de Souza, fizeram uma combinação estonteante das vozes. A cantora Juliana de Souza explica a essência desta música que está a ser aplaudida nas suas atuações em vários eventos.
7: Tem duplo sentido. É um instrumento usado para torrar a farinha tapioca ou o ralo, mas tem um sentido também metafórico, né? A expressão da feminidade expressada ali.
6: Antes do Gada Gada, Juliana de Souza produziu a música intitulada Olá Bonito, que elevou a sua performance, tendo por isso transformado-a numa marca.
7: Então, se tu consegues fazer uma combinação perfeita entre a sua musicalidade e transmitir isto em produtos que as pessoas podem portar, através deles também semearem memórias para onde eles possam ir, é muito importante.
6: Juliana de Souza, cantora moçambicana baseada em Inhambane, que acaba de lançar mais 2 trabalhos musicais que estão a ser um sucesso por estas bandas da terra de boa gente.
1: E assim, estimado ouvinte, fizemos o cultural desta segunda-feira, apresentado por Albino Said de Inhambane. Bom dia.
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0: café de manhã. Hoje vamos refletir sobre as audições públicas em torno do diálogo nacional inclusivo. A nova fase arranca hoje para debater as contribuições recebidas durante as auscultações realizadas no âmbito deste diálogo. Nosso convidado é o presidente da Comissão Técnica do Diálogo Nacional Inclusivo, Dr. Edson Makwakwa. Dr. Edson Makwakwa, bom dia. É uma honra tê-lo aqui no Café da Manhã da Rádio Moçambique e agradecemos a sua presença e disponibilidade.
1: Muito obrigado. Muito obrigado. Muito bom dia. Queremos agradecer à Rádio Moçambique por convidar-nos para este espaço tão nobre e, sobretudo, por ser uma rádio que continua na liderança nos processos de participação, na promoção de espaços de participação pública dos cidadãos no desenvolvimento do país.
0: Hoje sempre projetando Moçambique.
1: Sempre projetando Moçambique e projetando sempre para o melhor.
0: Muito bem.
1: Hoje sempre.
0: Antes de falarmos da nova fase, e qual é a avaliação dos trabalhos realizados até aqui no âmbito deste diálogo nacional inclusivo?
1: Bom, muito obrigado. Se me permitir, queria começar citando a Sua Excelência Daniel Francisco Chiapo, Presidente da República de Moçambique, na sua comunicação que fez à nação no dia 25 de junho na Praça dos Heróis. Ele disse, Sua Excelência disse, e passo a citar: continuamos firmes e inabaláveis na nossa agenda do diálogo nacional inclusivo como instrumento fundamental de consolidação da paz, espaço de convergência dos diversos interesses da sociedade moçambicana e plataforma de inclusão, tolerância, reconciliação e concórdia nacional. Como devem estar a acompanhar, após a conclusão das auscultações realizadas em todo o território nacional e junto da diáspora moçambicana e da sistematização das principais contribuições, o processo entra agora numa etapa igualmente importante, a fase das audições públicas, em função dos principais temas que foram sistematizados, em que os cidadãos tiveram a oportunidade de discutir as principais preocupações e propostas durante a primeira fase. Contribuições recolhidas durante as auscultações, bem como houve um espaço para refletir sobre os diferentes cenários e opções que delas decorrem. Pretendemos que este seja um exercício genuinamente participativo, no qual o povo moçambicano não seja apenas ouvido, mas participa ativamente na construção de consensos necessários para o futuro deste nosso belo Moçambique. Fim da citação. Estive a citar as declarações proferidas por Sua Excelência Daniel Francisco Chiapo, Presidente da República de Moçambique, no dia 25 de junho. Portanto, o balanço é bastante positivo. A primeira fase é do diálogo nacional inclusivo, que do ponto de vista de participação foi de auscultações públicas, afirmou-se como um espaço de exercício ativo da soberania, da participação e do exercício da cidadania. O primeiro ganho que tivemos com este exercício foi, sem dúvida, a estabilização política do país, onde os moçambicanos manifestaram a renúncia à violência como expediente, como instrumento para o alcance de seus objetivos, e apostaram no diálogo como o mecanismo de persecução dos seus objetivos, incluindo até de resolução de litígios ou mesmo de diferenças. Assim, o diálogo nacional inclusivo proporcionou espaço a todos os cidadãos de todos os estratos sociais para que pudessem discutir o Moçambique e cada um deles apresentar a sua visão sobre o que acha que Moçambique deve ser, para que todos nós, como moçambicanos, continuemos a ter orgulho de sermos moçambicanos e a preservar as nossas conquistas, a unidade nacional, a coesão nacional e a fortalecer a paz, a estabilidade política como fatores fundamentais para a realização do bem-estar que todos nós almejamos.
0: E quando fala de renúncia da violência, podemos considerar que o diálogo, mesmo antes de terminar, já está a dar frutos.
1: O diálogo, mesmo antes de terminar, já está com frutos palpáveis, concretos, em que todos nós, como moçambicanos, através do exercício da nossa participação, chamamos a nossa consciência individual e coletiva sobre a necessidade de abandonarmos aquilo que era uma tentativa que estava a se criar de uma cultura estranha à cultura dos moçambicanos. Os moçambicanos sempre foram um povo pacífico, um povo unido na diversidade e mesmo nas suas diferenças. Então, a tentativa de trazer uma ideologia e um discurso de ódio, de violência como forma de fazer política, ficou abandonada, e todos os atores, tanto políticos como sociais, como económicos, estão em consenso a participar na mesa do diálogo, sem qualquer tipo de discriminação, sem qualquer tipo de exclusão. Por isso que o primeiro ganho que nós temos é esta estabilidade política que o país vive, e a estabilidade política é a base para a estabilidade econômica e social, porque sem estabilidade política, sem a governabilidade do país, não é possível implementar os programas de desenvolvimento e daí obtermos os resultados económicos e sociais que decorrem da implementação do programa de governo e do desenvolvimento das atividades pelo setor produtivo, em particular o setor público e privado, assim como pela sociedade civil. Então, a normalização da paz, a estabilização política, o normal funcionamento das instituições e a multiplicação de iniciativas de diálogo institucional a vários níveis veio resgatar valores muito importantes da cultura cívica, da cultura política dos moçambicanos e restaurar a necessária harmonia social, a estabilização e a partir daí todos os moçambicanos se lançarem naquilo que tem sido a palavra de ordem de Sua Excelência Daniel Francisco Chiapo, Presidente da República, quando diz: vamos trabalhar.
0: E arranca hoje a fase das audições públicas para debater as contribuições recebidas durante as auscultações realizadas no âmbito deste diálogo. Nova fase, qual é o foco central deste importante momento que segue?
1: Excelente. Enquanto na primeira fase, ou a fase anterior, a Comissão Técnica desdobrou-se indo ao terreno sem nenhuma proposta na manga, portanto, abrindo espaço para que todos os cidadãos pudessem, de forma livre, espontânea, trazer os conteúdos para a mesa do diálogo, para o debate, trazendo as suas opiniões sobre quaisquer temas. Nesta fase atual já temos um foco, portanto, é por isso que é uma audição, há um objeto concreto em torno do qual se espera que gravite o debate. E qual é o objeto? É que já fizemos a sistematização das contribuições que recebemos na fase das auscultações. Porém, desta sistematização resultou que não há neste momento uma única visão de todos os moçambicanos sobre todos os problemas. Aliás, os próprios problemas, há dois tipos de problemas. Há problemas que, pela sua natureza, não carecem de mudança de leis, é uma questão de mudança de atitudes, ou seja, que não resultam da qualidade das leis que nós temos, e há problemas que a sua resposta encontra-se no plano normativo, que podem resultar da ineficácia de algumas leis ou de algumas políticas públicas. Agora, nesta questão das respostas aos desafios, encontramos três cenários que se evidenciaram. Um primeiro cenário de moçambicanos que julgam que o caminho a seguir tem que ser o de refundação do Estado, ou seja, realizar reformas profundas, portanto, reformas radicais, uma espécie de, vamos dizer, que irmos ao paradigma zero, né? E reconstituir o Estado. O que passaria, por exemplo, por a organização de uma Assembleia Constituinte, portanto, ou pelo menos a assunção de poderes constituintes, não para rever a Constituição, mas para aprovar uma nova Constituição. Uhum. Aquilo que juridicamente se diz, criar uma nova República, que pode significar a mudança do sistema político, a mudança do sistema de governação, a mudança do sistema eleitoral. Portanto, cria-se um novo paradigma de Estado. Uhum. Agora, existe o segundo cenário, que é dos moçambicanos que pensam que temos que fazer reformas moderadas. Isto é, nem tudo está mal, né? Há coisas boas, há conquistas. Então, em reformas moderadas, iria-se manter o que está bom, né? Iria-se consolidar o que são conquistas e poderia-se melhorar o que não está, quer dizer, ia-se mudar o que não está bom, ia-se melhorar o que carece de aprimoramento e também pode-se introduzir novos elementos na perspectiva de consolidar, portanto, o Estado de Direito Democrático e de Justiça Social. Digamos que seriam mudanças não no sentido de ruptura, mas mudanças no sentido de aprofundamento, no sentido de reforço das instituições, da cultura democrática, da sociedade democrática, do Estado democrático. Portanto, seriam reformas no sentido de aprimoramento, de consolidação. Existe um terceiro cenário, que há moçambicanos que julgam que, bom, o caminho a seguir tem que ser o de continuidade com ajustes, né? O que significa que defendem que é preciso manter o status quo, portanto, manter o sistema político, o sistema jurídico, portanto, o sistema de governação nos termos em que ele se encontra, e realizar alterações pontuais, alterações mínimas, mas que não descaracterizam, não desconstroem a essência do sistema. Então, a ideia é colocar estes três cenários a discussão, para aferirmos entre os três cenários qual é o cenário que deve prevalecer, democratizar a decisão sobre os três cenários, porque só com uma decisão sobre qual dos três cenários deve prevalecer é que podemos já caminhar para a construção do consenso final, do produto final do diálogo nacional, inclusive.
0: E qual foi a filosofia utilizada pelo COTE para transformar as contribuições recolhidas nas auscultações em apenas três cenários de reforma do Estado?
1: Exatamente. O exercício não foi fácil, um exercício bastante complexo, como devem imaginar. A Comissão Técnica está com milhares e milhares de papéis, de documentos, de contribuições apresentadas nas reuniões de auscultações públicas, nas mesas redondas de debates temáticos, no Congresso da Justiça, em eventos de iniciativa de cada uma das organizações, que espontaneamente desencadeou também seus processos de auscultação de forma paralela, mas articulada com a Comissão Técnica, e depois de documentos que recebemos virtualmente através das plataformas digitais, redes sociais. Então, tivemos que fazer um grande trabalho de sistematizar este material, de modo a que pudesse ser um material objeto de debate e dele resultar alguma decisão, porque, como pode imaginar, a decisão final não será necessariamente um somatório das opiniões expressas por cada um dos cidadãos individualmente. Teremos que transformar estas ideias individuais de pessoas singulares e coletivas num conjunto com alguma sistemática, né? Porque quando se fala de uma Constituição, de uma lei, de uma política pública, ela tem que ter dentro de si alguma coerência, alguma integridade. Então, devemos fazer o exercício de agrupar, organizar as várias ideias, opiniões em diferentes perspectivas, como foram apresentadas, de forma bruta, sem qualquer juízo de valor, sem qualquer depreciação, sem qualquer preconceito. Por isso que ao levarmos ao entrarmos para a fase das audições públicas, não vamos lá com um único cenário. Porque sempre que nós, se levarmos um único cenário, não estaremos a ser realistas, não estaremos a refletir aquilo que foram as opiniões refletidas, temos que levar as várias ideias. Então, da sistematização resultou que as várias ideias eram agrupáveis em três cenários. Vou dar um exemplo hipotético. Sobre eleições, por exemplo, a questão de votação eletrónica, manual ou não. Logo aparecem três ideias. Uma ideia é que não, temos que fazer votação manual. Porquê? Porque há Moçambique, não é só Maputo, há muitas zonas sem acesso à energia, há ainda um grande exercício de literacia digital que precisa fazer, há muita gente sem acesso, sem domínio, é uma civilização mais oral do que escrita, há muitos constrangimentos por ser também excludente, mas também pode haver receios de manipulação dos sistemas eletrónicos, essas questões todas. Então, há quem tem receio de que avançar para a votação eletrónica pode
0: ter as suas consequências
1: negativas. Uhum. Mas há outro grupo que diz que não, temos que avançar para a votação eletrónica. A votação eletrónica é mais segura, é mais rápida, portanto, resolve o problema da morosidade, é mais confiável e, portanto, e vamos ter um processo mais credível. Basta avançar para a votação eletrónica. Mas aparecem uns que são intermediários, que não. Podemos ir gradualmente ver que etapas, que processos podem ser feitos de forma eletrónica. Não todo o processo, a priori, é ser feito de forma eletrónica, porque não há condições infraestruturais, não há condições técnicas, e os cidadãos também precisam de um exercício de alfabetização digital ou de educação cívica.
0: Nota-se claramente que o debate é muito aceso.
1: É um debate bastante rico.
0: Vale a pena dialogar.
1: Não, vale a pena dialogar, e o que nós fizemos como Comissão Teca foi evitar irmos ao debate com respostas, evitarmos irmos ao debate com preconceitos. Por isso fomos à auscultação pública sem nenhuma opinião, sem nenhuma posição.
0: Vamos agora ouvir os nossos ouvintes.
1: Muito obrigado.
2: 21-31-77-77 ou então 82-34-77 são os nossos números já disponíveis para o estimado ouvinte participar no Café da Manhã. Pode escrever-nos também na nossa página do Facebook, Jornal da Manhã RM. Já temos em linha o nosso primeiro ouvinte, o ouvinte Júlio Samson, a partir de Congolote. Caro ouvinte, bom dia.
3: Bom dia, África. Bom dia, Shaoki. Bom dia, Dr. Makwapa. Há muita coisa que se diz e se fala sobre diálogo inclusivo, mas a minha questão, doutor, está ligada à questão da revisão da lei eleitoral, porque eu acho que o que provocou esse grande problema de manifestações foi justamente por causa das eleições. Doutor, não acha que não vamos atrasados sobre a questão da lei eleitoral, tendo em conta que já em 2028 temos eleições autárquicas ou municipais? E depois dessa discussão, consultação pública, a lei vai para a Assembleia da República. Não vamos atrasados com a questão da lei eleitoral? Muito obrigado. Júlio Samson, de Congolote, município de Matola. Bom dia.
2: Bom dia, caro ouvinte. Vamos agora atender o ouvinte Félix Parruque, a partir de Xaixai. Bom dia.
4: Bom dia, Vitor África. Bom dia, Nessa Oc. Bom dia, Dr. Edson Makwapa. Bom, quero saudar a este processo. Na verdade, é um exercício muito grande no qual precisa-se, de fato, de escolher aquilo que são as sensibilidades, em função, naturalmente, das várias divergências que o país tem e que foram encontrando ao longo deste processo. O colega que me antecedeu, o Samson, fala da lei eleitoral, e o Dr. Makwapa, na sua questão, também dava um exemplo, ainda que patético, mas é o que está acontecendo, não é? Em relação às eleições. Eu penso que dessas opções que foram sendo colhidas ao longo do tempo, não devemos, Dr. Makwapa, termos receio de avançarmos. Porque o que de fato culminou esta decisão de diálogo nacional, inclusive, é exatamente por conta dessas diferenças e em função dessas coisas de eleições, de divergência ali e acolá. Então, eu penso que essas propostas estão na mesa. Devem serem tomadas com muita seriedade e avançarmos, doutor, porque se nós quisermos, enfim, resguardar um pouco, podemos fazer atrasar o processo de Moçambique e dar-nos a continuar a fazer digamos assim, alterações pontuais, o que é, não se pretende. Agora, para terminar, doutor Paulo, gostaria de perceber, esta fase na qual queremos entrar agora, quem vai debater essas três propostas importantes para que possamos, de fato, já ter um documento final deste diálogo nacional, inclusive? Um abraço para o professor que já está aí nas mais de Limpopo.
2: Temos agora o ouvinte Domingos Xunga, a partir de Caia, em Sofala. Caro ouvinte, bom dia.
5: Vitor África, muito bom dia e bom dia aos ouvintes da Rádio Moçambique. Eu, Domingos Xunga, de Caia, província de Sofala, posto administrativo de Mouraça. Primeira coisa, quero saber, essa nova fase que arranca hoje, será que vai abranger para todos os moçambicanos em todas as províncias? Para nas zonas recônditas, o que pode esperar durante esse diálogo nacional, inclusive? Para terminar, agradecer o senhor convidado pela presença nos estúdios da Rádio Moçambique. É o Domingos Xunga de Caia, província de Sofala. Muito bom dia e bom trabalho.
2: Obrigado, caro ouvinte, pela audiência. Vamos agora ler as mensagens que temos na nossa página do Facebook. Temos a do 2020 Bento, que escreve: bom dia, RM, as minhas questões. Qual é a faixa etária abrangente a este diálogo e quem faz este interrogatório nas comunidades? Escreve-nos o 2020 Bento, a partir de Muidumbi. Temos também a mensagem do ouvinte Lencastre Pacuã, que escreve: saudações aos profissionais da Rádio Moçambique e aos estimados ouvintes. Gostaria de colocar duas questões ao convidado. Como avalia a implementação das contribuições e preocupações recebidas até o momento? E a outra questão: nesta fase do processo, quantas brigadas serão constituídas para garantir a implementação destas ações? Temos também a mensagem do ouvinte Rubens Jaime, a partir da Macinga, que escreve: bom dia, café da manhã. Quem são os intervenientes da segunda fase do diálogo nacional? E de Quilomane escreve-nos o ouvinte Jubek Alfândega: saudações, café da manhã. Já o arranque da nova fase do diálogo nacional, inclusive, os coordenadores que estavam afetos nas províncias no diálogo passado serão os mesmos? Vamos fechar este espaço de interação com o ouvinte Nelson Vasco. Caro ouvinte, bom dia.
6: Bom dia, Vitafo. Bom dia, Restaúdi. Bom dia também ao doutor Nelson Vasco, que me admiro muito. Doutor, eu hoje as eleições vai ser assim. Será quando nós mudamos, é a opinião, mudamos as eleições para a eleição, será que o conflito vai acabar? E também o governo já deu espaço para nós sindicatos. Mas temos aquela coisa que quando é escolhido, quando não está o partido X, pronto, o diálogo não vai correr bem. Não é bem assim. Esse diálogo é para nós todos. Ninguém é mais importante nesse diálogo nacional exclusivo. Vamos para a nossa mente. Mas vamos debater muito mais por causa das eleições. Porque é que nós temos problemas sérios?
2: Muito obrigado, caro ouvinte, para darmos espaço às respostas.
0: Muito bem, passamos a palavra para o nosso convidado, Dr. Edson Macuaco, para poder fazer comentários à volta da intervenção dos nossos ouvintes.
1: Muito obrigado. Primeiro quero agradecer a todos os ouvintes pelas intervenções. Todas as questões apresentadas são por nós apreciadas, são bem-vindas, são questões pertinentes. Vou comentar de forma assim, portanto, cada uma delas na medida possível. A primeira é sobre a questão do tempo. Concordamos que o tempo é um grande desafio para o processo, por isso estamos a fazer tudo o que está ao nosso alcance para que o diálogo nacional, o processo da produção da lei eleitoral, não comprometa o calendário eleitoral. Aliás, este foi o compromisso assumido por Sua Excelência Daniel Francisco Chiapo, Presidente da República de Moçambique, e nós estamos a cumprir de forma resoluta. O que nós estamos a evitar é também fazermos as coisas às pressas, a correr, que é para, eu costumo dizer, que a pressa às vezes é inimiga, né, da profissão. Então, estamos cientes do desafio do tempo, mas precisamos de trabalhar com a serenidade necessária e ouvir a todos os atores. Portanto, sobre quem vai debater as três propostas. São os moçambicanos, todos nós, sem exceção, tal como aconteceu na primeira etapa da participação, que foi da auscultação. Nesta etapa o processo não é seletivo, o processo é inclusivo, não é um privilégio de uns, não. Este é um direito e um dever cívico de todos de participar e contribuir sem qualquer exceção. Outro ouvinte pergunta, será que vão chegar às zonas recôndidas? Nós vamos dizer que para o diálogo não há zonas recôndidas. Todo o país é igual e participa de forma igual. Por isso, temos 11 brigadas para as 10 províncias e a cidade de Maputo que estão prontos para trabalhar em todos os distritos e vão chegar às localidades. E vamos também, para além de espaços físicos de participação, continuar também a privilegiar formas virtuais de contribuição. Mas, em termos de abrangência, a Comissão Técnica está preparada para escalar todo o país real e levar tanto às audições, às comunidades e às comunidades às audições. A outra questão é qual é a faixa etária abrangida. Bom, são todas as faixas etárias. O Diálogo Nacional tem esta particularidade de que mesmo as crianças são chamadas a participar. Nós tivemos sessões onde só estivemos a ouvir crianças, que pronto, também são parte da sociedade e muitas vezes são os que muito sofrem das consequências de alguns problemas ou de algumas ações dos adultos, mas também porque eles são o futuro do país, né? Porque é preciso levar aqui a questão do diálogo seja parte da nossa cultura cívica, da nossa cultura política. Então, ao fazer com que elas também participam, também se apropriam e cultivam esta cultura democrática que é fundamental. Então, em termos de faixa etária, são todas as faixas etárias. Agora, como é que se avalia a implementação? Bom, a avaliação é bastante positiva. Vimos que, primeiro, todos os atores políticos abdicaram, abandonaram os discursos de divisão, de ódio, de violência, fazem os seus trabalhos políticos baseando-se em discursos pacíficos, respeitando a ordem estabelecida e privilegiando o diálogo para a manifestação das suas opiniões. Mas também temos um exemplo bastante didático de Sua Excelência o Presidente da República, Daniel Francisco Chapo, que continua aberto, disponível a dialogar, a interagir com todos os segmentos sociais e também já apresentou propostas concretas de normas no Parlamento que já começam a dar resposta a algumas das questões que fomos sendo apresentados no Diálogo Nacional, inclusive como é o caso da lei sobre o conteúdo local, que é uma lei nova que há bastante tempo era solicitada, era colocada, a questão da revisão das leis sobre descentralização, de lei de minas, lei de petróleo, todo este pacote, este movimento já faz parte. Então, queremos, antes de terminar, convidar a todos os moçambicanos a que participem de forma ativa, se apropriem desta fase das audições públicas e que deem as suas contribuições e propostas para o consenso nacional e desfecho bastante positivo do Diálogo Nacional, inclusive.
0: Muito obrigado, Dr. Edson Macuaco, presidente da Comissão Técnica do Diálogo Nacional Inclusivo, e falando aqui do arranque da nova fase e que é hoje e que perspectiva mudanças no sistema eleitoral, na organização da República e na configuração do Estado, na sequência das contribuições recebidas durante a fase das auscultações. E assim foi o Café da Manhã.
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0: 8 horas no país. De volta ao Vitor África para a atualização das notícias.
2: O Presidente da República, visita de trabalho, província de Cabo Delgado, no Ação com o Povo. Em Cabo Delgado, o chefe de Estado deverá deslocar-se à cidade de Pemba e aos distritos de Montepuez e Meluco, onde vai orientar comícios, dirigir sessões extraordinárias com os órgãos de governação provincial e distrital, de acordo com o comunicado da presidência. O presidente da República vai manter contacto com a população, as autoridades locais e diferentes segmentos da sociedade. E cidadãos entrevistados pela Rádio Moçambique Montepuez, ponto de partida da visita, consideram a deslocação do chefe de Estado a Cabo Delgado como oportunidade para partilhar os desafios da população.
9: Calibo Vitorino, eu gostaria de pedir o emprego nós, os jovens, e também dar o número das escolas e mais reabilitar as estradas que estão estragadas a Montepuez para Pemba.
10: Camilo Alberto Arlindo. Andar daqui de Churi 130 km, fazer 6 horas do tempo, é muito doloroso. E outra coisa que nós temos aqui, temos problema do hospital. Aqui no hospital não há medicamento. Outra coisa, temos problema de água aqui. Aqui há falta de água, não temos já com esse nosso distrito.
2: Cidadãos entrevistados pela Rádio Moçambique em Montepuez e a visita de trabalho do Presidente da República a Cabo Delgado. Arranca hoje a fase das audições públicas para debater as contribuições recebidas durante as auscultações realizadas no âmbito do Diálogo Nacional Inclusivo. A Comissão Técnica para o Diálogo Nacional Inclusivo perspectiva mudanças no sistema eleitoral, na organização da República e na configuração do Estado, na sequência das contribuições recebidas durante a fase das auscultações, segundo o presidente da Comissão Técnica para o Diálogo Nacional Inclusivo, Edson Makwakwa.
11: Há quem pense na mudança de um sistema presidencial para um sistema parlamentar. Há quem pense na mudança de um sistema de eleição proporcional baseado em listas partidárias para um sistema de eleição individual. O segundo cenário, onde iriam ser mantidas questões consideradas como boas do atual sistema político e jurídico. O terceiro cenário, que seria o de alterações pontuais, mantendo o atual sistema político.
2: Presidente da Comissão Técnica para o Diálogo Nacional Inclusivo, Edson Makwakwa. Perto de 56 mil habitantes do distrito de Maua, na província do Niassa, não têm acesso à água potável. Jornalista Margarida Mchembo.
12: Este número corresponde a 61,3% dos 90 mil habitantes do distrito de Maua. A situação se deve ao número reduzido de fontes de água existentes, aliada à dispersão da população. A fraca cobertura em água é mais gritante nos postos administrativos de Maiaca, Mapula e na sede do distrito de Maua.

criminalidade e sublema por uma ação firme contra a burla e fraude eletrónica, investigação, cooperação e responsabilização. O evento é dirigido a magistrados do Ministério Público e Judiciais, investigadores do CERNIC, representantes de entidades reguladoras, instituições de crédito e sociedades financeiras, empresas de telecomunicações de carteira móvel, organizações da sociedade civil, instituições de ensino superior, estudantes universitários, bem como especialistas nacionais e estrangeiros em matéria de prevenção e combate a burlas e fraudes eletrônicas. O seminário visa reforçar a capacidade do Ministério Público e os demais intervenientes na detecção, prevenção, investigação e repressão das burlas e fraudes eletrônicas, com especial enfoque na articulação interinstitucional e cooperação internacional, refere um comunicado. O Instituto Nacional dos Transportes Rodoviários reúne-se a partir de hoje até quinta-feira próxima no seu 5º Conselho Consultivo. O evento a ter lugar na cidade da Beira, em Sofala, será realizado sob lema apostar na competência e integridade do capital humano para melhor servir ao cidadão. Um comunicado de Inatro refere que o encontro reúne órgãos de direção e quadros para avaliar o desempenho institucional, definir prioridades, alinhar as principais ações que irão reforçar a capacidade do Inatro em responder com maior eficácia aos desafios do setor rodoviário e às expectativas dos cidadãos. No plano internacional, o exército israelita aprovou ontem a continuidade das operações militares no sul do Líbano, tendo feito novos ataques na região. De acordo com a Lusa, a continuidade das operações militares israelitas no Líbano foi aprovada mesmo com o um acordo sobre paz e segurança duradouras anunciado a CQE entre os dois países. O exército israelita diz já em comunicado que o objetivo é atacar membros do Hezbollah perto da zona de segurança definida por Israel. O Hezbollah, por seu turno, opôs-se ao diálogo e descreve o acordo como um erro grave. Na sexta-feira passada, foi anunciado em Washington um acordo preliminar entre Israel e Líbano sob mediação norte-americana. Fechamos com o desporto. A seleção de futebol do Canadá qualificou-se ontem para os oitavos de final do Mundial da FIFA 2026, após derrotar a congênere da África do Sul por 1-0. O golo que deu vitória ao Canadá foi marcado aos 92 minutos por Eustáquio. As eliminatórias prosseguem hoje com os jogos Brasil-Japão às 19 horas de Moçambique e Alemanha-Paraguai às 22 horas e 30 minutos. Apresentamos as notícias no próximo bloco às 9 horas.

0: É o ponto final desta edição do Jornal da Manhã. Dizemos que o Presidente da República, Daniel Chapo, inicia hoje uma visita de trabalho de 4 dias à província de Cabo Delgado. Já começam a mostrar sinais animadores os projetos financiados pelo Fundo de Desenvolvimento Económico Local, FUDEL, em Sofala. No Café da Manhã falamos do arranque hoje da nova fase do Diálogo Nacional Inclusivo e tivemos como convidado o Dr. Edson Macuaco, que é presidente da Comissão Técnica do Diálogo Nacional Inclusivo. Em nome de uma vasta equipa que tornou possível esta transmissão, despedem-se Sidónio Pires, que esteve na sonorização, a Vitor África nas notícias, Ernesto Chauque na edição e apresentação. Obrigado pela preferência, bom dia e um abraço de tamanho de Moçambique.
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1: Moçambique, ele é cá 9 horas. 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
2: Acompanhe as notícias a esta hora, apresentadas por Adéri Tulipang. Muito bom dia.
3: Muito bom dia, Albertina Zandamela e ouvinte. O presidente da República, Daniel Chapo, trabalha esta manhã no distrito de Monte Poês, no quadro da visita de trabalho que efetua à província de Cabo Delgado, no âmbito da iniciativa de governação com o povo. Vamos ao detalhe, em direto, com o jornalista Florencio Mussá, já posicionado em Monte Poês. Florencio, bom dia.
4: Bom dia, Adéri Tulipang. Bom dia, caro ouvinte. É verdade, o chefe do Estado é esperado aqui na cidade de Monte Poês, primeiro ponto da sua visita de trabalho à província de Cabo Delgado. Neste distrito, o chefe do Estado agenda orientar um comício aqui na sede distrital, local onde neste momento nos encontramos, dizer que centenas de pessoas já estão aqui neste local à espera de chefe do Estado, o que quer dizer que a cidade de Monte Poês já vive a festa desta visita do Presidente da República. Mas antes deste comício, o chefe do Estado vai visitar a exposição das potencialidades económicas da província de Cabo Delgado, para então depois dirigir-se a este local onde vai orientar o comício. Muita expectativa também manifestada aqui por alguns cidadãos que falaram à Rádio Moçambique de dialogar com o chefe de Estado naquela que é a primeira visita oficial a esse distrito desde que Daniel Chapo é presidente da República de Moçambique. De certeza que teremos aqui também a presença de alguns cidadãos provenientes dos distritos de Balama e Namuno, para então vir acompanhar a mensagem do chefe do Estado neste primeiro dia da visita de trabalho à província de Cabo Delgado. Nós vamos fazendo acompanhamento, nos próximos momentos traremos mais detalhes desta visita, que tal como dissemos está a iniciar hoje e terá duração de 4 dias. Até já.
3: Até já, Florencio. Noutras notas, o presidente da Comissão Técnica para o Diálogo Nacional Inclusivo apela ao envolvimento de todos na fase das audições públicas que hoje arranca em todo o país. Edson Macuaco recorda que esta é uma etapa crucial para a conclusão do processo, que poderá resultar em reformas no sistema eleitoral e na configuração do Estado. Por isso, Edson Macuaco refere que estão criadas as condições para o arranque do processo, tendo sido criadas brigadas que vão trabalhar em todos os distritos do país.
5: Temos 11 brigadas para as 10 províncias e a cidade de Maputo que estão prontos para trabalhar em todos os distritos e vão chegar às localidades. E vamos também, para além de espaços físicos de participação, continuar também a privilegiar formas virtuais de contribuição. Mas, em termos de abrangência, a Comissão Técnica está preparada para escalar todo o país real e levar, tanto às audições, às comunidades.
3: Edson Macuaco falava esta manhã em entrevista à Rádio Moçambique, no quadro do arranque hoje da fase das audições públicas que visam debater as contribuições recebidas durante as auscultações realizadas no âmbito do Diálogo Nacional Inclusivo. E a Comissão Técnica do Diálogo Nacional Inclusivo em Manica assegura que estão criadas as condições para o arranque a partir de hoje das audições públicas. Jornalista Moisés Sayela.
6: O membro da Comissão Técnica destacada para a província de Manica, Miguel Kenas, explicou que se esperam 3 cenários a saber: a manutenção do modelo atual com alterações pontuais, reformas moderadas e que propõem mudanças mais significativas e a reforma profunda que contempla transformações estruturais. De acordo com Miguel Kenassi, desta vez o processo será alargado para além das sedes distritais, abrangendo igualmente os postos administrativos e localidades, com o objetivo de garantir uma participação mais ampla e rural. A partir da cidade de Chimoio, Moisés Sayela.
3: Ainda na atualidade política, a secretária-geral da Organização da Mulher Moçambicana inicia hoje uma visita de trabalho à província de Tete, no âmbito

Khan, o major-general Feroz Khan, sobreviveu esta noite, melhor, na noite deste domingo, a uma tentativa de assassinato. Segundo a polícia sul-africana, Khan foi baleado por desconhecidos na zona de Houghton, no nordeste de Joanesburgo. Esta semana, Feroz Khan deveria prestar declarações na comissão criada pelo presidente Cyril Ramaphosa, que investiga a alegada captura do sistema de justiça criminal da África do Sul. Feroz Khan encontra-se neste momento hospitalizado depois de ter sido submetido a uma cirurgia de emergência. No desporto, a seleção de futebol do Brasil defronta hoje às 19 horas a congênero do Japão no prosseguimento da fase de eliminatórias no Mundial da FIFA 2026. Ainda hoje, a seleção da Alemanha defronta o Paraguai às 22 horas e 30 minutos. Ontem, a seleção do Canadá qualificou-se para os oitavos de final após derrotar a congênero da África do Sul por uma bola a zero. O golo que deu vitória ao Canadá foi marcado aos 92 minutos por Eustáquio. Para fechar o resumo das temperaturas máximas previstas para hoje nas principais cidades, Maputo e Tete podem atingir 31 graus centígrados, para Pemba e Xai-Xai prevê-se 30 graus, Beira e Nampula 29, Quelimane 28, Vilanculo 27, Inhambane e Chimoio 25, por último Lixinga com 24 graus centígrados de temperatura máxima prevista. Próximas notícias às 10 horas.

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9 horas na 19 minutos. 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

0: Antena da Rádio Moçambique Studios em Xai-Xai. Bom dia para si que está sintonizado a nós. O nosso espaço de antena em português está mesmo nos instantes iniciais e vamos ficar juntos até muito perto das 14 horas. Hoje é segunda-feira, estamos aos 29 dias do mês de junho. Bom dia, Xaxai, bom dia, Gaza, bom dia, estimado ouvinte. Meu nome é Jaime Vanessio Rafael, na Central Técnica. Esta hora está exatamente o colega Frederico Mabunda, em Moçambique, são 10 horas.
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2: Chapo aprecia dentro de instantes as potencialidades do distrito de Montepuez. É uma atividade inserida na visita de trabalho à província de Cabo Delgado no âmbito da iniciativa de governação com o povo. O detalhe é em direto com o jornalista Florencio Mussar. Florencio, bom dia.
3: Bom dia, Débito de Panga. Mais uma vez dizer que para o efeito está patente ao lado do local onde Daniel Chapo vai orientar o comício, uma exposição demonstrando as várias potencialidades económicas desta parcela da província de Cabo Delgado. O destaque aqui vai para os enormes jazigos de rubis, mármore, turmalinas e ouro, cuja extração já está a acontecer através de algumas empresas multinacionais que têm contribuído em larga medida para a coleta da receita para os cofres do Estado. Apenas para um exemplo, em 2025, a empresa Ruby Mine canalizou cerca de 23% das suas receitas, o equivalente a 11 milhões de dólares americanos para os cofres do Estado, o que contribuiu, de certa maneira, para o aumento dos níveis de coleta de receita. O potencial agroflorestal é outra valência econômica que torna Montepuez um destino apetitivo de investimentos. Tal como dissemos, é nesta terra que Daniel Chapo vai iniciar a sua visita de trabalho à província de Cabo Delgado. Neste momento, o chefe do Estado já está a aterrar no aeródromo da cidade de Montepuez para depois vir então apreciar as diversas potencialidades da primeira atividade a realizar aqui em Montepuez, porque seguidamente vai orientar o comício aqui na cidade de Montepuez. Nós voltamos dentro em breve para o essencial do comício, o primeiro dos três previstos nesta visita de Daniel Chapo à província de Cabo Delgado. Até já.
2: Via aberta, Florencio Mussá, e até já. Noutras notas, o presidente da Comissão Técnica para o Diálogo Nacional Inclusivo apela ao envolvimento de todos na fase das audições públicas que hoje arranca em todo o país. Edson Macuaco destaca que esta é uma etapa crucial para a conclusão do processo que poderá resultar em reformas no sistema eleitoral e na configuração do Estado. Macuaco garante, por isso, que está tudo a postos para o arranque do processo, tendo sido criadas brigadas que vão trabalhar em todos os distritos do país.
4: Temos 11 brigadas para as 10 províncias e a cidade de Maputo que estão prontos para trabalhar em todos os distritos e vão chegar às localidades. E vamos também, para além de espaços físicos de participação, continuar também a privilegiar formas virtuais de contribuição. Mas, em termos de abrangência, a Comissão Técnica está preparada para escalar todo o país real e levar tanto às audições, às comunidades.
2: Edson Macuaco falava esta manhã à Rádio Moçambique no quadro do arranque hoje da fase das audições públicas que visam debater as contribuições recebidas durante as auscultações realizadas no âmbito do Diálogo Nacional Inclusivo. E na província de Manica, a Comissão Técnica para o Diálogo Nacional Inclusivo assegura que estão criadas as condições para o arranque hoje das audições públicas deste processo. Moisés Sayala.
5: O membro da Comissão Técnica destacada para a província de Manica, Miguel Kenas, explicou que se esperam três cenários a saber. a manutenção do modelo atual com alterações pontuais, reformas moderadas e que propõem mudanças mais significativas e a reforma profunda que contempla transformações estruturais. De acordo com Miguel Kenassi, desta vez o processo será alargado para além das sedes distritais, abrangendo igualmente os postos administrativos e localidades, com o objetivo de garantir uma participação mais ampla e rural. A partir da cidade de Chimoio, Moisés Sayala.
2: A secretária-geral da Organização da Mulher Moçambicana inicia hoje uma visita de trabalho à província de Tete no âmbito da monitoria e assistência aos órgãos de base da agremiação Ana Avenila.
6: Durante 3 dias, Cidália Chauk vai trabalhar sucessivamente na cidade de Tete e nos distritos de Macanga e Angónia. Naqueles locais, a secretária-geral da OMM vai dirigir as sessões extraordinárias dos secretariados distritais da agremiação, reunir-se com os membros e visitar a sociedade.

0: Feroz Khan encontra-se neste momento hospitalizado depois de ter sido submetido a uma cirurgia de emergência. No desporto, a seleção de futebol do Brasil defronta hoje às 19 horas a congênero do Japão no prosseguimento da fase de eliminatórias do Mundial da FIFA 2026. Ainda hoje, a seleção da Alemanha defronta o Paraguai às 22 horas e 30 minutos. Ontem, a seleção do Canadá qualificou-se para os oitavos de final após derrotar a congênero da África do Sul por 1-0. Apresentamos as notícias das 10, as próximas quando forem 11 horas.
1: 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São neste momento 10 horas e 6 minutos em todo o país. Confira a nossa montra sonora.

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10 horas e 8 minutos, estamos aos 29 dias do mês de junho. Alcançamos hoje os 180 dias deste ano 2026. E faltam 185 dias para o término deste ano. Um dia que vale a pena também desejarmos rápidas melhoras para si, estimado ouvinte que está incomodado. É segunda-feira, início de mais uma semana de atividades. Hoje, ao longo da nossa emissão, vamos a qualquer momento transmitir em cadeia nacional o comício a ser orientado pelo Presidente da República no âmbito da sua visita de trabalho que realiza a província nortenha de Cabo Delgado. O presidente Daniel Chapo inicia uma visita a partir de hoje a Cabo Delgado, uma visita exatamente que vai terminar na quarta-feira em Cabo Delgado. Além de dirigir a sessão extraordinária do Conselho dos Serviços de Representação do Estado, alargada aos administradores distritais, deverá realizar um comício popular, reunir-se com o setor privado e os investidores da área de petróleo, gás e minas, com as organizações não governamentais e parceiros de cooperação. É um assunto, como já fizemos referência, que vamos transmitir aqui em cadeia nacional, a componente dos comícios que serão orientados pelo Presidente da República que visita a província de Cabo Delgado, iniciando hoje até quarta-feira. Continuação de ótima manhã, bom dia para si que está conosco. Sinto a sua falta. Este é o tema do Hot Blaze. Abrimos assim o nosso encontro musicalmente. Bom dia.

0: Alô? Desculpa, posso falar com a Vânia?
1: Desculpa, mas não será possível.
0: Como assim não será possível?
1: Infelizmente a Vânia já não está entre nós.
0: O quê?
1: Ela perdeu a vida há 3 meses. Infelizmente é verdade, lamento muito.
0: Diz que não é verdade.

Este é o tema, sinto a sua falta do Hot Blaze, uma das referências da música jovem moçambicana. São 10 horas e 13 minutos. Conduza com muito cuidado, amigo ouvinte que está neste momento ao volante, não é? Respeita a sinalização rodoviária e faça de tudo para evitar a sinistralidade rodoviária. Os acidentes não são nada bons para a nossa sociedade, criam muita tristeza, criam muitas perdas, daí que é importante mesmo estar ciente do perigo que a condução traz para a nossa sociedade em relação aos maus comportamentos, não é? Por isso seja um condutor exemplar, um motorista que sabe, não é, preservar a sua vida, a sua saúde, conduzindo com muita prudência, evitando assim qualquer tipo de acidente de viação. A nossa página de música segue, é segunda-feira, aquele dia, não é, que a preguiça toma conta, mas não vale a pena deixar a preguiça aí lhe dominar. Faça de tudo para enganar a preguiça e ter uma semana cheia de êxitos e sucesso. Liranzula Poisene, este é o tema da Chacaz, canta com Deltino Guerreiro. Deltino Guerreiro é da província de Cabo Delgado, é lá onde as atenções estão viradas, não é? O Presidente da República inicia a visita hoje naquele ponto do país.

Amosor, Twenty Fingers aqui a marcar presença nesta nossa página de música. Drenagem, canta Zaida Chongo, esta voz que infelizmente já não faz parte de nós, mas fica aqui a sua marca registada na música moçambicana com esta grande mensagem, Drenagem.

Conferimos o tema do Stuart Sukuma intitulado Why. Suite com Minha Flor de Nampula segue em antena.

São 10 horas e 53 minutos. Esta é a antena da Rádio Moçambique, transmitir dos estúdios em Xai-Xai, Minha África, nosso continente. Neymar, Alfredo e Dina Medina. Estamos aqui a lhe fazer companhia. O nosso desejo é que esteja a passar muito bem esta segunda-feira na nossa sintonia. Dissemos que ao longo desta nossa emissão em português vamos ter a qualquer momento a transmissão em cadeia nacional da cerimónia, ou seja, o comício que será orientado pelo Presidente da República, que inicia uma visita de trabalho à província de Cabo Delgado. Choose Life, este é o conjunto K10. Às 11 horas vamos atualizar as notícias.

0: Projeto Mabulo com o tema Bula Bula, a fechar então assim a primeira hora do nosso espaço de antena em português. Em Moçambique são 11 horas.
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0: Hora certa, é Moçambique. Vamos atualizar as notícias da JONS em cadeia nacional, apresentadas por Adérito Lipang. Muito bom dia.
2: E ouvinte, o presidente da República, Daniel Chapo, já se encontra no distrito de Monte Poês, primeiro ponto da visita de trabalho à província de Cabo Delgado, no âmbito da iniciativa de governação com o povo. Vamos então em direto para o detalhe desta notícia com o jornalista Florencio Mussá. Florencio, bom dia.
3: Bom dia, Adérito Lipang, caro ouvinte. Confirmar aqui a presença do chefe de Estado aqui no distrito de Monte Poês, concretamente aqui na cidade, sede digital. O presidente da República já se encontra. Neste momento, o chefe de Estado está a visitar a exposição das potencialidades económicas do distrito de Monte Poês e da província de Cabo Delgado. Esta é a primeira atividade que vai realizar o chefe de Estado, porque depois ele dirigir-se ao local do comício, onde vai orientar o primeiro comício dos três previstos nesta sua visita à província de Cabo Delgado, que vai durar precisamente 4 dias. Aqui no local do comício tudo já está posto, com a população presente de forma intensa aqui neste local, que veio para então poder receber a mensagem do chefe de Estado, tal como dissemos, está a iniciar a sua visita de trabalho a esta província hoje e concretamente aqui na cidade de Monte Poês. Nós voltamos com o comício e com mais informações. Até já.
2: Até já, retratos dos momentos iniciais da visita de trabalho à província de Cabo Delgado, sendo que neste momento o chefe de Estado encontra-se no distrito de Monte Poês. Ainda em Cabo Delgado, a execução do programa de manutenção de estradas poderá estar condicionada este ano devido à insuficiência de fundos. O detalhe por Florinda Fernando.
4: Neste momento, o setor de estradas dispõe de apenas 266 milhões de meticais para a manutenção da rede viária, contra 393 milhões disponibilizados no ano passado, representando uma redução em 32% do orçamento. O delegado provincial da Administração Nacional de Estradas em Cabo Delgado, Jorge Guvanica, explicou que, tendo em conta as limitações financeiras, a prioridade é a conclusão das obras transitadas em 2025, afastando numa primeira fase a execução de novas intervenções na rede viária.
2: O Gabinete Provincial de Prevenção e Combate à Droga em Inhambane está a reforçar o combate ao consumo de álcool e drogas em instituições públicas. As ações em curso incluem a realização de palestras visando sensibilizar os funcionários públicos sobre os riscos de consumo de drogas. É uma informação prestada por Orlando Taula, do Gabinete Provincial de Prevenção e Combate à Droga em Inhambane.
5: Às vezes tem havido conflitos familiares, falta de entendimento, quando volta de lá grosso, ou vem criar confusão em casa, ou gasta dinheiro que nem resta para sustentar a família no serviço. Vamos supor que alguém está a consumir até a madrugada. Acorda cansada, acorda com lazer, não consegue ir trabalhar. Como é que vai se entender com seu chefe? Ele está lá para trabalhar, tem lá certas metas para cumprir.
2: Orlando Taula disse ainda que tendem a aumentar casos de consumo de bebidas alcoólicas e outras drogas envolvendo funcionários públicos em Inhambane. O Procurador-Geral da República inicia hoje uma visita de trabalho à província de Tete. Américo Latela vai avaliar o funcionamento do Ministério Público e a qualidade dos serviços prestados à população. Ignacio Gamay.
6: Américo Latela irá acompanhar as atividades desenvolvidas pelos órgãos da Administração da Justiça, inteirar-se dos principais desafios e reforçar a articulação institucional com os diversos parceiros. A visita inclui audiências com a população, reuniões de trabalho com magistrados judiciais e quadros do Ministério Público nos distritos de Mágoa, Caurabaça, Moatize, Angónia e na cidade de Tete. Uma nota em nosso poder refere que a visita do Procurador-Geral da República contribui para o reforço reforço da eficiência e da melhoria contínua da prestação de serviços aos cidadãos na província de Tete. De onde falou Ignacio Gamay.
2: Na atualidade internacional, o Irão e os Estados Unidos da América concordaram hoje em suspender temporariamente os ataques no Médio Oriente após violações do acordo de paz assinado a 17 de junho corrente. Os dois países aceitaram também reunir-se amanhã no Catar para resolver os diferendos em torno da circulação no Estreito de Hormuz. De acordo com a imprensa norte-americana, as partes decidiram, por enquanto, permitir que os navios circulem livremente na rota marítima enquanto prosseguem as negociações para uma solução duradoura do conflito no Médio Oriente. O Banco Mundial vai capacitar mais de 5 milhões e 400 mil jovens das regiões da África Ocidental e Central em matéria de facilitação para o acesso ao mercado de trabalho.

E assim foi a transmissão do noticiário em cadeia nacional, às 11h10. Confira o noticiário da nossa redação provincial. São neste momento 11h06 em todo o país. Renovamos votos de um ótimo dia na nossa companhia.

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As notícias a esta hora apresentadas por Jaime Vanessio. Nos distritos de Mabalane e Guijá, em Gaza, está em curso a reabilitação de 11 fontes de abastecimento de água que foram afetadas pelas cheias e inundações deste ano. Trata-se de uma iniciativa da organização não-governamental Visão Mundial no âmbito da execução do projeto de água, saneamento e higiene, com a meta de beneficiar mais de 3 mil pessoas nos dois distritos. O gestor de operações de emergência na ONG Visão Mundial, José Macaringa, indicou que os trabalhos consistem na limpeza e desassoreamento das fontes, com vista a garantir o fornecimento de água potável às comunidades. Paralelamente ao trabalho de reabilitação de fontes de água, nos distritos de Mabalane e Guijá, em Gaza, a Visão Mundial está a promover campanhas de sensibilização das comunidades sobre a necessidade de cumprimento de medidas de higiene individual e coletiva. O setor da educação no

distrito de Chibuto, em Gaza, está a intensificar as metodologias de ensino com vista a garantir um melhor aproveitamento pedagógico dos alunos, sobretudo nas escolas que foram fortemente afetadas pelas cheias deste ano. Dentre as medidas em curso visando recuperar as temáticas nos diferentes subsistemas de ensino, destacam-se a lecionação de aulas aos sábados, distribuição de fichas de exercícios e, igualmente, a informação foi dada a conhecer pela diretora do Serviço Distrital de Educação, Juventude e Tecnologia no distrito de Chibuto, para quem as ações incluem a mobilização de recursos junto de parceiros para a recuperação das infraestruturas escolares danificadas pelas últimas enxurradas. Flora Mata destacou o envolvimento dos técnicos do setor a vários níveis e dos conselhos de escola na recuperação das aulas alegadamente perdidas durante as cheias registadas em princípios deste ano. Cerca de 300 talhões já foram parcelados no distrito de Xonguene para o reassentamento de igual número de famílias vítimas das cheias e inundações deste ano na zona baixa da cidade de Xaxai, em Gaza. Segundo o presidente do município de Xaxai, a atribuição destes terrenos enquadram-se nos esforços da edilidade para retirar as famílias das áreas de risco e reduzir a sua vulnerabilidade a futuras cheias e inundações na autarquia. Osman Adamo explicou que o processo de identificação dos terrenos está a ser realizado em coordenação com o governo do distrito de Xonguene e, numa primeira fase, a prioridade será dada às famílias mais vulneráveis e que enfrentam maior risco por permanecerem em zonas propensas a inundações. Ainda em Xaxai, o Conselho Municipal da cidade de Xaxai mobiliza fundos para requalificar a Praça dos Heróis destruída pelas cheias deste ano. Sem avançar os valores, o vereador dos Serviços Urbanos diz que os trabalhos irão consistir na reposição das plantas, passeios, bancos e o monumento erguido em memória do herói nacional Eduardo Chivambo Mondlane. Anuário Kassamo indica que neste momento decorrem trabalhos de reposição de solos arrastados pelas águas das cheias, enquanto mobilizam-se os fundos necessários para uma intervenção de vulto. Kassamo sublinha que o Jardim Municipal de Xaxai é cartão de visita da cidade e deve estar em condições agradáveis para o bem dos munícipes. 3 mil famílias em situação de extrema pobreza beneficiam de um programa de ação social produtiva denominado Jobs Now, no distrito de Massingir, em Gaza. Trata-se de famílias vítimas das últimas enxurradas que realizam trabalhos sociais úteis, recebendo um subsídio mensal de 2.100 meticais. Numa iniciativa do Instituto Nacional de Ação Social, o administrador do distrito de Massingir, que partilhou a informação, anotou que numa primeira fase o programa vai durar 2 meses, sendo que depois deste período as famílias serão integradas num projeto de geração de rendimentos. Sérgio Costa explica que para geração de renda as famílias vão receber um valor de 14 mil meticais cada. Por último, no desporto, arrancou este domingo o Campeonato Nacional da 2ª Divisão Fase Provincial de Gaza em Futebol, versão 2026. O clube do Bilene foi a Chibuto derrotar os Greiros de Gaza por 3 bolas sem resposta, enquanto o clube de Chidengel e o Ferroviário de Gaza empataram sem abertura de contagem. Com o desfecho da primeira ronda da jornada, o primeiro, ou seja, o clube do Bilene, lidera a prova com 3 pontos, seguido do Ferroviário de Gaza e clube de Chidengel com 1 ponto cada. O clube de Gaza, que ainda não jogou devido ao número ímpar de equipas, está em último, sem nenhum ponto. O secretário-geral da Associação Provincial de Futebol de Gaza, Tomás Machava, diz que a competição arrancou dentro do que estava previsto. Apresentamos o noticiário. O próximo serviço estará inserido no Jornal de Gaza às 12 horas. Bom dia.

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0: ser independente é ser uma nação governada de acordo com o que foi definido pelo povo, a partir das suas tradições ou convicções, sem que o governo de qualquer outro país possa interferir.
1: É isso mesmo. E há muitos, muitos anos, o povo moçambicano alcançou a sua soberania, conquistando a independência no dia 25 de junho de 1975.
0: Olá, amiguinhos! Bom dia, Dinilzia! Está no ar mais uma edição do programa A Voz da Picnada.
1: Bom dia, Edvânia e amiguinhos aí em casa. É isso mesmo, programa este que te traz muita animação, diversão e muita aprendizagem em jeito de conversa.
0: Hoje vamos aprender muito sobre a independência, mas agora vamos dançar, pois esta é uma das formas de demonstrar que estamos em festa. São 51 anos da nossa independência.

0: Uau! Que passos espetaculares, Edvânia! A vida é mesmo uma festa!
1: Não só a vida, Dinílzia. Estamos em festa, sim, da comemoração dos 51 anos da Independência Nacional.
0: Agora, tu, Edvânia, diga-me um pouco do que sabes sobre o dia 25 de junho.
1: No dia 25 de junho, celebra-se a liberdade, a resiliência com muito orgulho.
0: É verdade. Foi no estádio da Machaba, onde Samora Moisés Machel, às 0 horas, proclamou a independência e levantou a bandeira de Moçambique, encerrando mais de 500 anos de colonização portuguesa e 10 anos da luta armada.

0: Amiguinho, este é o programa A Voz da Ficnada, transmitido dos estúdios da Rádio Moçambique, no emissor provincial de Gaza.
1: Hoje, o nosso tema é Independência Nacional.
0: E agora, vamos conhecer o nosso belo Moçambique com o nosso amiguinho Yukney.

Olá, amiguinhos. Hoje vamos aterrar em Cabo Delgado. Em Cabo Delgado fica Pemba, com uma baía tão grande, mas tão grande, que cabe toda a cidade lá dentro. A cidade de Pemba tem três segredos. O primeiro é a comida. Aqui, o prato é peixe com coco. O segundo segredo é o lugar. A cidade de Pemba tem as ilhas Quirimbas, tão lindas que parecem um pedacinho do céu no mar. E o terceiro e último segredo é a cultura. O povo Makonde faz esculturas que contam histórias sem falar. Em Mágua, Coxucuro quer dizer obrigado. E assim, conhecemos a cidade de Pemba e revelamos os seus segredos. Tchau, Coxucuro!

0: Uau, que linda província! Mas eu já estou com fome.
1: É verdade, Dinilzia. Mas, amiguinho, o que vamos comer hoje?

amiguinho, bem-vindo à rubrica culinária. Eu sou a Daphne Carlos e hoje vamos aprender a cozinhar a xiguinha de cacana. A xiguinha de cacana é um prato típico da região sul de Moçambique, que ao longo de gerações vem contando histórias de alegria e de resiliência sobre o maravilhoso povo moçambicano. Embora seja um prato simples, a xiguinha é um prato muito delicioso, que impressiona qualquer paladar, deixando marcas de saudade para quem a prova. Para preparar a xiguinha de cacana, precisamos dos seguintes ingredientes: mandioca, amendoim pilado, cacana e leite de coco. Como preparar a xiguinha de cacana? Primeiro, reúna todos os ingredientes. Depois, corta a mandioca em cubinhos e leve ao lume com água até quase cozer a mandioca. Depois de cozer a mandioca, retire a água e junte o leite de coco e o amendoim pilado ao mesmo tempo. E deixe ferver por cerca de 10 minutos sem mexer. Acrescente a cacana e deixe ferver por até 3 minutos para cozinhar a cacana. E mexa com recurso a uma colher de pau até que tudo fique junto e bem misturado. E finalmente podes deliciar da tua xiguinha. Pode servir ela quente ou fria. Amiguinho, esta foi a rubrica culinária. Espero que tenhas prestado atenção a todos os passos. Eu sou Daphne Carlos e prometo voltar numa próxima oportunidade.

0: Nham, nham! Que comida deliciosa! Depois desta refeição, vamos convidar agora a Mana Matilde para nos falar um pouco da independência.
1: Olá, amiguinhos! Olá, Edivânia! Olá, Dinílzia! Aqui estou para falar mesmo da independência. A independência esta que proclamou-se no dia 25 de junho de 1975 pelo presidente Samora Moisés Machel às 0 horas do dia 25 de 1975 no estádio da Machava, levantando a bandeira, simbolizando assim a liberdade, a independência. Então, amiguinhos, independência é quando uma pessoa cresce e pode tomar suas próprias decisões. Assim como uma pessoa pode tomar suas próprias decisões, o país também pode. E desta forma, Moçambique tornou-se independente, tomando suas próprias decisões a partir do dia 25 de junho de 1975. Então, isto aconteceu da seguinte maneira. Há muito, muito tempo, Moçambique, esse nosso belo país, era como uma criança que não podia escolher sua própria roupa, sua própria comida, as suas próprias brincadeiras. Quem mandava eram as pessoas que vieram de um outro país chamado Portugal, do outro lado do mar. Sim, amiguinhos, é isso mesmo. Na altura, os moçambicanos trabalhavam duro nas machambas de algodão e não podiam estudar na mesma escola que os portugueses. É, com certeza deve estar a pensar o mesmo que eu, o que não era justo. Então, porque essa ação não era justa, alguns moçambicanos muito corajosos disseram: chega, queremos ser donos da nossa casa. Porque Moçambique é, na verdade, a nossa casa. Nós temos que ser donos da nossa casa. Nós devemos escolher o que queremos, nós devemos escolher o que fazer. Em suma, tomar as nossas próprias decisões, nos tornarmos independentes. Então, um deles chamava-se Eduardo Mondlane, ele que criou um grupo chamado Frelimo para lutar pela liberdade. Depois veio o outro grande herói, Samora Machel. Como dizia o Samora Machel, ele levantou a bandeira e proclamou a independência às 0 horas do dia 25 de junho de 1975. Então, foram 10 anos que eles lutaram na Mata do Niança, em Cabo Delgado, em Tete. E não era brincadeira de guerra, amiguinhas. Era guerra de verdade, porque na altura muitos heróis ficaram pelo caminho para que hoje pudéssemos ter escola, falar a nossa língua e termos essa liberdade, sermos independentes. Então, isso não foi fácil. Lutando, alguns deles perderam a vida, alguns deles feriram-se, mas graças a Deus nós conseguimos alcançar a nossa independência, que veio a chegar no grande dia 25 de junho de 1975. E como dizia antes, era de noite no estádio da Machava, em Maputo, e estava cheio de muitos moçambicanos. Samora Machel subiu num palco com a bandeira nova na mão, com as cores verde, preta, amarela, branca e vermelha, que são as cores da nossa bandeira. E desta forma, quando deu uma meia-noite, que eram 0 horas, pum! Samora Machel gritou: Moçambique é livre! Moçambique é independente! E cantou-se, entoou-se assim que é o hino nacional. E o instrumental bem baixinho. E dessa maneira, subindo a bandeira de Moçambique, baixou-se a bandeira de Portugal. Sim, Portugal deixou de mandar em nós e a bandeira dele desceu. A bandeira de Moçambique subiu pela primeira vez. Todo mundo chorou, cantou, dançaram. Na altura as mães abraçaram, sei que é, os filhos. E os vovós sorriram, porque era mesmo uma guerra, era mesmo algo muito triste. Por essa razão, neste dia era o nascimento do nosso país. Por isso, hoje, nós as crianças, quando vemos a bandeira, devemos lembrar que a bandeira, na verdade, significa ou na verdade, demonstra e também nos mostra mesmo que a liberdade foi a conquista, mas com muita coragem. E sabem qual foi a primeira lição que Samora Machel deixou? Ah, vamos saber. Unidade, trabalho, vigilância. Isto é, nós devemos ser unidos, devemos trabalhar para não depender das outras pessoas, devemos também sermos vigilantes para que nenhuma outra vez um outro país venha nos comandar. Então, nós devemos ser unidos, brincarmos todos juntos sem lutar. Então, devemos estudar bastante para deixar o nosso Moçambique lindo e cuidar do nosso belo Moçambique, não deitar lixo no chão, respeitar os mais velhos. Isso também é uma forma de vigiar. Então, amiguinhos, 25 de junho, vamos celebrar. Só não podemos rasgar as capulanas das nossas mães, mas podemos pedir emprestado as capulanas, que é para demonstrarmos a nossa alegria dançando a marabenta e comendo as badias com a nossa família. Nunca se esqueçam, amiguinhos, nós somos os donos de Moçambique. A luta continua na escola, em casa, sendo bons cidadãos. Então, vamos todos gritar em voz alta: viva 25 de junho e viva a independência. Então, amiguinhos, desta forma, coloco um ponto final nesta intervenção, devolvendo a palavra às minhas amiguinhas no estúdio, a Dinílzia e a Edvânia. Tchauzinho, até a próxima!

0: Obrigada, Mana Matilde, por este lindo ensinamento. Mas Jorge Adnilzia, chegamos já ao fim.
1: É isso mesmo, amiguinho. Chegamos ao término de mais uma edição do programa A Voz da Pequenada. Hoje falamos de independência nacional.
0: Estiveram na apresentação deste programa de Nilzia César e Edvânia Mandiati na apresentação, Mana Matilde Mungambi na produção e Manuel Tongulamo na sonorização, com a coordenação e realização da titia Miranda Mabunda.
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0: E assim foi a transmissão do programa da criança hoje, em repetição. São 11 horas e 50 minutos, continuação de ótima segunda-feira na nossa companhia.
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0: 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São neste exato momento 12 horas.
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0: Passamos a transmitir o Jornal de Gaza.
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0: Ouvinte, boa tarde e bem-vindo ao presente jornal da Rádio Moçambique Gaza, cujos destaques são os seguintes. A Organização Não-Governamental Visão Mundial está a reabilitar fontes de abastecimento de água danificadas pelas cheias que em janeiro e março deste ano fustigaram a província de Gaza. O município da cidade de Xuxai prevê distribuir terrenos já parcelados às vítimas das últimas enxurradas. No desporto, Clube do Blene vence Clube do Chibuto no início da segunda divisão em futebol a nível da província de Gaza. Estes são alguns dos assuntos a acompanhar a seguir neste jornal, cuja edição e apresentação estão a cargo de Rui Macaring e Joaquim Zungueni na sonoplastia. Ótima escuta. Boa tarde, no ar o Jornal de Gaza. A Organização Não-Governamental Visão Mundial está a reabilitar fontes de abastecimento de água danificadas pelas cheias que em janeiro e março deste ano fustigaram a província de Gaza. Os contornos desta notícia a seguir pelo jornalista Rogério Madete.
1: Nos distritos de Mabalane e Guijá, em Gaza, está em curso a reabilitação de 11 fontes de abastecimento de água que foram afetadas pelas cheias e inundações deste ano. Trata-se de uma iniciativa da Organização Não-Governamental Visão Mundial no âmbito da execução do projeto de água, saneamento e higiene, com a meta de beneficiar mais de 3 mil pessoas nos dois distritos. O gestor de operações de emergência na ONG Visão Mundial indicou que os trabalhos consistem na limpeza e desassoreamento das fontes, com vista a garantir o fornecimento de água potável às comunidades. José Macaring anotou que a ação visa evitar a eclosão de doenças de origem hídrica nos distritos de Mabalane e Guijá, em consequência do consumo de água imprópria por parte da população.
2: Há todo tipo de problemas com as fontes. Podem ter ficado assoreadas durante a inundação. Então pode ser um problema das bombas da Fredeva, as bombas manuais, pode ser necessária uma limpeza simplesmente. Então, o esforço aqui é de que as fontes devem ser recuperadas, devem ser reabilitadas tanto quanto possível, para garantir que as populações, para além da comida que recebem aqui, vocês sabem o efeito que a água contaminada pode ter nos lares, junto dos agregados familiares. É isso, mas há uma componente de higiene muito importante. Nós trabalhamos na formação de promotores de higiene, que trabalham, por sua vez, numa abordagem de treinamento de treinadores. Então, estes promotores de higiene recebem informação que depois deverão disseminar, deverão partilhar com as restantes famílias aqui a nível da comunidade.
1: Gestor de operações de emergência na Organização Não-Governamental Visão Mundial, José Macaring. Paralelamente ao trabalho de reabilitação de fontes de água nos distritos de Mabalane e Guijá, em Gaza, a Visão Mundial está a promover campanhas de sensibilização das comunidades sobre a necessidade do cumprimento de medidas de higiene individual e coletiva.
0: E o setor de educação no distrito de Chibuto está a intensificar as metodologias de ensino com vista a garantir um melhor aproveitamento pedagógico dos alunos, sobretudo nas escolas que foram fortemente afetadas pelas cheias deste ano. Dentre as medidas em curso, visando recuperar as temáticas nos diferentes subsistemas de ensino, destacam-se a lecionação de aulas aos sábados, distribuição de fichas de exercícios. A informação foi dada a conhecer pela diretora do Serviço Distrital de Educação, Juventude e Tecnologia do distrito do Chibuto, para que as ações incluam a mobilização de recursos junto de parceiros para a recuperação das infraestruturas escolares danificadas pelas últimas enxurradas. Flora Mate destacou o envolvimento dos técnicos do setor a vários níveis e dos conselhos de escola na recuperação das aulas alegadamente perdidas durante as cheias registradas a princípios deste ano. A dirigente avança que o setor registra casos significativos em todos os subsistemas de ensino ao nível do distrito do Chibuto, visando garantir a qualidade no processo de ensino-aprendizagem depois das cheias e inundações.
3: Há um trabalho desafiante que estamos a fazer ao nível das escolas com vista a recuperarmos o tempo perdido, aula de recuperação planificadas pelos professores, jornadas pedagógicas ao nível das IPs e um plano particular basicamente para aquelas escolas que foram afetadas diretamente, tendo ficado alguns dias sem lecionar. Devo referir que em nenhum momento não conseguimos ficar sem comunicação com os nossos alunos, mas embora estivemos naquela situação, os alunos eram transferidos de locais onde se encontravam com problemas, para locais seguros, e lá mesmo eram acompanhados, mas porque reconhecemos que em algum momento, ao longo dessa transferência de um ponto para outro, perdemos algum tempo. Estamos a trabalhar no sentido de recuperar o tempo perdido, quase em todas as escolas que estivemos em problemas.
0: A diretora de Serviço Distrital de Educação, Juventude e Tecnologia no Distrito de Chibuto, Flora Mate. O Distrito de Chibuto conta com mais de 140 escolas de diferentes subsistemas de ensino. Enquanto isso, o município da cidade de Xoxai prevê distribuir terrenos já parcelados às vítimas das últimas enxurradas. Já em Vanessa.
4: Cerca de 300 talhões já foram parcelados no distrito de Xonguene para o reassentamento de igual número de famílias vítimas das cheias de inundações deste ano na zona baixa da cidade de Xaxai, em Gaza. Segundo o presidente do município da cidade de Xaxai, a atribuição destes terrenos enquadra-se nos esforços da edilidade para retirar as famílias das áreas de risco e reduzir

0: vendo nessas tendas. E, em simultâneo, estamos a trabalhar com o distrito de Xiongwen. Neste momento, o distrito de Xiongwen detém 300 talhões para os nossos ministros. Estamos a fazer um trabalho para ver aqueles que estão mesmo em situações difíceis, que continuam dentro das águas, em alguns bairros, para ver se vamos reassentar no distrito de Xiongwen, naqueles 300 talhões que fomos disponibilizados do distrito de Xiongwen.
1: Osman Adamo, presidente do município de Xaxai, e o processo de identificação de terrenos no distrito de Xiongwen para reassentar as vítimas das cheias e inundações, residentes na zona baixa da capital provincial de Gaza.
2: Ainda sobre as ações da idealidade da cidade de Xaxai, chegam-nos informações segundo as quais, Teodoro Miranhantum, este órgão está à procura de fundos para reerguer, assim é que é, a Praça dos Heróis Moçambicanos, desolada pelas últimas cheias.
3: O Conselho Municipal da cidade de Xaxai mobiliza fundos para requalificar a Praça dos Heróis destruída pelas cheias deste ano. Sem avançar os valores, o vereador dos serviços urbanos diz que os trabalhos irão consistir na reposição das plantas, passeios, bancos e o monumento erguido em memória do herói nacional Eduardo Chivambo Mangalha. Anuário Cassamo indica que neste momento decorrem trabalhos de reposição de solos arrastados pelas águas das cheias, enquanto mobiliza-se os fundos necessários para uma intervenção de vulto. Cassamo sublinha que o Jardim Municipal de Xaxai é cartão de visita da cidade e deve estar em condições agradáveis para o bem dos munícipes.
4: Primeiro, temos o nivelamento. Conforme estamos a ver, as chuvas abriram algumas covas ou algumas ravinas e nós temos de fazer esse trabalho, primeiro, de aterrar e nivelar o jardim. Depois temos o assunto de lafise, todos os componentes. Temos também o parque infantil, ficou totalmente destruído. E é um trabalho, de fato, que vai exigir do Conselho Municipal valores assim um pouco avultados. Importa dizer que, se não fosse mesmo o assunto das cheias, o jardim estava num plano de requalificação no primeiro trimestre de 2026. A requalificação incluía também a requalificação do próprio monumento, mas as cheias vieram deixar tudo abaixo. Mas não é um plano armado. Estamos a mobilizar recursos para implementação ou colocarmos em plano o projeto de requalificação deste jardim.
3: Vereador dos Serviços Urbanos no município de Xaxai, Anuário Cassamo, e o processo de requalificação da Praça dos Heróis destruída pelas cheias deste ano.
2: Município da cidade de Xaxai, aqui em Gaza, está à procura de fundos para reerguer a Praça dos Heróis Moçambicanos, desolada pelas últimas cheias. E no distrito de Massingir, famílias vítimas das cheias estão a realizar algumas atividades em troca de um subsídio cuja ação denomina-se Jobs Now. Rogério Madeira.
5: 3 mil famílias em situação de extrema pobreza beneficiam de um programa de ação social produtiva denominado Jobs Now, no distrito de Massinger, em Gaza. Trata-se de famílias vítimas das últimas enxurradas que realizam trabalhos socialmente úteis, recebendo um subsídio mensal de 2.100 meticais numa iniciativa do Instituto Nacional de Ação Social. O administrador do distrito de Massinger, que partilhou a informação, anotou que, numa primeira fase, o programa vai durar 2 meses, sendo que, depois deste período, as famílias serão integradas num projeto de geração de rendimentos. Sérgio Costa explica que, para a geração de renda, as famílias vão receber um valor de 14 mil meticais cada.
6: Compreende, primeiro, a realização de atividades sociais, em que a família, num período de 2 meses, recebe um valor de 2.100 meticais, mas depois desta atividade, a família qualifica para se beneficiar de um financiamento na ordem de 14 mil meticais. Este valor, através do qual a família será incentivada a desenvolver alguma atividade de geração de renda para si, reduzir aquilo que são os impactos negativos da situação que nós passamos. Julgamos que há de ser um programa que vai, de alguma forma, concorrer para a redução daquilo que tem sido o clamor das nossas populações, sobretudo no acesso a recursos financeiros para atender as suas necessidades básicas. E também fica um desafio para nós como governo de garantir que, após as famílias receberem esses valores, sejam corretamente utilizados, sobretudo no fim resultem em melhoria da sua condição de vida.
5: O administrador do distrito de Massingir, Sérgio Costa, indicou que as famílias estão envolvidas em trabalhos de limpeza da vila sede distrital, manutenção de estradas, entre outras atividades de interesse comum.

0: 12 horas e 12 minutos e 9 segundos. No ar, o Jornal de Gaza, frente a esta segunda-feira, 29 de junho de 2026, a caminhar a passos galopantes para a ponta final. Mas antes, a página desportiva, onde o clube do Belém venceu o homônimo de Shibutsu no início da segunda divisão em futebol a nível da província de Gaza. Francisco Nelson.
1: Arrancou este domingo o Campeonato Nacional da 2ª Divisão Fase Provincial de Gaza em Futebol, versão 2026. O clube do Bilén foi a Chibuto derrotar os Guerreiros de Gaza por 3 bolas sem resposta, enquanto o clube de Xidanguel e Ferroviário de Gaza empataram sem abertura de contagem. Com desfecho da primeira jornada, o clube do Bilén lidera a prova com 3 pontos, seguido do Ferroviário de Gaza e clube de Xidanguel com 1 ponto cada. O clube de Gaza, que ainda não jogou devido ao número ímpar de equipas, está em último sem nenhum ponto. Entretanto, a Associação Provincial de Futebol de Gaza, através do secretário-geral Tomás Machava, diz que a competição arrancou dentro do que estava previsto.
2: Infelizmente, acabamos começando. Quando digo infelizmente, é que propomos que tivéssemos um campeonato com um número um pouco maior a esse. Mas com as dificuldades que nos abateram no princípio do ano, fosse fazendo um esforço adicional de forma que o campeonato acontecesse. E, infelizmente, o campeonato arrancou. Pela força do sorteio, os dois jogos aconteceram fora da cidade de Xai-Xai, mas lá onde decorreram foi mesmo aquilo que estava previsto, que foi em Xidanguele. Consideramos o jogo de Xidanguele como um jogo de abertura, e o outro jogo foi em Chibuto. E todos correram bem e prometem, apesar de ser um número reduzido, mas achamos que terão uma palavra a dizer nos nossos clubes.
3: Senhor secretário-geral, é neste contexto que tudo estava, portanto, desenhado para que pudéssemos ter o campeonato em Gaza.
2: A única falha, se calhar, é o número dos clubes participantes, mas a previsão que nos propunhamos realizar é o que aconteceu. E aquilo que são as orientações também da entidade máxima de futebol, quem deve participar no campeonato. Os clubes, os 5 que estão a participar, corresponderam à exigência. Então, estamos satisfeitos com o número, mas também estamos felizes por estarmos a participar num campeonato com os clubes verdadeiramente ditos.
1: Secretário-Geral da Associação Provincial de Futebol de Gaza, Tomás Machava, e o início este domingo do Campeonato Nacional da 2ª Divisão em Futebol, fase provincial, na sua versão 2026. Recorde-se que a prova conta com a participação de 5 equipas.
0: A organização não governamental Visão Mundial está a reabilitar fontes de abastecimento de água danificadas pelas cheias que em janeiro e março deste ano fustigaram a província de Gaza. O município da cidade de Xai-Xai prevê distribuir terrenos já parcelados às vítimas das últimas enxurradas. No desporto, o clube do Belém vence seu homônimo do Chibuto no início da 2ª divisão em futebol a nível da província de Gaza. Somos Rui Macarim, que editou e apresentou, e Joaquim Zunguen, que se ocupou pelos cuidados técnicos. Saudações.
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2: Depois do Jornal de Gaza, seguimos com a página de música e ritmos tradicionais de Moçambique, às 12 horas e 30 minutos, como sempre. Confira a página informativa, o Jornal da Tarde em cadeia nacional. Abero Habibo e o grupo Namuamua. Este é o grupo que abre este espaço, tema Kocho Kochi. A qualquer momento, fica então esta nota da transmissão também em cadeia nacional, da cerimónia que marca a visita do Presidente da República à província de Cabo Delgado, o primeiro comício que será orientado por ele naquele ponto do país.

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0: 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Como já havíamos feito referência, chega a hora então de transmitirmos em cadeia nacional o comício orientado pelo Presidente da República, que inicia a visita de trabalho à província de Cabo Delgado. Neste momento já está o Presidente da República reunido no seu primeiro dia de visita a Cabo Delgado, concretamente no distrito de Montepois.
1: E pedimos bênção de Deus para lhe que dê mais saúde e bem-estar social. Excelência, desejamos boa estadia e bom trabalho. Montepois, 29 de junho de 2026, e o meu muito obrigado.
2: Esta foi a parte da mensagem da população do distrito de Montepois, apresentada por ocasião da visita do chefe do Estado que já se encontra neste distrito e neste momento a orientar o comício alusivo a esta visita, dizer que, na essência, a mensagem da população destaca aqui a necessidade de expansão da rede comercial, de telefonia móvel e de energia elétrica. Também faz menção da necessidade de reabilitação da estrada Montepuez Pemba e Montepuez Moeda. São essas então as vias de acesso cruciais e que, uma vez reabilitadas, podem dinamizar a economia da região.
3: E ficamos muito felizes por entrar no distrito de Namuno. Estamos aqui juntamente com a população de Montepuez, mas sim a população de Namuno. Estamos aqui, os outros estão lá em Namuno. Agradecemos muito bem pela visita do nosso irmão, o Daniel Francisco Chapo, que é o nosso presidente da República de Moçambique, e a recomendação da população de Namuno. E falo através deles, ficam nos recomendar que, quando chega a Montepuez, a recepção do nosso irmão, presidente da República. E nós ficamos muito contentes e satisfeitos pela razão da nossa visita aqui na província de Cabo Delgado. E, fora disso, pedimos, estamos a pedir várias coisas, por entendermos como, mas, enfim, temos escolas secundárias, temos hospital, temos maternidade, temos bloco operatório e louvamos muito bastante, até aqui estamos à espera de uma fonte de água potável, mas não basta. O que nós precisamos mais para podermos nos aumentar no nosso distrito, temos dificuldades que não nos pede fazer todas as coisas, mas sim, a coisa mais importante, pedimos a energia, porque o distrito de Namuno é um distrito vasto, com 6 postos administrativos. Alguns postos ainda não chegou a energia elétrica. E a coisa mais importante também, pedimos a Sua Excelência, ao nosso irmão Daniel Francisco Chapo, que é o nosso presidente da República, a situação que nos leva a não ficar muito satisfeito é pela razão da nossa estrada Montepuez de Namuno. Estamos com muita dificuldade. Até aqui não conseguimos levar uma coisa para oferecer o nosso presidente. Conseguimos carregar 1 grão de amendoim num caminhão, mas não conseguimos chegar aqui em Montepuez. Estragou-se o caminho através do peso deste grão de amendoim. Isso é caso não. E o próximo ano, se a estrada ficar feita, vamos ligar ao nosso irmão, presidente da República de Moçambique, Daniel Francisco Chapo, 10 navios que é para vir carregar amendoim, 5 navios vir carregar amendoim do ano passado, 5 navios para vir carregar deste ano. E assim
4: íamos ficar muito felizes que nos visite por sempre e assim não tem mais outra coisa a falar. Assim, o meu melhor, muito obrigado.
5: Muito obrigado. De seguida, convido o grupo cultural Mapico Felipe Jacinto Nhusi, diretamente do Distrito de Moeda, para sua atuação.

momento então em que se convida o grupo cultural proveniente do distrito de Moeda. Neste comício que está a ser orientado pelo chefe do Estado, aqui na cidade de Montepuez, o primeiro ponto da sua visita de trabalho de 4 dias à província de Cabo Delgado. Dizer que o chefe do Estado, antes de estar aqui neste local onde decorre o comício, já visitou a exposição que retrata as principais potencialidades económicas da província de Cabo Delgado e, de maneira específica, do distrito de Montepuez. O Presidente da República teve a oportunidade de ver, por exemplo, o stand da Ruby Mine, uma das empresas que está a explorar pedra preciosa rubi e que ganha um destaque na economia da província de Cabo Delgado por ser a maior contribuinte no que diz respeito ao pagamento de impostos. Foram cerca de 3 anos consecutivos que a Rubi Mine vai ocupando a primeira posição no que diz respeito à contribuição de em receita, melhor assim, a receita do Estado anualmente, e vai se destacando dentre várias empresas que operam nesta província. Este compasso de espera numa altura em que o grupo cultural já se encontra no palco para a sua exibição. Vamos acompanhar.

0: Uma salva de palmas ao grupo cultural Mapico Felipe Jacinto Nunzi pela linda e bela atuação. Muito obrigado, uma salva de palmas. Muito obrigado. Neste momento, convido a Sua Excelência Valige Tauabo, governador de província de Cabo Delgado, para fazer a sua intervenção. Obrigado.
1: Muito boa tarde a todos. Presidente Daniel Francisco Chapo, oiê! Montepuez está presente? Presidente Daniel Francisco Chapo, oiê! Moçambique, oiê! Cabo Delgado, oiê! Montepuez, oiê! Balama, oiê! Namuno, oiê! Excelência, em nome da população da província de Cabo Delgado, gostaríamos de reiterar os nossos cumprimentos de boas-vindas com votos de que a vossa estadia, juntamente com os membros da vossa comitiva, seja cômoda e produtiva. Está aqui a população de Montepuez, uma parte dos cerca de 2,9 milhões de habitantes da província de Cabo Delgado, alegres, ansiosos, ávidos para dialogar com Vossa Excelência. Excelência, tenham bondade. Muito obrigado.
2: Cabo Delgado, oiê! Moçambique, oiê! Montepuez, oiê! Balama, oiê! Namuno, oiê! Cabo Delgado, oiê! Atiana, oiê! Alô, Buana, oiê! Salama, Kaiki Hale, Amujambo, Mashala Uti, Asante Sana, Koshukuru Vanchen.
3: Obrigado.
2: Queria, em primeiro lugar, agradecer esta recepção calorosa que nós tivemos aqui em Montepuez. Nós viemos trabalhar na nossa província de Cabo Delgado. Porque quando tomamos posse, dissemos que a nossa governação vai ser uma governação próxima do povo.
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2: E para nós, governação próxima do povo significa deixar Maputo vir a Cabo Delgado, a Montepuez, para se encontrar com a população de Montepuez, Namuno, Balama, Moeda e outros distritos da nossa província de Cabo Delgado.
3: 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Nerakawera oholela wehungo oriwata mana apovu ori uhia eparasa yo Maputo niwaka ontipwehi nikhalaka osomihana nikhalaka osomihana akini mananna mabarlenteko.
2: Por isso queremos agradecer a recepção calorosa que nós tivemos aqui no distrito de Montepuez.
3: Himanaya hinimphela osukuru mananna chinakhelenlenyu nrethela ka ele parasa yontipuehi.
2: Dos combatentes,
3: Ale wane koto.
2: Dos nossos líderes comunitários.
3: Ale oho lela uneti.
2: Dos nossos líderes religiosos.
3: Ale oho lela hinamatini.
2: Dos homens.
3: Ale amuabano.
2: Das mulheres.
3: Ale athiana.
2: Da juventude.
3: Ale amuabano.
2: Das crianças.
3: Ale asana.
2: Eu até estava a perguntar aqui à delegação.
3: Mpaka mikana kohava awana niaka.
2: E será que ficou alguém em casa aqui em Montepuez?
3: Paco hakamimba no queira cacho, wawera kamawani mo ahawa hande.
2: Porque aqui está tapa, tapa,
3: Conkava okalie tapa, tapa, tapa.
2: Montepuez, oiê!
3: Oiê!
2: Cabo Delgado, oiê!
3: Oiê!
2: Agora queremos agradecer.
3: Mano nanimpelo sukuru.
2: Primeiro queremos agradecer aos nossos líderes religiosos.
3: Hiva nayo patranimpela wa sukuru ale anhole la matinini.
2: Que oraram aqui e com as suas orações abençoaram este nosso comício.
3: Ale anot anithoni hendre aswalende uno uthukumana wihuno.
2: Quero pedir uma grande salva de palma para eles.
3: Kinale pela wera no pele makupi.
2: Em segundo lugar, quero agradecer aos nossos jornalistas de Palmo e Meio.
3: Ionaeli, kimpela wa sukuru, ale ma jornalista yoneho alivala sina mwane alivale.
2: Quando estavam a fazer o jornalismo,
3: etempo ele a pancaia, une o jornalismo,
2: aquelas crianças que estavam aqui,
3: ale asana yare alava.
2: Eu estava a dizer ao nosso presidente do município
3: que
2: ia continuarem assim as crianças. Estão a pôr em casa o emprego dos meus amigos da comunicação social que estão aqui.
3: Criança,
2: oi!
3: Oi!
2: Criança, de Montepuez, oi!
3: Oi!
2: Criança de Cabo Delgado, oi!
3: Oi!
2: Criança moçambicana, oi!
3: Oi!
2: Quero pedir uma grande salva de palma para os nossos pequenos jornalistas. Quero agradecer também aos músicos.
3: E quero agradecer que não há sucurela alema músico.
2: Aos nossos grupos culturais.
3: Ele é grupo Yowi Neninha.
2: E agradecer também as vossas grandes mensagens aqui.
3: E que te chamo que sucurela ca inye e raparichi uilehu.
2: E as pessoas que leram e leram muito bem.
3: E nale akande osoma, ahosoma wore rawene.
2: Quero pedir uma grande salva de palmas para todos vocês.
3: E que nale pela wera no pele makopiai.
2: Nós não viemos aqui para roubar muito tempo depois desses agradecimentos. Queremos dizer que estamos a trazer mensagens de paz. Porque a nossa maior preocupação deste momento como moçambicanos é o terrorismo.
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2: Não é só preocupação de Cabo Delgado, mas é preocupação de Moçambique.
3: Kunaka na wera orin cuta cutu o capo delicado pahi.
2: Por isso que viemos aqui a trazer mensagens de paz.
3: Himana wawilehuva niwana ka nhupi wompuha.
2: Estamos aqui para trazer a mensagem de unidade entre o povo moçambicano. Estamos aqui para trazer mensagem de reconciliação entre o povo moçambicano. Mensagem de diálogo entre o povo moçambicano. Mensagem de vigilância entre o povo moçambicano. E mensagem de trabalho para desenvolvermos o nosso país.
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2: Essas são as grandes mensagens que estamos a trazer.
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2: Mas antes de eu começar a falar sobre estas mensagens,
3: mano miki hinaya wulu machan hinayen ya mihupi chila.
2: Queria dizer que eu não vim aqui também sozinho.
3: Me quero era minha que vileveca.
2: Vim acompanhado por uma delegação.
3: Kiwile nasi kunanaka akanle o kivele.
2: Sayud maputu para montipuehi em Cabo Delgado.
3: Kumaka umaputu para ontipuehi uono Cabo Delgado.
2: Que eu queria pedir para eles puderem vos saudar.
3: Mikana le pelawere ekale ou komachan.
2: Para depois deixarmos as grandes mensagens para a população de Cabo Delgado.
3: Para
2: o era vano
3: nihieke um rupi mulu pale para amuchi o Cabo Delgado.
2: Nihiwa.
3: Ouvimos.
2: Nihiwa sana.
3: Ouvimos bem.
2: Sanene.
3: Bem mesmo.
2: O chukuru vanchene.
3: Estou agradecido.
4: Primeira parte do discurso do chefe do Estado, Daniel Chapo. Daniel Chapo, que primeiro reafirmou que vai continuar a priorizar uma governação próxima da população. Aliás, um compromisso, segundo o chefe do Estado, assumido a quando da tomada de posse, quando foi eleito presidente da República. Também disse nesta primeira parte que veio a Cabo Delgado na bagagem com algumas mensagens prioritárias, como é o caso de mensagem da paz, mensagem da unidade nacional, reconciliação, diálogo, vigilância e trabalho para desenvolver o país. Na essência, esta primeira parte do discurso do chefe do Estado, este foi o que ficou aqui numa altura em que acontece a apresentação, a autoapresentação dos integrantes da comitiva do presidente da República.
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6: Presidente Chapo, oye. 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
7: Cabo Delgado, oi! Montepuejo, oi! Namuno, oi! Balama, oi! Presidente Daniel Francisco Chapo, oi! Eu sou o Ricardo Sengo, sou ministro na presidência. Assante sana.
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9: Presidente Daniel Chapo, oiê! Cabo Delgado, oiê! Montepuejo, oiê! Meu nome é José Ajap Hussein Chironga, conselheiro do Câmara de Presidente para os assuntos políticos. Hassan Sana.
7: Presidente
10: Monte Puege, oiê! Cabo Delgado, oiê! Unidade Nacional, oiê! Por isso dizia que nós não viemos para roubar muito tempo. Estes são os que nos acompanham para continuarmos a trabalhar para o povo moçambicano. A primeira coisa que nós viemos fazer aqui em Montepuez é a partir de Montepuez agradecer a população da província de Cabo Delgado. Porque ano de 2024 nós estivemos aqui a trabalhar, a fazer campanha, a dizerem para votar na Frelimo e no seu candidato. E nós vencemos eleições em Cabo Delgado, porque a população de Cabo Delgado, a população de Montepuez, votou na Frelimo e no seu candidato. E não podíamos começar a falar sem agradecer a população de Montepuez. Muito obrigado, Montepuez. Koshukuru vanchene.
11: Agradeci muito.
10: Asante sana.
11: Obrigado.
10: Nihiwa.
11: Ouvimos.
10: Nihiwa sana. Por isso, nós, hoje estamos a trazer mensagens. O trabalho que começamos a fazer para o povo moçambicano e aquilo que ainda já está planificado para acontecer. Mas tudo que nós estamos a fazer e tudo que nós pretendemos fazer não vai ser possível fazermos à vontade sem paz e segurança. A paz e segurança é a coisa, são as coisas número um para nós podermos desenvolver o nosso país. Por isso, para que haja paz, é preciso acabar com o terrorismo. É ou não é?
11: É.
10: Por isso, essa é a primeira mensagem que estamos a trazer em Cabo Delgado. Para nós, como governo, continuamos a trabalhar dia e noite para que este terrorismo em Cabo Delgado tenha fim.
11: É male.
10: Para nós podermos desenvolver o nosso país. Porque sem paz, sem segurança, não é possível desenvolvermos Cabo Delgado como nós pretendemos desenvolver. Não é possível desenvolver
11: Moçambique
10: como nós pretendemos desenvolver. É por isso que hoje estamos a trazer essa mensagem de dizer à população de Cabo Delgado
11: que
10: nós, como governo,
11: continuamos
10: a trabalhar dia e noite para que haja paz em todo
11: Moçambique,
10: incluindo na nossa província de Cabo
11: Delgado.
10: Porque atacar Cabo Delgado é como atacar todo
11: Moçambique.
10: Povo moçambicano
11: é
10: um povo unido
11: do
10: Rovuma ao Maputo,
11: do
10: Zumbu ao
11: Índico.
10: É um único povo, como se fosse esse meu corpo aqui. Pode ter as mãos, pode ter braços, mas o corpo é o mesmo. Por isso, se aparecer alguém a pisar o meu dedo,
11: pequena.
2: Até pode ser o dedo pequeno do pé.
11: Pode cala na penha onyani.
2: Ou a cortar o meu dedo.
11: O atuna atikila ka nikokona kano.
2: Mesmo que seja o dedo mais pequeno do pé.
11: Pode cala nikokono malhera onyani.
2: Todo o corpo sente a dor.
11: Eruti otene na wono weria.
2: Eu não é. Eu não é. Por isso, é o mesmo que acontece quando os terroristas atacam os nossos irmãos de
11: Cabo Delgado.
2: É uma dor que todos nós, como moçambicanos, como o único povo, o povo irmão, sentimos a mesma dor. Por isso não conseguimos apanhar sono enquanto o terrorismo continuar em
11: Cabo Delgado.
2: Enquanto as nossas forças armadas combatem o terrorismo para defender o nosso povo
11: e
2: as forças amigas, nós continuamos a trabalhar dia e noite para que haja paz em
11: Cabo Delgado.
2: Porque só com a paz e vivermos à vontade é que podemos desenvolver Cabo Delgado, é que podemos desenvolver Moçambique.
11: Eu
2: não é. Por isso, nós, neste momento, temos dito ao povo, temos dito àqueles nossos irmãos que estão no mato, que ninguém vai desenvolver Moçambique com guerra. Ninguém vai desenvolver Moçambique com terrorismo. Ninguém vai desenvolver Moçambique com violência. Ninguém vai desenvolver Moçambique com ódio. Vamos desenvolver Moçambique com paz. Vamos desenvolver Moçambique com segurança. Vamos desenvolver Moçambique com uma convivência harmoniosa entre o povo
11: moçambicano.
2: Por isso, nós temos apelado a que aqueles que estão no mato possam se sair de lá, juntar-se ao povo para juntos podermos trabalhar a terra em paz, desenvolver Moçambique em paz. Nós ouvimos aqui as preocupações do povo. Queremos mais escola, mais hospitais, mais
11: energia,
2: mais estrada, mais água. Eu não é. Queremos a estrada Montepuez Pemba.
11: Nimpela e prepara. Ontipuhi e piaca o Pemba.
2: Montepuez Namuno.
11: E prepara.
2: Montepuez
11: Pago Namuno.
2: Moeda.
11: Nimpele prepara. Como Ontipuhi Pago Moeda.
2: Montepuez Balama.
11: Nimpele prepara. Ontipuhi Pago o Balama.
2: E Montepuez para os postos administrativos, localidades e outros distritos.
11: E como o aparaça o Antipuhi. Paranha e paraça tiri Toto.
2: Para que haja mais água.
11: Para o Erekalaka Machi.
2: Expandirmos energia à vontade.
11: E Nimaruselaka Energia.
2: Mais escolas à vontade.
11: Nimaruselaka Escola.
2: Mais hospitais à vontade.
11: E Nimaruselaka Escola.
2: É preciso que haja paz.
11: Em Lamulio Kalampuha.
2: É ou não é? Por isso,
11: Himana,
2: queremos mais uma vez dizer que para nós como governo, não apanhamos sono, trabalhamos dia e noite, de segunda em segunda, para que haja paz em Cabo Delgado. Porque a paz em Cabo Delgado é a paz em Moçambique. É a paz para todo o povo moçambicano. E todo o plano que nós temos para desenvolver Cabo Delgado só vai ser possível se nós estivermos em paz. É por isso que a segunda mensagem que estamos a trazer é vigilância. Nós temos que perceber que a principal polícia que o governo tem é o próprio povo. Em qualquer país do mundo, o povo vigilante é a principal polícia. Tem que haver vigilância, porque para além do terrorismo, os inimigos do povo moçambicano, os inimigos do desenvolvimento, para além do terrorismo, inventam outras coisas para distrair o povo. Como vocês sabem, estes dias, quando começamos a vacinar as nossas crianças para não ficarem doentes, apareceram pessoas a dizer que há pessoas que trazem cólera só porque não querem ver o povo em paz. Não há ninguém que traz a cólera. Cólera chama-se doenças de mãos sujas. O que quer dizer é que se nós formos à latrina antes de comer, temos que lavar as mãos. Se pegarmos coisas sujas, antes de comer, temos que lavar as mãos. Se nós fizermos isso, ninguém vai apanhar a cólera. Não há ninguém que traz cólera. Mas os inimigos da paz inventam esta mentira que há pessoas que trazem cólera. E quando a juventude não está atenta, quando o povo não está atento, existem pessoas que saem para ir destruir um hospital. E dia seguinte, descobre que a esposa está doente, ou ele mesmo está doente, ou a filha está doente, ou a esposa está grávida, tem que ir dar parto e não tem hospital. E destruiu o hospital por causa de um boato. Não podemos fazer essas coisas. Este boato não tem

0: Não fez campanha.
1: Hospital que panque de campanha.
0: Não foi recensear.
1: Hospital eu quero ele o ir antigo.
0: Não tem cartão de eleitor.
1: Hospital eu queria é cartão de eleitor.
0: Nem foi votar.
1: Nem quero ele o votar.
0: Onde que entra o hospital nas eleições?
1: Lá no hospital e mamãe, em que lá vai?
0: Nihio Asana. Escola.
1: Escola.
0: Não anda.
1: Escola é que na meto, né, que na macuta.
0: Não fez campanha.
1: Escola é o que panquile campanha.
0: Não foi recensear.
1: Escola é o que ruele utita.
0: Não tem cartão de eleitor.
1: Escola é o que rina é cartão de eleitor.
0: E nem foi votar.
1: E que ruele o votar.
0: Onde é que entra a escola nas eleições?
1: A escola é lá. É riva e menem que ela vai mumumunde e saunimo.
0: Nehiwa sana. Então precisamos de estar atentos.
1: Vano pinda mudia em rucala passo para muti.
0: Senão por causa do boato.
1: Vano ya enrikande johi mahimia chowoto.
0: Não vai haver a paz.
1: Vano empurra com halokala.
0: Porque há pessoas
1: conta a hawa atu
0: que por causa do boato
1: ndahanya yeye johi mahimia chio
0: está a matar seu irmão.
1: Mpaka analipandima omuiva munaya.
0: Uma coisa.
1: Ni itu ile.
0: Kino aconteceu.
1: Ehi kumele ndene hiranele.
0: No acontece.
1: Ni kineerania.
0: E nunca vai acontecer.
1: Iki inhala uirania.
0: Quando o boato de que ganharam eleições não colou.
1: Vano. Wango hinchoahi mahimia iwapanilaya eleição iki kolandri.
0: Inventaram boato de cólera.
1: Vano aho patu la cha chohi mahimi ya chowoto ta chokolera.
0: Quando boato de cólera non colo.
1: Vano ya chohi mahimi ya chokolera ywa hikalana ya epua.
0: Uki cada um de nós precisa de perceber.
1: Vano va wokulantu hii ndamulie huiweha.
0: Eco os inimigos da paz.
1: Ale ena ni mpuha.
0: Inimigos do desenvolvimento do povo moçambicano.
1: Ale ena ni opo hera eho elapo ela uholo.
0: Nunca quer ver o povo em paz.
1: Kampela yonaka amuchi inimpuha.
0: Quando o povo está em paz.
1: Vano amuchi tokohi.
0: Quando o povo está feliz.
1: Vano hito kunakalaka nute elia.
0: Não fica satisfeito.
1: Kunachi vela.
0: Inventa qualquer coisa.
1: Vano mpakane patula chiki ituvitu enapanya muruyo.
0: Para não haver paz.
1: Para o ero hikalempuha.
0: Quando o boato e a mentira de ganhar eleições não pegou.
1: Vano, e tem que ir a Himahimia Tio, o Akanda e a Open eleição e Kayaka e Pua.
0: Inventaram o boato e a mentira da cólera.
1: Vano, pa Kanda e a Opa Tulacha Wota Himahinan cólera.
0: Quando não colou.
1: Vani e a Ikalania e Pua.
0: Inventaram outro boato e outra mentira.
1: Vani a Opa Tulacha Tuchitu Johimahimia Tito Jowotia Chiquamwe.
0: Dizem que quando uma pessoa toca outro ou cumprimenta outro,
1: vano yeraka wera akumuntu nuntu akalaka onkwa nyankwamwe,
0: o sexo costuma se atrofiar ou costuma desaparecer.
1: Vano winena ngoni maruchulu ayana akuma.
0: É mentira.
1: É rio wotia.
0: É boato.
1: É rio wotia.
0: Nihiwa.
1: Amen.
0: Nihiwa sana.
1: Amen.
0: Sanene. É outro boato e outra mentira. Infelizmente, continuamos a ter pessoas que não estão atentas. E acreditam nesta mentira e neste boato. Até chegar ao ponto de matar o seu irmão. Nós, como governo, temos o controle de todos os hospitais do Ruvuma Maputo.
1: Hinihana uweha weha inina weha weha. Hospitali chotene uruvuma mpako Maputo.
0: Não existe
1: ka kukiwo
0: nem uma pessoa sequer.
1: Ne ntumocha
0: que já apareceu num hospital ou num centro de saúde.
1: Uero watunahopia o hospitali
0: a dizer que o sexo dele desapareceu ou se atrofiou.
1: É, raka wera winena ngone maruchulu achotene khachiwo.
0: Uma pessoa só.
1: Mena ntumocha.

0: Duruvuma au Maputu, Duzumbu au Indiku.
1: Elapwela yothene kawo khumelenle.
0: No exist.
1: Kawo khumelenle.
0: E mentira.
1: Eritu yowothia.
0: E boato.
1: Eritu yowothia.
0: Tal como inventaram a mentira de que ganharam eleições.
1: Vano como yaho patulacha yaho tota wera eleição chi yaho ganhari.
0: Tal como inventaram a mentira de que existem pessoas que trazem cólera.
1: Vano toko chicha mahimana na toko chothila wera ha wata no mwana cha cólera.
0: É o mesmo inimigo do povo, inimigo do desenvolvimento de Moçambique, que inventou esta mentira e continua a inventar mentiras.
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0: Por isso, minhas irmãs e meus irmãos,
1: himana ya sirokoraka nasunaka,
0: temos que abrir os olhos. Haver vigilância. Estarmos atentos. O segredo do desenvolvimento de Moçambique
1: é
0: a unidade entre o povo moçambicano. É
1: a
0: vigilância no seio do povo. E é trabalho. E estes boatos só nos distraem. Há irmãos nossos que deixam de trabalhar a terra para ir matar o seu irmão. E estes mentirosos boateiros, os inimigos da paz e do desenvolvimento do povo moçambicano, gostam de sangue. Não gostam de paz.
1: Então
0: há pessoas que estão a matar seu irmão inocente. Com um boato de uma coisa que nunca aconteceu. Não acontece e nunca vai acontecer. Uma pessoa tocar outra pessoa, cumprimentar outra pessoa, dizer que sexo atrofiou-se ou desapareceu. Portanto, é boato.
1: É
0: mentira. Nihiwa sana. Sanene. Esta é a mensagem que estamos a trazer. Para que haja paz no nosso seio, temos que estar atentos. Continuarmos a trabalhar para que haja paz em Cabo Delgado. Aqueles que estão no mato, nós chamarmos a razão, que são moçambicanos, e não há nenhum país no mundo que desenvolve com a guerra. Eles próprios também estão a sofrer. Viver no mato não é vida. Então é preciso pôr mão na consciência. E perceber que com a paz, todos nós vamos sair a ganhar. Por cada haver reabilitação de estradas, os jovens vão ter emprego. Os projetos de gás que estão aqui em Cabo Delgado vão trabalhar à vontade. Vai haver mais emprego para a juventude e a mulher moçambicana. Vamos desenvolver a agricultura à vontade. Vai haver mais emprego e mais comida para o povo. Vai haver mais indústrias. Vamos expandir mais energia. Mais água.
1: Machi.
0: Mais escola.
1: E chicola.
0: Mais hospitais.
1: Hospitali.
0: Mais livros mahala para as nossas crianças.
1: Nunca uia e livro chomahala.
0: Mais medicamento para o nosso povo.
1: Vano nuia mireti chinchi para a povo.
0: Se houver paz.
1: Wakala machete em hala uiranianyo. 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
0: É por isso
1: Himanaya,
0: que nós, neste momento, estamos a levar a cabo o diálogo nacional inclusivo.
1: Para
0: falarmos entre nós, irmãos, o segredo da paz, mesmo em casa, é o diálogo. A paz começa na família. Espalha-se para o bairro. Para o nosso município.
1: Para o município.
0: Para o nosso distrito.
1: Para o distrito e
0: para a nossa província de Cabo Delgado.
1: Para o Cabo Delgado.
0: E para o Moçambique todo.
1: E outro candoco no Moçambique.
0: Hoje que estamos aqui em Cabo Delgado.
1: E lelo arrivo Cabo Delgado.
0: Começamos a segunda fase do diálogo nacional inclusive.
1: Ni hopachera empante wo nayeli wo un komacha wo era ni wanane.
0: Em que todos nós como irmãos moçambicanos.
1: Na
0: primeira fase falamos sobre aquilo que nós gostaríamos de ver. Depois o grupo sentou, sistematizou tudo aquilo o que foram as principais contribuições. Nessa segunda fase da audição, é para confirmar se é aquilo mesmo que nós falamos se tudo as principais coisas estão lá e se temos alguma coisa a acrescentar ou alguma coisa a contribuir para estar melhor do que está. Por forma que tenhamos Moçambique que todos nós desejamos.
1: Para o era nikalana ka Moçambique tiko othene chinavye hu.
0: Moçambique de paz.
1: Moçambique ompuha.
0: Moçambique de reconciliação entre irmãos moçambicanos.
1: Moçambique ore era unko machira oma lihana ntuni munawe.
0: Moçambique de união entre irmãos moçambicanos.
1: Moçambique ore era ukala pa mocha umocha ntuni munawe.
0: E não Moçambique de guerra.
1: Não
0: Moçambique de terrorismo.
1: Woi kala Moçambique al Shabab.
0: Não Moçambique de discursos de ódio.
1: Woi kala Moçambique nje johi mahimi ya chontima.
0: Não Moçambique de violência.
1: Woi kala Moçambique owiva nana.
0: Mas sim Moçambique de paz.
1: Manso akalaka Moçambique ompuha.
0: E Moçambique de amor ao próximo.
1: Imo akalaka Moçambique ofentana ule ni matamana ni awe.
0: E nós como governo.
1: Vano hi como governo
0: estamos concentrados em desenvolver Moçambique.
1: Hiniripa sopa owe hawera Moçambique nindwe helohono.
0: Por isso que já começamos a fazer algumas coisas.
1: Himana ni hanchira uvara chitu chikwamwe.
0: E outras estão no plano.
1: Mpaka nava chitu chikwamwe chinhalela nyo chirimpala nuni.
0: Podemos dar alguns exemplos.
1: Hiwa twani pange kenlika niho.
0: Nós sabemos que no distrito há muitos jovens, muitas mulheres que têm ideia de fazer negócio.
1: Hini nachuela wera no distrito. Ahawa amwavano, ahawa tiana, amundela enampankile nakoso.
0: Mas não conseguem desenvolver porque não há dinheiro.
1: Manso, kanore ane hayenyo kontesiani, kungwonsuruku.
0: É por isso que nós levamos Fidel para o distrito.
1: Himana yahimba no wanchisilem hawa nerelia Fidel para o distrito.
0: Sabemos que houve muita gente que submeteu projetos.
1: Hini nachuela wera. Aha watu miloko miloko chene arwe hilecheche dokumente tampulisa chiyo.
0: E o dinheiro não foi suficiente.
1: Vano nsuruku yokuwato sendre.
0: É por isso que nós decidimos.
1: Himana ya hiva no wampele hupanka chiyo.
0: E este ano.
1: Werola mwakola.
0: Vamos duplicar o valor do Fidel em todos os distritos de Moçambique, incluindo em Montepuez.
1: Ola mwakola. Nina wiha toto. 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Parele de parasa yontipwe hii.
0: Nihiwa sana. Para aqueles que não tiveram ano passado,
1: e que
0: dinheiro saiu este ano,
1: este
0: ano possam ter.
1: Mesmo
0: se não for suficiente, nós vamos continuar a enviar dinheiro
1: para
0: emprestar aqueles que têm ideia de fazer negócio.
1: Porque
0: com este empréstimo,
1: não criam
0: negócio só para si.
1: Ajudam
0: a população
1: a
0: ter produtos perto,
1: se for uma
0: mercearia,
1: e
0: criam emprego para outros
1: jovens, criam
0: emprego para outras mulheres
1: e
0: desenvolvem Montepuez e Cabo
1: Delgado.
0: É por isso que nós vamos enviar mais dinheiro para o distrito de
1: Montepuez e para a
0: província de Cabo Delgado.
1: E para a província de Cabo Delgado.
0: Outras coisas que estamos a fazer
1: é aquilo
0: que disse o nosso ministro do interior.
1: Para que
0: as populações também se identifiquem.
1: Para o era atual chichamo, e panhei etam polícia chichamo.
0: Para se saber quem é quem.
1: Vano para o era atuani e pani pan.
0: É importante termos documento.
1: Erito yulu para riva no canne etam polícia.
0: Principalmente o bilhete de identidade. Por isso nós como governo.
1: Rimana e riva no como governo.
0: Decidimos. Que até dezembro deste ano, todos aqueles que não têm BI podem ir se recensear e ter BI mahala. Não se paga nada.
1: E panhaka e bilhete yo mahala yo hilivia.
0: Nihiwa sana? Sanene, seja uma criança,
1: potu kala mwana,
0: seja um adulto,
1: potu kala mulu pale,
0: aproveite este momento.
1: Mnyenyu, unka aproveterini yolo katula.
0: Até dezembro deste ano,
1: mpaka mweri wonakumi,
0: para terem documento mahala.
1: Para wera mpanya documento cho mahala.
0: Ter BI mahala.
1: Mpanyaka e bilieti yo mahala hawa hirina va.
0: Ni hiwa sana?
1: Ewa.
0: Sanene, e nós como governo do povo,
1: rivano como governo a povo,
0: que fomos eleitos pelo povo,
1: rivano kanle otanlia,
0: trabalhamos para o povo,
1: rivano nivarakanteko para a povo,
0: vamos continuar a trabalhar,
1: para
0: trazer mais coisas para o distrito,
1: para o eranuana kachitu chikwamu para o distrito ila,
0: mesmo na função pública,
1: poto kalamomo governo ni momo,
0: estamos a nos organizar,
1: rinkala nina witon komaniha,
0: para retomar as horas extras,
1: para o eranyenyenye unereli retomar
0: atos administrativos
1: e
0: muitos outros direitos dos funcionários,
1: porque
0: são eles que asseguram
1: esse
0: nosso estado moçambicano.
1: Estamos
0: a fazer tudo por tudo
1: para
0: retomarmos pagar salário com antecedência,
1: para o
0: funcionário poder se organizar.
1: Por isso,
0: para aqueles que ficaram atentos,
1: conseguiram
0: ver que antes do 25 de junho,
1: ahona wera ehinayo pia mahuko yele vinrele
0: dia da nossa independência,
1: ni huku nompuha no independência,
0: todo salário funcionário público tinha seu salário na conta.
1: Vano othe nala ananteko nkontanwa ya wahawo nsuruku.
0: Eu não é? Eu não é? E vamos continuar a tomar medidas que levam Moçambique a desenvolver. Neste momento aprovamos muitas leis. Novas. Principalmente na área dos recursos minerais.
1: Ouro, rubi, grafite,
0: pedras preciosas.
1: Ale maluku ompuha.
0: Para que os moçambicanos sejam donos dos seus próprios recursos.
1: Nihiwa
0: sana. Não venham estrangeiros explorar os jovens localmente. Vamos nos organizar em cooperativas para que os moçambicanos sejam donos do seu próprio ouro, sejam donos do seu grafite, sejam donos do seu rubi, sejam donos das suas pedras preciosas e sejam donos da sua riqueza.
1: Nihiwa
0: sana. Sanene Montepueje. Montepueje oye.
1: Oye.
0: Moçambique, oiê!
1: Oiê!
0: Cabo Delgado, oiê!
1: Oiê!
0: E vamos continuar a trabalhar para que tudo que apareceu aqui na vossa mensagem e que eu registrei possa acontecer. Todas as preocupações que apresentaram são preocupações verdadeiras e legítimas. E é nosso trabalho como governo trabalhar para criar melhores condições de vida. Por isso,
1: Himana,
0: a estrada Montepueje Pemba
1: ela é prepara,
0: está dentro do nosso programa Reabilitar a Estrada. Nihiwa sana. Sanene. É uma estrada principal para o desenvolvimento da província de Cabo Delgado.
1: Eri prepara. Yunupale para upahera uholo elapo yo Cabo Delgado.
0: E vamos continuar a trabalhar.
1: Ininarwa napahere uholo varanteko.
0: Para que a estrada Montepueje Namuno.
1: Uera e prepara yoko Montepueje Ruaco
0: Namuno. Montepueje Balama.
1: E prepara yoko Montepueje Ruaco Balama.
0: Montepueje Moeda.
1: E prepara yoko Montepueje Ruaco Moeda.
0: E tantas outras estradas da nossa província.
1: Ini prepara ti kwamu chela poe.
0: Mesmo daqui da sede do distrito para um posto administrativo.
1: Vano
0: para uma localidade. Precisamos de colocar as nossas estradas em condições. Porque as estradas são como as veias no nosso corpo onde circula o sangue.
1: Conta e preparam yo. Chirito comitinkehu, inya chinchineta e pomehuila.
0: Se as veias não estiverem em condições,
1: vano jacalguera mitinka ya kachindoka
0: kachinka. O sangue não vai circular bem.
1: Vai pome yo kineta sana.
0: E consequentemente a pessoa pode morrer.
1: Vano puntule potu kwa.
0: É ou não é? Estrada é a mesma coisa. Quando nós temos estradas em condições, facilmente a circulação de pessoas e bens e o desenvolvimento que todos nós almejamos acontece rapidamente. Por isso, vamos continuar a trabalhar para que tudo aquilo que apresentaram na mensagem Má escolas técnicas profissionais para os nossos jovens. Mais energia para a nossa população, principalmente nos postos administrativos e localidades.
1: Energia de porra o rolo para uma posto administrativo em uma localidade.
0: Mais água para o nosso povo.
1: Mais para a povo.
0: Mais hospital e mais medicamento para o nosso povo.
1: Tipo porra o rolo de que hospital.
0: Mais escola e mais livros mahala para as nossas crianças.
1: Chincheria ka escola ni livro inye cho mahala para sanehu.
0: É o que estamos a fazer neste momento.
1: Para
0: podermos desenvolver o nosso país.
1: Para era elapo enhuila e poherre o holo.
0: Incluindo a província de Cabo Delgado.
1: E wote pana elapo enhuio Cabo Delgado.
0: Mas para isso acontecer.
1: Para yenyo kumelela.
0: A paz.
1: Empurra aqui o autor, empurra.
0: A paz.
1: Empurra.
0: A paz.
1: Empurra.
0: Sem a paz.
1: O que ela empurra?
0: Não é possível trabalharmos à vontade.
1: Por
0: isso, minhas irmãs e meus irmãos, nós viemos visitar a província de Cabo Delgado, onde vamos trabalhar durante 3 dias para dizer que nós estamos a trabalhar dia e noite para que haja paz em Cabo Delgado.
1: Para o era o Cabo Delgado, nono, nikalane mpuha.
0: Queremos mais uma vez
1: apelar
0: para que aqueles nossos irmãos
1: que
0: estão nas matas junto aos terroristas para matar o seu irmão para que parem de fazer isto. Eles próprios não estão a viver em paz. As nossas forças armadas, as forças amigas, continuam a combater o terrorismo em defesa do nosso povo.
1: Então,
0: para que haja paz,
1: é
0: preciso sentar. Nós dissemos, estamos a promover o diálogo nacional inclusivo. Se há uma preocupação, o diálogo nacional inclusivo é para todo o povo moçambicano.
1: Para todos
0: os partidos políticos.
1: Para
0: todas as organizações sociais.
1: Para o setor público.
0: Público, setor privado. Líder religioso. Líderes comunitários. A juventude. As mulheres. Os homens. As crianças, todos nós, não está excluído nenhum moçambicano sequer para dar a sua contribuição. Por isso, é a falar que a gente se entende e não é com conflito. Não é com confusão. Não é com ódio. Não é com boato. Mas é com a paz que se desenvolve em Moçambique. É com
1: o
0: diálogo entre irmãos moçambicanos que se desenvolve
1: em
0: Moçambique. É com a unidade do povo moçambicano que se desenvolve
1: em
0: Moçambique. É com a vigilância que se desenvolve em Moçambique. Por isso,
1: Himana,
0: mesmo aqueles que se encontram junto aos terroristas, mesmo os próprios terroristas não estão em paz. Mato foi feito para um animal. Não foi feito para um ser humano. É por isso que nós queremos mais uma vez apelar para poderem parar e se há necessidade e uma preocupação, o povo moçambicano está aberto
1: a povo o Moçambique
0: a continuar a dialogar
1: para
0: encontrar uma solução. Não há nenhum problema sem solução.
1: Kiwo wani hanane pokoho yoi kala ilimite yoi panyeria ipiro kiwo.
0: Encontrar uma solução
1: para
0: que haja paz.
1: Porque
0: nós queremos paz
1: para
0: desenvolver Cabo Delgado
1: e
0: desenvolver
1: Moçambique.
0: Nihiwa sana. Sanene. Nós temos um programa nacional de estradas.
1: As
0: estradas que eu falei aí aqui e outras estradas. Queremos reabilitar em paz. Temos um programa nacional para construir mais centros de saúde, mais hospitais. Queremos arrancar agora e construir em paz. Queremos construir mais escolas. Em paz. Expandir energia para o nosso povo.
1: Energia para a povo.
0: Em paz. Mais água.
1: Para
0: o povo.
1: Para a povo.
0: Em paz.
1: Nimpuha.
0: Por isso que a principal mensagem que nós estamos a trazer para Cabo Delgado é a paz.
1: Himana ya nhupi mulu pale omwane pale lapo ya Cabo Delgado ni mwana nhupi wompuha.
0: Vamos acabar com o terrorismo
1: na amali hali shababi ala
0: para que haja paz em Cabo Delgado,
1: para wera okale mpuha elapo ya Cabo Delgado,
0: e com a paz todos nós vamos viver à vontade e trabalhar à vontade.
1: Inimpuha othene hini na halo kala no uita pula inivaraka nteko no uita pula.
0: Eu não é. Moçambique, oiê!
1: Oi.
0: Cabo Delgado, oiê!
1: Oi.
0: Montepuege, oiê!
1: Oi.
0: Unidade Nacional, oiê!
1: Oi.
0: Diálogo Nacional Inclusivo, oiê!
1: Oi.
0: Reconciliação Nacional, oiê!
1: Oi.
0: Moçambique, oiê!
1: Oi.
0: Muito obrigado.
1: Oxucuru
0: Vanchena. Asante sana.
2: Discurso do Presidente da República neste comício aqui na cidade de Montepuege, um discurso que o chefe de Estado disse trazer para esta província algumas mensagens específicas, nomeadamente mensagem de paz, mensagem de reconciliação, diálogo e mensagem de trabalho para desenvolver o país. O Presidente da República vincou aqui a necessidade de acabar com a guerra em Cabo Delgado, tendo referenciado que o problema do terrorismo é um problema nacional. Convidou aos terroristas a abandonarem as matas e a se juntarem às suas famílias e os esforços dos moçambicanos para desenvolver este país. Na essência, são essas mensagens passadas pelo chefe do Estado neste comício Montepuege, no arranque da sua visita de trabalho à província de Cabo Delgado. É tudo por agora. Pâncras Lourenço e eu, Florencio Moussa, garantimos a transmissão deste comício. Até à próxima.
3: Muito obrigada, Florencio Moussa, na cobertura do Comício Popular no âmbito da visita de trabalho do Presidente da República à província de Cabo Delgado. Amigo ouvinte, votos de uma boa tarde. Eu sou a Helena Pitoro, estarei consigo nas próximas horas. São 13 horas e 41 minutos.
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Antena da Rádio Moçambique Studios em Xai-Xai, depois da transmissão em cadeia nacional do comício orientado pelo Presidente da República no quadro da sua visita à província de Cabo Delgado. Vamos novamente entrar em cadeia nacional para a transmissão do Jornal da Tarde referente a este dia 29 de junho de 2026. Fique atento para acompanhar dentro de instantes.

0: Agora sim, passamos a transmitir o Jornal da Tarde em cadeia nacional. São neste momento 13 horas e 45 minutos no país.
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0: Boa tarde, estimado ouvinte. Bem-vindo ao Jornal da Tarde. 7 professores detidos este ano na província de Nampula por venda e consumo de drogas nas escolas. Moçambique registra mais de 35 mil crimes cibernéticos. É um dado referente a 2025, que, segundo o Ministro das Comunicações e Transformação Digital, revela a evolução da criminalidade com o avanço da tecnologia. No estrangeiro, a União Europeia impõe restrições a vistos de cidadãos da Somália. Em causa está a alegada falta de cooperação no que diz respeito à readmissão de cidadãos deportados da Europa. São destaques do Jornal da Tarde desta segunda-feira, dia em que o Presidente da República inicia a visita de trabalho à província de Cabo Delgado. Neste momento, Daniel Chapo está no distrito de Montepuez, onde reafirmou o compromisso do governo em pôr fim aos ataques terroristas e consolidar a paz em Moçambique. E por conta disso mesmo, este Jornal da Tarde vai excepcionalmente a esta hora. Hermínio Abel está na sonorização, eu sou Adérito Lipang na edição e apresentação. Votos de ótima escuta. Presidente da República trabalha a partir de hoje na província de Cabo Delgado. Neste momento, Daniel Chapo está no distrito de Montepuez, onde, em comício, reafirmou que o governo continua empenhado em pôr fim aos ataques terroristas em Cabo Delgado e consolidar a paz em Moçambique. Daniel Chapo refere que é nesta perspectiva que o Executivo prioriza uma governação próxima dos cidadãos, visando responder aos desafios que o país enfrenta e garantir o desenvolvimento socioeconômico.
1: A paz e segurança são as coisas número um para nós podermos desenvolver o nosso país. Por isso, para que haja paz, é preciso acabar com o terrorismo. Nós, como governo, continuamos a trabalhar dia e noite para que este terrorismo em Cabo Delgado tenha fim, para nós podermos desenvolver o nosso país. Porque sem paz, sem segurança, não é possível desenvolvermos Cabo Delgado, não é possível desenvolver Moçambique, dizer à população de Cabo Delgado. Nós, como governo, continuamos a trabalhar dia e noite para que haja paz em todo Moçambique.
0: O chefe de Estado falava há momentos no distrito de Montepuez, onde orientou um comício no âmbito da visita que efetuou à província de Cabo Delgado. Daniel Chapo disse à população que o governo vai continuar a trabalhar para garantir serviços básicos na região.
1: Queremos a estrada Montepuez, Pemba, Montepuez, Namuno, Montepuez, Balama, Montepuez para os postos administrativos e localidades e outro distrito. Para que haja mais água, expandirmos energia à vontade, mais escolas à vontade, mais hospitais à vontade, é preciso que haja paz. Por isso, queremos mais uma vez dizer que para nós como governo, não apanhamos sono, trabalhamos dia e noite, de segunda a segunda, para que haja paz em Cabo Delgado.
0: O chefe de Estado falava há momentos no distrito de Montepuez, num comício, e ainda em Cabo Delgado, o Presidente da República vai dirigir sessões extraordinárias com os órgãos de governação provincial e distrital no âmbito da iniciativa de governação com o povo. Para mais detalhes, juntamos em direto a este jornal o nosso colega Florêncio Mussá, posicionado em Montepuez e cobre esta atividade inicial do chefe de Estado. Florêncio, boa tarde.
2: Boa tarde, Adérito Lipang. Boa tarde, caro ouvinte. É verdade, o chefe do Estado, na matéria de estabilização ou de criação à paz a esta região, voltou aqui a apelar os terroristas que ainda continuam nas matas para deporem as armas e se juntarem aos moçambicanos para participarem no desenvolvimento deste país. Referiu que o desenvolvimento deste país requer a paz, requer a reconciliação entre os moçambicanos. Daí que convidou a todos os moçambicanos a participar neste processo. Falou também dos esforços do governo visando desenvolver o país, tendo referenciado aqui a questão de criação do Fundo de Desenvolvimento Económico Local, também a decisão do governo de conceder de forma gratuita o bilhete de identidade, melhoramento regularização dos salários dos funcionários públicos, pagamento de horas extras, entre outras ações que estão em curso visando a melhoria das condições dos funcionários do Estado, porque o chefe do Estado entende que os funcionários do Estado são esses que contribuem para o funcionamento da máquina administrativa. Referiu também que a necessidade de participação de todos no diálogo nacional inclusivo, tendo anunciado, por exemplo, o arranque da segunda fase, onde explicou que trata-se de uma fase em que os envolvidos no processo voltam para apresentar a compilação que foi feita e o cidadão tem a oportunidade de confirmar se a sua contribuição vem constante nesta compilação ou, se necessário, acrescentar. Também sobre esta matéria de diálogo nacional, convidou aos terroristas a participarem, porque, segundo o chefe do Estado, este é o momento em que todo aquele que se acha incomodado por alguma coisa, de participar, visando criar um país de paz, um país de concórdia entre os moçambicanos. O chefe do Estado falou das grandes ações visando a melhoria do acesso à energia, o acesso à água potável e a expansão das redes escolar e sanitária. Basicamente, estas foram as mensagens que foram aqui passadas pelo chefe do Estado neste primeiro comício no âmbito da sua visita à província de Cabo Delgado. Adérito, é o que nos oferece dizer neste momento, tal como disse, em breve o chefe do Estado vai orientar a sessão extraordinária dos órgãos de descentralização, o Conselho Executivo Provincial e o Conselho de Representação do Estado na província de Cabo Delgado, alargada aos administradores e presidentes dos municípios desta parcela do país. Boa tarde.
0: Boa tarde e muito obrigado, Florencio Umsá, num dia em que o Presidente da República acaba de reafirmar que o governo continua empenhado para pôr fim aos ataques terroristas em Cabo Delgado e consolidar a paz em Moçambique. E apesar de um ambiente calmo e ordeiro na província do Niassa, deputados da Assembleia da República recomendam um reforço da vigilância na fronteira entre Niassa, Malawi e Tanzânia. O entendimento dos parlamentares é de que a linha de fronteira não sirva de corredor para a entrada ao país de indivíduos de conduta duvidosa. Raimundo Matola.
3: A Comissão da Defesa, Segurança e Ordem Pública na Assembleia da República considera de calmo e ordeiro o ambiente que se vive na província do Niassa, apesar dos desafios relacionados com a fragilidade no controle da linha fronteiriça com os países vizinhos. O sentimento foi expresso esta segunda-feira pelo Pedro Comissário, vice-presidente desta comissão na Assembleia da República, após um encontro com os órgãos de governação descentralizada provincial. Contudo, a comissão recomenda a realização de ações coordenadas de controle e agudização da vigilância na linha de fronteira entre Niassa e as repúblicas vizinhas do Malawi e Tanzânia, para que a província não sirva de corredor de entrada ao país de indivíduos de conduta duvidosa. Para o efeito, a Comissão da Defesa, Segurança e Ordem Pública na Assembleia da República trabalha no Niassa até a próxima sexta-feira e agendou visitas aos distritos do Lago, Marrupa e Mikula, onde vai se interar junto da população e dos governos locais sobre os trabalhos em curso de defesa à soberania nacional.
4: O relatório que nós recebemos indica que a situação é muito boa, mas evidentemente Moçambique é um país muito grande, tem fronteira com 6 países e uma costa longa de 2.700 quilômetros. Portanto, isto em si traz germes de problemas que devemos prestar grande atenção.
3: Pedro Comissário, vice-presidente da Comissão de Defesa, Segurança e Ordem Pública na Assembleia da República, falando dos desafios de segurança na província do Niassa. De Lixinga, Raimundo Matola.
0: E os crimes cibernéticos tendem a ganhar mais terreno no país com o avanço da tecnologia. É uma situação com forte impacto e de forma negativa na segurança das pessoas e na economia. Hoje, na abertura do 4º Seminário sobre Cibercriminalidade, organizado pelo Ministério Público, foi traçado um quadro preocupante. Joana Mauai.
5: O Moçambique registrou no ano passado mais de 35 mil casos de crimes cibernéticos, com destaque para burlas e fraudes eletrônicas. Segundo o ministro das Comunicações e Transformação Digital, o número revela a forma como a criminalidade evolui, ao mesmo tempo que a tecnologia avança. Américo Muxanga diz, por isso, ser urgente a devida resposta para tornar o espaço digital mais seguro e confiável.
6: É preciso uma resposta firme, porque a criminalidade no espaço digital não pode encontrar complacência. Ela deve ser baseada na investigação, porque o conhecimento, a inteligência e a capacidade técnica são determinantes para antecipar e neutralizar as ameaças. A resposta deve ser alicerçada na cooperação, porque nenhum país ou instituição consegue enfrentar isoladamente um fenômeno de dimensão global e deve ser orientada pela responsabilização, porque a segurança do espaço digital depende do cumprimento da lei, da ética e do compromisso de todos os atores da nossa sociedade.
5: Américo Muxanga falava hoje em Maputo na abertura do 4º Seminário sobre Cibercriminalidade, organizado pelo Ministério Público. Por sua vez, a vice-procuradora-geral da República, Irene Afonso, afirma que o crescimento da cibercriminalidade afeta não só a segurança dos cidadãos, mas a economia do país.
7: O fenômeno da cibercriminalidade tem vindo a crescer, causando prejuízos econômicos e comprometendo a confiança dos cidadãos nos meios digitais, afetando a segurança das transações eletrônicas. Em consequência dos efeitos da cibercriminalidade, se colocam desafios acrescidos às instituições a quem compete a prevenção, investigação e responsabilização criminal.
5: O 4º Seminário sobre Cibercriminalidade visa reforçar a capacidade do Ministério Público e dos intervenientes na direção, investigação e repressão das burlas e fraudes eletrônicas, com especial enfoque na articulação interinstitucional e cooperação internacional.
0: Sete professores foram detidos este ano na província de Nampula por venda e consumo de drogas nas escolas. O governador de Nampula, que lidera na província uma forte campanha de combate à produção, consumo, tráfico e venda de drogas, não quer tréguas aos prevaricadores. Albano Xavier.
8: O governador da província de Nampula, Eduardo Abdullah, recomenda aos gestores escolares desta província no sentido de redobrarem os esforços na identificação e responsabilização de professores envolvidos na venda e consumo de drogas nas escolas. Dados do setor da Direção Provincial de Educação indicam que este ano foram detidos 7 professores no envolvimento de venda e consumo de drogas nos estabelecimentos de ensino nos distritos de Herati, Memba e Nampula. O governador de Nampula, Eduardo Abdullah, fez esta exortação nesta segunda-feira, na segunda reunião provincial de planificação da educação, que decorre até esta terça-feira. Eduardo Abdullah pediu maior vigilância e proteção das escolas para estancar a circulação de drogas.
9: Eu sinto-me muito envergonhado. A venda de consumo e droga nas escolas. Não vamos tolerar isto. A escola é lugar de saber, de disciplina e de futuro. Não de vício e de crime. É inaceitável que existam indivíduos a usar o espaço escolar para destruir a vida dos nossos alunos, das nossas crianças, dos nossos filhos. Já temos professores detidos por envolvimento nestas práticas. Repito, temos professores detidos por venda de estupefaciente nas escolas. A Direção Provincial de Educação e Cultura, os diretores distritais e as comunidades devem denunciar, vigiar e proteger as nossas escolas. Queremos zero tolerância na circulação de drogas nas escolas. Estamos a colocar polícias fardados em algumas escolas.
8: Governador da província de Nampula, Eduardo Abdullah. Por seu turno, o diretor provincial da Educação de Nampula, William Tuzini, disse que neste momento decorrem processos crime e disciplinar que poderão culminar com a expulsão dos prevaricadores.
10: O que nós queremos é que não haja venda, muito menos o consumo de drogas dentro das nossas escolas na província de Nampula. Portanto, estamos a trabalhar com as autoridades locais para colmatarmos essa situação de venda e consumo de drogas nas nossas escolas.
8: Diretor Provincial da Educação de Nampula, William Tuzini, na segunda reunião provincial de planificação deste setor, que tem a duração de 2 dias, Albano Xavier, em Nampula.
0: Já na província de Inhambane, o consumo de drogas e de bebidas alcoólicas atinge os escritórios da função pública, comprometendo o normal funcionamento do setor. Horácio Romão.
11: Gabinete Provincial de Prevenção e Combate à Droga em Inhambane promove palestras nas instituições públicas, visando consciencializar os funcionários sobre os riscos do consumo de drogas. Nos últimos dias, registra-se uma tendência crescente do envolvimento de funcionários no consumo excessivo de bebidas alcoólicas, mesmo em pleno período laboral. Orlando Taula, do Gabinete Provincial de Prevenção e Combate à Droga em Inhambane, disse que o envolvimento de funcionários nas drogas mancha a imagem do funcionalismo público. Taula observa que o consumo excessivo de bebidas alcoólicas por parte dos servidores públicos, além de fragilizar o seu estado de saúde, afeta a economia familiar, uma vez que o salário destes acaba nas adegas.
12: Às vezes tem havido conflitos familiares, falta de entendimento, quando volta de lá grosso ou vem criar confusão em casa ou gasta dinheiro que nem resta para sustentar a família no serviço. Vamos supor que alguém está a consumir até a madrugada. Acorda cansada, acorda com lazer, não consegue ir trabalhar. Como é que vai se entender com seu chefe? Ele está lá para trabalhar, tem lá certas metas para cumprir, mas se vai ao serviço embriagado, de certeza não irá conseguir alcançar essas metas que tem por cumprir durante o dia, a semana ou durante o mês.
11: Orlando Taula, do Gabinete Provincial de Prevenção e Combate à Droga em Inhambane, e a preocupação em torno do envolvimento de funcionários no consumo excessivo de bebidas alcoólicas e outras drogas. Horácio Romão, Inhambane.
0: No ar, o Jornal da Tarde da Rádio Moçambique. No Niassa, há concorrência desleal na atividade de transporte de passageiros. Os operadores ilegais tomaram de assalto o setor e embaraçam os transportadores licenciados que já clamam por uma solução das autoridades. Pinto Catawa.
13: Transportadores semicoletivos e de passageiros no Niassa pedem intervenção urgente das autoridades para acabar com a proliferação de operadores ilegais em diferentes rotas da província. A usurpação da atividade de transporte de passageiros por indivíduos não licenciados está a provocar a escassez de passageiros nos terminais de transportes rodoviários desta província. Transportadores associados no Niassa afirmam que operadores ilegais tomaram de assalto o setor e, além de gerar desordem, comprometem os investimentos, postos de emprego, através de queda de receitas. Jorge Cine e Estefânia Jorge, da Associação dos Transportadores do Niassa, sugeram a inclusão dos associados nas atividades de fiscalização para a prevenção e combate aos operadores ilegais.
14: Nós, como associação, não sabemos como controlar esse motorista, porque ele não está a carregar no sítio próprio, onde tem a associação, onde tem o próprio município, onde tem o próprio Polícia de Transporte e Comunicações. São três entidades que estão no parque, que vela essa situação de legalidade e melhor a mobilidade para o utente.
15: Temos desafio na fiscalização de recolha de passageiros e a necessidade de reforços das normas que delimitam as rotas interdistritais e interprovinciais.
13: As preocupações foram levantadas recentemente na primeira reunião provincial dos transportes e comunicações no Niassa, que tinha como pano de fundo sistematizar as inquietações e criar um código de postura policial na província. Pinto Mungoni, um dos empresários do setor de transportes, considera a melhoria das vias de acesso como um dos fatores impulsionadores do desenvolvimento da província.
16: O que é mais importante são as vias de acesso. Com vias de acesso em condições, o transporte vai fluir. Há de haver muita gente a investir na área de transporte. Provavelmente isso vai melhorar bastante. Enquanto as vias estiverem nas condições em que estão hoje, vai ser muito difícil, porque ninguém pode investir ou comprar uma viatura, por exemplo, para mandar a Majeje, porque essa viatura não vai levar nem sequer um ano, vai ficar toda destruída.
13: Para refletir sobre a segurança rodoviária e outros aspectos do setor de transportes na província do Niassa, o encontro reuniu várias entidades públicas e privadas. De Lixinga, Pinto Catawa.
0: Prosseguimos com outras notas da atualidade. Línguas nacionais já alicerçadas em plataformas tecnológicas passam a integrar o sistema de aviso prévio. O objetivo é melhorar a atuação e fortalecer os mecanismos de resiliência comunitária em contextos de desastres naturais. O contexto desta novidade por Paulino Nunes.
17: O Instituto Nacional de Meteorologia quer digitalizar e modernizar o seu sistema de produção de aviso prévio para permitir a difusão de informação automatizada em 5 línguas nacionais. É um plano anunciado hoje no distrito de Matutuíne, província de Maputo, pelo diretor-geral adjunto do INAM, na abertura do seminário sobre a produção da matriz de aviso prévio baseado no impacto. Moussa Mustafa explica que a tradução das previsões em línguas de maior influência no país vai promover a inclusão, melhorar a atuação e fortalecer os mecanismos da resiliência comunitária em contextos de desastres naturais.
18: Neste momento, a nossa língua oficial é português, mas mais tarde nós podemos pensar em que línguas nós podemos colocar nesse sistema de aviso prévio, porque o sistema é automático. Este é um desafio que nós temos e este processo está na fase inicial e será um ganho para o país ter um sistema de produção de previsões automático, porque isto vai reduzir o tempo, porque nós às vezes temos que escrever.
17: Moussa Mustafa disse ainda que a implementação de um sistema de aviso prévio baseado no impacto até a próxima época chuvosa e ciclónica vai permitir a compreensão de termos técnicos e assegurar que a população tome medidas antecipadas diante de eventos extremos.
18: Dizem que o INAM só diz vento de 70 km por hora. Percebe-se o que são 70 km por hora. Mas o problema é o que pode causar os 70 km por hora. Por isso que usamos a nossa terminologia, né? Previsões ou avisos baseados no impacto, que é para nós dizermos que, olha, vem um ciclone, vai trazer chuva, em termos de quantidade, prevemos 200 milímetros em 24 horas. Significa que vai acontecer isto, aquilo, e o cidadão vai tomar a sua medida de precaução.
17: O seminário sobre a produção da matriz de aviso prévio baseado no impacto, que decorre até quinta-feira, junta setores prioritários como a educação, saúde, género, energia e órgãos de comunicação social.
0: E as autoridades da província de Tete estão a implementar ações preventivas para minimizar os efeitos da seca severa associada ao fenômeno El Niño, que poderá afetar diversas regiões nos próximos meses. Otília Bendito.
19: As intervenções abrangem, numa primeira fase, os distritos de Mutarara, Doa e Muatize, zonas que enfrentam ciclicamente período de escassez.

0: Das e conta com a participação das organizações não governamentais Save the Children Visão Mundial. Segundo David Maga, coordenador do projeto Link na Save the Children Tete, o objetivo é adotar as comunidades capacidades que lhes permitem enfrentar os impactos negativos da seca antes da sua ocorrência.
1: Ao nível de Mutarara, estamos agora a começar este processo de aprovação do plano que elaboramos no ano passado conjuntamente com o Governo do Distrito, com o INGD e com a Visão Mundial, e esperamos dos próximos meses assegurar a expansão dessa iniciativa para os demais distritos que são Doa e Muatize.
0: A delegada provincial do Instituto Nacional de Gestão e Redução do Risco de Desastres, INGD, em Tete, Ana Paula Correia, explicou que a aposta nas ações antecipadas permite atuar antes da ocorrência dos choques climáticos.
2: Porque olha-se praticamente para as infraestruturas que são afetadas e trazem impacto na comunidade, como a escassez de água, perda de culturas, e também temos o grupo vulnerável, que este está ligado ao INAS, que são os idosos que precisam de assistência alimentar.
0: As projeções do Instituto Nacional de Meteorologia apontam para a possibilidade de ocorrência de condições climáticas adversas associadas ao fenômeno El Niño. De Tete, Otília Bendito.
3: A ação social produtiva é a forma encontrada no distrito de Massingira, em Gaza, para apoiar comunidades carenciadas. É um projeto levado a cabo pelo INAS, Instituto Nacional de Ação Social e parceiros. Entenda como funciona com o jornalista Rogério Madete.
4: 3 mil famílias em situação de extrema pobreza beneficiam de um programa de ação social produtiva denominado Jobs Now, no distrito de Massinger, em Gaza. Trata-se de famílias vítimas das últimas enxurradas que realizam trabalhos socialmente úteis, recebendo um subsídio mensal de 2.100 meticais numa iniciativa do Instituto Nacional de Ação Social. O administrador do distrito de Massinger, que partilhou a informação, anotou que, numa primeira fase, o programa vai durar 2 meses, sendo que, depois deste período, as famílias serão integradas num projeto de geração de rendimentos. Sérgio Costa explica que, para a geração de renda, as famílias vão receber um valor de 14 mil meticais cada.
5: Compreende, primeiro, a realização de atividades sociais, em que a família, num período de 2 meses, recebe um valor de 2.100 meticais, mas depois desta atividade, a família qualifica para se beneficiar de um financiamento na ordem de 14 mil meticais. Este valor, através do qual a família será incentivada a desenvolver alguma atividade de geração de renda para si, reduzir aquilo que são os impactos negativos da situação que nós passamos. Julgamos que há de ser um programa que vai, de alguma forma, concorrer para a redução daquilo que tem sido o clamor das nossas populações, sobretudo no acesso a recursos financeiros para atender as suas necessidades básicas. E também fica um desafio para nós como governo de garantir que, após as famílias receberem esses valores, sejam corretamente utilizados, sobretudo no fim resultem em melhoria da sua condição de vida.
4: O administrador do distrito de Massingir, Sérgio Costa, indicou que as famílias estão envolvidas em trabalhos de limpeza da vila sede distrital, manutenção de estradas, entre outras atividades de interesse comum. Rogério Madede, em Xaxai.
3: No distrito de Caia, em Sofala, autoridades querem travar o conflito homem-fauna bravia. O objetivo é devolver segurança e permitir que os camponeses retomem as atividades agrícolas. Filipe Jorge.
6: O governo do distrito de Caia, em Sofala, acaba de mapear a origem dos elefantes e búfalos que diariamente invadem e devastam os campos agrícolas dos camponeses naquela região do norte da província. Segundo o diretor do Serviço Distrital de Atividades Econômicas de Caia, os animais deslocam-se das zonas de Xemba, Maringue, Marromeu e da coutada do distrito de Macosa, em Manica. Domingos Alfândega disse que está em curso um plano para a sua devolução ao habitat natural, que conta com o envolvimento das entidades responsáveis pela conservação da fauna bravia. Domingos Alfândega explicou que as autoridades do distrito estão comprometidas em encontrar solução que salvaguarde tanto a população como a conservação da vida selvagem, reduzindo os conflitos entre homens e fauna bravia.
7: Estamos em consonância com a província para municiar mais

0: foguetes, de tal maneira que a situação minimiza-se. São animais que circulam de um ponto para outro, vêm de Macossa, Xemba, Maringue, mesmo no Parque Nacional de Gorongosa. Daí circulam muito durante o dia, vão. São os mesmos que depois vão a Marromeu, voltam, não sei, vão. Circulam muito. Eu mal ouvi agora que estão em Topa, mas passado algum tempo estão em Chatala. Epa, eles estão em Licoma, não sei, são os mesmos que circulam. Reconciliar-se, né? Também sempre entregamos foguetes para eles poderem sempre afugentar. Uma zona ali onde eles podem criar esses animais, eu penso que minimizaria a situação que estamos a sofrer hoje.
1: A retirada dos elefantes e búfalos que devastam machambas dos camponeses irá permitir que as comunidades retomem a produção agrícola com maior segurança. Filipe Jorge, Beira.
2: Para fechar uma nota do estrangeiro, a União Europeia está a impor restrições a vistos de cidadãos da Somália. Em causa está a alegada falta de cooperação no que diz respeito à readmissão de cidadãos deportados da Europa. Assim, os somalis não serão mais elegíveis para vistos de múltiplas entradas. O tempo de processamento dos pedidos de visto vai aumentar para 45 dias e os passaportes diplomáticos não serão isentos de taxas nem terão procedimentos simplificados. O presidente da Somália, Hassan Sheikh Mahmoud, contestou as críticas da União Europeia, afirmando que muitos estrangeiros fazem-se passar por somalis para obter asilo na Europa. Por aqui termina o Jornal da Tarde, edição desta segunda-feira. Despedem-se Hermínio Abel na sonorização e Adérito Lipanha na edição e apresentação. Boa tarde.

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1: Horas, 15 minutos. 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
0: Uma comida vai ter lá, vai começar no grupo, o caso que eu vou ter que fazer a gente.
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6: porque a segurança do espaço digital depende do cumprimento da lei, da ética e do compromisso de todos os atores da nossa sociedade.
7: O ministro das Comunicações e Transformação Digital Entre os empossados, esta segunda-feira, estão membros do Conselho Superior da Magistratura Judicial Administrativa, responsáveis das áreas de planificação, cooperação, aquisições, administração de pessoas.
3: Mabyi ya mthangeli wa district ya Shib.
7: Musa Mustafa explica que a tradução das previsões em línguas de maior influência no país vai promover a inclusão, melhorar a atuação e fortalecer os mecanismos de resiliência comunitária em contextos de desastres naturais.
8: Neste momento, a nossa língua oficial é português, mas mais tarde nós podemos pensar em que língua...
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9: grandes municípios que não têm casas sofrer tendas e
10: ao assumirem estas funções passam a liderar uma instituição cuja missão central é formar quadros superiores para o Serviço de Inteligência, Defesa e Segurança do Estado, bem como para outras áreas críticas da governação estratégica nacional. Como podem ver, esta missão não é meramente académica. É uma função do Estado que exige alto sentido de responsabilidade, competência, integridade, porque num mundo marcado por incertezas, rivalidades geopolíticas internacionais,
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1: Fornecimento de bens e prestação de serviços ao Estado, aprovado pelo Decreto nº 79/2022, de 30 de dezembro, o Conselho Municipal de Marraquém comunica a adjudicação dos seguintes concursos. Concurso por ajuste direto, cujo código é OM-97-CMM-2025, com objeto para concepção, desenvolvimento e operacionalização de uma solução tecnológica para gestão integrada, empresa adjudicada, Intélica S.A., no valor de R$ 13.280.145,98, incluindo o IVA. 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Concurso por ajuste direto, cujo código é OM-01-CMM-2026, com objeto para o fornecimento de duas viaturas para a Polícia Municipal. Empresa adjudicada MHL Auto S.A., no valor de R$ 3.348.000, incluindo o IVA. Concurso por ajuste direto, cujo código é OM-132-CMM-2025, com objeto para o fornecimento de serviços para manutenção de viaturas, empresa adjudicada MHL Auto S.A., no valor de R$ 914.413,36, incluindo o IVA. 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Concurso por ajuste direto, cujo código é OM-07-CMM-2026, com objeto para o fornecimento de serviços de seguros, empresa adjudicada Phoenix, Companhia de Seguros de Moçambique, S.A., no valor de R$ 1.101.619,99, incluindo o IVA. Concurso por ajuste direto, cujo código é OM-134-CMM-2025, com objeto para o fornecimento de uma viatura para a Polícia Municipal. Empresa adjudicada MHL Auto S.A., no valor de R$ 1.647.000, incluindo o IVA.

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música das 8 às 16 horas. Ótima sintonia. Iniciamos o aconselhamento respondendo à ouvinte Soneila Cassamo, de Nampula. Ela quer saber se o padrasto é obrigado a sustentar aos seus enteados. Caríssima, salvo na situação em que os enteados vivam com o padrasto, estes não seriam obrigados legalmente a sustentá-los. Diz a Lei da Família, no artigo 417, que por alimentos entende-se tudo o que é indispensável à satisfação das necessidades da vida do alimentado, nomeadamente o seu sustento, habitação, vestuário, saúde e lazer. E compreendem também a instrução e educação do alimentado, no caso deste ser menor, ou ainda que seja maior, se encontre na situação de dependente de incapacidade. E há pessoas que a lei já arrola como responsáveis por providenciar o sustento. São pessoas vinculadas à prestação de alimentos nos termos da Lei da Família, artigo 423, o cônjuge e o ex-cônjuge, as pessoas que vivem na situação de marido e mulher, casadas, ou aquelas que já se tenham separado ou divorciado, pode haver acordo ou imposição para o sustento. Aqueles que se encontrem em união de fato devem mutuamente o sustento, os alimentos. Os descendentes são filhos, devem ser suportados pelos seus pais. Os ascendentes, filhos, devem suportar aos seus pais. Os irmãos, entre irmãos, devem-se apoiar. Tios e outros familiares, como primos. O padrasto e a madrasta, relativamente a enteados menores ou incapazes, é cargo exclusivo do respectivo cônjuge, de quem não estejam separados de fato ou de companheiro de união de fato. Então, numa situação em que um homem se juntou a uma mulher que tenha filhos e ele é padrasto, estando a viver em união de fato ou já casados, deverá assumir a obrigação de sustentar esses filhos menores que estejam com a mãe e essa mãe vivendo consigo. Na inversão de papéis também, quando leva ao novo casamento filhos, o homem, a sua esposa, a sua nova esposa, também deve assumir o apoio a esses menores. Mas a obrigação de prestar alimentos não é eterna. Cessa em algum momento da vida. Cessa pela morte do obrigado, aquele que provê o sustento, ou do alimentado, aquele que recebe. Cessa quando aquele que os presta não possa continuar a prestar alimentos, ou aquele que os recebe deixe de precisar da pensão. Cessa quando o alimentado viole gravemente os seus deveres para com o obrigado. Imaginemos que aquele que receba pensão atente contra a honra, contra a vida de quem presta alimentos. Perde o direito. A morte do obrigado ou a impossibilidade deste continuar a prestar alimentos não priva o alimentado de exercer o seu direito em relação a outros. Pode ir exigir esse direito junto de outros familiares, como nós citamos, os avós, os tios, os irmãos, padrasto ou madrasta. Resumindo, o padrasto pode e deve sustentar os seus enteados na situação
em que vivam com a sua mãe, sendo eles menores, e essa mãe a viver com o novo cônjuge. Pode fazê-lo voluntariamente, mas pode haver uma exigência judicial, se for o caso. O ouvinte Soler Amad, de Moidumbe, na província de Cabo Delgado, quer saber se o cliente pode processar aos donos da publicidade se o produto comprado não tiver a qualidade anunciada. Caríssimo, o consumidor pode sim processar aos responsáveis pela publicidade se o produto não tiver a qualidade anunciada. Isso caracterizaria publicidade enganosa. A Lei de Defesa do Consumidor garante o direito de exigir o cumprimento forçado da oferta, a troca do produto ou a rescisão do contrato com devolução do valor. Diz o seguinte a Lei nº 22/2009, de 28 de dezembro, Lei de Defesa do Consumidor, artigo 20, sobre direito à proteção contra a publicidade enganosa e abusiva. É proibida toda a publicidade enganosa ou abusiva. É enganosa qualquer publicidade ou modalidade de informação ou comunicação de caráter publicitário, inteira ou parcialmente falsa, ou por qualquer outro modo, mesmo por omissão, capaz de induzir ao erro o consumidor a respeito da natureza, características, qualidade, quantidade, propriedades, origem, preço e quaisquer outros dados sobre produtos e serviços. É abusiva, de entre outras, é a publicidade discriminatória de qualquer natureza a que incita a violência, explora o medo ou a superstição, se aproveite da deficiência de julgamento e experiência da criança, desrespeita valores ambientais ou que seja capaz de induzir o consumidor a se comportar de forma prejudicial ou perigosa à saúde ou à segurança. A publicidade é enganosa por omissão quando deixa de informar sobre o dado essencial do produto ou serviço, ou por ação quando indicar qualidades que o produto não possui. Portanto, a publicidade deve ser transmitida de tal forma que o consumidor, fácil e imediatamente, a identifique como sendo uma informação publicitária. O fornecedor, na publicidade de seus serviços e produtos, mantém em seu poder, para a informação dos legítimos interessados, os dados fáticos, técnicos e científicos que dão sustentação à mensagem. Não deve vincular uma mensagem de que não tenha suporte. E diz mais o Decreto nº 38/2016, de 31 de agosto, que publica o Código de Publicidade, artigo 5, Princípios de Publicidade. A publicidade rege-se pelos princípios da licitude, identificabilidade, veracidade e respeito pelos direitos do destinatário, usuário ou consumidor.

proibida toda a publicidade que, por qualquer forma, incluindo sua apresentação e devido ao seu caráter enganador, induza ou seja suscetível de induzir em erro os seus destinatários ou possa prejudicar um concorrente. Para se determinar se uma mensagem publicitária é enganosa, deve-se ter em conta os seus elementos e as indicações que digam respeito às características dos bens e serviços,

0: Uma vez.
1: Rádio Moçambique, emissora do Potencial Gaza, 14 horas, como é que eu amo que nem tinha isso aqui na consegui. Lá, curinga na cu. Um galão de. É lá, com. Como é mais seco, mas. 15 horas.
2: Pensando algum chonzo, um problema pra mim.
3: Os destinatários. Os anunciantes.

seja ascendente, descendente, adotante, adotado, parente ou afim até ao segundo grau do agente, em que a ação penal dependerá de acusação.

de ter sido um nado vivo ou morto. Portanto, a resposta direta é que a mãe trabalhadora que tenha tido um bebê e este não tenha sobrevivido tem direito

criança nascida tem direito a 60 dias para ficar com o recém-nascido caso a mãe perca a vida ou tenha alguma

0: enviadas pelo 84-4372-436. 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Esta edição teve a sonorização de Mauro Jamis, produção e aconselhamento de Orlando Jorge Mussengana, um programa da Rádio Moçambique. Até para a semana.
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0: Atualização informativa a esta hora por Cristina Xavier. Boa tarde.
1: Boa tarde. O Presidente da República reafirma que o governo continua empenhado fim aos ataques terroristas em Cabo Delgado e com Moçambique. Daniel Chara. Cidadãos visando responder aos desafios que o país enfrenta e garantir o.
2: A paz e segurança são as coisas número um para nós podermos desenvolver o nosso país. Por isso, para que haja paz, precisar com terrorismo. Como governo, dia e noite, para que este terrorismo em Cabo Delgado tenha fim, para nós podermos desenvolver o nosso país. Paz, sem segurança, não é possível desenvolvermos Cabo Delgado, não é possível desenvolver e dizer à população de Cabo Delgado, nós como governo continuamos.
1: O chefe de Estado, onde orientou um comício da visita que efetua a Cabo Delgado. Capo disse à população que o governo os básicos na região. A ordem pública da Assembleia da República considera que um e ordeiro, apesar dos desafios relacionados com a fragilidade no controle da linha fronteiriça com os países vizinhos. Segunda-feira, pelo vice-presidente, encontro com os órgãos de da provincial. A comissão recomenda, no entanto, a realização de ação da vigilância na linha de fronteira entre Niassa e as repúblicas vizinhas do Malawi e Tanzânia. Corredor de entrada ao país de indivíduos.
3: Indica que a situação é muito boa, mas evidentemente com 6 países e uma costa lá. Portanto, isto traz germes, problemas e
1: tensão. Pedro, vice-presidente da Comissão de Defesa Pública da Assembleia Pública, desafios de segurança na província do Niassa. Moçambique. 35 mil casos de crimes com destaque burlas e fraudes eletrónicas. Segundo o ministro das Comunicações e ao mesmo tempo que a tecnologia avança. A Merco Mochanga diz, por isso, ser urgente a devida resposta para tornar o digital seguro.
4: É preciso uma resposta firme. A criminalidade no espaço digital está em complacência. Na invenção, por o conhecimento, a inteligência e a capacidade técnica são de dissipar e neutralizar as consegue enfrentar isoladamente um fenômeno de dimensão global e deve ser orientada pela responsabilidade. A segurança do espaço digital depende do cumprimento da lei, da ética e do compromisso de todos os atores da nossa sociedade.
1: O ministro da Comunicação. Ministério Público. O Instituto Nacional de Meteorologia quer digitalizar e modernizar. É um plano anunciado hoje no distrito de Matutuí, província de Maputo, pelo diretor-geral adjunto do INAMA, na abertura do seminário sobre a produção da matriz de aviso prévio baseado no impacto. Moussa Mustafa explica que a produção das previsões do país vai promover a melhorar a atuação e fortalecer os mecanismos de resiliência comunitária em contextos de desastres naturais.
5: Neste momento, a nossa língua oficial é português, mas mais tarde nós podemos pensar em que línguas nós podemos colocar. Que nós temos e este processo está na fase inicial e é um ganho para o país ter um sistema de previsões automático, porque isto vai reduzir o tempo, porque nós vamos escrever.
1: O seminário sobre a da matriz breve, baseado no impacto que decorre até quinta-feira, junta setores prioritários. Na atualidade internacional, a Human Rights Watch graves violações dos direitos humanos. Em relatório divulgado, a organização não governamental refere forças do Mali e mercenários estão a protagonizar abusos contra civis desde que os confrontos se intensificaram em abril. A Human Rights Watch destaca no documento que de abusos contra civis e apela às Nações Unidas

investigação científica sobre os grandes desafios da segurança nacional. Por exemplo, sobre o terrorismo e o extremismo violento na província de Cabo Delgado.

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3: Estima pelos outros na nossa convivência em casa, na escola e em qualquer lugar onde estivermos. Vou aqui dar alguns exemplos. Pedir permissão antes de entrar na sala ou no quarto e saudar a quem encontrar em casa.

0: casa ao voltar de algum sítio. Nós devemos também respeitar.
1: Sinako madzumbelo ya ku wa
0: respeito está diretamente ligado à obediência. Por exemplo, no respeito às leis, às instituições, às regras de um jogo, à autoridade, a Deus ou à doutrina de uma religião. Percebes, amiguinho, que respeito está em todo lugar onde estamos? O respeito impede que uma pessoa tenha atitudes reprováveis, autoritárias ou injustas em relação à outra. Mas atenção, amiguinho! Respeitar não significa concordar plenamente com outra pessoa, mas significa não discriminar, ofender ou impedir que o amiguinho realize suas próprias escolhas. E queremos que tu sejas um menino com muito respeito! Combinado? Boa!

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0: 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E nem mulongo louco, banana.

0: Consciência.
1: Amigo ouvinte, são 16 horas e 18 minutos. Bom regresso a casa, uma ótima condução, se for o caso, a esta altura. Voltamos para a nossa música moçambicana e vamos ouvir António Marcos. Ele nasceu neste mês, a 10 de junho de 1951, na província de Gaza. Ele gravou o seu primeiro álbum no ano.
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0: é sucesso de Calisto Ferreira, amigo ouvinte.
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0: A sua jornada de trabalho, quem sabe também para a prática da atividade física. Em Moçambique são 16 horas e 30 minutos.

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2: Esse acidente tiveram o seu palco as províncias de Tete, Gaza e Maputo cidade.
3: Quais são as principais causas destes 5 acidentes de viação?
2: Presume-se que as causas dos acidentes sejam a velocidade excessiva.
3: E quanto às ações operativas, quantas viaturas foram fiscalizadas ao longo do fim de semana?
2: Registramos 216 ações de controle de velocidade, 189 ações de controle de álcool, 404 ações de fiscalização conjunta, que culminaram na fiscalização de 41.740 viaturas, sendo essas nacionais e estrangeiras, e sendo impostas as multas correspondentes às infrações cometidas. Foram autuados 216 condutores por estarem a conduzir sob influência de álcool e apreendidas respectivas cartas.

como principais causas da velocidade excessiva, que resultam em várias mortes nas nossas estradas nacionais. Dizer que a velocidade excessiva

0: sinistros rodoviais. Por que existe o limite máximo de velocidade? Porque o excesso de velocidade é a primeira causa dos acidentes de trânsito. E nesta esteira, os condutores são obrigados a moderar a velocidade nas proximidades de passagens já assinaladas na faixa de rodagem para a travessia de peões, nas proximidades das escolas, dos hospitais, das creches, dos mercados, ou seja, em lugares devidamente assinalados, como é o caso de algumas descidas com alguma inclinação acentuada, nas curvas, nos cruzamentos, nos entrocamentos, nas rotundas, nas lombas e em todos os locais de visibilidade reduzida. Amigo ouvinte, caminhamos a passos largos para o fim do programa Segurança Rodoviária desta segunda-feira, que fez o balanço da sinistralidade rodoviária das últimas 72 horas, de 26 a 29 de junho de 2026. Neste período, 4 pessoas morreram em resultado.
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0: Homem novo na voz de Deodato Siqueira é mesmo importante, até porque nós precisamos sempre de pessoas que se reinventam e olham para o futuro de Moçambique de uma forma diferente. Deodato Siqueira fala de ser ou de um homem novo e é bem sugestivo ouvir isso de Deodato Siqueira, ele que nasceu em 1975, no ano da nossa independência.
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2: 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Dona, esse milho é a vanga do Moçambique. 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

A presença de Assa Matusse, ela é conhecida como dona de uma voz única, inconfundível e também melódica, também nascida neste mês de junho, no dia 12 de 1994. Amigo ouvinte, o nosso encontro chega já na reta final. Foi um prazer estar consigo. Até uma próxima oportunidade. Eu sou a Helena Pitoro, fique bem e sempre conosco. Fique já com um bom ritmo da música jovem moçambicana. Começamos com.

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1: segunda reunião provincial de planificação da educação que decorre até esta terça-feira
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2: adquirido por todos nós. O diálogo é a responsabilidade de todos nós, porque no final o país que vamos ter é aquele que todos nós sonhamos. Então todos nós somos chamados.
3: Secretário-Geral da Frelimo falava hoje na Matola durante o lançamento da segunda fase do Diálogo Nacional Inclusivo. A atualidade internacional subiu para 360 o número de mortes devido ao vírus do ébola na República Democrática do Congo. De acordo com o boletim divulgado ontem pelo Instituto Nacional de Saúde Pública daquele país, a taxa de letalidade situa-se atualmente em 28,3%. Neste momento, 178 pessoas conseguiram recuperar-se da
0: doença. 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
3: apresentamos as notas.

bem como para outras áreas críticas da governação estratégica nacional. Como podem ver, esta missão não é meramente académica. É uma função de Estado que exige alto sentido de responsabilidade, competência, integridade, porque num mundo marcado por incertezas, rivalidades geopolíticas internacionais e ameaças cada vez mais sofisticadas, os Estados que sobrevivem e se afirmam são aqueles

0: 26 minutos, boa tarde, edição de segunda-feira do programa das Artes e Cultura. Cá chegamos para uma semana inteira de revelações e notícias da cultura moçambicana. A seguir, os destaques desta edição. Moçambique esteve representado.
1: Sete minutos. 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
1: Terminou um ciclo, o que está a preparar para os próximos tempos, uma vez que na Forbind.

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4: Deu para degustar, deu para enjoyar, aproveitar o calor das pessoas.
5: Zadi, quais são os temas que fazem parte deste seu primeiro disco, O Império de Papel?
4: Como é que é? Só quero a ti, completar, Feel a Vibe, entre outras músicas que também têm várias participações que eu acredito que sejam artistas que tem muito potencial a dar e que fazem desta cultura moçambicana uma cultura que só tem a lucrar e a ganhar com tudo isso que está a acontecer. Então, Império de Papel também é um marco na história por estar a trazer essa diversidade artística, essa mistura de ritmos e estar a deixar a nossa nacionalidade acima de tudo, a nossa identidade como moçambicanos patente nesse CD.
5: Exato. E Império de Papel, o que é que traz no mundo das artes e cultura, sobretudo na música moçambicana?
4: Bom, Império de Papel é um álbum, primeiro, que retrata sentimentos, que fala sobre emoções. Primeiro porque sempre aprendi que um rei, nesse caso, tem que ter as suas emoções bem asseguradas no sentido de não ser volátil, não ser frágil. E o Império de Papel é o oposto disso, é um império feito à base de emoções, à base de paixões. E isso faz com que o império não seja sólido. Então, essa instabilidade do império é o que eu quis trazer aqui ao palco. Um misto de emoções e de sensações. Eu acredito que o público que cá esteve degustou e as pessoas que tiveram a ouvir lá de casa também puderam enjoyar, aproveitar aquilo que é o Império de Papel e saber mais o que é que existe nesse museu desse império, nesse caso.
5: E quais é que foram os seus convidados, então, para compor esse disco?
4: Bom, em termos de musicalidade, vocês vão encontrar uma referência que é nossa, por ser uma mistura de kizomba e panza. Eu chamo isto de kizopanza, que é uma evolução, assim, se assim posso dizer, da própria kizomba. Aquela mistura nossa de marrabenta, do panza, que está lá patente. Então, em termos de estilos musicais, é isso que compõe o Império de Papel, não deixando o lado, nesse caso, das melodias serem mais de amor, de retratarem essa parte aí que nós chamamos de emoções, nesse caso, né? Para enfatizar. E em termos de convidados, eu tenho de Nelson Manique, tenho a Chelsea Mack, tenho a Cinta Soares. Sim, são esses a princípio os convidados do álbum. Mas para este show eu trouxe alguns convidados que fazem parte da minha história como artista. Trouxe o Néfio, que esteve num dos meus primeiros projetos das minhas EPs. Trouxe o Mauro Reitella, trouxe a Chelsea, que tem um projeto que ainda vamos lançar juntos. E trouxe o OG, que é um dos artistas que gosto muito, trouxe o Lil Chris, que é um artista que também tem um projeto com ele. Então eu quis, nesse Império de Papel, trazer muito essa identidade do que foi e o que continua a ser o Melo, nesse caso, como artista moçambicano, e trazer a minha evolução, nesse caso.
5: Agora, Melo, é verdade que o Império de Papel foi estreado aqui no estúdio auditório da Rádio Moçambique, mas o projeto em si, quando é que vai ser lançado?
4: O disco já foi lançado, já está disponível em todas as plataformas digitais.
5: Não, mas assim em físico ainda não foi lançado?
4: Não, só no formato digital. A princípio vou lançar em formato digital. Com o tempo vou lançar uma coleção que é mesmo para aqueles que são afissurados, que gostam de ter esse fator disco, né, físico. Vou lançar uma edição especial e limitada, nesse caso, para essas pessoas que gostam do meu trabalho nessa vertente. Bom, ver o público a cantar as músicas comigo foi, sem sombra de dúvidas, o momento mais marcante. E sem desprezar também o momento que se viveu aqui, é um misto de gerações. Eu trouxe ao palco meu pai, eu trouxe meu tio, trouxe um irmão de outra mãe, que eu considero irmão de outra mãe, o Michael, trouxe a Jennifer como uma primeira experiência de nós já trabalharmos juntos. Trouxe a Sierra também, que é uma vocalista super, super, super talentosa. E ver o que nós conseguimos trazer como resultado é o momento mais alto para mim desta performance.
5: Agora, tiveste aqui uma interação com o público, certo?
4: Certo, certo, certo.
5: O que significa que as suas músicas já são conhecidas na praça?
4: Exatamente. Eu creio que ainda falta um trabalho por detrás, mas já temos um público que consome, e esse público que eu pretendo levar adiante, esse público que eu pretendo levar às salas de concerto, esse público que eu pretendo que compre os meus CDs, esse público que eu pretendo valorizar ainda mais. Então foi emocionante, quase que tirei lágrimas aqui no palco, e está a ser e tem sido esse público que não me abandona, nesse caso, né? É que tem sido o meu combustível para continuar a lutar pela minha carreira.
5: Exato, mas nesta sua primeira viagem nas artes e cultura, tiveste aqui a colaboração de alguns internacionais ou só foram somente os moçambicanos?
4: Tudo feito em Moçambique, com a prerrogativa de ter sido eu o diretor musical desse projeto, nesse caso, de trazer a ideia do projeto, nesse caso, o contexto, de fazer a avaliação daquilo que seriam as participações certas para compor este CD, para trazerem ao público moçambicano aquilo que de melhor nós sabemos fazer, que é a arte, é a cultura, é a música, é ser moçambicano. Então, foi nessa vertente.
5: Exato. E mais quanto tempo levou exatamente para chegarmos aqui?
4: Bom, este trabalho já vem de base, foi feito em um ano, com calma, sem correr, que era importante para mim porque eu queria captar cada som, cada sentido, cada momento, queria que tudo isso fizesse parte. Não só a música por assim ser, não só os artistas por assim serem, mas selecionar a dedo, ouvir cada detalhe, ouvir o que cada um podia contribuir para o projeto. O projeto foi feito por moçambicanos, mas não é um moçambicano da forma singular, não é um melo só. É muita gente que passou pelo estúdio, ouviu, tirou o tempo para avaliar e dizer o que é que achava do projeto. E conseguimos fazer com que Império de Papel seja um projeto que é e multicultural, no sentido de trazer essa vertente de misturar várias culturas, seja internacional como moçambicana.
5: Exato. Nelo, como é que estás em termos da presença aqui nos palcos para apresentar o melhor da música moçambicana?
4: Bom, este concerto em particular marca o meu regresso aos palcos, aos grandes palcos, se assim posso dizer, na vertente em que me sinto pronto para, com os meus colegas, assim dizer, né, levar essa experiência que foi sentida aqui, que foi vivida cá no auditório da Rádio Moçambique, para além fronteiras, para outros palcos nacionais, trazer essa emoção para outras, para que as outras pessoas possam sentir e se identificam com aquilo que nós estamos a fazer como moçambicanos. Escutam a Rádio Moçambique, escutam a voz do Melo neste exato momento. Dizer que para todos vocês,

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1: O governo vai continuar a incentivar e a mobilizar parceiros para
0: garantir. 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
2: O alcance deste lema.
3: É uma perspectiva de prevenir doenças psicológicas. Nos últimos dias temos verificado com alguma preocupação jovens a desembocarem para suicídio.
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0: O único, um momento agradável, um momento da paz, um momento da alegria. Se eu pudesse viver assim todos os dias, seria bom.
1: Casimiro Inhousse, coreógrafo, bailarino e músico, a fechar o mês de junho com muita música jazz, depois de participar no Festival Internacional de Jazz de Winnipeg, no Canadá. Alberto Mazanga e Sérgio Guissamolo desejam o melhor para si. Amanhã, a partir das 17 horas e 10 minutos, cá estaremos de volta. O Compasso, um retrato sonoro da cultura moçambicana.

0: No para além do horizonte, nas terras do Índico, é o compasso no passo de um tumbuluco, nas viagens do gulo e o anculo, nos dançares da timbila e cantares do mapico. São as artes, letras e cultura que convergem no beijo do sol ao mar, testemunhado pelos cantos e voos do flamingo. Solta a voz para o ar, porque é o compasso no passo do vai-vem da vida. É o compasso no passo de Moçambique. É o compasso no passo da dança, do teatro, das pinturas de Malangatana Valente Nguenha, das esculturas macondas, da música.
1: Em todo o território nacional, são 18 horas.

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1: Daniel, um dos principais alicerces para a vitória do povo moçambicano.
2: Temos dito ao povo, temos dito àqueles nossos irmãos que estão no mato, que ninguém vai desenvolver Moçambique com guerra. Ninguém vai desenvolver Moçambique com terrorismo. Ninguém vai desenvolver Moçambique com violência. Ninguém vai desenvolver Moçambique com ódio. Vamos desenvolver Moçambique com paz. Vamos desenvolver Moçambique com segurança. Vamos desenvolver Moçambique com uma convivência harmoniosa entre o povo moçambicano. Para juntos podermos trabalhar a terra em paz. Desenvolver Moçambique em paz. Nós ouvimos aqui as preocupações do povo. Queremos mais escola.
1: Chefe de Estado. Da província de Cabo Delgado. Os insatos foram efetuados o ano passado na província de Cabo Delgado. A informação consta do relatório sobre a extração mineira de hidrocarbonetos apresentado hoje pelo governador de Cabo Delgado, Balista Wabo, na sessão extraordinária dos órgãos de descentralização provincial, orientada pelo Presidente da República, Daniel Chapo. O documento espelha igualmente algumas ações realizadas o ano passado.
3: Licenciadas 86 unidades industriais, das 90 unidades planificadas, o que representa uma realização de 95%.

0: industrial. Realização de 110% e um crescimento de 5% quando comparado com os 1.124 milhões de meticais de 2024.
1: O chefe do Estado falava, o governador de Cabo Delgado, Calixto Awabo, e o informe apresentado hoje ao Presidente da República, Daniel Chapo, no âmbito da sua visita de trabalho àquela província. O Conselho Municipal de Nampula garante que vai minimizar nos próximos 2 meses o problema da escassez de água que afeta a cidade com a aquisição de maquinaria de perfuração e abertura de furos. Pormenores da notícia por Otávio Fonseca.
2: É uma garantia dada esta segunda-feira pelo respectivo edil de Nampula, Luís Jiquira, durante os trabalhos da segunda sessão ordinária da Assembleia Municipal de Nampula. Luís Jiquira reconhece a legitimidade da preocupação da escassez de água nos bairros da cidade, uma situação que se agrava no verão, acreditando que com a máquina de perfuração serão abertos muitos furos de água. Jiquira realçou que com a aquisição do equipamento vai igualmente reduzir o custo de terciarização de abertura de furos de água. A segunda sessão ordinária da Assembleia Municipal apreciou e debateu o plano de atividades e de abertura de furos de água. Debateu o plano de atividades e orçamento do Conselho referente ao primeiro trimestre de 2026. Seca.
1: O secretário-geral da Frelimo nesta relação colocados ou nacional, inclusive.
3: Para atingir algum objetivo, assegurar a paz, estabilidade e segurança.
1: E se sente o número de mortes devido ao vírus do Ebola na República Democrática do Congo. De acordo com o boletim divulgado ontem pelo Instituto Nacional de Saúde Pública deste país, pessoas com mais de 15 graus. Temperatura máxima seguida por Beira com 31 graus, Quilimane, Nampula e Pemba 29, Inhambane e Vilanculo 28, Maputo e Xaxai 27 graus, e por fim estamos notícias próximas às 19 horas e seria
4: de estudos estratégicos, não é uma instituição.

imprimirem na academia a componente de pesquisa e investigação científica sobre os grandes desafios da segurança nacional. Por exemplo, sobre o terrorismo e o extremismo violento na província de Cabo Delgado, seria bom esclarecer, sem margem de dúvidas, a origem, os mandantes, os mecanismos de recrutamento, o modus operandi, as redes de financiamento, para além de apresentar os mecanismos para fortalecer a resiliência das comunidades locais. Para o caso dos raptos, por exemplo, há muita pesquisa que pode ser feita pela academia, desde as dinâmicas operacionais, os seus circuitos financeiros, assim como as medidas de prevenção e dissuasão. Para a complexa teia do crime organizado transnacional, como o tráfico de drogas, os crimes cibernéticos,

proteja sua família. 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
2: De acordo com o número 2 do artigo 66 e número 3 do artigo 99, todos do Regulamento de Contratação de Empreitada de Obras Públicas, Fornecimento de Bens e Prestação de Serviços ao Estado, aprovado pelo Decreto número 79/2022, de 30 de dezembro, o Confregeral dos Registros e Notariado comunica as seguintes adjudicações. Concurso Público número 23A002141/C.P/02/2026 para contratação de serviços.

contratação de serviços de catering para a abertura das comemorações do Dia da Função Pública, adjudicado à Lia e Luana Sociedade Unipessoal Limitada, pelo valor de 1.922.700 meticais, incluindo o IVA. Concurso limitado número 23A002141-C.L/14/2026 para contratação de serviços de empreitada de obras públicas para a construção de um muro de vedação na Ponta de Ouro. Foi adjudicado à AGR Construção.

0: valor de 107.600 meticais, incluindo o IVA.
1: 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A proposta seguinte é uma data na história. 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

conduzida pela Frente de Libertação de Moçambique, e teve a duração de 10 anos. A primeira Constituição moçambicana indicava como funções do Conselho de Ministros a preparação do Plano e do Orçamento Geral do Estado, a elaboração dos projetos de lei e as decisões a serem submetidas à então Assembleia Popular. Outras funções do Conselho de Ministros da República Popular de Moçambique eram a consolidação da independência nacional e a criação de condições para que todo o cidadão moçambicano participasse do poder popular. Ainda nesta data,

uniforme da polícia anti-motim, quando discursava na Casa da Cultura de Annaba, 600 quilómetros a leste de Argel. Antes de Boudiaf ser baleado, houve explosões que desviaram a atenção dos presentes e do próprio

1989, à altura em que regressou ao país. Foi preso devido às divergências surgidas logo após a independência da Argélia. Libertado, deixou o país e exilou-se em Marrocos, onde dirigiu a oposição. Mohamed Boudiaf foi convidado a regressar ao seu país numa altura em que a Argélia entrou numa crise política devido à anulação das eleições gerais que davam como vencedores os islamitas.

após ter recebido as armas. Chamorro beijou os chefes dos Contra, que durante 10 anos combateram o governo dos sandinistas, liderados por Daniel Ortega. Após a sua desmobilização, os comandantes rebeldes nicaragüenses assinaram um documento

presidente em 1975. O assassinato do presidente argelino Mohamed Boudiaf em 1992 e o fim da Guerra

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Pereira Souza, pelo amor não correspondido. Ainda tempo de ouvir Biju antes do momento em que partilhamos a informação sobre educação financeira.

0: minutos a seguir. Educação financeira.
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0: de Maputo e Beira, RM Desporto e nos emissores provinciais em línguas nacionais. Caso tenha acesso à internet, pode encontrar-nos no endereço www.rm.co.mz. Esta semana vamos falar sobre a Central de Registro de Crédito, ou CRC, o seu conceito e utilidade. Vamos testar o conhecimento dos ouvintes sobre a Central de Registro de Crédito, uma base de dados das responsabilidades de crédito no Sistema Bancário Nacional. Já ouviu falar da Central de Registros de Crédito, ou CRC?
1: Por acaso ainda não.
2: Não. Central de Registro de Créditos. Ouvi falar de crédito, mas acho que a Central trata-se de onde são registrados os créditos, né?
3: Já, algumas vezes.
4: Sim, já ouvi falar, sim, de registro de cada cidadão sobre os seus créditos.
0: Sabe onde funciona a CRC?
3: Praticamente, a Central de Registro de Crédito funciona com os bancos comerciais.
5: No Banco de Moçambique.
2: Quais são os bancos comerciais?
1: Pode ser o próprio banco no qual você vai contrair uma dívida.
4: Pelas informações que eu tenho sobre este serviço, funciona no Banco de Moçambique.
1: Posso dizer que por aí pode funcionar em bancos como BM, nesse caso, Banco de Moçambique.
0: Que informação contém a CRC?
3: Imaginamos os cidadãos necessitam do crédito a certos bancos comerciais e eles dirigem-se para lá. E o banco faz a sua investigação, se já tem um crédito com outros bancos, e alerta o cidadão, tens um crédito com outro banco.
4: Cada cidadão, se vai contrair um empréstimo em um determinado banco, esteja registado que este cidadão contraiu um empréstimo a este preço, está registado e não pode sair para um outro banco e pedir a um outro empréstimo. O Banco de Moçambique já tem registro e a pessoa não...

0: quem consta da CRC.
1: Todos os cidadãos que têm uma conta bancária que querem adquirir um empréstimo, um crédito aos bancos comerciais.
0: Comecemos por definir a Central de Registro de Crédito, uma base de dados das responsabilidades de crédito no Sistema Bancário Nacional. A CRC é uma base de dados gerida pelo Banco de Moçambique, onde se encontra sistematizada toda a informação referente às responsabilidades de crédito no Sistema Bancário Nacional. A base de dados CRC contém informação sobre as responsabilidades de crédito efetivas assumidas por qualquer pessoa singular, empresa ou outras entidades perante as instituições financeiras dos créditos que se encontrem em situação regular, informação positiva ou em incumprimento, informação negativa. Quer saber mais sobre este assunto? Não perca o programa amanhã. 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Ganhe. Whoa!

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Muito a propósito também do mês que termina amanhã, este mês de junho em que celebramos o Dia Internacional da Criança e também o Dia da Criança Africana, dia 1 e dia 16. E o mês é repleto de sorriso das crianças.

0: Então, amiga, como é que foi o date ontem?
1: Ixi, foi mal.
0: Mas foi mal tipo mal? Ou mal tipo mal?
1: Não, mal tipo mal.
0: Tu és mau ou tu és mau? 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

com Ganhe Hula, de Félix Moya, a dar uma nova roupagem a esta música já bastante conhecida. Caminhamos para as 18 horas e 55 minutos, momento em que poderá ficar com uma história para ti. É com a sonoridade de Kay Denaldo, Tata.

meu amiguinho querido, é mais um dia de história e eu espero que tu gostes de acompanhar. Boa noite e uma ótima escuta!

galo Mariola era um grande desarrumado. A capoeira estava sempre em desordem. Os sacos de milho e de trigo desatados, as couves espalhadas pelo chão, pois o galo esquecia-se sempre, sempre de limpar as patas na caruma que estava entrada. A galinha Farófia estava farta de pedir-lhe cautela, de lhe aconselhar, de dar ordem e de lhe lembrar que tanta barafunda era até mau exemplo para os pintainhos. Ele, na altura, prometia-lhe melhorar, mas o certo é que se esquecia logo a seguir. Tudo continuava cheio de lixo, com uma coisa para cada lado. E esta situação era má para todos. Os frangos não encontravam os livros e nem os cadernos da escola. O professor Ganso já lhes tinha repreendido pela falta de material escolar. Isto assim não pode continuar, dizia a galinha Farófia muito chateada. Arrumo de manhã e passado um bocado está tudo na maior confusão. Ontem, durante meia hora, procurei a carteira. E sabe onde estava? Escondido num monte de palha para fazer as camas. Então, irritadíssima, resolveu dar um castigo ao galo. Pegou no despertador dele, parou-o para não fazer tic-tac e pediu ao coro Glu-Glu que o escondesse em lugar seguro. Depois, foi para o poleiro dormir. O galo, que também se deitava cedo, adormeceu logo. Dormiu tanto que nem se deu conta da hora de acordar. E, como o despertador também não tocou, ele não acordou e todos começaram a gritar. Que galo preguiçoso nosso! Assim não serve para chefe. Se não nos acorda, substitui-se. Desde quando é que um galo não canta ao amanhecer? O galo acordou envergonhado e disse: se o despertador estivesse no lugar... Tens razão, marido. Deve estar tudo no seu lugar.

0: A história de hoje chegou ao fim. Esperamos que através da mesma nos lembremos sempre da importância de deixar as coisas no lugar. Chelsea Maíta, Mauro Jamis, Coutinho Zita.
1: Amanhã, a partir das 18 horas e 55 minutos, há mais histórias para ouvir. Em Moçambique, são 19 horas.

0: esta altura junta-se Nelson Monte na apresentação dos tópicos do Jornal da Noite, que acontece às 19h30, o seu desenvolvimento. Nelson Monte, boa noite.
1: Boa noite, Sérgio Guissamuli, ouvinte. Arrancam as audições públicas no âmbito do Diálogo Nacional Inclusivo. A Comissão Técnica espera definir, nesta fase, os caminhos que poderão culminar com a revisão ou a criação de uma nova Constituição da República. No estrangeiro, os Estados Unidos sobem para mais de 300 milhões de dólares a ajuda de emergência à Venezuela, abalada por 3 sismos violentos. Tópicos do Jornal da Noite, num dia em que o Presidente da República, Daniel Chapo, prossegue visita à província de Cabo Delgado. Às 19h30, cá estaremos. Até já.
0: Até já, Nelson Moando, com as linhas fortes que marcam a edição desta segunda-feira do Jornal da Noite, às 19h30, e a transmitirmos em cadeia nacional. 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A seguir, a informação do desporto nacional e internacional. É o Magazine Desportivo que chega. São 19h e 2 minutos.

0: Boa noite, vida dura para Dário Monteiro numa chacane. Os tricolores voltaram a perder na deslocação à Lixinga. Liga Desportiva de Sofala e Ferro Verde na Cala dividiram pontos nesta terça-feira, melhor, nesta segunda-feira, numa jornada decididamente de empates. Ferro Verde Nampula, perto de selar parceria com o Deportivo da Corunha. Jornal Desportivo no ar, edição e apresentação de Adão Matimbi e Samuel Elias, na Sonoplastia. Um penalti ao soar do gong da vitória ao Clube Ferro Verde Lixinga na recessão ao Machacane. Em duas jornadas seguidas, os locomotivas de Lixinga ganharam 6 pontos de 2 gigantes, Costa do Sol e Machacane. Curiosamente, as duas formações perderam por 2-1 e com as mesmas reclamações.
1: O Machacane poderia ter conseguido um resultado positivo aqui e quem ganhou o jogo foi o auxiliar. Não vimos todos aqui.
0: Há dias tinha sido Horácio Gonçalves também a queixar-se dos árbitros. Com triunfo sobre o Machacane por 2-1, o Ferro Verde Lixinga galga para o terceiro lugar com os mesmos 14 pontos da Black Bull.
2: O Ferroviário de Lixinga somou a sua 4ª vitória no Moçambola em curso, ao derrotar o Machacane esta segunda-feira por 2-1. Num jogo equilibrado, mas com muitas paragens, o Machacane saiu da primeira parte a vencer por 1 bola, golo apontado por Jafete aos 34 minutos. No reatamento, o Ferroviário de Lixinga restabeleceu a igualdade na partida com o golo de Egas aos 34 minutos e Raul selou o marcador de penalti no período de prolongamento. Fim da partida, o treinador adjunto do Ferroviário de Lixinga, Nelson Malom, disse que o seu conjunto esteve mais sólido e esclarecido, por aí marcou e venceu o certamen.
3: Hoje o resultado é justo porque ganhamos o jogo. Vamos continuar a trabalhar para melhorarmos os aspectos negativos que conseguimos constatar hoje. Tivemos dificuldade no último terço, eles se fechavam bem, mas mesmo assim conseguimos ganhar o jogo.
2: Já Dário Monteiro, o treinador do Machacane, disse que a sua equipe dominou a partida, apesar do desaire registado em Lixinga.
1: Fabricou o gol da vitória e marcou. Este, auxiliar. Eu não costumo falar de arbitragem, mas assim, é descarado. Está no fim o jogo e ele ganhou o jogo. A Ferro Verde Lixinga. Vocês viram a exibição que a minha fez. Personalizada. Chegou a 1-0. Ferro Verde Lixinga foi empurrado. Foi empurrado pela equipe de arbitragem para conseguir virar este jogo. Não conseguiu virar naturalmente. Primeiro gol foi por mérito. Jogada muito bonita. Então a equipe fez um cruzamento e finalizado. O segundo, não há penalti.
2: Dário Monteiro, treinador do Machacane, e a derrota da sua equipa por 2-1 diante do Ferroviário de Lixinga na 9ª jornada do Moçambola. Com o resultado de 2-1, o Ferroviário de Lixinga saiu da 7ª para a 3ª posição, agora com 14 pontos, enquanto o Machacane mantém-se na 12ª posição com 3 pontos e continua sem vencer na competição. De Lixinga para o RM Desporto, Abdul Zacarias.
0: É um facto, Machacane verba a 5ª derrota no campeonato e faz soar os alarmes. Mais tranquila está a Liga Desportiva de Sofala nesta segunda-feira. Impôs um nulo ao Ferroviário de Nacala. A Liga tem 10 pontos. Para Ivo Gonçalves, o jogo com o Ferro Verde Nacala era para vencer.
4: Queríamos 3 pontos para continuar a lutar para aquilo que são as nossas aspirações. Não conseguimos. Tentámos fazer tudo por tudo. Tivemos oportunidades na primeira parte, pelo menos, de fazer um golo e não conseguimos. Na segunda, depois do cartão vermelho do adversário, continuámos a equipa lá na sua retaguarda, na Cala. Não conseguimos, mas pronto, vamos continuar a trabalhar. Não conseguimos 3 pontos, vamos contentar com 1. Vamos continuar a melhorar quando conseguir nossa manutenção. Podíamos ter feito melhor. Não estávamos aquele nosso nível, mas está de parabéns à rapaziada pelo esforço.
5: Isso terá saída de quase 4-5 jogadores da equipa principal da Liga neste mercado, não terá influenciado naquele vosso esquema?
4: Influenciar ainda sempre vai influenciar, não é? Porque são 4 jogadores que faziam diferença à equipa, mais 2 que não puderam jogar hoje, que estão lesionados. Mas pronto, como vocês viram, temos muita rapaziada, muitos miúdos bons que têm aqui para jogar e são com eles, com eles mesmo que nós vamos continuar a trabalhar. Vamos apostar nesses miúdos porque é uma mais-valia.
0: O ponto ganho fora de casa satisfaz ao técnico do Ferroviário de Nacala, Zenadino Mulungu.
6: Eu penso que é um terreno difícil, com adversário difícil, moralizado em casa. coube a nós também manentar o adversário, não permitimos que ele faça gol e ele também não nos deixou fazer gol. Então, para aquilo que aconteceu aqui nas duas equipes, tanto na primeira como na segunda, eu acho que merece a divisão de pontos para as duas equipes.
5: Aí vem o Ferroviário da Beira nos próximos dias.
6: É mais um adversário. Nós vamos continuar a trabalhar. Não vamos mudar a forma de trabalhar porque é um candidato ao título. Nós sabemos que jogar em casa é difícil. Em casa dele, para nós, é difícil. Mas vamos procurar, dentro daquilo que são as nossas ideias do jogo, procurar também respeitar o próprio adversário, porque vai ser difícil tanto para nós como também para eles, não é? Porque da forma que nós entramos hoje, não é da mesma forma que vamos entrar com eles, não é?
0: Ferroviário de Nacala empata um golo no primeiro de dois jogos na digressão que faz ao Cheveve. Na próxima ronda, o Ferroviário de Nacala bate-se com o homônimo da Beira. Quem quer voltar quanto antes aos triunfos é a equipa da União Desportiva do Songo. Uma equipa União Desportiva do Songo que recebe nesta terça-feira, portanto, a equipa de Baía de Bema.
7: Para o jogo da nona jornada, o técnico adjunto dos campeões nacionais, Vítor Matini, diz estar a trabalhar em todos os sentidos, de modo a contrariar a expectativa do adversário.
8: Primeiro temos que andar atrás dos pontos. Nós já perdemos no jogo passado com Baía de Pemba, então por algum lado temos que recuperar os pontos. Então o objetivo é ganhar o jogo.
9: Estão a defender o título e querem revalidar. Como é que está a moral na equipa?
8: Estamos sempre motivados, temos a obrigação de dar o nosso máximo, perante o nosso meio, fazer o melhor.
7: Do lado contrário, o timoneiro da Associação Desportiva de Pemba, Vítor Mayamba, promete impor-se ao adversário de modo a pontuar, apesar de reconhecer as dificuldades a encarar.
10: Chegou a vez de irmos ao som. Sabemos que vamos jogar com um campeão em título, que não está a passar um bom momento, mas pode ser um momento deles de viragem. E nós também vamos lá. Para continuar a conquistar pontos fora, assim que pudermos, porque fora, se não der para ganhar, nunca pode dar para perder. Tivemos um mau início do campeonato, estamos agora a tentar recuperar os pontos perdidos. Então, se for para recuperarmos os pontos.
7: Antevisão do jogo União Desportiva de Songo, Associação Desportiva de Pemba, esta quarta-feira, referente à jornada número 9 do Moçambola em curso na Vila do Songo. 6 pontos separam os 12 emblemas na tabela classificativa. Os hidrelétricos da Vila do Songo vão a este embate com 13 pontos. Já os baianos têm 7 pontos. Para este jogo,
11: Samir, ishi do achali cima. Acuveshi. Tana.
7: Tango Kutis. 5 de setembro, na cidade mineira de Matiz, em Tat, onde falou Momad Rafiki.
0: A César, o que é de César? A União Desportiva de Songo, quarta na classificação, quer retomar o quanto antes o trilho das vitórias. A última foi a 17 de junho, 2-1, sobre o Machacane. Nesta quarta-feira, o oponente é a Associação Desportiva de Pemba. E na divisão de honra, MRV de Pemba empata um golo com o 17 de maio.

0: sempre tem havido acidentes. Pá, já é difícil um pouco explicar, né? Mas pronto.
1: A fazer-se um campeonato aquém do esperado, Bilo Sani, técnico adjunto do 17 de maio, diz que o seu conjunto vai continuar a lutar até as últimas consequências.
2: Entramos muito mal, sim, e nós não vamos dar a toalha por baixo, né? Ainda temos a segunda volta e quero acreditar que podemos ir atrás dos resultados.
1: Nesta jornada, o Atlético bateu a Associação Starboy por 3-0, enquanto a equipa de reserva de Bahia B bateu outra formação, BA do Pembinha, por 3-1, partidas realizadas no último sábado.
3: Lourdes Machava, Atsazia Nako.
4: E femininas de todas as modalidades movimentadas no clube, igualmente exportar aos mercados nacional e estrangeiro. Abdul Ghaffar Mepava falava na visita de cortesia efetuada ao Clube Ferroviário de Nampula pela delegação europeia da Fundação Clube Deportivo da Corunha, Espanha, que esteve em Moçambique de 22 a 27 de junho corrente para o fortalecimento da cooperação.
5: Cobrar-lhe o chocolate, um ano lá para o negócio.

0: Leixar um pouco da lanzuola.
1: Isso alimenta a nossa fé que é possível, com parceria que vamos constituir e ambição que nós temos como equipa, de ter os maiores êxitos. Há uma aposta muito especial que nós temos como clube, a formação. E a prova disso é que neste momento nós temos três atletas da formação que são da seleção sub-17. E todos eles já jogam na equipa principal do Ferro Verde de Nampula. E o maior jogo de destaque foi o último. Entramos a perder, houve a substituição, entraram os miúdos da formação e fizeram a história, viraram o resultado, saímos vitoriosos e isso está na memória de cada um de nós.
2: Por seu turno, o instrutor plurilingue do Liceu La Paz da Corunha, Carles Dursado de Ortiz, falou do interesse da cooperação Erasmus Plus em firmar parcerias no país.
3: Tiñamos que pórnos en contacto co David Lagar, que é o coordenador do Deportivo A Coruña, pasarnos o voso contacto. O Deportivo A Coruña está moi interesado en todo tipo de relacións que poida hacer, precisamente para ter miúdos, ter canteira que, coa que poida pues, ir crecendo ele, ademais pues, para ter relacións internacionais.
2: Instrutor plurilingüe do Liceu La Paz da Corunha, Carles Dursati Ortiz, um dos representantes da cooperação Erasmus Plus e o interesse na cooperação desportiva com o Clube Ferroviário de Nampula. No rol da digressão pelo país, a delegação europeia da Fundação Clube Deportivo da Corunha visitou em Maputo as instalações parceiras da Universidade de Rovuma, Faculdade de Educação Física e Desportos da Universidade de Maputo, Instituto Médio de Educação Física e Desportos de Moçambique, MED, e em Nampula, instalações onde funciona o curso de licenciatura em Educação Física e Desporto da Unirovuma, como também o Clube Ferroviário de Nampula. Nelson Tatanha, RM Desporto, Nampula.
4: Na bola ao cesto, a dança de lugares no torneio de abertura de basquetebol sénior masculino de TET.
5: A equipa do Bambus Timia vence a Bambus Timia por 85-68 e cola-se ao SPT. Líder do torneio de abertura para o Provincial de Basquetebol Sénior Masculino, edição 2020. Está ao rubro este torneio desde que teve início o campeonato, com trocas constantes na luta pelo topo da tabela classificativa. Na conclusão da jornada 2 da segunda volta, e longe da Irmandade, o mais velho, o Mambus Timiá, e numa supremacia à altura da partida, bateu o mais novo, ou seja, o Mambus Timi B, por 85-68, uma diferença de 23 pontos a favor do Mambus Timiá. Milton Manique, do Mambus Timiá, não sem bandeira em arco. Curto e direto, Manique fala de uma equipa ainda em construção para o Provincial de Bola, o sexto que está à vizinha.
6: Acredito que sim, a cada jogo nós temos que nos comportar como se estivéssemos em último, mas o nosso pensamento ainda continua a ser vitorioso e grandioso.
5: E quem não conseguiu contrariar

0: Esta grandeza foi o Mambus Time B e António Macassa, um dos extremos, disse que a equipa terá entrado bem no jogo, mas que acabou perdendo-se na quadra.
1: A princípio entramos bem à competição, só que depois houve uma falha de concentração da nossa parte, que levou com que a equipa adversária aproveitasse dos nossos erros e passasse pela frente.
0: Mambus Time B perde diante do Mambus Time A por 85-68, depois deixará perder ao intervalo por 40-22, em jogo na conclusão da jornada 2 da segunda volta do torneio de abertura para o Provincial de Bola, ou seja, que está vizinha. Ainda a contar para a mesma ronda, a equipa das Queninas bateu ao Vulcanitete por 65-54, depois deixar a vencer ao intervalo por 34-28. Com esses desfechos, o Mambus Time A colou-se ao SPT, líder da prova, com 12 pontos na segunda, os mesmos das Queninas na terceira posição. RM Desporto, Cidade Tete, Manuel Cardoso.
2: E a seleção de rugby vai jogar a Eswatini na próxima semana. Toda a atualização por Carlos Langa.

0: Me.
1: Temos também vista o torneio de Cansicala, que é também um torneio internacional, regional, neste caso, que Moçambique vai receber no mês de novembro, no dia 27. Dar uma ideia, rodar a seleção para que esteja neste nível já com o mínimo de competições internacionais. Nossa meta é ser primeiro.
2: Quem? E tá.

0: matimu.
1: Da modalidade a ter lugar este ano.
2: Vamos do jornal a toda a velocidade.
3: Os motardes da Pérola do Índico realizaram este domingo uma excursão à barragem de Icaorabaça, no quadro do 5º Encontro Nacional de Motardes, havido fim de semana na província de Tete. Na Vila do Songo, os amantes do mototurismo conheceram de perto os cantos daquela imponente infraestrutura geradora de energia. Na ocasião, o secretário de Estado do Turismo, Fredson Bacar, fez as honras de apresentar os motardes e o propósito da visita à barragem, sublinhando o alinhamento do evento ao turismo.
4: Temos aqui motardes provenientes das províncias do nosso país e também dos países vizinhos. Estes jovens, aliás, têm várias idades aqui, são os nossos embaixadores de todo o terreno, ou seja, através das motos, eles carregam, transportam consigo memórias, beleza, paisagística, dos locais e dos países de onde passaram, atravessaram, incluindo aqui o nosso belo país.
3: Por sua vez, a administradora executiva da hidroelétrica de Icaorabaça, Aida Mabjaya, mostrou-se honrada pela visita dos motardes à barragem e à Vila do Songo.
5: Sentimos-nos honrados por esta visita. Icaorabaça é um polo de desenvolvimento do turismo. E visitarem-nos neste momento em que, acho que dia 23, completamos os 51 anos da hidrelétrica de Icaorabaça, então é uma boa coincidência.
3: A excursão dos motardes à barragem de Icaorabaça, na Vila do Songo, marcou o encerramento do 5º Encontro Nacional de Motardes TETE 2026, um evento de promoção do mototurismo. Jogos, gincanas de habilidades com as motos, passeata pelas artérias da cidade, música e feira de gastronomia marcaram o evento em Tete. Egídio Pascoal, cidade de Tete.
2: Foi de motardes que nós encerramos esta edição do Jornal Desportivo, hoje com assinaturas de Adão Matimbi e de São Elias. Boa noite.
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Assim foi o Magazine Desportivo. São 19 horas e 21 minutos. Às 19 horas e 30 minutos, o Jornal da Noite. 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A seguir, o Boletim Meteorológico do Instituto Nacional de Meteorologia. Situação geral às 14 horas do dia 29 de junho de 2026. Circulação de nordeste a sueste moderada sobre o país. Previsão válida das 18 horas de hoje, dia 29 de junho, até às 24 horas de amanhã, dia 30 de junho de 2026. Para as províncias do Niassa, Cabo Delgado e Nampula, prevê-se céu pouco nublado a limpo, ocorrência de neblinas e nevoeiros matinais locais. Vento de sueste a nordeste, geralmente fraco. Para as províncias de Tete, Zambézia, Manica e Sofala, prevê-se céu pouco nublado a limpo, passando a muito nublado. Possibilidade de chuvas fracas ou chuviscos a partir do entardecer de amanhã. Ocorrência de neblinas ou nevoeiros matinais no interior. Vento de nordeste a noroeste, fraco, rodando para sueste com rajadas. Para as províncias de Inhambane, Gaza e Maputo, prevê-se céu pouco nublado, passando a muito nublado. Possibilidade de chuvas fracas a moderadas, vento de sueste moderado, soprando temporariamente com rajadas. Temperaturas máximas previstas em graus Celsius. Tete, 33, Beira, 31, Quelimane, Nampula e Pemba, 29, Inhambane, Vilanculo, 28, Maputo e Xai-Xai, 27, Chimoio e Lixinga.

4 horas, tempo universal, de 30 de junho de 2026. Entre os paralelos 10 e 20 graus sul, prevê-se vento de sueste 5 nós, equivalente a 10 km por hora. Estado do mar, calmo, altura das ondas até meio metro. Possibilidade de neblinas ou nevoeiros matinais, visibilidade boa, tornando-se fraca durante a ocorrência das neblinas e nevoeiros. Entre os paralelos 20 e 27 graus sul, prevê-se vento de sueste 5 a 15 nós, equivalente a 10 e 30 km por hora, soprando com rajadas. Estado do mar agitado, altura das ondas até 2,5 metros. Ocorrência de aguaceiros e trovoadas temporárias,

0: Tudo canal, prevê-se vento de sueste 5 a 15 nós, equivalente a 10 e 30 km por hora, soprando com rajadas. Estado do mar agitado, altura das ondas até 1,5 m. Visibilidade boa. Estivemos a apresentar o Boletim Meteorológico do Instituto Nacional de Meteorologia. São 19 horas e 26 minutos.
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1: São 19 horas e 30 minutos no país. Passamos a transmitir o Jornal da Noite em cadeia nacional.

Comissão Técnica espera definir nesta fase os caminhos que poderão culminar com a revisão ou criação de uma nova Constituição da República. Estados Unidos sobe para mais de 300 milhões de dólares a ajuda de emergência à Venezuela abalada por três sismos violentos. Começa agora o Jornal da Noite, num dia em que o Presidente da República, Daniel Chapo, prossegue a visita de trabalho à província de Cabo Delgado. Nelson Muando está na apresentação e Michel Horácio na sonorização. Fique conosco.

0: é bem-vindo à capital do país Maputo e as províncias testemunharam hoje o lançamento oficial das audições públicas na esteira do Diálogo Nacional Inclusivo. É uma fase que a Comissão Técnica para o Diálogo Nacional Inclusivo espera definir os caminhos que poderão determinar a revisão ou a criação de uma nova Constituição da República. Leopoldo Agapito, da nossa redação central.
1: O processo que vai decorrer até meados de agosto

0: Nesta segunda-feira, em Maputo, pelo presidente da Comissão Técnica para o Diálogo Nacional Inclusivo, durante o lançamento das audições públicas deste processo na capital do país. Edson Makwakwa anotou que as audições públicas vão decorrer em torno das três propostas e no final do processo será encontrada a consensual, que será submetida às entidades governamentais para os passos subsequentes.
1: O conteúdo que neste momento consubstancia cada um dos três cenários, não é uma elaboração da autoria da Comissão Técnica. É resultante das contribuições, das ideias apresentadas pelos cidadãos durante as auscultações públicas. Significa que o conteúdo dos cenários também pode ser alterado, pode ser melhorado. Posso trazer alguns elementos do cenário 1 para 2, do cenário 3 para 1, em função daquilo que é o ponto de vista dos diferentes cidadãos. Se prevalecer o cenário de reforma radical, de uma reforma profunda, então aí sim temos que entrar num exercício de produção praticamente de uma nova Constituição. Até pode-se equacionar a possibilidade de convocação ou de uma Assembleia Constituinte. Não para rever a Constituição, mas para elaborar uma nova Constituição. Isto é, criar uma nova República.
0: Presidente da Comissão Técnica para o Diálogo Nacional Inclusivo, Edson Makwakwa, falando.
2: As províncias testemunharam hoje o a definir os caminhos do diálogo nacional inclusivo. Frelimo exorta a sociedade moçambicana a dar suas contribuições de forma aberta e honesta sobre os pontos a serem colocados na presente fase do diálogo nacional inclusivo. Disso nos dá conta Rigoberto Chissano.
3: Shaquille Abubakar fez saber que todas as contribuições
2: inclusivo. Disso nos dá conta.

0: ajudar para atingir algum objetivo. E o principal objetivo do diálogo é este: assegurar que no final a paz, estabilidade e segurança de Moçambique seja um bem legítimo e adquirido por todos nós. Não se pode voltar ao espectro do que nós assistimos durante as manifestações. É inconcebível o que aconteceu. O impacto daquilo não é só social. Tem um impacto político muito grande, econômico muito grande. E que todos nós temos que assumir esse compromisso de não voltar a acontecer.
1: Secretário-Geral da Frelimo, Shakila Abubakar, no lançamento esta segunda-feira na Matola da segunda fase do Diálogo Nacional Inclusivo. Rigoberto Chissano, Dr. Queda Matola.
2: RENAMO, uma das formações políticas signatárias do acordo, aponta esta fase como crucial para buscar a visão do cidadão comum e de definição do rumo político que o país deve seguir. Jornalista Dini Kassamo, em Chimoio.
3: A representante do signatário Souf Momad, no lançamento das audições públicas do Diálogo Nacional Inclusivo na província de Manica, Maria Angelina Inok, afirma que o diálogo é uma das mais nobres ferramentas para a resolução pacífica das diferenças em torno dos grandes desafios nacionais. Maria Angelina Inok, que falava esta segunda-feira em Chimoio, disse que as audições públicas abrem espaço para a participação dos cidadãos na apresentação de propostas para a construção de consensos nacionais visando o fortalecimento da paz, da reconciliação e da democracia no país. Apelou à participação de diferentes setores da sociedade nas audições públicas, sublinhando que as contribuições recolhidas vão ajudar na definição de soluções para os desafios políticos, económicos e sociais de Moçambique. Disse ser este o momento de os moçambicanos colocarem os interesses do país em primeiro lugar.
4: É, pois, momento de deixarmos para trás as nossas diferenças político-partidárias, pondo os interesses de Moçambique e dos moçambicanos em primeiro plano. A fase de audição que hoje inicia deve ser encarada como um espaço aberto e participativo, onde cada contribuição tenha valor e onde prevaleçam o espírito de cidadania, de tolerância e onde prevaleçam os...
2: Produza consensos em torno do modelo político que mais se enquadra à realidade nacional. Hamilton António.
5: O governador da Zambésia afirma que as discussões a serem levantadas durante as audições públicas.

0: referência vão distorcer o verdadeiro sentido desta iniciativa, que é valiosa.
1: Entretanto, o chefe da Comissão Técnica para o Diálogo Nacional Inclusivo na província da Zambésia, Albino Mangene, diz que, na segunda etapa, os debates estão circunscritos a três cenários.
2: Até aqui, temos que ir a um novo modelo do funcionamento do Estado, eliminando os vícios atuais. Mas temos o segundo cenário, que é de reforma moderada, que nós percebemos que precisamos de eliminar questões negativas e mantendo as positivas, conforme a melhorar o funcionamento das nossas instituições. Tem o terceiro cenário, que chamamos de continuidade com ajuste, onde pode haver entendimento de que, não, as coisas como funcionam agora, estamos satisfeitos.
1: Por seu turno, Cornélio
2: Quevedo. De que, não, as coisas como funcionam agora, estamos...
1: para o desenvolvimento do país.
3: Então, hoje um comício em Montepuê.

Forças amigas continuam a combater. Não estão vivos.

0: Se há uma preocupação, diálogo nacional inclusivo é para todo o povo moçambicano. Mesmo aqueles que se encontram junto aos terroristas. Mesmo os próprios terroristas. É por isso que nós queremos mais uma vez apelar para poderem parar e se há necessidade e uma preocupação, o povo moçambicano está aberto a continuar a dialogar.
1: Daniel Chapo falando num comício na cidade de Montepuez, no arranque da sua visita de trabalho de 4 dias à província de Cabo Delgado, para onde leva algumas mensagens específicas.
0: Que viemos aqui a trazer mensagens de paz. Estamos aqui para trazer a mensagem de unidade entre o povo moçambicano. Estamos aqui para trazer mensagem de reconciliação entre o povo moçambicano. Mensagem de diálogo entre o povo moçambicano. Mensagem de vigilância entre o povo moçambicano. E mensagem de trabalho para desenvolvermos o nosso...
1: No que tange ao desenvolvimento, o Presidente da República enfatizou que no país estão em curso várias ações e em diversos domínios.
0: Nós, como governo, estamos concentrados em desenvolver Moçambique. Por isso que já começamos a fazer algumas coisas e outras estão no plano. Podemos dar alguns exemplos. Nós sabemos que no distrito há muitos jovens, muitas mulheres que têm ideia de fazer negócio, mas não conseguem desenvolver porque não há dinheiro. É por isso que nós levamos Fidel para o distrito. Outras coisas que estamos a fazer é aquilo que disse o nosso ministro do interior. Para que as populações também se identifiquem. Para se saber quem é quem. É importante termos documento, principalmente o bilhete de identidade. Por isso nós, como governo, decidimos que até dezembro deste ano, todos aqueles que não têm BI podem ir se recensear e ter BI mahala. Não se paga nada.
1: O chefe do Estado, Daniel Chapo, prossegue amanhã a sua visita a Cabo Delgado, cumprindo uma agenda de trabalho no distrito de Meluco, na região centro da província. A partir de Montepuez, para a Rádio Moçambique, Florencio Moussa.
2: Ainda no âmbito da visita que efetua a província de Cabo Delgado, o Presidente da República recebeu informações sobre a quantas anda a exploração dos hidrocarbonetos. Novamente, Florencio Moussa.
1: 64 carregamentos que resultaram na exportação de mais de 8 milhões de toneladas de gás natural liquefeito e condensado foram efetuados o ano passado no âmbito da exploração desse recurso na bacia do Rovuma, na província de Cabo Delgado. Esta informação, que consta do relatório sobre a extração mineira e de hidrocarbonetos, apresentado esta segunda-feira na sessão extraordinária dos órgãos de descentralização provincial, cuja realização estava inserida na agenda da visita de trabalho do Presidente da República à província de Cabo Delgado. O documento apresentado pelo Governador de Cabo Delgado, Valígio Tauabo, refere também à realização de leilões que contribuíram para o encaixe de receitas para os cofres do Estado.
3: Realizados 5 leilões na Tailândia, Singapura, Nova York e Índia, tendo resultado numa arrecadação de 265,10 milhões de meticais.
1: O documento que foi debatido no encontro que estava alargado aos administradores distritais e presidentes dos conselhos municipais da província de Cabo Delgado espelha também algumas ações realizadas no ano passado no âmbito de relançamento da indústria que foi largamente afetada pelo terrorismo.
3: Licenciadas 86 unidades industriais, das 90 unidades planificadas, o que representa uma realização de 95% e um decréscimo de 28% quando comparado com as 120 unidades fabris de 2024. A produção industrial atingiu a 1.273 milhões de meticais dos 1.156 milhões de meticais planificados, o que corresponde a uma realização de 110% e um crescimento de 5% quando comparado com os 1.124 milhões de meticais de 2024.
1: Informe apresentado ao chefe do Estado, Daniel Chapo, no início desta segunda-feira, de uma visita de trabalho à província de Cabo Delgado. A partir de Montepuez, para a Rádio Moçambique, Florencio Moussa.
2: e 150 pequenas e médias empresas moçambicanas vão beneficiar de formação especializada para reforçar sua capacidade de fornecer bens e serviços à indústria de petróleo e gás. Adérito Magaia, da nossa redação central.
4: Falando na cerimónia de lançamento do programa, o presidente do Conselho de Administração da Empresa Nacional de Hidrocarbonetos, Rudêncio Moraes, disse que a iniciativa visa preparar as empresas nacionais para responder às exigências da indústria de petróleo e gás.
5: Único e primordial objetivo, preparar estas 150 empresas para o sucesso no dinâmico setor de energia de petróleo e gás moçambicano, anima as vontades não só da ENH, mas das empresas que hoje participam no setor de petróleo e gás. Estas 150 empresas foram selecionadas através de um processo transparente e competitivo. Representam empresas de três províncias, Cabo Delgado, Inhambane e Maputo.
4: As empresas selecionadas desenvolvem atividades nos setores da construção civil, engenharia, transportes, logística, hotelaria e segurança. Durante o programa, receberão formação em literacia financeira, acesso ao crédito, processos de contratação, tecnologias de formação e inglês para negócios, além de acompanhamento técnico individual. A iniciativa é financiada pelo Banco Africano de Desenvolvimento e pretende aumentar a capacidade das pequenas e médias empresas moçambicanas para responder às oportunidades criadas pela nova lei do conteúdo local, reforçando a sua participação na cadeia de valor da indústria de petróleo e gás.
2: São 19 horas e 49 minutos. Na província de Niassa, mais de 23 mil habitantes dos distritos de Lixinga, Mandimba, Mecanhelas, Metarica e Lago beneficiam de água potável. O facto resulta da abertura de 77 novas fontes nos últimos 4 anos. Fernando Damas.
6: O Conselho Executivo Provincial do Niassa, através do Programa Governação Transparente para Água, Saneamento e Saúde, GOTAS, abriram fontes dispersas de abastecimento de água nos distritos de Lixinga, Mandimba, Mecanhelas, Metarica e Lago. Com a abertura destes furos, a taxa de cobertura de água subiu de 46,6% para 49,9%. Para a construção dos empreendimentos, o Conselho Executivo Provincial do Niassa contou com o financiamento do governo suíço, que desembolsou mais de 181 milhões e 600 mil meticais. Falando no encerramento da segunda reunião do Comitê de Supervisão do Programa GOTAS, a governadora do Niassa, Judita Massengele, disse que a abertura destes furos está a contribuir para a redução do tempo gasto pela população para encontrar uma fonte deste líquido.
7: Pelo que devemos garantir que os fiscais das mesmas estejam no terreno para garantir a sua qualidade, como nos referimos anteriormente, que há problemas em alguns casos de qualidade.
6: Já o representante do consórcio SNV e United Pops, implementadores do programa, admitem que o GOTAS criou condições para que as comunidades participem na monitoria do abastecimento de água.
8: A criação da capacidade institucional dos distritos-alvos, comunidades mais preparadas para a participação nos planos e monitoria dos serviços de abastecimento de água.
6: A fase 3 do Programa Governação Transparente para Água e Saneamento e Saúde projetou a abertura de 123 fontes de água, 46 das quais serão concluídas até dezembro próximo. Fernando Damas, em Lixinga.
2: Mais de 23 mil habitantes dos distritos de Lixinga, Mandimba, Mecanhelas, Metarica e Lago no Niassa beneficiam de água potável. E os gestores municipais em Nampula vão usar recursos próprios para abrir furos de água ao longo da urbe. A cidade enfrenta há vários anos insuficiência de água para satisfazer a necessidade dos habitantes. Otávio Fonseca.
9: O Conselho Municipal de Nampula garante minimizar nos próximos 2 meses o problema de escassez de água que afeta a cidade através de aquisição de máquinas de perfuração e abertura de furos de água. É uma garantia dada esta segunda-feira pelo respectivo edil de Nampula, Luiz Jiquira, durante os trabalhos da segunda sessão ordinária da Assembleia Municipal de Nampula. Luiz Jiquira reconhece a legitimidade da preocupação da escassez de água nos bairros da cidade, uma situação que se agrava no verão, acreditando que com a máquina de perfuração serão abertos muitos furos de água. Jiquira realçou que com a aquisição do equipamento vai igualmente reduzir o custo de terciarização de abertura de furos de água.
10: Queremos aqui reconhecer que realmente há uma crise. Normalmente quando chega esta época seca e vamos entrar nesta crise de água. Mas nós, a nível do Conselho Municipal, mesmo sabendo que essa responsabilidade é compartilhada com os serviços centrais, FIPAG e os demais, nós vamos fazer de tudo para poder facilitar o acesso a este precioso líquido. Estamos a contar que até finais do próximo mês ou início do mês de agosto recebermos o nosso próprio meio, o nosso próprio caminhão para minimizar o custo para a abertura de um furo d'água.
9: O presidente do Conselho Municipal da cidade de Nampula, Luiz Jiquira, falou dos trabalhos realizados ao nível dos bairros na componente de abastecimento de água.
10: Na questão de água e saneamento, inauguramos o sistema de abastecimento de água de Moatava Rex, contribuindo para a melhoria do acesso à água potável e das condições de vida de 600 famílias e o centro de saúde local.
9: A segunda sessão ordinária da Assembleia Municipal apreciou e debateu o plano de atividades e o orçamento do Conselho Municipal da cidade de Nampula referente ao primeiro trimestre de 2026. Otávio Fonseca, Nampula.
2: O Conselho Municipal de Nampula vai usar recursos próprios para abrir furos de água ao longo dos bairros da urbe. Na capital do país, Maputo, cidadãos e agentes económicos denunciam supostas cobranças ilícitas por parte de funcionários municipais para atribuição do título de uso e aproveitamento de terra do ato e o licenciamento do exercício da atividade comercial. Jornalista Jeremias Mundiano.
11: O edil de Maputo convida os agentes económicos a denunciarem práticas ilícitas no distrito de Camavota. Razak Manique sublinhou durante o encontro com o empresariado local que toda a cobrança deve ser documentada. Recolha de lixo, acessibilidade e melhoria das rodovias, drenagens e valetas constituem, entre outras, preocupações dos agentes económicos.
12: De vez em quando suscita alguma dúvida. Por exemplo, eu vou lá, começam a dizer, o processo ainda está no 24 de julho. Mas esse processo está aqui há 1 ano. E outra coisa, quando é para fazer, você já pagou taxa de visita ao campo? Já pagou tudo, imposto, taxa de visita? E para seguir a visita, a visitar o terreno para começar com a tramitação do processo, é outra ginástica, você precisa de namorar o técnico. Eu falo isso honestamente. Precisa de namorar o técnico.
11: O presidente do município de Maputo, Razak Manique, sublinhou a necessidade da realização de fiscalizações constantes, dado que se torna importante o equilíbrio entre o exercício económico e os hábitos estabelecidos nas comunidades. A gestão dos espaços comuns, mormente o lixo e a poluição sonora, incluindo a prostituição, constituem preocupação do edil.
13: E quando temos razão, como cidadão, como agente econômico, diga ao senhor, invoque os seus argumentos aí nessa nota, mas deixe-me aqui a nota, deixe-me aqui a multa e siga para a contestação. É o direito que tem quando se sentir lesado. Nós também temos de ter senso. Cometi infração. O senhor agente não vai sair daqui com um questão que seja meu do bolso para o seu bolso. Só assim é que se vai edificar a cidade que nós queremos. Emita uma multa, eu vou pagar.
11: O presidente do município de Maputo, Razak Manique, ainda manteve encontro com as diferentes associações dos agricultores da Baixa de Camavota.
2: Notas do estrangeiro. Os Estados Unidos aumentaram hoje para mais de US$ 300 milhões a ajuda de emergência destinada a fazer face aos efeitos do sismo registrado na semana passada na Venezuela. Os fenómenos naturais causaram pelo menos 1.450 mortos e 3.150 feridos, segundo o mais recente balanço oficial. Segundo a ONU, mais de 50 mil pessoas estão desaparecidas. A Human Rights Watch denuncia que as partes em conflito no Mali estão a cometer graves violações dos direitos humanos. Em relatório divulgado hoje, a organização não-governamental refere que as forças do Mali e mercenários estrangeiros têm estado a protagonizar abusos contra civis desde que os conflitos se intensificaram em abril. A Human Rights Watch destaca no documento que a impunidade continua a alimentar o ciclo de abusos contra civis e apela às Nações Unidas e à União Africana a apoiarem as investigações independentes sobre os crimes. Subiu para 360 o número de mortos devido ao vírus do Ébola na República Democrática do Congo. De acordo com o boletim divulgado pelo Instituto Nacional de Saúde Pública daquele país, a taxa de letalidade situa-se atualmente em 28,3%. Neste momento, 178 pessoas conseguiram recuperar-se da doença e mais de 500 doentes estão hospitalizados na República Democrática do Congo devido ao vírus da Ébola. Está a acompanhar o Jornal da Noite da Rádio Moçambique. Vamos olhar as temperaturas máximas previstas para amanhã, terça-feira. A cidade de Tete poderá registrar 33 graus centígrados de temperatura máxima, seguida por Beira com 31 graus. Quilimane, Nampula e Pemba 29, Inhambane e Vilanculo 28, Maputo e Xai-Xai 27, Província Moio e Lixinga 25 graus centígrados de temperatura máxima. Os títulos que corporizaram esta edição do jornal arrancam as audições públicas no âmbito do Diálogo Nacional Inclusivo. A Comissão Técnica espera definir, nesta fase, os caminhos que poderão culminar com a revisão ou a criação de uma nova Constituição da República. No estrangeiro, os Estados Unidos sobe para mais de 300 milhões de dólares a ajuda de emergência à Venezuela, abalada por três sismos violentos. Tópicos do jornal desta segunda-feira, um dia que também demos conta da atividade do Presidente da República na província de Cabo Delgado, onde efetua uma visita de trabalho. 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Pontualmente às 21 horas, um novo bloco informativo aqui no seu canal. Para já, recebo os cumprimentos de Nelson Muanto, que apresentou esta edição, e Michel Horácio, que esteve na sonorização. Boa noite.

0: estimado ouvinte, saudações. Sol ameno, característico dos meados do ano, estamos na zona da Macaneta, província de Maputo. Neste ambiente converge o sol, dunas e as ondas de um mar azul que parece não ter fim. Barcos turísticos e de pesca flutuam nas águas de uma zona que carrega uma vasta tradição turística e pesqueira. Nesta reportagem vamos viajar pelo dia a dia da Macaneta, situada a escassos quilômetros da vila de Marraquene, na província de Maputo. A produção é de Rigoberto Chissano, com a sonorização de Afonso Magule.
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0: O rio Nkomati, que atravessa o distrito de Marraquene, marca o limite entre a sede distrital e a Macaneta. A travessia, outrora feita de barco, é agora feita através de ponte sobre o Nkomati. A partir desta infraestrutura, já é possível contemplar a rústica paisagem de uma zona que cresce a cada dia. Construções turísticas que enchem o olho de qualquer visitante, praias limpas e gente alegre e acolhedora marcam o dia a dia de uma localidade habitada por cerca de 11 mil pessoas. Uma população que se dedica, sobretudo, ao turismo e à pesca, principais atividades de rendimento. Uma loucura turística que anualmente acolhe milhares de cidadãos nacionais e estrangeiros, atraídos pela beleza da Macaneta. Para Sheila Nguenha, gestora turística em Macaneta, esta zona é um autêntico canto de sossego. Um sossego embalado por uma mistura de sons. O das ondas do mar, que se cruza com o crocitar dos corvos, enquanto o vento, de forma suave, sopra abanando o conjunto de plantas nativas e exóticas que fazem da Macaneta uma zona verde.
2: Quero estar em casa, quero estar num ambiente calmo. Então, daí que surge o Caia, sim, para dar aconchego a todos.
3: Mas como é que tem sido o turismo aqui? As pessoas vêm? De onde é que vêm? São nacionais, internacionais? Que tipo de pessoas vocês já têm recebido?
2: Nós temos recebido pessoas de várias nacionalidades. Nós, moçambicanos, viemos muito para cá. Nossos vizinhos também sul-africanos vêm para cá. Temos também visitantes de Brasil e um pouco de... onde é que é? Tanzânia, sim.
3: E quando chegam aqui, o que é que mais procuram?
2: Hospedagem e estar nesse ambiente. Nossa casa é meio rústica, então ele tem muito de vegetação. Então, só quando vem para cá, quer sair daquele ambiente de cidade, de prédios, quer vir aqui, estar num ambiente natural, temos alguns macacos aqui, então... só quer desligar. É isso que procuram. Acomodações sempre organizadas. Temos welcome drink para todo cliente que vai para a acomodação. Chega com álcool ou sem, dependendo daquilo que a pessoa...
0: A gastronomia é marcadamente feita de mariscos, mas também frango preparado à moçambicana.
2: A comida é variada. Mas temos muito marisco. Quando a pessoa vai à praia, quer marisco, então temos que ter. Fazemos muito um combo de mariscos, que tem camarão, lulas, peixe, lagosta. É um prato assinatura da casa. Okay. Quando chegar numa caneta cá, quero aquele combo. Casa, sim. Né? Então, é assinatura esse combo de mariscos, sai com legumes. Nosso frango também. Frango é algo moçambicano, acredito.
3: É
2: assim, sim.
3: É típico.
2: Sim. Mas temos um frango excepcional que a pessoa come e diz, não, eu tenho que voltar para o Caia por causa disso.
3: Comer o frango.
2: Sim.
0: Com 32 instâncias, o turismo posiciona-se como motor dinamizador da economia em Macaneta. O chefe do posto administrativo municipal, Rafael Matsui, caracteriza Macaneta como uma zona tipicamente turística e pesqueira. São duas áreas que constituem bandeira, mas há mais.
4: Macaneta, para o nosso município, é um centro turístico, é a porta para o turismo no, nosso município, bem como no nosso distrito.
0: Qual é a bandeira da Macaneta? Falou do turismo, mas outras áreas que complementam a bandeira da Macaneta?
4: Bem, para complementar a bandeira da Macaneta, temos a agricultura, temos a pecuária, temos também a pesca artesanal. Isso são atividades que complementam a nossa bandeira aqui no posto da Municipal da Macaneta.
0: Este movimento tem estado a contribuir para a empregabilidade juvenil. Ainda assim, segundo o chefe da localidade, prevalecem desafios, sobretudo associados à capacidade técnica para responder às exigências do setor de turismo.
4: É Macaneta, quanto a esse ponto, temos maior número de empregabilidade, só que ainda estamos num pequeno déficit em que a maior parte da nossa camada juvenil ainda reclama de emprego cá. Eles vêm estâncias, mas dizem que não têm emprego, isso. Mas já estamos mesmo a tentar reverter esta situação, não é? Para que todos consigam trabalhar, mas também porque a maior parte das instâncias que vêm se instalar aqui, eles é que fazem os seus recursos humanos, eles é que definem o que é que querem, o que não querem. Eles é que definem que tipo de cidadão vai trabalhar na estância deles. Então, fomos detectar que a maior parte dos funcionários de cá não são daqui da Macaneta, mas também não quer dizer que não são do distrito de Maracuene. Muitos são do distrito de Maracuene, mas só não são residentes e nativos daqui da Macaneta. Não é? Mas o nível de empregabilidade está meio sustentável.
0: As autoridades estão neste momento em campanhas de sensibilização junto dos operadores turísticos, visando incrementar o volume de arrecadação. É que o município de Maracuene é ainda novo e alguns serviços funcionam sem alicerces. Este facto constitui ainda desafio na cobrança de impostos e taxas municipais.
4: Olhando para a percentagem no lado municipal de 100% das instâncias que estão cá a trabalhar, menos de 30 é que ainda estão na dificuldade de pagamento das receitas. Por que que digo isso? As receitas municipais são diferentes com as receitas que o governo vinha cobrando. O nível é diferente. Então, nessas instâncias, ainda estamos naquela maior sensibilização dos nossos agentes econômicos para perceberem que a vida é diferente. Temos todos pagar as receitas. Então, para dizer, por aí, 90%, melhor dizer assim, 90% das instâncias, eles pagam as receitas. Mas por que é que digo ainda não? Por causa de um caso muito, muito importante. Porque nós cá no posto, porque o município ainda é muito bebê, ainda não descentralizamos todas as funcionalidades. Tudo que é cobrança de receitas é feito na sede do município. Então, nós apenas sensibilizamos os agentes econômicos para saírem daqui e irem à sede do município para efetuarem os seus pagamentos. Então, para dizer ou para apurar valores agora é prematuro.
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0: A localidade de Macaneta sofreu e continua se ressentindo dos efeitos das últimas cheias e inundações. Os campos agrícolas continuam alagados, o que dificulta a retoma desta atividade. Fernando Madjaya vive em Macaneta há 67 anos. Nasceu em 1959 e desde lá assiste vários fenômenos que a zona atravessa. Agora, secretário do Bairro Mbuva, Madjaya conta que na sequência das últimas cheias, Macaneta atravessa uma situação dramática.
5: A parte da comida, porque a quem tiver comida em casa, assim, foi primeiro a tirar.

0: Então, são essas pessoas, mas também nem todos, são alguns. Segundo, como falamos que tivemos mesmo a informação, outras pessoas começaram a tirar antes de chegar à água.
1: Segundo o secretário do bairro, a pesca apresenta-se neste momento como a única base de sustento.
0: A fome para quem que não dedica na machamba ou na pesca, porque aqui temos pesca, temos a machamba, apesar que também a pesca agora não está a render como antes, já há mudança. Nessa altura ainda apanhava peixe, mas agora não se apanha peixe agora, não se apanha peixe.
1: Terminada a conversa com o secretário do bairro Mbuva, continuamos de lês a lês, palmeando Macaneta. É manhã. Alguns pescadores se fazem ao mar, enquanto outros se concentram na arrumação das redes e preparação dos seus barcos. Neste grupo encontramos Alexandre Nhaka, pescador que já conta com várias águas. Nhaka é presidente da Associação dos Pescadores.

0: escola, onde há garantia de pelo menos uma refeição no quadro do programa de alimentação escolar, o que de certa forma contribui para a permanência dos alunos.
1: João Fernando Nseko.
0: Ter comida aqui na escola é bom?
1: Sim, é muito bom.
0: O que que ajuda?
1: Ajuda quando nós temos fome, quando sair da sala, vemos comer.
0: E assim você já não foge da escola?
1: Sim.
0: Antes de ter comida, as crianças fugiam?
1: Sim.
0: Fugiam?
1: Sim.
0: Nem você fugia também?
1: Não. Vai.

0: Eduardo Nhaca, na escola básica de Macaneta.
1: Sim, mas é bom ter comida aqui na escola?
0: Sim.
1: Por quê?
0: Porque as crianças gostam de fugir na escola quando não tem comida.
1: Então, assim, com comida, vocês não fogem?
0: Sim.
1: Você já fugiu uma vez?
0: Sim.
1: E agora que tem comida, você não foge?
0: Sim.
2: Feliz Miller, nasceu Marangon.
1: É bom ter comida aqui na escola?
2: Sim.
1: Por quê?
2: Porque ajuda a escola para outros que não comem em casa deles, outros que não têm condições.
1: Uhum. Pelo menos chegou aqui com fome, mas come alguma coisa aqui na escola?
2: Sim.
1: Teu nome é para menina?
3: Naomi.
1: Naomi quem?
3: Mário.
1: Ter comida na escola é bom?
3: É bom, sim.
1: Por quê?
3: Para o desenvolvimento das crianças.
1: Desenvolvimento como o quê mesmo?
3: De tipo, como a vitamina C, porque tem esses que não têm aquelas condições e não têm a oportunidade de ter uma refeição por dia. E devido a essa alimentação que tem na escola, podem ter a oportunidade de ter uma refeição pelo menos por dia.
1: Ajuda também a mentalidade, a pensar bem?
3: Sim, no desenvolvimento mental.
1: E também a nutrição?
3: Sim.
4: As refeições são preparadas por um grupo de mães selecionadas na comunidade. Maria da Luz, nesta atividade, está há 2 anos, explica que o grupo é movido pela necessidade de contribuição para a educação, sobretudo na primeira infância. O resultado é notório no aproveitamento escolar das crianças.
5: Maria da Luz, Macaneta 2, escola primária completa de Macaneta.
6: O que é que fazes aqui?
5: Estou aqui para ajudar as crianças. Cozinho durante esse projeto que temos aqui, para ajudar as crianças só apenas.
6: Cozinha o que mesmo?
5: Depende. Às vezes verdura, feijão, chima, arroz, papa parama.
6: Mas dizem que esse projeto é para o que mesmo aqui na escola?
5: Esse projeto quase é para ajudar as crianças, incentivar as crianças a virem à escola.
6: Está já há quanto tempo a trabalhar aqui?
5: Eu estou aqui 2 anos.
6: Qual tem sido o dia a dia com as crianças?
5: Não é difícil, sim, mas como assim trocamos em grupos da segunda à sexta-feira. Então, andamos assim mesmo.
7: Segunda,
5: outro grupo, terça, outro grupo, sucessivamente até sexta-feira. Eu também tive essa paixão de poder vir cozinhar aqui para as crianças, porque sei de que estou a ajudar para que as crianças tenham um coisa, um bom aproveitamento na escola também. Não ganhamos quase nada, estamos já a trabalhar, ajudar só apenas. Sim, sou dessa comunidade.
6: Cozinha uma refeição de quantas crianças?
5: O número exatamente não sei bem.
6: Esta iniciativa, você como mãe, ajuda?
5: Ajuda, sim, ajuda, porque estamos a ter um bom aproveitamento dos alunos.
8: Aqui fala com Laura Fernando Novella, sou daqui de Macaneta, Macaneta 2.
6: Mãe, estás há quanto tempo a trabalhar aqui?
8: 1 ano. Sim.
6: O que te comoveu, o que te levou a ver se juntar com outras mães para ajudar esse projeto de confecção de alimentos para as crianças?
8: Aqui me comoveu porque eu ajudo outras mamanas, como eu sou mamana também, as crianças cozinham para a criança comer aqui na escola. Sim. Não é fácil, mas como sou uma humana também, conseguimos pôr em prática, em fila as crianças para poder ter um pouco de alimentos. Sim. Não, que continua, porque ajuda muitas crianças, porque há criança que sai de casa sem comer nada, mas quando chega aqui na escola, apanha alguma coisa para ele comer. Sim, já ajuda, como o governo também nos ajuda muito, porque tem muita criança que não consegue ter qualquer coisa lá em casa, lá. Mas quando chega aqui na escola, consigo ter alguma coisa para comer, sim.
4: Ainda na Escola Básica da Macaneta, conversamos com o diretor adjunto neste estabelecimento de ensino.
9: Eu sou São São Paulo. Um dos objetivos é reter a criança na escola.
7: dentro desta questão de reter a criança, então aí vamos ver que frutos, em termos pedagógicos, emergem face a isto aqui. A gestão é conciliadora, porque, na final de contas, não só a instituição como tal, que é professor, aluno, ou direção da escola, gera. Envolvemos a estrutura do poder local, assim como o conselho da escola.
1: E o lanche escolar nesta escola está a beneficiar quantas crianças?
7: Muito obrigado. O lanche beneficia 997 crianças, distribuídas de primeira à nona classe.
4: O aspecto de fome é presente de tal maneira que algumas crianças contam apenas com o lanche escolar como refeição do dia. É um cenário que encontramos na conversa com alguns alunos da escola primária de Mboa.
10: Eu chamo-me Yasmin Leonel Dengo. Estou na quinta classe, tenho 10 anos de idade. A escola primária de Mboa. Eu, quando com minha mãe não está, não tenho dinheiro para comprar comida. Às vezes eu venho comer na escola.
4: Também o teu nome?
11: Eu chamo-me Catarina Marinha Pai, quinta classe.
4: E com o lanche escolar na escola, o que vocês estão a ganhar?
11: Ganhamos força.
4: Primeiro também o teu nome?
12: Meu nome é Clésio Estela Estoy. Sou aluno da quinta classe.
4: Você tem, come aqui na escola, né?
12: Sim, como.
4: O que isso te ajuda?
12: Isso me ajuda a ter força depois de chegar em casa, posso não comer nada quando não tenho comida.
4: E gostaria que isso continuasse de comida aqui na escola?
12: Sim, gostaria muito para me ajudar quando eu chegar em casa não encontrar nada.
4: Igualmente, ouvimos o diretor adjunto daquele estabelecimento de ensino que descreve os ganhos do lanche escolar.
13: Álvaro Chirinza, diretor pedagógico da Escola Primária de Mboa. O projeto PRONAI tem melhorado, principalmente, primeiro, a retenção da rapariga na escola. Então, ela tem melhorado bastante mesmo para a leitura e a escrita das crianças, porque elas têm tempo. Praticamente em casa, as crianças chegam, não fazem nada, porque já têm um lanche garantido na escola. Elas almoçam aqui, após o almoço ficam, ainda fazem os TPCs aqui na escola. Com a ajuda, em alguns casos, dos professores, em outros casos, sozinhas, em grupos. Sim.
4: E aqui na escola de Mboa, está a beneficiar a quantas crianças?
13: Neste exato momento, para este ano, temos 216 crianças no total.
1: Essa é uma escola EPC?
13: É EP1, é a escola primária. Escola primária.
1: Tem quantas classes?
13: De primeira, leciona de primeira a sexta classe. Sim.
1: São 200?
13: 216 alunos, crianças, sim.
1: Temos curso noturno?
13: Não, não temos curso noturno. Os graduados da sexta classe aqui é que vão para a escola básica de Macaneta. Sim. Porque nós só lecionamos de primeira a sexta. Sim.
1: E como é que, qual é a colaboração dos pais?
13: No processo do PRONAI? Eles participam, porque eles é que participam, eles é que confeccionam os alimentos. Os pais é que preparam as refeições. O que acontece é que não são os mesmos que preparam de segunda a sexta. Há uma escala que os encarregados elaboraram, tem um grupo que vem na segunda, na terça, assim sucessivamente. Então eles vão se trocando durante as semanas. Sim, a maior participação.
4: O secretário do bairro Mboa, Fernando Madjaya, disse que com a situação da falta de comida na zona, o lanche escolar está a ajudar de que maneira as crianças?
14: Estão a ajudar muito. Estão a ajudar muito as crianças, porque há crianças que às vezes pode sair mesmo de casa, não chegar à escola. Mas agora que já sabe que epa, lá há lanche, aqui, então estão a dedicar mesmo e estão sendo ajudados, estão a nos ajudar.
4: Ao nível do distrito de Marraquene, 5 mil alunos beneficiam neste momento de projetos de lanche escolar. E Jorge Massinga, diretor interino nos Serviços Distritais de Educação, Juventude e Tecnologia de Marraquene, explica que a iniciativa está a contribuir para a retenção da criança na escola e no melhoramento do aproveitamento pedagógico.
15: No que diz respeito à alimentação escolar, o distrito faz parte dos distritos que têm este projeto e contamos com 12 escolas que se beneficiam de alimentação escolar. Dessas 12 escolas, tem um universo de 5.641 alunos. E acreditamos que temos resultados positivos, porque com a alimentação escolar garantimos também a retenção das próprias crianças nas escolas. E isso é um resultado muito positivo, é um dado muito positivo, porque criamos condições sempre de garantir que, ou cria-se condições sempre de garantir que as crianças estejam na escola, lancham alguns que entram de tarde, lancham depois de entrar em sala de aulas, os outros que entram de manhã, estudam depois, lancham ou almoçam. E todos os dias garante-se a presença dos alunos na escola.
1: Quais são as dificuldades que as escolas que beneficiam desse projeto estão a enfrentar? Também falar de lenha, carvão.
15: Bem, a grande parte dessas escolas estão na zona não municipalizada. Estamos a falar de algumas escolas que estão na zona de Macanza. Então, lá é uma zona que tem lenha em abundância. Mas também temos outras escolas na zona de Indite, Pazimana. É uma zona que, apesar de estar mais ou menos cá, no posto sede, ainda oferece condições mínimas para garantirmos a lenha. E em termos de alimentação, de garantia, os encarregados em si também colaboram muito. Faz-se escala em algum momento para garantir que as confissões ou a alimentação seja confeccionada a tempo e hora. E não temos relatos de situação da falta de alimentação por causa da situação de lenha. Sempre a garantia de existência de lenha. E os encarregados também estão lá para apoiar, no sentido de garantirmos que no período que se deve dar almoço, as crianças tenham almoço.
4: Estamos no fim desta reportagem. Durante cerca de 30 minutos, visitamos a localidade turística da Macaneta, no distrito de Marraquene, província de Maputo. Das paradisíacas praias de Macaneta, despedem-se Rigoberto Chissano na produção desta reportagem e Afonso Magule na sonorização. Saudações.
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Muito se te lembra, Chani, que vale muito a Rádio Moçambique, a emissora provincial de Gaza, estúdio do Peni Lacan, Chanchai, e está pouco pela notícia, Simone Mabulu, que ia ficar com o Sifrin Caruá 21 horas.

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2: bya vona junto aos terroristas para matar o seu irmão para que parem de fazer isto. Eles próprios não estão a viver em paz. As nossas forças armadas, as forças amigas, continuam a combater o terrorismo em defesa do nosso povo.
3: Esta terça-feira, no prosseguimento da sua visita a Cabo Delgado, o chefe do Estado cumpre uma agenda de trabalho no distrito de Meluco, na região centro da província. Prossegue na sexta-feira, na cidade de Maputo, a audição pública no âmbito do Diálogo Nacional Inclusivo. O processo que vai decorrer até meados de agosto pretende colher a opinião do público sobre os três cenários propostos para a reforma do Estado. Os três cenários apontam para a reforma profunda do Estado, que implicaria a adoção de um novo sistema político, mudança moderada, que consiste na mudança funcional do modelo atual, e, finalmente, a continuação do modelo vigente, com alterações pontuais. Estes dados foram apresentados esta segunda-feira em Maputo pelo presidente da Comissão Técnica para o Diálogo Nacional Inclusivo, Edson Makwakwa, durante o lançamento das audições públicas deste processo na capital do país.
4: O conteúdo que neste momento consubstancia cada um dos três cenários não é uma elaboração da autoria da Comissão Técnica. É resultante das contribuições das ideias apresentadas pelos cidadãos durante as auscultações públicas. Significa que o conteúdo dos cenários também pode ser alterado, pode ser melhorado.
3: Edson Makwakwa anotou que as audições públicas vão decorrer em torno das três propostas e no final do processo será encontrada a consensual que será submetida às entidades governamentais para os passos subsequentes. 150 pequenas e médias empresas moçambicanas vão beneficiar de formação especializada para reforçar a sua capacidade de fornecer bens e serviços à indústria de petróleo e gás. A iniciativa foi lançada esta segunda-feira em Maputo pela Empresa Nacional de Hidrocarbonetos no âmbito do programa ENH Linkar. Falando na cerimónia de lançamento do programa, o presidente do Conselho de Administração da Empresa Nacional de Hidrocarbonetos, Rudêncio Moraes, disse que a iniciativa visa preparar as empresas nacionais para responder às exigências da indústria de petróleo e gás.
5: Preparar estas 150 empresas para o sucesso no dinâmico setor de energia de petróleo e gás moçambicano anima as vontades não só da ENH, mas das empresas que hoje participam no setor de petróleo e gás. Estas 150 empresas foram selecionadas através de um processo transparente e competitivo. Representam empresas de três províncias, Cabo Delgado, Inhambane e Maputo.
3: As empresas selecionadas desenvolvem atividades nos setores da construção civil, engenharia, transportes, logística, hotelaria e segurança. Três pessoas morreram nos últimos cinco meses no distrito de Maua, no Niassa, devido ao conflito homem-fauna bravia naquela região da província. As mortes foram registradas nos povoados de Invite, Napasso e Espada, no posto administrativo de Maiaca, que dista a 85 km da sede do distrito de Maua. Os cidadãos foram atacados nos seus campos de produção por manadas de elefantes quando tentavam repelir a presença destes paquidermes nestas regiões habitacionais. O secretário de Estado no Niassa, Silva Livone, disse que decorre junto do Governo Central um trabalho de mobilização de recursos para a vedação definitiva da extensão da Reserva Especial do Niassa.
6: O calcanhar daquilo é a vedação total da Reserva Especial do Niassa. E isso nós vamos trabalhar no sentido de, se nós conseguirmos vedar a Reserva Especial do Niassa, vedar as machambas dos produtores, vedar as aldeias das comunidades locais, então vamos colocar alguma segurança, porque todos os métodos de afugentamento, os elefantes, os búfalos, os hipopótamos, os crocodilos, já não têm medo.
3: Três pessoas morreram nos últimos cinco meses no distrito de Maua, no Niassa, devido ao conflito homem-fauna bravia naquela região da província. Na atualidade internacional, Perto de 300 pacientes infectados pelo vírus do Ébola na República Democrática do Congo estão desaparecidos.

Dando preocupações às autoridades sanitárias africanas. O chefe do Centro de Controlo de Doenças da África diz que o desaparecimento destes pacientes vai gerar falhas no rastreamento e propiciar a disseminação descontrolada do vírus mortal. A República Democrática do Congo confirmou mais de 1.100 casos de ébola desde que o surto foi anunciado em meados de maio, com casos com pelo menos 291 óbitos. Fechamos com a previsão do tempo. A cidade de Tete poderá registrar esta terça-feira 33 graus Celsius de temperatura máxima, seguida por Beira com 31 graus. Quilimane, Nampula e Pemba 29, Inhambane e Vilanculo 28, Maputo e Xai-Xai 27, por fim, Chimoio e Lixinga com 25 graus Celsius de temperatura máxima. Apresentamos as notícias a esta hora, as próximas às 22 horas.

0: magnífico reitor e vice-reitor da Academia de Altos Estudos Estratégicos. Ao assumirem estas funções, passam a liderar uma instituição cuja missão central é formar quadros superiores para o Serviço de Inteligência, Defesa e Segurança do Estado, bem como para outras áreas críticas da governação estratégica nacional. Como podem ver, esta missão não é meramente acadêmica. É uma função de Estado que exige alto sentido de responsabilidade, competência, integridade, porque num mundo marcado por incertezas, rivalidades geopolíticas internacionais e ameaças cada vez mais sofisticadas, os Estados que sobrevivem e se afirmam são aqueles que pensam estrategicamente, antecipam cenários regionais, continentais e internacionais e decidem com base em informações produzidas com rigor científico. Estamos a transmitir esta mensagem porque nos dias que correm, a segurança do Estado deixou de ser apenas militar. Hoje ela é tão multidimensional, só pode ser feita com quadros bem formados. É por isso que esta academia é vital para a segurança do Estado moçambicano.
1: Presidente da República, Daniel Chapo.
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artista moçambicano. Zo William na Lisboa Matave, trovador de Moçambique. Majetiva Mina, fundador do Amarrabenta. 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
1: Boa noite, é o princípio do Último Jornal. Presidente da República reitera em Cabo Delgado que as Forças Armadas de Defesa e Segurança continuam empenhadas no combate ao terrorismo. Daniel Chapo interagia hoje com a população no arranque da visita àquela província. Instituto Nacional dos Transportes Rodoviários é chamado a eliminar a burocracia no atendimento público usando procedimentos mais simples, céleres e eficazes, capazes de dinamizar o setor. No estrangeiro, países europeus e membros permanentes do Conselho de Segurança das Nações Unidas, entre eles a França e o Reino Unido, apelaram hoje a Israel para que ponha fim à expansão dos seus colonatos na Cisjordânia. Destaques do Último Jornal, referente à segunda-feira, 29 de junho de 2026. Na sua companhia, Michel Horácio na sonorização e Mohamed Gianni na edição e apresentação. Boa audição.

0: Último jornal, presidente da República Daniel Chapo iniciou hoje uma visita de trabalho à província de Cabo Delgado. Em Cabo Delgado, Daniel Chapo interagiu com a população em comício, tendo reiterado os esforços das forças de defesa e segurança na luta contra o terrorismo. Florencio Mussá.
1: O chefe do Estado, Daniel Chapo, renova o apelo aos terroristas para abandonarem as matas e se juntarem a outros moçambicanos nas ações em curso, visando ao desenvolvimento do país. Apelo neste sentido foi lançado num comício realizado na cidade de Montepuez, na província de Cabo Delgado, no âmbito da visita que o presidente da República efetua desde esta segunda-feira a esta província nortenha do país. Daniel Chapo chamou a razão aos terroristas para que entendam que a paz é crucial para o alcance da vontade coletiva dos moçambicanos, que é desenvolver o país.
2: Aqueles nossos irmãos que estão nas matas, junto aos terroristas, para matar o seu irmão, para que parem de fazer isto, eles próprios não estão a viver em paz. As nossas forças armadas, as forças amigas, continuam a combater o terrorismo em defesa do nosso país.
1: O presidente da República referiu, por outro lado, que os moçambicanos estão abertos ao diálogo com qualquer que seja, incluindo com os terroristas, para o alcance da paz.
2: Então, para que haja paz, é preciso sentar. Nós dissemos que estamos a promover o diálogo nacional inclusivo. Se há uma preocupação, diálogo nacional inclusivo é para todo o povo moçambicano. Mesmo aqueles que se encontram junto aos terroristas. Mesmo os próprios terroristas. É por isso que nós queremos mais uma vez apelar. Para poderem parar e se há necessidade e uma preocupação, o povo moçambicano está aberto a continuar a dialogar.
1: Daniel Chapo falando num comício na cidade de Montepuez, no arranque da sua visita de trabalho de 4 dias à província de Cabo Delgado.
0: Ainda em Cabo Delgado, foi apresentado ao presidente da República o balanço das exportações do gás natural liquefeito e outros hidrocarbonetos em 2025. De volta ao jornalista Florencio Mussá.
1: 64 carregamentos que resultaram na exportação de mais de 8 milhões de toneladas de gás natural liquefeito e condensado foram efetuados o ano passado no âmbito da exploração desse recurso na bacia do Rovuma, na província de Cabo Delgado. Esta informação, que consta do relatório sobre a extração mineira e de hidrocarbonetos, apresentado esta segunda-feira na sessão extraordinária dos órgãos de descentralização provincial, cuja realização estava inserida na agenda da visita de trabalho do presidente da República à província de Cabo Delgado. O documento apresentado pelo governador de Cabo Delgado, Alige Tawabo, refere também à realização de leilões que contribuíram para o encaixe de receitas para os cofres do Estado.
3: Foram realizados 5 leilões na Tailândia, Singapura, Nova York e Índia, tendo resultado numa arrecadação de 265,10 milhões de meticais.
1: O documento que foi debatido no encontro que estava alargado aos administradores digitais e presidentes dos conselhos municipais da província de Cabo Delgado espelha também algumas ações realizadas no ano passado no âmbito de relançamento da indústria que foi largamente afetada pelo terrorismo.
3: Licenciadas 86 unidades industriais, das 90 unidades planificadas, o que representa uma realização de 95% e um decréscimo de 28% quando comparado com as 120 unidades fabris de 2024.
1: Informe apresentado ao chefe do Estado, Daniel Chapo, no início desta segunda-feira, de uma visita de trabalho à província de Cabo Delgado. Ainda esta manhã, na cidade de Montepuez, o ponto de partida da visita do chefe do Estado a esta província, Daniel Chapo orientou um comício onde repetiu o apelo aos moçambicanos nas fileiras do terrorismo a abandonarem as matas e a se juntar a outros concidadãos nas ações de desenvolvimento do país. O chefe do Estado pernoita hoje aqui na cidade de Montepuez para amanhã dar o prosseguimento da sua visita, fazendo escala o distrito de Meluco. A partir de Montepuez, para a Rádio Moçambique, Florencio Mussá.
0: 150 pequenas e médias empresas moçambicanas vão beneficiar de formação especializada para reforçar a sua capacidade de fornecer bens e serviços à indústria de petróleo e gás. Reporta Adérito Magaia.
4: A iniciativa foi lançada esta segunda-feira em Maputo pela Empresa Nacional de Hidrocarbonetos no âmbito do programa NH Linkar. Falando na cerimônia de lançamento do programa, o presidente do Conselho de Administração da Empresa Nacional de Hidrocarbonetos, Rudêncio Moraes, disse que a iniciativa visa preparar as empresas nacionais para responder às exigências da indústria de petróleo e gás.
5: Único e primordial objetivo: preparar estas 150 empresas para o sucesso no dinâmico setor de energia de petróleo e gás moçambicano. Anima as vontades não só da NH, mas das empresas que hoje participam no setor de petróleo e gás. Estas 150 empresas foram selecionadas através de um processo transparente e competitivo. Representam empresas de três províncias: Cabo Delgado, Inhambane e Maputo.
4: As empresas selecionadas desenvolvem atividades nos setores da construção civil, engenharia, transportes, logística, hotelaria e segurança. Durante o programa, receberão formação em literacia financeira, acesso ao crédito, processos de contratação, tecnologias de formação e inglês para negócios, além de acompanhamento técnico individual. A iniciativa é financiada pelo Banco Africano de Desenvolvimento e pretende aumentar a capacidade das pequenas e médias empresas moçambicanas para responder às oportunidades criadas pela nova lei do conteúdo local, reforçando a sua participação na cadeia de valor da indústria de petróleo e gás.
0: 150 pequenas e médias empresas moçambicanas vão beneficiar de formação especializada para reforçar a sua capacidade de fornecer bens e serviços à indústria de petróleo e gás. Um trabalho de Adérito Magaia, da nossa redação central. E na província de Gaza, mais de 4.300 jovens de 5 distritos concorreram bolsas para a formação profissional no âmbito do programa governamental Acredita Emprega. Tildomiro Nhantumbo.
6: No total, o governo disponibilizou 4.500 bolsas para a formação profissional aos jovens dos distritos de Xai-Xai, Mabalane, Mapai, Xigubo e Xikualakuala, visando capacitar a juventude em matérias de empreendedorismo em diferentes áreas do saber fazer. O chefe do Departamento da Juventude no Serviço Provincial da Justiça e Trabalho em Gaza, Esmeraldo Band, diz que a inscrição feita online na página do Ministério da Juventude e Desportos pode ter concorrido para não se alcançar a meta devido à limitação de alguns jovens destes distritos no acesso à internet.
7: Estamos à espera dos resultados para podermos saber em cada distrito quantos foram apurados por cada especialidade de formação, mas também saber quais são as empresas apuradas para dar estas formações por distritos. O objetivo mesmo é para melhorar os rendimentos econômicos, porque temos aquelas mulheres jovens que fazem alguma coisa, mas que se calhar pode não ser suficiente. Então, com este impulso aqui, ela pode talvez desenhar um projeto sustentável para poder minimizar aquilo que é o custo deste estilo de vida atual que levamos.
6: Chefe do Departamento da Juventude no Serviço Provincial da Justiça e Trabalho em Gaza, Esmeraldo Bant, e a situação do programa Acredita Emprega. Refira-se que depois da capacitação, apenas as raparigas irão submeter projetos de geração de rendimentos, onde serão selecionados 1.000 para beneficiarem de um financiamento de 100.000 meticais cada. Tio do Mirguentum, em Xai-Xai.
0: No ar, o último jornal arranca esta semana a segunda fase de audições públicas inseridas no Diálogo Nacional Inclusivo. Para esta fase está prevista a auscultação sobre as reformas do sistema político e do Estado. Leopoldo Agapito.
8: Prossegue na sexta-feira na cidade de Maputo a audição pública no âmbito do Diálogo Nacional Inclusivo. O processo, que vai decorrer até meados de agosto, pretende colher a opinião do público sobre os três cenários propostos para a reforma do Estado. Os três cenários apontam para a reforma profunda do Estado, que implicaria a adoção de um novo sistema político, mudança moderada, que consiste na mudança funcional do modelo atual e, finalmente, a continuação do modelo vigente com alterações pontuais. Estes dados foram partilhados nesta segunda-feira em Maputo pelo presidente da Comissão Técnica para o Diálogo Nacional Inclusivo durante o lançamento das audições públicas deste processo na capital do país. Edson Macuacua anotou que as audições públicas vão decorrer em torno das três propostas e no final do processo será encontrada a consensual, que será submetida às entidades governamentais para os passos subsequentes.
9: O conteúdo que neste momento consubstancia cada um dos três cenários não é uma elaboração da autoria da Comissão Técnica. É resultante das contribuições, das ideias apresentadas pelos cidadãos durante as auscultações públicas. Significa que o conteúdo dos cenários também pode ser alterado, pode ser melhorado. Posso trazer alguns elementos do cenário 1 para 2, do cenário 3 para 1, em função daquilo que é o ponto de vista dos diferentes cidadãos. Se prevalecer o cenário de reforma radical, de uma reforma profunda, então aí sim temos que entrar num exercício de produção praticamente de uma nova Constituição. Até pode-se equacionar a possibilidade de convocação ou de uma Assembleia Constituinte, não para rever a Constituição, mas para elaborar uma nova Constituição, isto é, criar uma nova República.
8: Presidente da Comissão Técnica para o Diálogo Nacional Inclusivo, Edson Macuacua, falando esta segunda-feira em Maputo, durante o lançamento das audições públicas deste processo na capital do país.
0: Arranca esta semana a segunda fase de audições públicas inseridas no Diálogo Nacional Inclusivo. Para esta fase está prevista a auscultação sobre as reformas do sistema político e do Estado. E o secretário de Estado, Nuno Iaça, defende reformas profundas da Constituição da República com conteúdos enraizados na realidade política e social que marcam as diferentes gerações de moçambicanos. Pinto Catawa, em Lixinga.
10: Segundo Silva Lifone, a Constituição da República é instrumento que deve refletir e definir um projeto com visão de Estado a médio e longo prazos através de uma agenda nacional. Falando no lançamento da audição pública sobre o Diálogo Nacional Inclusivo na cidade de Lixinga, Silva Lifone afirmou que este processo é uma oportunidade para os moçambicanos rever as fragilidades da atual Lei MAE e construir um Estado forte.
11: O Diálogo Nacional Inclusivo constitua como uma ferramenta de commitment de todos os moçambicanos na agenda nacional a longo prazo para o alcance da nossa almejada independência económica. Porque nós já temos a independência física e territorial, a soberania, e se continuarmos a contar sobre isso, o nosso passado, não vamos ter foco. Então esse diálogo nacional, inclusive, deve ser induzido para este horizonte que é o alcance da independência económica do nosso país.
10: Na ocasião, a governadora do Niassa, Judite Massengela, enfatizou que o diálogo deve ser um espaço de criação de consensos entre os moçambicanos para a construção de um futuro risonho.
12: Estas audições constituem um espaço para que os cidadãos contribuam com as suas ideias, propostas, para a construção de consensos sobre o futuro do nosso país.
10: A coordenadora da Comissão Técnica do Diálogo Nacional Inclusivo para a Uniassa, Fátima Sufo, pede maior empenho de todos para o sucesso do processo.
13: Com todas as vozes, jovens, mulheres, líderes comunitários, acadêmicos, organizações da sociedade civil, setor privado, confissões religiosas, associações e ordens profissionais e de cada cidadão comprometido com o futuro de Moçambique.
10: Entretanto, João Jace, um dos representantes dos partidos signatários do diálogo, encoraja a participação massiva de todos os cidadãos.
14: Igualmente, ao uso de plataformas digitais e outros meios de participação. Nenhuma contribuição é pequena e nenhuma voz é irrelevante.
10: Participam nas audições públicas do Diálogo Nacional Inclusivo diferentes segmentos da sociedade, com destaque para líderes comunitários, religiosos, setor público, privado, político e sociedade civil, dentre outros. Delxinga, Pinto Catawa.
0: E na província de Gaza, a população é chamada a participar ativamente na segunda fase de audições sobre o Diálogo Nacional Inclusivo. Francisco Simbina, em Xaxai.
15: Signatários para audição pública no âmbito de Diálogo Nacional Inclusivo em Gaza apelam à população para ser participativa nos debates desta fase de sistematização dos assuntos levantados previamente. O coordenador da Comissão Técnica para o Diálogo Nacional Inclusivo, afeto a Gaza, Alberto Macia, chama a atenção às comunidades que serão ouvidas durante as audições, que ideias diferentes devem convergir no interesse nacional para o desenvolvimento do país. Alberto Macia falava esta segunda-feira na cidade de Xai-Xai, no lançamento da fase de audição pública de assuntos já sistematizados e levantados durante as anteriores etapas do Diálogo Nacional Inclusivo.
16: Este exercício de validação decorrerá durante os próximos 30 dias, permitindo que um número alargado de cidadãos participe nesta importante etapa de aperfeiçoamento e construção de consensos.
15: E a sociedade civil em Gaza, em mensagem apresentada por Felipe Manjani, apelou para uma discussão harmoniosa e consensual dos assuntos elencados para a manutenção da paz no país.
17: Assumamos a responsabilidade neste diálogo de pôr na nossa agenda o interesse nacional, aquilo que nos une, de modo a vencer os desafios da luta contra a pobreza, da luta para a conquista da independência econômica do nosso país.
15: Participaram no lançamento da fase de audições públicas sobre o Diálogo Nacional Inclusivo em Gaza, os órgãos de governação descentralizada provincial, a Ordem dos Advogados Políticos e membros da Associação de Estudantes Universitários. De Xai-Xai, Francisco Simbini.
0: Dos estúdios centrais em Maputo, transmitimos o último jornal. O Procurador-Geral da República diz-se preocupado com a superlotação registrada no estabelecimento penitenciário provincial de Tete, uma situação que considera atentatória à dignidade humana. Américo Letela visitou hoje aquele estabelecimento penitenciário. Pormenores por Ignacio Gamay.
18: Concebida para albergar apenas 90 reclusos, a penitenciária acolhe atualmente mais de 800 pessoas privadas de liberdade, um número que representa quase 9 vezes acima da sua capacidade instalada. Durante a visita às instalações, o Procurador-Geral da República classificou como deploráveis as condições em que vivem os reclusos, sublinhando que o cenário encontrado levanta sérias preocupações em relação ao respeito pelos direitos humanos. Segundo Américo Letela, a superlotação compromete não apenas a dignidade dos reclusos, mas também dificulta o processo de reabilitação e reinserção social, missão fundamental do sistema penitenciário. Letela defende a necessidade de soluções urgentes para reduzir a pressão sobre a cadeia provincial, de modo a assegurar condições mais humanas e compatíveis com os princípios consagrados na Constituição da República.
19: Nós vamos reunir com a Comissão de Reforço da Legalidade, onde são os juízes, procuradores e outras entidades responsáveis pela vossa permanência aqui. Naturalmente, vamos apresentar a nossa preocupação de ver tudo o que é possível fazer dentro da lei para ver se podemos mitigar a situação. Mas não gostaríamos que outras pessoas que saírem voltassem por aqui. Isso vamos pedir à direção para registrar, para caso as pessoas vão e voltem, aí nós vamos ter que agravar as medidas. A única coisa que eu quero vos garantir é que o fato de ser muito sensibilizado e um pouco chocado com as condições que vocês se encontram. Eu saio de fato aqui com o compromisso de que alguma coisa nós temos que fazer.
18: Américo Letela, Procurador-Geral da República, quando esta segunda-feira visitava as condições dos reclusos no estabelecimento penitenciário da província de Tete. A visita enquadra-se nas ações de fiscalização e acompanhamento das instituições de administração da justiça que o Procurador-Geral da República está a realizar no quadro da sua visita à província de Tete. De onde falou Ignacio Gamay.
0: O Tribunal Administrativo está a intensificar ações para garantir a celeridade processual e melhorar a boa gestão dos recursos públicos em Moçambique. É neste contexto que a presidente do Tribunal Administrativo empossou hoje 16 novos dirigentes do órgão a vários níveis. Érica Mungwambi.
20: Ana Maria Gimo disse na ocasião que as nomeações integram uma estratégia de reorganização destinada a tornar a instituição mais dinâmica, eficiente e preparada para responder aos desafios atuais e futuros.
2: Queremos imprimir maior celeridade, refrescar a máquina, reduzir a pendência em termos de processos de contas existentes, processos de contas de gerência. Anualmente dão entrada no Tribunal Administrativo contas de gerência de várias instituições aos milhares. Então precisamos de estruturar e de refrescar a máquina de forma que ela consiga atender, portanto, esta demanda processual, que é a fiscalização dos recursos públicos, e promovermos a boa governação. Quando o Tribunal Administrativo fiscaliza os recursos públicos, está a promover a boa governação.
20: Em entrevista à Rádio Moçambique, Fátima Sumail, empossada para o cargo do chefe do Departamento dos Recursos Humanos, destacou que a sua visão é contribuir para o fortalecimento contínuo do Tribunal Administrativo.
21: Bom, para a minha carreira tem um significado muito grande, é um desafio muito grande para mim. Eu terei que trabalhar além daquilo que eu já vinha fazendo, é um passo a mais, pero trabalhar e poder alcançar os objetivos da instituição principalmente.
20: Entre os empossados esta segunda-feira estão membros do Conselho Superior da Magistratura Judicial Administrativa, responsáveis das áreas de planificação, cooperação, aquisições, administração de pessoal, obras e consultorias.
0: Nota de destaque: o Instituto Nacional dos Transportes Rodoviários é chamado a eliminar a burocracia no atendimento público, usando procedimentos mais simples, céleres e eficazes, capazes de dinamizar o setor. É uma reportagem de Santos Nunes, na Beira.
22: O Instituto Nacional de Transportes Rodoviários, INATRO, aposta na adoção de soluções digitais para tornar os serviços mais eficientes, céleres e acessíveis aos cidadãos, contribuindo para o reforço da segurança nas estradas. Segundo o presidente do Conselho de Administração do INATRO, Nelson Nunes, a inovação tecnológica é a via através da qual se pode responder aos desafios atuais. O responsável falava esta segunda-feira na cidade da Beira, em Sofala, na abertura do 6º Conselho Consultivo da instituição, que vai, entre outros aspectos, definir estratégias para a promoção da segurança rodoviária e modernização institucional.
23: Somos todos chamados a consolidar reformas reestruturantes orientadas para o fortalecimento da capacidade técnica, operacional e organizacional da instituição. Das perspectivas para o próximo ciclo de gestão, destacamos transformação digital e modernização dos serviços de viação, informatização do subsistema de mobilidade e segurança rodoviária, assente na competência, na integridade, na inovação e na excelência do serviço público.
22: O secretário de Estado dos Transportes, Xinguani Mabote, recomendou ao INATRO a eliminar a burocracia no atendimento ao público usando procedimentos mais simples, céleres e eficazes, capazes de dinamizar o setor dos transportes rodoviários.
24: Impõe-se acelerar a modernização dos serviços prestados aos cidadãos. Persistem desafios relacionados com tempo de espera, simplificação de procedimentos, uniformização do atendimento e melhoria da qualidade dos serviços, eliminando burocracias, simplificando procedimentos, integrando plataformas, promovendo interoperabilidade entre instituições e colocando o cidadão no centro da prestação dos serviços.
22: O 6º Conselho Consultivo do INATRO tem a duração de 4 dias e decorre sob o lema Apostar na competência, integridade, capital humano para melhor servir ao cidadão. A partir da Beira, Santos Nunes.
0: Instituto Nacional dos Transportes Rodoviários é chamado a eliminar a burocracia no atendimento público, usando procedimentos mais simples, céleres e eficazes, capazes de dinamizar o setor. E na capital do país, o edil de Maputo convida os agentes econômicos a denunciarem práticas ilícitas no distrito de Camavota. Jeremias Mundiani.
25: O convite surge em resposta a denúncias de supostos esquemas de cobranças de valores exorbitantes para atribuição do título de uso e aproveitamento de terra do ATE e o licenciamento do exercício de atividades económicas. Razak Banheque sublinhou durante o encontro com o empresariado local que toda a cobrança deve ser documentada. Recolha de lixo, acessibilidade e melhoria das rodovias, drenagens e valetas constituem, entre outras preocupações, dos agentes económicos.
26: De vez em quando suscita alguma dúvida. Por exemplo, eu vou lá, começam a dizer o processo ainda está no 24 de julho. Mas esse processo está aqui há um ano. E outra coisa, quando é para fazer, você já pagou taxa de visita ao campo? Já pagou tudo, imposto, taxa de visita e para seguir a visita, a visitar o terreno para começar com a tramitação do processo. É outra ginástica, você precisa de namorar o técnico. Eu falo isso honestamente, precisa de namorar o técnico.
25: O presidente do município de Maputo, Razak Manica, sublinhou a necessidade da realização de fiscalizações constantes, dado que se torna importante o equilíbrio entre o exercício económico e os hábitos estabelecidos nas comunidades. A gestão dos espaços comuns, mormente o lixo e a poluição sonora, incluindo a prostituição, constituem preocupação do edil. Razak Manica ainda manteve encontro com as diferentes associações dos agricultores da Baixa de Camavota.
0: Jeremias Mondlane, da nossa redação central. Seguimos a passos largos para o fim deste jornal. Vamos à atualidade internacional. Países europeus e membros permanentes do Conselho de Segurança das Nações Unidas, entre eles a França e o Reino Unido, apelaram hoje a Israel para que ponha fim à expansão dos seus colonatos na Cisjordânia. O embaixador francês na ONU, Jérôme Bonafonte, leu uma declaração conjunta em nome do seu país, do Reino Unido, Grécia, Dinamarca e Letônia, minutos antes do início de uma sessão do Conselho de Segurança sobre a situação nos territórios palestinianos ocupados. Apelamos ao governo israelita para que cesse a expansão dos colonatos e dos poderes administrativos, assegure a responsabilização pela violência dos colonos e investigue as denúncias contra as forças israelitas, lê-se na declaração conjunta. Os Estados Unidos aumentaram hoje para mais de 300 milhões de dólares de ajuda de emergência destinada a fazer face aos efeitos do duplo sismo registrado na semana passada na Venezuela. O departamento liderado pelo secretário de Estado, Marco Rubio, decidiu duplicar a ajuda destinada à Venezuela após ter anunciado na quinta-feira passada uma ajuda no valor de 150 milhões de dólares. Pelo menos 1.450 pessoas morreram e 3.150 ficaram feridas, de acordo com o último balanço das autoridades venezuelanas. Mesmo a fechar o último jornal, conheça as temperaturas máximas previstas para amanhã nas principais capitais provinciais. A cidade de Tete pode chegar aos 33 graus centígrados de temperatura máxima, seguida por Beira com 31 graus. Quilimane, Nampula e Pemba, 29. Inhambane e Vilanculo, 28. Maputo e Xaxai, 27. Por fim, Chimoio e Lixinga, 25 graus centígrados de temperatura máxima. É o fim do último jornal. Recebo os cumprimentos de Michel Horácio na sonorização e Mohamed Gianni na edição e apresentação. Boa noite e bom descanso.
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Para trás ouvimos ainda Amor e Fogo dos Goruan, interpretado por Muzila Malemba. São momentos iniciais deste nosso encontro de terça-feira do ano 2026. Seguimos com a música desta feita. O convite vai para Cisaquel e Pauleta Mulove, que interpretam Ana, de Zé Pires.

Esta é a voz de uma das grandes senhoras da nossa música. Ela chama-se Elvira Viegas, da qual ouvimos o tema Cupepa. Ficou ainda para trás a banda Eu Puro no seu Opentaná. Vamos sair também das nossas fronteiras, desta feita para irmos até São Tomé e Príncipe para ouvirmos dos irmãos Calema este grande sucesso, A Nossa Vez, e logo a seguir também Roberto Carlos com Esse Cara Sou Eu.

0: Este é um dos temas de sucesso deste músico português. Chama-se Rui Veloso, no seu Anel de Rubi, já no fecho da primeira hora deste nosso encontro aqui na Antena Nacional.
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0: Vamos já a seguir atualizar para si o essencial da informação. 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
1: Boa noite. Bem-vindo às notícias apresentadas por Vítor Rufino. O Presidente da República reitera o apelo à paz, à unidade, à vigilância e ao trabalho, fatores considerados importantes para impulsionar o desenvolvimento do país. Daniel Chapo afirma que a convivência harmoniosa constitui um dos principais alicerces para a vitória entre o povo moçambicano.
2: Nós, neste momento, temos dito ao povo, temos dito àqueles nossos irmãos que estão no mato, que ninguém vai desenvolver Moçambique com guerra. Ninguém vai desenvolver Moçambique com terrorismo. Ninguém vai desenvolver Moçambique com violência. Ninguém vai desenvolver Moçambique com ódio. Vamos desenvolver Moçambique com paz. Vamos desenvolver Moçambique com segurança. Vamos desenvolver Moçambique com uma convivência harmoniosa entre o povo moçambicano. Para juntos podermos trabalhar a terra em paz.
1: O chefe do Estado falava esta segunda-feira no distrito de Montepuez, onde orientou um comício no âmbito da visita que efetua à província de Cabo Delgado. 64 carregamentos que resultaram na exportação de mais 8 milhões de toneladas de gás natural liquefeito e condensado foram efetuados no ano passado na província de Cabo Delgado. A informação consta de um relatório sobre a extração mineira e de hidrocarbonetos apresentado esta segunda-feira pelo governador de Cabo Delgado, Valigita Wabu, na sessão extraordinária dos órgãos de descentralização provincial, orientada pelo presidente da República, Daniel Chapo. O documento espelha igualmente algumas ações realizadas no ano passado.
3: Licenciadas 86 unidades industriais das 90 unidades planificadas, o que representa uma realização de 95% e um decréscimo de 28% quando comparado com as 120 unidades fabris de 2024. A produção industrial atingiu a 1.273 milhões de meticais, dos 1.156 milhões de meticais planificados, o que corresponde a uma realização de 110% e um crescimento de 5% quando comparado com os 1.124 milhões de meticais de 2024.
1: Governador de Cabo Delgado, Valigita Wabu, e o informe apresentado esta segunda-feira ao Presidente da República, Daniel Chapo, no âmbito da sua visita de trabalho àquela província. O Conselho Municipal de Nampula garante que vai minimizar, nos próximos 2 meses, o problema de escassez de água que afeta a cidade, através da aquisição de maquinaria de perfuração e abertura de furos. É uma garantia dada esta segunda-feira pelo respectivo edil, Luiz Jiquira, durante trabalhos da sessão ordinária da Assembleia Municipal de Nampula. Luiz Jiquira reconhece a legitimidade da preocupação da escassez de água nos bairros da cidade, uma situação que se agrava no verão, acreditando que com a maquinaria de perfuração serão abertos muitos furos de água. Jiquira realçou que, com a aquisição do equipamento, vai igualmente reduzir os custos de terciarização da abertura de furos de água. O secretário-geral da Frelimo exorta a sociedade moçambicana a dar as suas contribuições de forma aberta e honesta relativamente aos pontos a serem colocados à Comissão Técnica do Diálogo Nacional Inclusivo. Segundo Shaquille Abubakar, todas as contribuições devem ter em conta o bem-estar dos moçambicanos.
4: É importante que exista honestidade e sinceridade. Temos que mudar para atingir algum objetivo. Assegurar que a paz, estabilidade e segurança dos moçambicanos seja um bem legítimo e adquirido por todos nós. O diálogo é a responsabilidade de todos nós, porque no final, o país que vamos ter é aquele que todos nós sonhamos.
1: Secretário-Geral da Frelimo, falando esta segunda-feira na Amatola, durante o lançamento da segunda fase do Diálogo Nacional Inclusivo. No estrangeiro, os Estados Unidos da América aumentaram esta segunda-feira para mais de US$ 300 milhões a ajuda de emergência destinada a fazer face aos efeitos do duplo sismo registrado na semana passada na Venezuela. Os fenômenos naturais causaram pelo menos 1.450 mortos e 3.150 feridos, segundo o mais recente balanço oficial. Segundo a ONU, mais de 50 mil pessoas continuam desaparecidas. Fechamos com a previsão do tempo. A cidade de Tete poderá registrar hoje 33 graus centígrados de temperatura máxima, seguida por Beira com 31 graus. Quelimane, Nampula e Pemba 29, Inhambane e Vilanculo 28, Maputo e Xai-Xai 27, por fim Chimoio e Lixinga com 25 graus centígrados de temperatura máxima. Apresentamos as notícias a esta hora, as próximas às 2 horas.

0: 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Em várias regiões do país, sobretudo durante os períodos de emergência climática, que são cada vez mais recorrentes, devido à nossa localização geográfica, a jusante de 9 das 15 bacias hidrográficas 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móveis. Quando ciclones, cheias, inundações e intempéries afetam estruturas críticas, a capacidade de manter ou restabelecer comunicações torna-se essencial para salvarmos vidas, coordenar operações de socorro, como aconteceu em janeiro, fevereiro e março deste ano 2026, e apoiar as comunidades temporariamente isoladas.
1: Presidente da República, Daniel Chapo.

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1: 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Cordiais saudações, estes são os acordes iniciais do Edesporto. Como tem sido nosso apanágio, este espaço é para analisar ao detalhe o que aconteceu ao longo do fim de semana e o que naturalmente vem marcando a atualidade. E a atualidade, o dossiê, eleições nas federações de atletismo e de futebol. No atletismo, sabe-se que o governo decidiu suspender eleições sine die. No futebol, também há um processo que tem que ver com o terceiro mandato. Vamos então discutir estes pontos no dossiê eleitoral. Costa do Sol derrotado em Lixinga, Ferro Verde Beira empata ao apagar das luzes no Caldeirão e Black Bull travado na Maxixe. Este vai ser o outro ponto em relação ao Moçambola. Mundial de Futebol, a África entrou com 9, mas neste momento está com 8. África do Sul já caiu. Adalma Timbi está na moderação, Leonalda Matimel nos cuidados técnicos e Miguel Vaz faz-se acompanhar por Vitor Magaia para os comentários a estas incidências, estas e outras notas aqui do Edesporto. Comecemos pelo dossiê eleições nas federações de atletismo e de futebol. Tal como se sabe, o ministro da Juventude e Desportos, Caifadino Manasse, mandou suspender na sexta-feira o processo eleitoral da Federação Moçambicana de Atletismo, alegando que não existem condições organizacionais para a realização do escrutínio, exigindo a legalização de todas as associações provinciais da modalidade. A decisão foi tomada momentos antes da eleição do novo presidente da Federação, disputada por Kamal Badru, Gilberto Gomes e Paulo Sunia. Neste encontro, que decorreu no Ministério da Juventude e Desportos, participaram os três candidatos representados, representantes das 11 associações provinciais com direito de voto, atletas e membros da Ordem dos Advogados. A suspensão ocorreu após ser levantada a questão da alegada ilegalidade de três associações provinciais, fato que levou o ministro a impedir o arranque da Assembleia Geral Eleitoral e a recomendar a regularização das associações antes da marcação de uma nova data para as eleições. Miguel Vaz, comecemos por si. Procede esta decisão que vem do ministro?
2: Olha, começar por cumprimentá-lo, Adão, a Leonalda e aqui ao Vítor. Relativamente à questão que me pões, se me permitires, irei começar primeiro por aplaudir com uma salva de palmas ao ministro. Finalmente, finalmente, alguém que faz, em última instância, é um inspetor destes processos das nossas instituições esportivas, neste caso concreto, da Federação Moçambicana de Atletismo. Logicamente que não havendo, se houvesse uma irregularidade que fosse, já era motivo, mas são três associações que não reúnem presentemente as condições em termos estatutários, em termos daquilo que são os requisitos e os quesitos para se apresentarem às eleições. Então, eu só tenho que reiterar este meu aplauso ao Ministro da Juventude e Desportos.
1: Vítor, também aplaude a decisão do Ministro?
3: Eu tenho, primeiro,

0: parecer.
1: Não, deixa-me coisar aqui.
0: Em português, oportunismo.
1: Posso concluir para depois perceber o que é mal ou não? Então, dizer assim, estou numa sensação agridoce, né? Primeiro, pelo timing em que as coisas acontecem. Eu percebo e tenho noção que o Ministério da Juventude e Desportos é o guardião da legalidade. É um inspetor da legalidade, principalmente a nível desportivo, e existindo irregularidades, de facto ela deve agir. Agora, o que deixa-me pasmo, o que deixa-me atónico é esta questão do timing em que, depois de marcada, depois de todo o processo eleitoral quase que preparado pela comissão de gestão, né? E uma eleição que teria a ordem dos advogados também por detrás, com tudo isso, só mesmo diria em cima do lance, né? Só mesmo em cima do lance, na linha do golo, é que o Ministério da Juventude se manifestou com relação a esse aspecto. Agora, quando há este tipo de situações que, vamos lá, acontecem, Sandi, como bem dizias, Sandi, abre aqui questões que será que se está... É lógico, tem aqui que lhes protela, que é a questão das três associações que não constroem legalidade, mas sempre cria aqui algum desconforto na análise de perceber se será que estão a ser movidos mesmo pela legalidade que prezam ou por outros motivos, né? É apenas isso, é por aqui onde eu estava a dizer, que o Miguel Vaz talvez não tenha percebido, que eu dizia que ficava nesta sensação agridoce, porque acredito que o Ministério da Juventude e Desportos não soube naquele dia da questão da irregularidade ou ilegalidade, seja o que for, por parte dessas três associações. O que eu quero dizer com isto? Poderia-se ter-se escusado a que se levasse ou que se chegasse ao ponto em que se chegou? Vamos lá, estamos a falar de gastos, do ponto de vista financeiro. Estamos a falar de outras questões logísticas, organizacionais, que devem ser previstas, que poderiam ser evitadas, e um documento era capaz de resolver uma situação destas. Mas pronto, é o Ministério, está dentro das suas competências, não podemos negar-nos a isso.
2: Então, Vitor, acha que, havendo algum tipo de irregularidades, o processo devia ter sido travado antes e não na sala?
1: Não exatamente. Não na sala das eleições ou da sessão da Assembleia Geral, como acabou acontecendo. Sem ser jurista, digo isso, se calhar tenho outro tipo de explicação para me dar, e quando a tiver, eu tenho humildade suficiente para aceitar quando estou errado, como já o fiz várias vezes aqui nesta rama. Mas acho que é esse o ponto, mas não podemos negar a competência que o Ministério da Juventude tem para tal, havendo irregularidade. Espero que esta seja a primeira de muitas intervenções, aqui, se calhar, onde o Miguel Vaz bateu palmas, seja essa de muitas intervenções, onde no futuro não haja questões, vamos lá, de legalidade a passar, ou não se... Como é que a gente diz? Ou não se tapa à vista algumas ilegalidades e se faça cumprir a outras. Deve-se ser justo com todos, e se for esse o caminho da legalidade, pronto, eu aprovo e digo que está bem decidido, quando as coisas estiverem a correr de feição, que corram. Ainda que haja quem houvesse, mas aí acho que fala só da questão da legalidade da própria Federação Moçambicana de Atletismo, que traz outro tipo de debate quando se diz que a Federação Moçambicana de Atletismo não está legalizada. Desde então, nunca esteve, mas é uma federação que esteve sempre em funcionamento desde a independência nacional. É uma federação que produziu campeões, campeão olímpico e campeão mundial. Só a falar da Lourdes Mutola, a

0: Conta que não quer calar é como que esse tempo todo foi funcionando desta maneira. É quem diga.
1: O Vitor está aqui a colocar em causa o trabalho da inspeção. Temos inspetores do desporto.
0: Não estou a colocar em causa este trabalho atual.
1: Para
0: não que chegássemos aí.
1: Constatarmos que não há condições para aquela.
0: Exatamente. E quando falo já da legalidade ou não da própria Federação Moçambicana de Atletismo, aí torna-se mais grave, porque estamos a falar, não está-se a falar de uma situação pontual. Está-se a falar dela não estar, vamos lá, institucionalmente legalizada, com falta de alguma coisa, desde a sua criação. Então, estes anos todos, estamos a falar de 51 anos de independência, onde ela esteve e agora está impedida também de exercer qualquer atividade, ainda que houvesse entendidos na matéria da própria Ordem dos Advogados, quando fala que poderia-se avançar, poderia-se eleger uma direção executiva e se cuidasse da legalidade da própria federação, que não havia impedimento absolutamente nenhum. Mas depois aparece essa questão: como é que as eleições irão decorrer tendo as três associações em situação irregular? É isso, não, que está aqui em causa.
2: Portanto, eu só podia assinar e carimbar dizendo que antes tarde do que nunca.
1: Já dá só razão, poderia... Vitor, quando diz que estava supostamente...
2: Não, faça o que o Vitor, o comentário que o Vitor fez, eu posso pura e simplesmente fazer aqui a moldura. Antes tarde do que nunca.
1: Bom, aqui tivemos algumas associações a contestarem e quem deu voz à contestação foi o presidente da Associação de Atletismo da cidade de Maputo, Phineas Kutane, e os dirigentes das outras associações manifestaram desacordo com os fundamentos apresentados pelo ministro.
2: Eu não posso discutir pormenores, porque não estive, porque não tenho os documentos. De facto, só tenho ouvir e depois...
1: Fazer o juízo em função dos materiais que têm à sua disposição. Quem também esteve na sala foi a antiga campeã olímpica e Lourdes Mutola, que defendeu a nomeação de um presidente interino para a federação, argumentando que a atual comissão de gestão tem falhado na condução deste processo.
0: É facto que tem falhado. Isso não precisa estar por dentro, não precisa estar na sala. É só perceber o que de lá a esta parte, desde a nomeação desta comissão de gestão por parte do Ministério da Juventude e Desportos, o que é que não tem acontecido? Porque era fácil dizer o que tem acontecido, mas aqui é mesmo o que não tem acontecido. Temos atletas que perderam provas internacionais, do ponto de vista de competições internas também, para alcance dos mínimos, para depois participarem nas provas internacionais. Não existe, quer dizer, não existe absolutamente nada, do ponto de vista competitivo.
2: Na gestão daquilo que é a razão deles lá estarem.
0: A razão deles lá estarem. Eles estão para movimentar a modalidade, para organizarem as provas e por aí fora. E elas não têm acontecido. Razão pela qual, e digo isto assim por baixo, o que a Lourdes diz, não havendo condições para as eleições, conforme estavam previstas, por irregularidade por parte das três associações, devia-se arranjar outra alternativa que não a recondução de uma comissão de gestão que tem mostrado incompetência.
2: Claro.
0: Que tem mostrado incompetência. Isso sim deveria arranjar-se, porque não faz sentido a esta altura o atletismo está... Como é? Qual é a linguagem que podemos usar?
2: Está num processo de hibernação.
0: De hibernação, é justamente isso. Está a hibernar a esta altura, nada acontece, não há sinais, porque há momentos em que as coisas não acontecem, mas tu vislumbras sinais.
2: Há sinais, né?
0: Aí há esperança. Agora, quando nem vislumbras sinais, quando não há nenhum indicador de que algo de positivo possa acontecer, isto é muito, mas muito grave. Daí que a Maria de Lourdes Mutola tem razão, é uma opinião válida, dentre outras que possam surgir, a eleição de um presidente, de uma eleição de forma interina, desde que não fosse esta comissão, que vamos lá, nestes modos
2: esta,
0: em que a comissão
2: pôs a prova está. Sua incompetência.
0: Sim, claramente, Adão. Primeiro, olhando ainda no contexto interno, é que temos a esta altura uma comissão de gestão que já está a funcionar fora do prazo estabelecido para aquela, uma das coisas previstas é que ela de facto conseguisse organizar as eleições, essa Assembleia Geral Eleitoral, para que já tivéssemos uma direção, um presidente, uma direção eleita. Não acontecendo, e muito bem, o Miguel Vaz diz bem, há normas, do ponto de vista internacional, há datas, há prazos para que as instituições possam ficar sem uma direção, e é dado o aviso. É dado o aviso à Federação Moçambicana de Atletismo para que reveja isso. Agora, o importante é perceber, será possível, dentro dos prazos limites ou limitantes dados pelo órgão internacional, esta questão da irregularidade, porque tudo passa por aqui. Não basta só queremos ter uma direção eleita. É preciso, primeiro passo, por essa legalização e regularização da questão das três associações. O que é que não está regularizado? Eis a questão. É algo de resolução fácil? É algo que se resolva tão rápido assim até o ponto de, a breve trecho, termos eleições e não incorrermos às tais sanções? Estas são as perguntas que ficam no ar, mas incorremos ao risco também de, tal e qual o basquetebol, por não ter participado de algumas mudanças, estamos a pagar o preço disso, do ponto de vista de masculinos, e estamos aí suspensos de participar em competições internacionais. É mau, é péssimo, é um aviso péssimo. Sim,
2: eu posso, Vitor, especular recorrendo ao seguinte, que se fosse uma questão de documentação, uma coisa simples, seria resolvido. Eu tenho a impressão que tem a ver com estatutos. Tenho esta sensação que algo tem a ver com os estatutos dessas associações. Porque esse problema dos estatutos das instituições esportivas, clubes, por aí fora, continua a ser um grande calcanhar daqueles aqui ao nível do nosso desporto, a nível da legalização e regularização das nossas instituições e clubes esportivos.
1: Falando em dossiê eleições, também temos, Vítor, esta pretensão do terceiro mandato na Federação de Futebol.
0: Sim,
1: que caiu por terra.
0: Sim, os indicadores são de tender a cair por terra. Ainda que a Federação Moçambicana de Futebol, a Assembleia Geral, com os seus associados, tenha procurado harmonizar os seus estatutos, até aquilo, dentro daquilo que a própria lei do desporto, o seu regulamento, previram, que podem as federações harmonizar o número de mandatos às instituições-mãe. Quando falamos de instituições-mãe, estamos a falar da FIFA, estamos a falar da FIBA, estamos a falar de outras mais. E que, harmonizando os regulamentos a tal processo, poderiam também passar de 2 a 3 mandatos. Porém, há esta questão, há este sinal, tudo indica que este processo da Federação Moçambicana de Futebol vai bater na trave, né? Numa linguagem mais futebolística ou desportiva, vou contendência ao futebol. Vai bater na trave e também parece que não acolhe consenso, não acolhe aprovação por parte do Ministério da Juventude e Desportos. O representante do Ministério da Juventude e Esportes, ao abordar, a falar sobre esta situação, chegou a falar de uma auditoria, né? De uma auditoria que decorre.
2: Que está a decorrer. Não é que decorre.
0: Está a decorrer, né? Está a decorrer. Mas aí é que fico confuso, porque se está a decorrer, como é que a Federação já foi notificada? Né? Porque ele depois disse que a própria Federação já foi notificada por conta disso. Agora, a auditoria e questões de... Vamos lá. A auditoria e questões de... É o que é isto? Estatutos. Uhum. Eu, pessoalmente, não consigo encontrar um casamento. Mas a questão que ele disse ser impeditiva é por causa dos resultados de uma auditoria que decorreu, salvo o erro, Miguel Vaz, de qual a Federação foi notificada. Mas tudo indica que, pelas notícias que correm, o próprio Ministério da Justiça, através da resposta do Ministério da Juventude e Esportes, não acatar, não aprovar muito esta pretensão do terceiro mandato. Se calhar precisaremos de uma explicação mais exaustiva, uma explicação mais clara, uma explicação mais detalhada por parte do próprio Ministério das Juventudes e Esportes, porque parece contrariar o que ainda a Secretaria de Estado de Desporto, é verdade, foi aprovada através da Lei do Desporto e do próprio regulamento, né? Parece haver aqui um contrassenso, talvez uma explicação mais exaustiva, detalhada, possa nos tirar desta zona de penumbra, possa também retirar muitas mentes que estão com essa questão da desconfiança, de animosidade existente entre a Federação Moçambicana de Futebol e o próprio Ministério da Juventude e Esporte, por causa de muitos dossiers que não vamos aqui esconder, a questão da nomeação do selecionador nacional, a questão dos sub-17, depois da qualificação. Há muita coisa aqui que faz com que as pessoas também aventem outro tipo de possibilidades para que esta questão não seja aqui aprovada.
1: Miguel Vaz, é legal ou não a questão, a pretensão de se ter mais um mandato na Federação de Futebol?
2: Em termos de questões formais legais, pode não ser. Em termos de legalidade, circunscrevendo-nos só e só aquilo que é o regulamento da FIFA e aquilo que a lei do desporto e o seu regulamento preconizam, é legal. Agora, poderá haver aspectos formais,
0: técnicos, formais,
2: legais, que não estejam a ser respeitados.
0: Dentro desta proposta que a própria Federação Moçambicana de Futebol possa ter apresentado. Sim. Pode, é por isso que disse.
1: E qual seria a saída?
2: A saída, de facto, é por enquanto... esperar, ou seja, rebater esta decisão.
0: Sim.
2: O mais certo...
1: Ou seja, a auditoria pode pedir que a federação corrija o que não está bem.
2: Corrija, para que
1: ela esteja em conformidade com os estatutos, com a lei.
2: Para entrarmos nas questões formais, né?
0: Sim.
2: Porque essa Assembleia Geral que decidiu isso revestiu-se de alguma informalidade.
1: Pode ser que o processo esteja inquinado desde a partida, desde a nascença.
2: Sim.
1: Bom, vamos então mudar de assunto. Moçambola está na ordem do dia, tanto que hoje vamos ter um jogo que fecha a 8ª jornada do Campeonato Nacional de Futebol entre as formações...
0: Liga Desportiva, não é?
1: Liga Desportiva de Sofala e também do Ferroviário de Nacala. Comecemos pelo jogo que ainda vai acontecer.
2: Este Liga Desportiva de Sofala Ferroviário de Nacala. Eu teria dito no último programa que esta Liga Desportiva de Sofala já não é aquela Liga Desportiva de Sofala que fez as primeiras 5 jornadas, suponho. 4 a 5 jornadas. Porque ela teve agora nesta janela de inscrições. Teve realmente aqueles que eram os seus jogadores mais preponderantes, mudaram de ares. E o próprio treinador reconhece isso e diz que vão tentar lutar face aos objetivos que foram traçados. Contudo, esta é uma situação que vai pesar naquilo que vinha sendo o rendimento desta equipa jogando no seu meio, portanto, jogando em Sofala. Daqui, realmente, isto conjugado com o facto do Ferroviário de Nacala estar num bom momento e estar a ser, também sofreu naquele que penso era o seu melhor jogador, que agora está na União Desportiva de São, que também algumas alterações qualitativas no seu plantel, mas eu tenho alguma inclinação que o Ferroviário de Nacala mantenha esta sua qualidade e esta sua performance nesta jornada e neste jogo em particular.
1: Vitor, é uma 8ª jornada marcada essencialmente por empates. Tivemos 4 empates. A única equipa que venceu foi o Ferroviário de Lixinga na recessão ao Costa do Sol. É um Costa do Sol que sempre que sai do seu ninho não consegue ganhar jogos. A segunda saída, a segunda derrota. Portanto, o Costa do Sol está nesta tendência de não conseguir ganhar jogos fora. Mas a questão é, quem é o principal vencedor desta jornada?
0: O principal vencedor desta jornada, vamos lá, continua a ser o Ferroviário da Beira, por não ter perdido pontos por não ter perdido, apesar do empate a dois, a liderança. Isto porque os seus adversários, adversários mais diretos também empataram.
2: Victor,
0: e o outro que, perdeu, que é o Costa do Sol.
2: Acho que o Farroada Beira, sensivelmente, a partir da sexta ou quinta, da quinta ou sexta jornada, que vem comandando o pelotão.
0: Sim.
2: Isto sim. É obra neste calendário, né? Sim. Calendário com este formato.
0: Com este formato, sim.
1: Reitero
0: então
1: a pergunta: quem ganha com. Quem ganhou, quem sai a ganhar nesta oitava jornada?
2: Eu penso que há uma. Nesta conjugação de jogos agora da oitava jornada, acho que se há uma equipa que sai a ganhar, acho que é a União Desportiva de Soma.
1: Também empatou.
0: Empatou também.
2: Sim, sim, mas é mais se aproximou do comandante.
0: Não, Miguel, não aproximou-se, também empatou.
2: Desculpa, eu queria referir-me a Black Bulls. Foi ela.
1: Portanto, mas também empatou
0: também.
2: Tá bem, mas eu estou-me a referir a aproximações que fazem ao comandante.
1: Nesta jornada.
0: Mas não houve aproximação, Miguel. Porque ambos empataram.
1: Constante.
0: Só se a Black Bull tivesse também vencido.
1: Se calhar o Costa de Sol que terá se atrasado.
0: É o Costa de Sol que se atrasou.
2: Sim, a diferença
0: mantém.
2: A diferença continua a ser de 2 pontos.
0: Sim. Então, por isso que eu digo: o maior beneficiário, apesar de ter empatado em casa, é o próprio Ferroviário da Beira. Isto porque os seus adversários não conseguiram tirar partido desta, vamos lá, destes 2 pontos que eles não conseguiram ganhar em casa, então, e até estiveram a perder.
1: Mas eu estou a olhar para o fator casa. O Ferroviário da Beira jogou em casa, a Black Bull jogou fora, o Costa do Sol jogou fora. Então,
2: Adão, neste
1: pontos perdidos em casa,
2: dentro do cenário que apresentas, as equipas que jogaram fora ganharam alguma coisa nesta jornada.
0: Se olharmos para esta perspectiva de jogar fora, jogar em casa, mas convenhamos.
2: Não perder.
0: Convenhamos. Quando estamos a falar de um Costa do Sol, quando estamos a falar de uma Black Bulls, estamos a falar de equipes que se espera que se consigam impor, seja em que campo estejam. Eu estou a entender a sua questão, e de facto, colocado como coloca a questão, a resposta é a mesma que o Miguel vai dar. Levam vantagem aos que jogaram fora, porque conquistaram algum ponto fora. Mas, pelo estatuto, por aquilo que ambicionam, por aquilo que são, por aquilo que também já nos habituaram, a ABB, apesar de ser um adversário difícil, sabemos que jogar com a ADV era um adversário difícil também para o Costa do Sol, e de Xinga, tanto que acabou perdendo. Mas são clubes que joguem onde joguem, a ideia passa por ganhar os jogos, passa por conquistar os 3 pontos. E olhando para essa sua perspectiva, quem mais perdeu, dos que mais perderam, é verdade que o Costa do Sol perde, mas dos que empataram, mas foram muitos, muito perdedores na jornada, é o DS. E conjugado isto a vários fatores, ao adversário, não a dimensão do adversário, mas aquilo que o adversário tem feito esta época. Estamos a falar de um Bahia que estava só com 2 pontos na tabela classificativa. A UDS, pelas ambições que tem, vamos lá, é o campeão nacional, vai nos representar nas competições internacionais. Ter empatado fora, isto sim demonstra, de facto, alguma coisa que não esteja bem nesta equipe da UDS. Contrário para Bahia, que há 2, 3 jogos não perde, é verdade que ainda não venceu, fora o jogo da taça, mas há 3 jogos não perde, sinais de algum crescimento, e que diz para que contem com ela no Moçambola.
1: Vamos fazer só um minutinho para os nossos compromissos comerciais, já voltamos.
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1: Voltando para analisar a situação aqui da União Desportiva do Songo, um Songo que empata com o Bahia de Pemba. Vamos lá dizer que o Bahia de Pemba é quem mais ganha com a paragem, e o inverso acontece com o Songo. Miguel.
2: Olha, Adão, eu vou ser muito sincero. Fazer avaliações, vamos fazer avaliações, avaliações que não têm uma sustentação. Logo, vai levar-nos a inferirmos em análise de acordo com a dimensão do clube. Só isso. E para este caso concreto, para este calendário, pela forma como ele está a ser disputado, mesmo isso também não vale para dar alguma garantia. Porque não vais encontrar nenhuma equipa em determinados período da época esteja no seu melhor ou no seu pico médio.
0: É uma
2: médio.
0: Oscilação sim, constante.
2: Constante. O facto de parares um fim de semana ou de parares dois seguidos, tudo isto não está...
0: Depois de vier jogar domingo, jogas quarto.
2: Sim, tudo isto não está perspectivado em nenhum, naquilo que é a programação de nenhum dos clubes.
0: Plano,
2: porque não sabem as duas semanas seguintes quando é que vão jogar. Quando tu não sabes, pelo menos nas duas semanas seguintes, quando é que vais jogar... Isso só por si traz problemas de preparação de uma equipa.
1: Daí que o Miguel não encontra nenhum elemento para fazer a avaliação do desempenho da
2: equipa. Sim, é difícil. Um dos primeiros parâmetros é a regularidade, não é? É a regularidade com que decorre uma prova. O primeiro grande parâmetro é esse. Sem isso, as nossas opiniões também vão oscilar de semana para semana.
1: É verdade que todos foram sujeitos à mesma paragem e estamos a olhar para aquilo que elas deram logo depois.
2: Não, há aqueles que trabalham muito e aqueles que trabalham bem. Para aqueles que trabalham bem, vão correr esse risco de se confundirem com aqueles que trabalham muito. Isto é, não há treinador que seja capaz de planificar a sua época de forma... A sua equipe esteja no pico de forma numa determinada fase do campeonato e possa realmente de forma gradual e de forma programada fazer a equipa baixar para um nível para depois voltá-la a fazer subir. Isto é difícil com este calendário, muito difícil, ou diria quase impossível.
1: Vitor perguntava quem ganha e quem perde em relação a estas duas equipas. Todas elas estiveram paradas.
0: Sim.
1: Mas queríamos olhar para o desempenho que era da União Desportiva do Songo, que empatou contra todas as previsões em casa. Sim. Diante do Bahia de Pemba, que não ganhava, mas que começa a mostrar um gráfico ascendente.
0: Eu que havia respondido antes, Adão. Está claro que a União Desportiva de Songo é dos maiores perdedores desta jornada no que concerne a luta pelo título. Quando falo da luta pelo título, nem estou a dizer que ela se moveu sob o ponto de vista classificativo. Não é isso. Porque os outros, o Ferrovia da Beira, que é o líder, a Black Bull, que está por ali perto, empataram também. E ainda temos um Costa do Sol que até perdeu. Mas aqui estamos a falar de que perdeu pontos naquele quesito de quem é candidato ao título deve tentar capitalizar o máximo possível os jogos que tem em casa. Ademais, estava a jogar com o Bahia de Pemba, que até então, ok, que deu sinais de alguma melhoria com dois últimos empates, mas até então só tinha dois pontos. Então, era expectável que, sendo candidato, sendo campeão, estando a representar nas competições internacionais, recebendo o Bahia de Pemba na posição em que estava, na tabela classificativa, que a ODS, de facto, conquistasse pontos. Em contraponto, é o que diz bem, um Bahia que começa a dar sinais de quem deve se contar com ele. Outro grande perdedor, sem sombra de dúvidas, verdade seja dita, que jogava fora, jogava num terreno muito difícil, diante do Ferroviário de Lixinga. É um campo
1: para aí.
0: Iremos para aí.
1: O
0: mas
1: que
0: pronto.
1: É que se passa? O que é que se passa na União Desportiva de Songo? Pelo menos a nível discursivo, desta vez, nem foi o treinador principal, nem o adjunto, mas sim o diretor desportivo a falar sobre o jogo.
0: É complicado. Deixa a sensação de estar a passar-se algo. Agora, para responder taxativamente o que é que se passa, poderão ser os próprios treinadores, o próprio diretor desportivo ou agentes ligadas à própria União Desportiva. Mas para nós, a sensação que nos passa é que, sob o ponto de vista de ambiente dentro do próprio clube, as coisas não andam bem. Desde logo, há alguns sinais que parecem não ser sinais, mas dizem muito. Um Domingues que havia-se retirado, não sabemos se por opção ou por indicação de alguém, mas de repente, a meio da época, é resgatado para fazer parte novamente da equipe. Então, parece que não há uma consonância, uma dissonância entre algumas, vamos lá, pode ser equipa técnica, dirigentes, não sabemos bem o que é, mas há coisas que não estão a correr de forma paralela, não só do ponto de vista do objetivo, porque acredito que todos queiram ganhar o campeonato, acredito que todos queiram chegar longe nas competições internacionais, mas só do ponto de vista de algumas decisões, e aqui parece que não se sabe quem decide o quê. Parece que a luta no poleiro são dois galos, ou três, ou quatro, não sei quantos são, a tentar lutar no poleiro na questão de decisão de diferentes aspectos estruturantes, se calhar até do próprio jogo na UDS. E isso vai se refletindo nos resultados, mais do que nos resultados, vai se refletindo nas exibições, e se formos a recuar mais, é olhar para uma UDS que dispensou aqueles que foram as melhores unidades, as unidades mais preponderantes para a conquista do título, o recorde batido de número de vitórias na época passada. Estou a falar do Chester, estou a falar do Mbulo, que volta ao Costa do Sol, estou a falar de outros mais que saíram de uma forma inexplicável. E parece que este assunto, dispensas, contratações, pode ser esse que seja um dos picos nesta questão de instabilidade que se vive na UDS.
1: Miguel Vaz, pela sua experiência, muito vivido no futebol, quando estas situações acontecem num plantel, algo não corre bem. O que é que estará a acontecer?
2: Principalmente, quem decide o quê? Quem decide o quê? E aqui há a vertente administrativa, desportiva, e há a vertente meramente desportiva. Portanto, não sabemos... Esta decisão relativamente ao Domingues é realmente é um sinal claro de que naquele clube ainda não se definiu bem quem decide o quê. Porque alguém deve ter decidido
0: que já não contava.
2: Se calhar o atleta achava que ainda contava.
0: Ainda contava.
2: Se calhar o atleta...
0: Ainda quisesse continuar,
2: que ainda contava. E arranjaram lá um cargo, não sei de quantos, para o ir mantendo lá. Vamos supor aqui que, de facto, uns decidiram de uma forma e há outros que decidiram de forma diferente. Logo, só por aí é fácil nós concluirmos, e concluirmos mesmo, que há algo que não está a funcionar entre decisões administrativas desportivas e as decisões meramente desportivas.
0: Miguel, queres um sinal maior de que as coisas não andam bem quando, no final de um jogo, não é nenhum elemento da equipa técnica a falar para a imprensa e o diretor desportivo? Existe sinal maior do que esse? Na minha concepção, não, porque não vejo isso em parte alguma. Normalmente, desde que lhe diga, normalmente, quando acontece sinal do género, termina um jogo, não é nenhum elemento da equipe técnica a falar, é um dirigente. Normalmente, não é o caso, mas normalmente é porque a equipa técnica já não faz parte do grupo de trabalho. Quando se procede dessa maneira? Não foi isso, mas quando se procede dessa maneira, normalmente porque as coisas não estão bem e há uma posição com relação à equipa técnica.
2: É porque há discordância entre a decisão do lado administrativo desportivo e do lado meramente desportivo. Sim, é esta a conclusão.
1: Quem fala sobre o jogo, aspectos próprios do jogo, são os treinadores.
2: Quem fala do jogo?
1: O diretor desportivo.
0: Não, claro, não mesmo.
2: Se tivesse havido situações de flagrante prejuízo com base na organização do jogo, na organização do jogo, aí talvez pudesse aparecer o diretor desportivo.
1: Bom, neste caso, Paulito...
0: Mas mesmo assim, não, nunca para falar
2: nunca do falar jogo. Do jogo.
1: Estamos
2: nunca
1: a falar de falar do usurpação jogo. De competências.
2: Sim. Uhum. Sim.
0: É mesmo isso.
1: Bom, voltamos para o Costa do Sol. Costa do Sol, já dizíamos que a segunda voltou a perder.
0: A segunda saída.
1: A segunda saída.
0: É um Costa do Sol que... Vamos lá.
1: E no fim, sim. O treinador foi muito corrosivo em relação à atuação da equipa de arbitragem. Aliás,
0: não é,
1: não, Gonçalves,
0: não é a primeira vez.
1: O Costa do Sol não perdeu o jogo.
0: Sim, e não é a primeira vez a falar da arbitragem contra... Prontos, devem estar a ter situações muito anómalas, né, no seu jogo. Não posso questioná-lo, nem posso dizer se tem razão ou não tem, porque não estive lá, não vi, poderia estar a ser bastante evasivo, ainda que eu, e digo isto, principalmente na condição de instrutor, quando estão ministrando os cursos, aconselho sempre aos treinadores a abordarem questões técnico-táticas do jogo e evitarem, muitas das vezes, essa conversa da arbitragem. Até porque serve de desculpa, não vai mudar nada. Sim, serve de desculpa, com razão ou sem razão, não vai te mudar o jogo. Depois a imagem fica arriscada. Mas é um Costa do Sol que está intermitente, é um Costa do Sol irregular, se calhar também pelas questões que o Miguel Vaz faz, que não podemos deixar de parte o campeonato, o tipo de campeonato, as viagens a meio, como se viaja, como não. Mas o Costa do Sol é um dos clubes que mais se reforçou. Ainda há 2 semanas penso ter ouvido o Mr. Gonçalves a dizer que teremos novidades, né?
1: Era
0: só o Evangá.
1: O Evangá
0: era um deles, pelo menos. Que tiramos mais novidades sobre os jogadores que ainda vinham, quando nós já achávamos que era um plantel bem composto, um plantel robusto, um plantel para varrer em casa e fora, né? Dentro de casa e no quintal, né? Mas está com muitas dificuldades de o conseguir. Empatou em casa, por exemplo, com a ODS, é um resultado aceitável, ainda que volte aquela senda de quem quer ser campeão em casa tem que procurar sempre vencer. Perde 3 pontos importantes, não vou descurar, já havia iniciado isso, que jogava num campo difícil, dificílimo, com o Lixinga, um Lixinga que a época passada fez um brilhante campeonato, tenta aqui resgatar, vamos lá, um pouco a senda dos resultados que foi fazendo na época passada, mas na verdade, colocando, indo à tua questão, é um Costa do Sol que ainda não conseguiu, vamos lá, não sei se vai ou conseguir, segundo até a explicação de Miguel Vaz sobre o campeonato, atingir ou conseguir um antídoto para que, mesmo estando num campeonato irregular, conseguir manter a sua equipe com alguma regularidade, sob o ponto de vista de resultados. Agora, essa de que diz que o Mr. Horácio, para ele, o Costa do Sol não perdeu, faz lembrar um pouco o Zé Mourinho, né? No Sport Lisboa e Benfica ano passado, que conquistava muitos pontos que não havia ganho, mas na conferência de imprensa ele dizia também coisa igual. Para mim, o Benfica ganhou por 2-1. Porque...
1: Vamos fazer mais um intervalo, voltamos daqui a pouco.
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1: Miguel, que mensagem é que o Ferro Verde Lixinga estará a passar? Bateu o Costa do Sol por 2 bolas a 1, chegando em casa.
2: Olha, Dão, se nós conhecemos o percurso do Ferro Verde Lixinga em casa, se conhecermos aquilo que é a performance desta equipa em sua casa, vamos dizer, se há equipas no Moçambola que o fator de casa tem um peso determinante, não é decisivo, determinante naquilo que são as suas atuações e consequentemente os seus resultados,
0: é,
2: vamos dizer delas. Que a mim não me surpreende.
0: Sim, é uma delas, sim. É uma das equipes que...
1: Bom, neste ping-pong do Moçambola, já houve...
2: Ah, e dizer, em relação ao Costa do Sol, eu teria comentado num jogo em que eu conhecia Costa do Sol mal perdedor, que não o conhecia mal ganhador. Porque uma das escaramuças que eu...
0: Tinha vencido o jogo.
2: E foi o fulcro de uma escaramuça terrível.
0: Foi jogo da taça.
2: Ganho nos penaltis.
0: Nos penaltis, sim.
2: Eu dizia que eu conhecia o mal perder de Costa do Sol, não conhecia o mal ganhar de Costa do Sol. Relativamente ao mal perder, não me surpreende.
1: Bom, dizia eu que neste ping-pong, jogos da oitava jornada, nona jornada, a oitava jornada fecha hoje, mas a nona jornada começou ontem, domingo.
0: É o entrelançar de jornadas.
1: Começou com este empate entre a Associação Desportiva de Vilanculo e a Black Bull. E depois vamos ter jogos. Aliás, hoje mesmo temos Ferro Verde Lixinga Machacane. Amanhã, Liga
0: Ferro Verde Lixinga Machacane.
1: Ferro Verde Lixinga Machacane, hoje. Amanhã temos Liga Desportiva de Sofala Ferroviário de Nampula. Quarta-feira, três jogos. Ferro Verde da Beira, Ferroviário de Nacala. União Desportiva de Songo, Associação Desportiva de Pemba. E Xingal de Tete, Bahia de Pemba.
2: Faço o que estás a dizer. É impossível ter aqui uma opinião sistematizada e com alguma lógica. Dar uma opinião analítica a esta situação do nosso campeonato, à prestação das diferentes equipas. Corremos esse risco de não podendo fazer raciocínios sistematizados que estejam apoiados em alguma lógica. É muito difícil estarmos aqui a fazer algo que não esteja muito perto da especulação.
1: Falávamos de Lixinga hoje, é com Machacan.
0: Okay.
2: Falar de Lixinga. Estás a deixar esse berbicacho para mim. Mas dizer que Machacan, na minha opinião, ainda não tem estrutura enquanto equipa para realmente fazer melhor do que vem fazendo. Pode acontecer circunstancialmente jogar para um empate em Lixinga, que já seria bom, na minha opinião.
0: Não, é uma chegada que vai encontrar um adversário difícil, um adversário motivado, um adversário que sabe capitalizar. O Miguel Vaz falava sobre isso, o fator casa, e a resposta disso é no último resultado diante do Costa do Sol. Do ponto de vista de índices competitivos, índices motivacionais, vai encontrar uma equipa dessa. Agora, do ponto de vista de índices competitivos, pode também encontrar uma equipa ligeiramente desgastada. O Machacane, durante o final de semana, salvo erro, Não jogou, esteve fora, do ponto de vista competitivo.
2: Na tua opinião, como treinador, isto é bom para criar alguma rotina competitiva numa equipe?
0: Não, ainda é a desenvolver. O Machacane não jogou durante o fim de semana, mas atenção, jogou durante o meio de semana. Até nesta perspectiva, diríamos, teve um microciclo completo para preparar este jogo, especialmente enquanto o Ferro Verde Lixinga está a ter jogos. Um por cima do outro, como se fosse dizer-se na gira, nessa perspectiva. Então, daí que digo que o Machacan, do ponto de vista de índices físicos competitivos, pode procurar tirar vantagem, isso em relação a Lixinga, que, do ponto de vista mental e psicológico, está motivado, está confiante.
2: Mas isto é um jogo de futebol, não está numa pista de corridas que tem.
0: Quais são os fatores de rendimento de uma equipe?
2: O físico não é decisivo, mas é determinante. Não é decisivo.
0: Pode ser, depende das circunstâncias,
2: não,
0: Miguel.
2: Não, não.
0: Quais são os fatores de rendimento,
2: de futebol,
0: Miguel Vaz? Vamos lá falar.
2: A componente física que é.
0: Por isso
2: estou
0: a perguntar, quais são os fatores de rendimento?
1: É o ponto final a esta edição do Edesporto. Um forte abraço de Adão Matimbi, Leonardo Matimel, Miguel Vaz e também Vitor Magaia.
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0: Para trás o É Desporto, este programa que é transmitido nas noites de segunda e sexta-feira aqui na Antena Nacional da Rádio Moçambique, a partir das 22 horas. Já a seguir, vamos atualizar para si, uma vez mais, o essencial da informação. 2 horas em Moçambique.
1: Boa noite. Bem-vindo às notícias apresentadas por Vítor Rufino. O Presidente da República reitera o apelo à paz, à unidade, à vigilância e ao trabalho, fatores considerados importantes para impulsionar o desenvolvimento do país. Daniel Chapo afirma que a convivência harmoniosa constitui um dos principais alicerces para a vitória entre o povo moçambicano.
2: Nós, neste momento, temos dito ao povo, temos dito àqueles nossos irmãos que estão no mato, que ninguém vai desenvolver Moçambique com guerra. Ninguém vai desenvolver Moçambique com terrorismo. Ninguém vai desenvolver Moçambique com violência. Ninguém vai desenvolver Moçambique com ódio. Vamos desenvolver Moçambique com paz. Vamos desenvolver Moçambique com segurança. Vamos desenvolver Moçambique com uma convivência harmoniosa entre o povo moçambicano. Para juntos podermos trabalhar a terra em paz.
1: O chefe do Estado falava esta segunda-feira no distrito de Montepuez, onde orientou um comício no âmbito da visita que efetua à província de Cabo Delgado. 64 carregamentos que resultaram na exportação de mais 8 milhões de toneladas de gás natural liquefeito e condensado foram efetuados no ano passado na província de Cabo Delgado. A informação consta de um relatório sobre a extração mineira e de hidrocarbonetos apresentado esta segunda-feira pelo governador de Cabo Delgado, Valigita Wabu, na sessão extraordinária dos órgãos de descentralização provincial, orientada pelo presidente da República, Daniel Chapo. O documento espelha igualmente algumas ações realizadas no ano passado.
3: Licenciadas 86 unidades industriais das 90 unidades planificadas, o que representa uma realização de 95% e um decréscimo de 28% quando comparado com as 120 unidades fabris de 2024. A produção industrial atingiu a 1.273 milhões de meticais, dos 1.156 milhões de meticais planificados, o que corresponde a uma realização de 110% e um crescimento de 5% quando comparado com os 1.124 milhões de meticais de 2024.
1: Governador de Cabo Delgado, Valigita Wabu, e o informe apresentado esta segunda-feira ao Presidente da República, Daniel Chapo, no âmbito da sua visita de trabalho àquela província. O Conselho Municipal de Nampula garante que vai minimizar, nos próximos 2 meses, o problema de escassez de água que afeta a cidade, através da aquisição de maquinaria de perfuração e abertura de furos. É uma garantia dada esta segunda-feira pelo respectivo edil, Luiz Jiquira, durante trabalhos da sessão ordinária da Assembleia Municipal de Nampula. Luiz Jiquira reconhece a legitimidade da preocupação da escassez de água nos bairros da cidade, uma situação que se agrava no verão, acreditando que com a maquinaria de perfuração serão abertos muitos furos de água. Jiquira realçou que, com a aquisição do equipamento, vai igualmente reduzir os custos de terciarização da abertura de furos de água. O secretário-geral da Frelimo exorta a sociedade moçambicana a dar as suas contribuições de forma aberta e honesta relativamente aos pontos a serem colocados à Comissão Técnica do Diálogo Nacional Inclusivo. Segundo Shaquille Abubakar, todas as contribuições devem ter em conta o bem-estar dos moçambicanos.
4: É importante que exista honestidade e sinceridade. Temos que mudar para atingir algum objetivo. Assegurar que a paz, estabilidade e segurança dos moçambicanos seja um bem legítimo e adquirido por todos nós. O diálogo é a responsabilidade de todos nós, porque no final o país que vamos ter é aquele que todos nós sonhamos.
1: Secretário-Geral da Frelimo, falando esta segunda-feira na Amatola, durante o lançamento da segunda fase do Diálogo Nacional Inclusivo. No estrangeiro,